0: Em toda a República de Moçambique são precisamente 5 horas. Bom dia. Acompanhe já a seguir as notícias editadas e apresentadas por Adão Matimbe.
1: Boa noite. Moçambique é vice-campeão da Taça COSAFA Sub-20. A África do Sul venceu neste domingo a final por 2-1. Martinho Começar ainda fez o empate, mas acabou sendo Steven Mendes a decidir a partida de penalti. É o 11º título dos Amajita. Um a menos que a Zâmbia, com 12. O Zimbábue tem 6. Os Mambinhas iam em busca do segundo título depois da conquista de 2020 com Dário Monteiro. Apesar da derrota, Moçambique apura-se à Copa Africana de Nações Sub-20, torneio agendado para o próximo ano no Ghana. A África do Sul é justa campeã, reconhece o selecionador nacional Luís Guerreiro.
2: Foi um jogo intenso, um jogo com duas boas seleções, em que qualquer uma delas podia ganhar. Qual é o futuro dessa seleção? Esses jovens são muito bons, precisam de mais rodagem, claro, mas qual é o futuro para eles? Portanto, o futuro deles é agora continuarem a trabalhar nos clubes, até que realmente o COSAF, o CAN 2027 se realize, para que nós possamos novamente juntar estes atletas para fazer uma boa seleção.
1: Os jovens craques tudo fizeram para vencer a taça. Há que levantar a cabeça, pois vem aí a CAN, dizem Sharif e Diego Pelembi.
3: Demos tudo de nós dentro do campo. Não foi o resultado que queríamos, mas só Deus sabe porque foi assim. Agora, o mais importante era qualificar para o CAN, mas também, claro, queremos ganhar a final, mas não deu. Cabeça erguida e

0: fogo no CAN 2027.
1: Xarife Carlos, vou tentar ouvir o Diego Pelembe, ele que esteve em grande nível neste torneio.
2: Opa, tentámos. Nós tentámos, fomos para a baliza muitas vezes, mérito do guarda-redes deles, trabalhou muito hoje. Não foi um jogo fácil, diremos isso também, o resultado não foi a favor nosso, mas para eles também não foi nada fácil. Eles criámos pressão, muito perigo, muitas vezes. E foi isso, deu nisso, tentámos. Daqui a pouco voltamos à seleção, sub-17, alguns daqui. E próximo ano já olhamos para isso do CAN. É só levantar a cabeça, ninguém morreu. Continuar a trabalhar.
3: Moçambique é vice-campeão da Taça COSAFA. África do Sul já vai em 11 títulos, 3 dos quais consecutivos. A Zâmbia bateu a Namíbia por 3-0 e é medalha de bronze. O sul-africano Steven Mendes é bota de ouro ao anotar 6 golos com 5 tentos. O moçambicano Aliro Cuna fica com a bota de prata. No total foram marcados neste torneio 73 golos, 14 por Moçambique e 13 pelo campeão. O sul-africano Takalani Mazamba é o melhor guarda-redes, sofreu apenas 3 golos. Aliro Cuna é o melhor jogador do torneio, o avançado da Black Bull, quer jogar nos Big Fives da Europa.
4: Sinto-me tão lisonjeado pelo prêmio. O meu objetivo era poder ganhar a taça, deixar a taça aqui em casa para dar alegria ao nosso povo moçambicano. Mas infelizmente não conseguimos e não vamos baixar a cabeça porque temos o CAN pela frente.
1: Joga na Black Bulls. Qual é o seu maior sonho?
4: Jogar nas maiores ligas, nas principais maiores ligas do mundo.
1: Utiliza a camisola 7. Em quem se inspira?
4: Elias Pelembe. Na verdade, não tive a chance de conversar, mas gostaria muito de ter conversado com ele. Mas recebi uma mensagem do Mexer e pedi a ele que deixasse uma mensagem por mim, que eu amo muito a ele e sonho em seguir passos dele.
3: Aliro Cuna impressiona, é eleito o melhor jogador da edição deste ano da Taça COSAFA. Para além de distribuir várias assistências, o atacante da Black Bull marcou 5 golos, ficando a apenas um de Steven Mendes, bota de ouro. Moçambique foi chamado à última hora a acolher o torneio e fê-lo com brilho. O ministro da Juventude e Desporto, Kaifadini Manasse, regozija-se.
5: Há pouco tempo o pessoal da COSAFA estava a pedir para que Moçambique abrisse mais as portas para trazerem mais competições. Viram que o povo moçambicano é um povo hospitaleiro e criou um ambiente de uma festa muito grande. Esta não foi perder. Os nossos mambinhas deram até onde puderam dar, levaram Moçambique ao CAN, são os segundos classificados, demonstraram que sim, Moçambique tem pés, Moçambique é um país que o desporto está lá e o que nós temos que dizer, vamos continuar a carinhar esses nossos mambinhas, vamos continuar a criar condições como governo para melhorar o performance desses nossos jogadores, porque demonstraram que sim, não é uma seleção qualquer, é uma seleção que está à altura de qualquer outra seleção aqui em África. Estamos todos de parabéns, foi um evento muito lindo, os moçambicanos queremos continuar a acreditar e a dar todo este suporte a estes grandes jovens, que esses jovens vão ser o futuro da nossa seleção, seleção A, que é a seleção que também está a dar frutos.
3: Aconteceu. Moçambique foi ao limite, caindo apenas na final aos pés da África do Sul. Os Amadjita ganharam por 2-1. As duas nações apuram-se para a final da Copa Africana de Nações, CAN Sub-20, do próximo ano. Arranca nesta segunda-feira a segunda jornada de eliminatórias para a Copa das Nações Africanas de 2027, a CAN em Pamoja. Eis o quadro de jogos: Guiné Equatorial, Sierra Leoa, Zimbábue, República Democrática do Congo, República Centro-Africana, Burkina Faso e Botswana, Tunísia. Pressionado, o Senegal vai jogar no reduto da Etiópia na terça-feira e Moçambique em anfitrião do Sudão. O presidente da Federação Moçambicana de Futebol, Faisal Cidade, voltou a abordar o dossiê naturalizações.
6: Senhor Rajani está muito avançado, o Domingues está no Moreirense, salvo erro também,

0: tem mais um outro, são três ou quatro, mas pedimos a quem de direito, principalmente, há casos que estão ainda na CISA, outros estão no Ministério do Interior, já há mais de 6 meses, é isso que eu sempre digo, não é? Se houver vontade política, tudo é mais fácil. Nós temos jogadores com a umbrella moçambicana, com costelas moçambicanas, que querem jogar pelo país, e há um pouco de demora, mas esperamos que as entidades entendam que daqui a pouco vai começar as eliminatórias com o Mundial a partir do próximo ano. Então vamos ter precisado de alguns jogadores com alguma responsabilidade e alguma experiência.
1: Federação Moçambicana de Futebol é empenhada em busca de mais jogadores de origem moçambicana para os Mambas. Fechamos com a bola ao cesto. A equipa sénior feminina de basquetebol da nova era da Sualpo sagrou-se neste domingo campeã provincial de basquetebol de Manica ao vencer o clube da liga por 60-53 no terceiro e último jogo dos playoffs. Notícias do desporto. Saudações.
2: 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São 5 horas e 7 minutos. Bom dia, bom dia, bom dia, bom dia, bom dia, bom dia, bom dia.

Já amanheceu. Manhã de segunda-feira, fim de semana longo já era. Faz parte do passado, pois é dia de trabalho. É a última segunda-feira do mês que estamos para despertá-lo e acompanhá-lo. Espero que tenha desfrutado do seu fim de semana, que tenha aproveitado cada segundo, que tenha recobrado as energias de quem inicia esta semana laboral de bem com a vida. Sou Jaimita Majaya, sua companheira de viagem até as 10. Espero bem que a nossa emissão chegue até si em perfeitas condições de audição e que seja do seu inteiro agrado. Um abraço especial para você que hoje sobe mais um degrau na escada da vida. Tudo de bom para si, hoje e sempre. Dentro de instantes colocaremos à sua inteira disposição a nossa terminal telefónica e a central de mensagens para a nossa habitual viagem matinal. Às 6h30 teremos o flash noticioso, às 7h o desportivo, logo a seguir o programa do INSS. Às 8h10 teremos educação financeira. A revista de imprensa irá para o ar quando forem 8h30. Às 9h atualizaremos as notícias. O mundo desportivo irá para o ar às 9h30. E às 10 voltaremos a atualizar as notícias. Estão lançados os dados. Bom dia, bom dia, bom dia, bom dia. Boa viagem. Toca abanar o esqueleto.

0: Pois é mesmo, para mexer a anatomia, ao som da música que somente este canal lhe pode proporcionar. Toca sacudir essa preguiça, já amanheceu, toca despertar para a vida. 5:18, bom dia, bom dia, bom dia, bom dia, bom dia, bom dia, bom dia, bom dia. Já estamos na contagem regressiva para o encontro desta terça-feira entre as seleções de Moçambique e do Sudão. A segunda jornada desta corrida a CAN-Famoja. E os Mambinhas são vice-campeões da COSAFA. Mambinhas que garantiram então o passaporte para a CAN da categoria. É o número que colocamos à sua inteira disposição para esta viagem matinal. Tem igualmente à disposição o nosso WhatsApp para mensagens. 85 20 25 93 1. Atenção, antes de ligar, por favor, baixe o volume do seu rádio, afaste-se, está bem? Atenção ao tempo de antena. O espaço é de e para todos. Está lá, bom dia.
1: Bom dia, primo.
0: Tudo bem consigo?
1: Tudo, minha prima, do seu lado.
0: Não podia estar melhor. A quem pertence a voz?
1: Pastor Madzé, sentido.
0: Chutei.
1: Prontos, parabéns pelos Bambinhos e boa sorte para a nossa seleção amanhã. E prontos, deixo a linha para todos. A partir dos Madogas, estivemos a arriscar o chão na sexta-feira. Minha irmã, bom trabalho, bom regresso a casa. Bom cumprimento a Dani e o Robertinho. Tchau, tchau.
0: Obrigada pela atenção. Bom dia para si, boa semana. Cuide-se e continuação de ótima escuta.
1: Obrigado.
0: Toca acordar, toca acordar. Já amanheceu. Chuta essa preguiça. Se preferir, 82 31 05 766. Toque e nós atendemos. Está lá, bom dia.
2: Ora, viva, Manamita.
0: Tudo bem consigo?
2: Não, podia estar melhor, mano.
0: Bom saber. E quem pertence a voz?
2: A voz pertence único a Messias, a Badida Cidade Dead.
0: Chuta.
2: Obrigado pelo passe. Não, os meus parabéns para os Mambinhas. Fizeram de tudo. Não foi desta vez. Parabéns, parabéns. E para os Mamba, boa sorte. Manamita, aquele abraço, bom dia. Estamos juntos.
0: Obrigada, sucessos para si. Bom dia, boa semana e continuação de ótima escuta.
2: Obrigado, mano.

0: Hello, bom dia.
1: Bom dia, Manamita.
0: Tudo bem consigo?
1: Ai, graças a Deus, está tudo bem.
0: Maravilha. E quem pertence a voz?
1: Ah, é o Bento Obanio, diretamente do Anar de Chumor.
0: Chutei.
1: É, de louvar e parabenizar os nossos mambinhos pelo segundo lugar. E também parabenizar ou desejar boa sorte aos pambas para amanhã que consigam uma vitória. É tudo e até a próxima.
0: Obrigada, campeão. Até lá. Abraço para si. Bom dia. Cuide-se. Continuação de ótima escuta.
1: Obrigado.
0: Toca sacudir essa preguiça. São 5h22. Não se atrase. Está lá, bom dia.
1: Muito bom dia, mano. JM.
0: Tudo bem consigo?
1: Bem, obrigado. Não sei desse lado, mano.
0: Não podia estar melhor. A quem pertence a voz?
1: Saidon Júnior Moatize.
0: Chotão.
1: Sim, primeiro eu quero dar os parabéns aos meus mambinhas por terem conseguido o segundo lugar. Isto nos honra bastante, porque é uma grande valia, na verdade. Por isso, muita força para os miúdos que conseguiram o apuramento da grande categoria que vai acontecer no próximo ano no Ghana. E para os meus mambas, já começa a contagem regressiva para o embate diante do Sudão, né? Amanhã no Zimpeto. E espero que possamos vencer esse jogo para que possamos somar os 4 pontos. É por essa razão que chamo todos os moçambicanos que estão em Maputo para estarem presentes nesse jogo diante do Sudão do Sul. Aliás, diante do Sudão. Mano, JTM? Estamos juntos, bom trabalho e ótima segunda-feira. Tchau, tchau.
0: Obrigada, bom dia para si, boa semana e continuação de ótima escuta. 5h24. Está lá, bom dia.
2: Bom dia, mano.
0: Tudo bem consigo?
2: Não podia estar melhor.
0: Bom saber. A quem pertence a voz?
2: Germa Chava, em Catino.
0: Chuta.
2: Meu tema é os mambas. Desejo boa sorte. Estive lá. Amanhã haja sol, haja chuva, haja frio. Estaremos lá, americanos, por favor. E quanto aos mambinhas, não tenho palavras. Eu sou orgulho nacional. Esses são orgulho nacional. Não há palavras para tratar. E quanto ao Machacane, a direção já não sei o que está a fazer. Ou não devia estar ali, ou não sei o que está a fazer. Meu Machacane está a afundar cada vez mais. E peço aos jogadores, Jenny, saírem nos cumprimentar. Por favor, nos ouça, nos cumprimenta aí. Nós não estávamos ali. Jenny, não saiu, Jenny. Bruno, Canmambo. Guima, Canmambo, saíram aí. Muito obrigado, Manamita. Estamos juntos.
0: Sucessos para si, campeão. Bom dia, boa semana e continuação de ótima escuta.
2: Canmambo, Manamita.
0: 5h25. Toca acordar que já amanheceu. Chuta essa preguiça. Hoje é segunda-feira. Dia de trabalho e de aulas também, não é? Show, preguiça. Alô, bom dia.
3: Bom dia, Manamita.
0: Tudo bem consigo?

0: Bom saber. A quem pertence a voz?
1: Pobre da Zadinha Mane.
0: Chuta.
1: É, para bem as mambinhas, para bem, as mamba grande. E. E para dois bandos.
0: É tudo?
1: Bom dia. Bom dia.
0: Muito bem, bom dia para si também. Sucessos e continuação de ótima escuta, pobre. Cuide-se.
1: Obrigado, obrigado, mano.

0: São 5h26. Renovamos os votos de um bom dia e ótima escuta onde quer que se encontre e com quem quer que esteja. Bom dia, mana. Bom dia. Aqui Alcídio, bom jovem de Chibuto. Só quero dar os meus parabéns para mim mesmo, que completei mais um ano de vida ontem. E dá muita força aos mambinhas. Abraço, campeão. Parabéns pelo seu aniversário. Longa vida. Tudo de bom e continuação de ótima escuta. Está lá, bom dia.
1: Bom dia, meu amigo.
0: Tudo bem consigo?
1: Não podia ser melhor, mano.
0: Bom saber. A quem pertence a vós?
1: O mais novo derme de Porto, a partir da Beira.
0: Chuta.
1: Sim, mano. Dou muitos parabéns ao nosso seleção, nossas seleções, porque a seleção A empatou no dia 25 e a seleção sub-20 ganhou o primeiro jogo e ontem perdeu por 2-1. A gente tentar, não tem como. Chegamos onde chegamos, fica para a próxima oportunidade. E desejar amanhã a continuação de um bom trabalho, uma boa segunda-feira. Todos os eventos estão na chamada do Universidade do Rio de Janeiro, a escutar essa voz de Janita Mazaia, do Mais Nova. Uma boa semana e uma boa segunda-feira. Maramita, estamos juntos até a próxima oportunidade.
0: Obrigada, campeão. Sucessos para si, bom dia, boa semana e continuação de ótima escuta.
1: Muito obrigadinho.
0: Bom dia, mana, juntamente com Castro Jorge e Anuar Mussagi. Bom dia. Dedico esta mensagem aos meus filhos Diniz, Adriano, Alaine e Arisnaila. Saúdo também toda a equipa do RM Desporto e todos os meus familiares. Estou muito feliz com a vitória da UDS sobre o Machacana. A partir do distrito de Xangara, na província de Teta, sou Aristides Adriano Sixpence Conzane. Um bom dia para si, campeão. Boa semana, sucessos e continuação de ótima escuta. Alô, bom dia. Tudo bem consigo?
2: Tudo bem, Margarida.
0: Não podia estar melhor. A quem pertence a voz?
2: José Nifondo Beira.
0: Chuta.
2: É, mano, já de boa sorte para os mambas do jogo de amanhã. Por último, estamos juntos. Bom trabalho, Margarida.
0: Obrigada, Fombi. Abraço aí. Bom dia. Boa semana e continuação de ótima escuta.
2: Muito obrigado. Bom trabalho, Margarida.
0: Obrigada. Bom dia, mana da voz de ouro da RMD. Bom trabalho. Bom dia. Obrigada. Força para os mambas e saúdo todos os madodas e ouvintes da RMD. Este é do Pastor Majaia dos Impetos. Abraço, campeão. Continuação de um bom dia e ótima escuta. Alô, bom dia.
3: Muito bom dia, mana.
0: Tudo bem consigo?
3: Melhor agora, na companhia da rádio RM de Esporto.
0: Oba, bom saber. A quem pertence a voz?
3: Cachaço, a partir da cidade de Tete, mana.
0: Chuta, Cachaço.
3: Mana, parabéns, minha equipa. Força, força, força, mana. Mana, para dia de hoje é tudo. A partir da cidade de Tete, Cachaço, mana.
0: Sucessos, Cachaço. Bom dia, boa semana e continuação.

0: De ótima escuta.
1: Muito obrigado. Bom trabalho.
0: Obrigada.
1: Bom regresso à casa.
0: Obrigada. Cuide-se aí. São 5:30.
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0: a ver se está mais atento. Alô, bom dia.
1: Bom dia, mano Anitta.
0: Tudo bem consigo?
1: Tudo, não estou lado, mano.
0: Não podia estar melhor. E quem pertence a voz?
1: Cremil do Malembane, de Xamancul.
0: Chutei.
1: Ah, gostei do jogo, dos mandinhas. Daí que não conseguimos o ouro, mas ele prata é muito para nós. Eu gostei do público moçambicano, que nem chegou de fazer ameaça para a seleção sul-africana. Aquilo mostra que nós estamos aqui para fazer festa, não para discutir. E valeu para os mandinhas que estão no Cane. É só ficar amanhã ver como é que vai ser a seleção A. E vamos conseguir os 3 pontos. Obrigado, Manamita. Boa continuação.
0: Obrigado, campeão. Feliz segunda-feira, boa semana e continuação de ótima escuta.
1: Muito obrigado. Tchau.
0: Tchau, tchau. Obrigada. Bom dia, Jaimita, bom dia. Sou Fernando Tchau da Praia do Belém. Agradeço muito aos Mambinhas, muita força e Mambas que continuem com a mesma organização. Saúdo a minha esposa Flora Macuaco em Malihice e os meus cunhados António e Francisco. E para a Mana, bom trabalho. Obrigada, tchau. Abraço aí, campeão. Bom dia, boa semana. Cuide-se e continuação de ótima escuta. Alô, bom dia.
2: Ora, Bimba. Bom dia, mana.
0: Tudo bem consigo?
2: Tá tudo bem, mana.
0: Maravilha. A quem pertence a voz?
2: Diego, de cama, caneta, mano.
0: Chuta.
2: Ih, mano. Tem nomes que os moçambicanos não vão esquecer. Os Diego, pelo menos. Os Kesane. Os Fanué. Mas o quê? Todos esses nomes estão marcados nas cadernetas dos moçambicanos, nos jornais. Isso quer dizer que a informação dos nossos miúdos, os moçambicanos, aliás, os clubes que forneceram esses miúdos estão a fazer um bom trabalho. Por isso, estão de parabéns e os miúdos também deram o máximo, só que a sorte não caiu para eles, mas estão de parabéns. Vamos ver os mais velhos. Vão continuar a dar essa alegria ao povo moçambicano. Mano, parabéns para

0: Foro Verde da Terra pela conquista também. É tudo, mano, posição de Ponta Paz. Um abraço aí e também de família, saudando para todos os campeões e para Mana também. Estamos juntos.
1: Obrigada pela atenção. Abraço aí. Bom dia, boa semana e continuação de ótima escuta.
0: Obrigada.
1: Toca chutar essa preguiça. Bom dia, mana JM. Bom dia. Felicito os nossos mambinhas e toda a equipa técnica pelo segundo lugar alcançado. De seguida, desejo sucessos para a seleção A no jogo desta terça-feira. Temos que conquistar os 3 pontos porque merecemos e somos capazes. Boa semana a todos que estão ligados à rádio, que não é melhor, mas é sempre diferente. Mana Jamita, bom trabalho. Boa semana e cuide-se, está bem? Combinado. Esta é do Carlos Bimbe a partir de Morrumbena. Obrigada pela atenção, Bimbe. Abraço aí, bom dia, boa semana. Cuide-se e continuação de ótima escuta. Está lá, bom dia.
2: Bom dia, Mano Jamita.
1: Tudo bem consigo?
2: Tudo bem, graças a Deus. Não sei desse lado, Mano Jamita.
1: Não podia estar melhor. A quem pertence a voz?
2: Isso. Rama, a partir de Mixinga.
1: Chuta.
2: Bom, de princípio, gostaria de parabenizar a seleção do Sub-20 pela vitória de ontem. E também para os mais velhos, dar boa sorte para a próxima jornada. E, bom, manejamento é tudo. Continuação de ótimo trabalho, estamos juntos.
1: Obrigada, campeão. Bom dia para si, boa semana e continuação de ótima escuta. Cuide-se.
2: Muito obrigado, mano amigo.
1: 5h41. Não se atrase. Está lá, bom dia.
3: Olá, mano Jamita, bom dia, como está já nos estudantes de esforço?
1: Não podia estar melhor, e desse lado?
3: Podia falar com os seus mano Jamita, isso é segundo
1: que não ganhar, mano Jamita. Bom saber, em quem pertence a voz?
3: Rosso Martins de Teto, mano Jamita.
1: Chuta.
3: Com muita alegria, mano Jamita, as nossas mandinhas, pela qualificação. Não é fácil, foi muito doloroso, mas fizeram tudo por tudo. Ficaram em segundo lugar. Os nossos mambas, vamos ter fé que amanhã vamos fazer, pelo menos não perder mais o empate, né, com o Sudão. É vantagem para nós no simultâneo. Mas a Mita também dar a força ao Fugar da Beira pela conquista do título. Mas a Mita, excelente trabalho aí, quando for às 10, bom trabalho, estamos juntos, meus amigos.
1: Obrigada, Rosso, bom trabalho para si também, campeão. Boa semana e continuação de ótima escuta.
3: Estamos juntos, meus amigos, obrigado.
1: Sempre. Bom dia, mana Jaimita. Bom dia. Aqui Aristides Adriano Sixpence, a partir de Xangara em Tetas. A saudação vai para os meus filhos Diniz, Adriano, Alaine e Arisnaila. Vai também para os mambinhas e boa sorte para os mambas. Saúdo todos os adeptos da UDS e do Xingala e a todos que me conhecem. Continuação de um bom dia, campeão. Sucessos, tudo de bom para si. Está lá, bom dia.
4: Alô, bom dia, mano, como está?
1: Bem, obrigada, e desse lado?
4: Aqui também é com a mesma sorte.
1: Maravilha. A quem pertence a voz?
4: Tito Facate, cidade de Tete.
1: Chuta.
4: E dar boa preparação para os mamba, um jogo de amanhã, é o jogo que nos interessa, e porque os 4 pontos valem muito, e é tudo, mano, por causa do bom trabalho.
1: Obrigada, campeão. Sucessos para si, bom dia, e continuação de ótima escuta.
4: Muito obrigado.
1: 5h44, 82, 34.

0: 3294-93, ou se preferir, 82-31-05-766. À sua inteira disposição para esta viagem matinal. Pode também enviar a sua mensagem para o nosso WhatsApp, 85-20-25-931. Está lá, bom dia.
1: Ora viva, muito bom dia, Mana JM.
0: Tudo bem consigo?
1: Melhor agora, falar com a Mana.
0: Oba, bom saber. E quem pertence a vós?
1: Norte Varisto, a partir da cidade de Tete, Mana Jamil.
0: Chuta.
1: Obrigado pelo passo. Primeiramente, desejar a nossa seleção que vai entrar em cena amanhã, que faça melhor. Queremos os 3 pontos. Estamos na nossa casa. Quem manda aqui somos nós. Para a seleção pequena, os Mambinhas, epa, não foi dessa vez, mas a próxima vai ser de vez. Mana Jamita, é tudo. Bom dia para si, estamos juntos. Até a próxima, tudo seu, sempre conectado ao canal certo. Bom dia, Mana Jamita.
0: Obrigada, campeão. Bom dia para si também. Sucessos. Cuide-se e continuação de ótima escuta.
1: Muito obrigado, Mano.
0: Estamos a 15 minutos das 6. Passei para assinar o livro de ponto no canal da RMD e para todos os campeões, aquele abraço. Para Mana, bom trabalho. Estamos juntos. Obrigada. Esta é do Alfredo, do distrito da Moamba. Obrigada pela atenção, campeão. Bom dia para si, boa semana. Cuide-se e continuação de ótima escuta. O 85-20-25-93-1 está disponível somente para mensagens WhatsApp. Para participar no programa, só enviando mensagem WhatsApp para o nosso 85-20-25-93-1 ou ligar para 82-31-05-766 ou 82-34-93. Não adianta ligar para o nosso WhatsApp, não adianta ligar para o 85-20-25-93-1. Não adianta. Está lá, bom dia.
2: Olá, bom dia, mano, tudo bem?
0: Bem, obrigado, e desse lado?
2: Estamos bem, mano, obrigado.
0: Bom saber. E quem pertence a vós?
2: O Camané Danilo, Barbonista, na Matola.
0: Chuta.
2: Primeiro, parabenizar os Mambinhas pela qualificação, pelo cano, para o cano. Não conseguimos a taça, mas enfim, qualificamos. Espero que se preparem bem para março, para o cano. Os homens grandes, hoje, continua a preparação para o jogo de amanhã, continua a se preparar bem, porque, como disse o selecionador, não são povos contábeis, porque nós temos aquele problema, desprezamos às vezes o adversário, mas não podemos desprezar o adversário. Contudo, bom trabalho para os membros, coragem em campo. Tomamos um bom trabalho, estamos juntos, abraços.
0: Obrigada, campeão. Bom dia para si, bom trabalho, boa semana e continuação de ótima escuta.
2: Muito obrigado, Mano.

0: Alô, bom dia.
1: É pastor Gabriel.
0: Tudo bem consigo, Mufundis?
1: Tudo bem, já acordei.
0: Maravilha, chuta aí.
1: Força, força, os mambas. Deve lutar para nós também termos um nome aqui em África. Jamita.
0: Oba, obrigada, Mufundis. Abraço aí, bom dia, boa semana. Cuide-se e continuação de ótima escuta. Bom dia, Mana Jaimita. Bom dia. Desejar sucessos aos Mambinhas e parabéns pela qualificação a Cannes.

0: Boa sorte aos mambas. Este é do Adérito Bacana, da vila de Marraquém. Bom dia para si, campeão. Sucessos, cuide-se e continuação de ótima escuta. Alô, bom dia.
1: Bom dia, Mana Jamita.
0: Tudo bem consigo, Laura?
1: Tudo, não sei do teu lado, Mana Jamita.
0: Não podia estar melhor. Chutei.
1: Estar a melhorar, pelo segundo lugar. E também dar força aos mambas para o jogo da manhã. É tudo, Mana Jamita. Bom trabalho para ti.
0: Obrigada, querida. Beijinhos para si. Bom dia, boa semana e continuação de ótima escuta.
1: Bom trabalho.
0: Obrigada.

0: Está lá, bom dia.
1: Bom dia, mano Jimmy.
0: Tudo bem consigo?
1: Estou bem, não sei como está, mano.
0: Não podia estar melhor. A quem pertence a voz?
1: Grande Coleu, o Rodo Benfica de Portugal, para viver a cidade de Tete, mano.
0: Chuta.
1: É, parabéns para as mambinhas. Muita força para as mambas. Eu creio que este jogo, os mambas vão ganhar. É, não por um, vai ser 2-1, mano Jimmy. Eu estava com saudade. Todos os fazedores de RMD em nome de Mano Jimmy. É,
0: obrigado.
1: Para os amigos, eu deste canal, em nome do Norte, para saúdo todos e todas, Mano Jimmy. Para hoje é tudo, eu vou e volto amanhã para restabelecer mais igualdade a partir daqui, da cidade de Tete, mano.
0: Obrigada pela preferência, campeão. Bom dia, boa semana e continuação de ótima escuta.
1: Obrigado, Mano Jimmy.

0: Schnaller, bom dia.
1: Bom dia, mano.
0: Tudo bem consigo?
1: Não podia estar melhor.
0: Bom saber. E quem pertence a sua voz?
1: Jorge Rafael, daqui por lá na Camisa A.
0: Chuta.
1: É para desejarmos que a Mamba amanhã pelo menos faça um bom sucesso. E para os Mambinhas, mais força para o próximo ano, no Cane. E para a Manjamita também, bom trabalho. Tenha boa primeira semana do último semana do mês e boas entradas do últimos dias do mês também. E boas entradas nos primeiros dias do mês, que é quinta-feira. E também para ou quase para fazer mais um ano da vida, dia 1 de outubro. Desejo mais uns dias do ano. Epa, para Mana Janita também, bom trabalho.
0: Obrigada, campeão. Bom trabalho para si também. Sucessos, cuide-se e continuação de ótima escuta.
1: Bom trabalho.
0: Obrigada. Show preguiça. Show preguiça. Bom dia, mana da voz de ouro, Jaimita Majaia. Como está de saúde? Bom dia. Não podia estar melhor. Desejo boa sorte aos Mambas frente ao Sudão e mando um grande abraço para os meus amigos Paulo, William, Regulo Anastásio, Eugênio, Horácio Macassuera, Feliciano Alberto Mfungo e irmão Domingos, Magaio, Timóteo, David, Tomás e os meus filhos Noémia, Paiva, Arão, Lucerna, Benção, Benício, Dânia, Anifa, Chipândia, Amostra, Cedéria, Domina e a minha mulher Aida Bacera Chapo e a Cláudia Acácio Dimo. Não se identificou este campeão. Tenha um bom dia, sucessos e continuação de ótima escuta. Alô, bom dia.
2: Muito bom dia, mana.
0: Tudo bem consigo?
2: Tô bem, não sei, mana, como está nos estúdios do RM do Esporte nessa manhã.
0: Não podia estar melhor. Me quem pertence a voz?
2: Foguete, zona norteña de Cabo Delgado.

0: Ebu mana.
1: Shute.
0: Mana, para Deus mandinha, fizeram de tudo, não conseguiram, mas estamos lá, muita força. E parabenizar também, os mais velhos conseguiram empatar com o Senegal, não foi fácil, de parabéns, e desejar boa sorte esse jogo de manhã, e façam de tudo, consigam ganhar o jogo para pelo menos termos 4 pontos, e dizer eles, não podem entrar a desprezar, porque empatamos com o Senegal, não podemos desprezar, senão pode vir nos surpreender, entrar com máxima força para podermos ganhar. Para Mana, continuação de um bom trabalho, estamos juntos. Muito obrigado, mano.
1: Obrigada, bom dia para si, sucessos e continuação de ótima escuta.
0: Obrigado, mano.
1: Bom dia, mana. Bom trabalho. Obrigada. Saúdo todos os madodes que riscaram o chão na última sexta-feira nas vozes do porta-voz e Dona Amélia. Força Mambas no jogo de amanhã. Esta é do pastor Majaia dos Impetos. Bom dia para si, campeão. Sucessos e continuação de ótima escuta. Alô, bom dia.
2: Olá, Malaja Imita, muito bom dia.
1: Tudo bem consigo, Vilancouros?
2: Estou muitíssimo bem. Melhor agora falando com a Malaja Imita.
1: Oba, bom saber. Chutei.
2: Primeiro, agradecer o grande passo. Vindo de Zona Norte do Cabo Delgado, a partir do Capitão Foguete. Muito obrigado, campeão. Parabéns aos Mambinhas, muita força aos Mambas. Mana Jamita, construindo um bom trabalho. Saudar a todos os moçambicanos de A a Z, em nome do meu amigo particular, Aziz Salomão Mestre. Estamos juntos, até às 10.
1: Obrigada, Vilanculos. Até lá. Abraço. Feliz segunda-feira. Cuide-se e continuação de ótima escuta.
2: Kani Mambu.

0: estamos a 4 minutos das 6. Bom dia, mana Jaimita, bom dia. Os nossos miúdos deram o litro, mas faltou a pontinha de sorte. Mas tem um nome que os adversários não esquecerão. Gravaram bem nas memórias deles. Gostaria de ouvir esses jovens fora do país e parabéns à ABB por fornecer o maior número de jogadores na seleção sub-20. Força para os mais velhos. Amanhã, esta é do Deco. Abraço, Deco. Sucessos, campeão, e continuação de ótima escuta. Alô, bom dia.
1: Bom dia, mano Jaimita Mozart.
0: Tudo bem consigo?
1: Estou bem, na graça. Não sei como está, mano Jaimita.
0: Não podia estar melhor. A quem pertence a voz?
1: A voz é de Jerito Ernesto Bento, cidade de Madrid.
0: Chuta.
1: Parabéns para as meninas. Fizeram de todos. E trabalharam muito. E boa sorte para os mamães amanhã. Vamos ganhar 2-0. Não recebo vídeos. Obrigado.
0: Sucessos para si, campeão. Bom dia e continuação de ótima escuta.
1: Obrigado, bom trabalho.
0: Obrigada, cuide-se.

0: Está lá, bom dia.
1: Tá, sim, bom dia, mano, Jaime.
0: Tudo bem consigo?
1: Aqui está tudo bem, nessa dama, Jaime, né?
0: Não podia estar melhor. É quem pertence a voz?
1: Aqui sou Flávia Tapeia, da cidade de Xingomana.
0: Chuta.
1: Sim, boa sorte à nossa seleção no jogo de amanhã. Tem que vencer mesmo. Sim, é tudo, mano. Continuação de bom trabalho aí, mano.
0: Obrigada, campeão. Bom trabalho para si também. Sucessos e continuação de ótima escuta.

0: Bom dia, mana JTM. Bom dia. Melhor ouvir essa linda voz nesta manhã. Oba! Excelente dia laboral para os mambinhas. O segundo lugar não nos tira o mérito. Quem salvou a África do Sul é o guarda-redes para a seleção A. Espero uma vitória. Bom trabalho a todos os profissionais da RMD. Para Mana JM, até às 10. Obrigado, até lá. Sou João Almineiro de Tete. Abraço, campeão. Bom dia, boa semana e continuação de ótima escuta. Alô, bom dia.
1: Bom dia, bom dia. Zainita Machai, como está?
0: Não podia estar melhor. E desse lado?
1: Aqui está tudo bem. Aqui há tipo sexta-feira, tipo uma, mas hoje é segunda-feira, não
0: pois
1: é sexta-feira.
0: É. Vai ser sempre sexta-feira para si. Chutei.
1: Não, eu quero parabenizar para todos os ouvintes, que todos os campeões, e do Rabuma Maputo que está a fazer a nós. E também parabéns para o Ferroviário de Nampula. E mensagem, vou começar por Mana, que está na locução, Jaimita Machado.
0: Obrigado.
1: E Castro Jorge, Pilitário Macamo, e ouvindo esta rádio, Isana de Mexinga, Fouquete de Cabo Delicado, Rosa Pia, Lana Teira, e Gabriela Mfumbisi, e todos os ouvintes de ASE que está a escutar a RM de Esporto, que é a melhor marca de Moçambique. E vou terminar por aí, vou deixar espaço para as outras pessoas também. A hora está próxima, está às 6 horas da noticiário. É tudo, mano.
0: Sucessos para si, campeão. Bom dia. Cuide-se. Continuação de ótima escuta. Bom dia, mana Jota, bom dia. Tudo bem contigo? Não podia estar melhor. Aqui Luís Samuel Narciso, diretamente da República Dominicana, Zambésia. Passei para marcar a minha presença. Oba! Obrigada pela atenção. Bom dia para si, boa semana. Cuide-se, continuação de ótima escuta. Relógio Marque Rádio anuncia, são 6 horas já em todo o território nacional.

0: 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São 6 horas e 1 minuto. Toca saber o que é que o tempo nos reserva para esta segunda-feira. E para tal, juntamos a antena o meteorologista Gonçalves Mabui. Bom dia.
1: Bom dia, estimados ouvintes da Rádio Moçambique. Previsão do estado para hoje, segunda-feira, dia 28 de setembro de 2026. O Instituto Nacional de Meteorologia prevê para as províncias da região norte céu pouco nublado, localmente nublado. Vento de nordeste fraco a moderado, soprando por vezes com rajadas. Para as províncias da região centro do país, céu pouco nublado, a limpo. Vento de nordeste a sueste fraco a moderado, soprando por vezes com rajadas locais. E para as províncias da região sul, céu pouco nublado,

0: há muito nublado. Ocorrência de chuva fraca moderada em locais, acompanhados de trovoadas, principalmente nos distritos costeiros. Vento de sudoeste a sueste fraco a moderado, soprando com rajadas. Temperaturas máximas previstas em graus Celsius. A cidade de Tete será a cidade que terá a temperatura mais elevada, de 42 graus Celsius, seguido de Chimoio, Nampula e Quilmano, com 33, Beira, 31, Inhamane, Lixinga e Pemba, 30, Vilanculos, 29, Xeixai, 26, e por último temos a cidade de Maputo, que será a cidade mais fresca, com 22 graus Celsius. É tudo quanto à previsão do estado do tempo para hoje. Bom dia, até a próxima.
1: Obrigada, bom dia para si também. Continuação de bom trabalho. Cuide-se, são 6 horas e 3 minutos. Para trás, a informação meteorológica com Gonçalves Maboi. Renovamos os votos de uma linda manhã e ótima escuta onde quer que se encontre e com quem quer que esteja. Para os incomodados, vão os nossos votos de rápidas melhoras. No Rei Futebol, Moçambique é vice-campeão da Taça COSAFA de Sub-20. O título viaja para a África do Sul. Alírio Cunha é o melhor jogador do torneio. É contigo, Adalma Timbe.
2: Moçambique é vice-campeão da Taça COSAFA Sub-20. A África do Sul venceu neste domingo a final por 2-1. Martinho Começar ainda fez o empate, mas acabou sendo Steven Mendes a decidir a partida de penalti. É o 11º título dos Amajita. Um a menos que a Zâmbia, com 12, o Zimbábue tem 6. Os Mambinhas iam em busca do segundo título depois da conquista de 2020 com Dário Monteiro. Apesar da derrota, Moçambique apura-se à Copa Africana de Nações Sub-20, torneio agendado para o próximo ano no Ghana. A África do Sul é justa campeã, reconhece o selecionador nacional Luís Guerreiro.
3: Foi um jogo intenso, um jogo com duas boas seleções, em que qualquer uma delas podia ganhar. Qual é o futuro dessa seleção? Esses jovens são muito bons, precisam de mais rodagem, claro, mas qual é o futuro para eles?
4: Portanto, o futuro deles portanto, é agora continuarem a trabalhar nos clubes, até que realmente o COSAFA, o CAN 2027 se realize, para que nós possamos novamente juntar estes atletas para fazer uma boa seleção.
2: Os jovens craques tudo fizeram para vencer a taça. Há que levantar a cabeça, pois vem aí a CAN, dizem Sharif e Diego Pelembi.
5: Demos tudo de nós dentro do campo. Não foi o resultado que queríamos, mas só Deus sabe por que foi assim. Agora, o mais importante era qualificar para o CAN, mas também, claro, queremos ganhar a final, mas não deu. Cabeça erguida e fogo no CAN 2027.
6: Sharif Carlos, vou tentar ouvir o Diego Pelembi, ele que esteve em grande nível neste torneio.
7: Opa, tentámos. Nós tentamos, fomos para a baliza muitas vezes, mérito do guarda-redes deles, trabalhou muito hoje. Não foi um jogo fácil, diremos isso, também o resultado não foi a favor nosso, mas para eles também não foi nada fácil, eles criamos pressão, muito perigo muitas vezes. E foi isso, deu nisso, tentamos. Daqui a pouco voltamos à seleção, sub-17, alguns daqui, e próximo ano já olhamos para isso do CAN. É só levantar a cabeça, ninguém morreu, continuar a trabalhar.
2: Moçambique é vice-campeão da Taça COSAFA. África do Sul já vai em 11 títulos, 3 dos quais consecutivos. A Zâmbia bateu a Namíbia por 3-0 e é medalha de bronze. O sul-africano Steven Mendes é bota de ouro ao anotar 6 golos com 5 tentos. O moçambicano Alírio Cunha fica com a bota de prata. No total foram marcados neste torneio 73 golos, 14 por Moçambique e 13 pelo campeão. O sul-africano Takalani Mazamba é o melhor guarda-redes, sofreu apenas 3 golos. Alírio Cunha é o melhor jogador do torneio, avançado da Black Bull, quer jogar nos Big Fives da Europa.
8: Sinto-me tão lisonjeado pelo prêmio. O meu objetivo era poder ganhar a taça, deixar a taça aqui em casa para dar alegria ao nosso povo moçambicano. Mas infelizmente não conseguimos e não vamos baixar a cabeça porque temos o CAN pela frente.

0: joga na Black Bulls. Qual é o seu maior sonho?
1: Jogar nas maiores ligas, nas principais maiores ligas do mundo.
0: Utiliza a camisola 7, em quem se inspira?
1: Elias Pelembe. Na verdade, não tive a chance de conversar, mas gostaria muito de ter conversado com ele. Mas recebi uma mensagem do Mexer e pedi a ele que deixasse uma mensagem por mim, que eu amo muito a ele e sonho em seguir passos dele.
2: Aliro Kuna impressiona, é eleito o melhor jogador da edição deste ano da Taça COSAFA. Para além de distribuir várias assistências, o atacante da Black Bull marcou 5 golos, ficando a apenas um de Steven Mendes, Bota de Ouro. Moçambique foi chamado à última hora a acolher o torneio e fê-lo com brilho. O ministro da Juventude e Desporto, Kaifadini Manasse, regozija-se.
3: Há pouco tempo, o pessoal da COSAFA estava a pedir para que Moçambique abrisse mais as portas para trazerem mais competições. Viram que o povo moçambicano é um povo hospitaleiro e criou um ambiente de uma festa muito grande. Esta não foi perder. Os nossos mambinhas deram até onde puderam dar, levaram Moçambique ao CAN, são os segundos classificados, demonstraram que sim, Moçambique tem pés, Moçambique é um país que o desporto está lá e o que nós temos que dizer, vamos continuar a carinhar esses nossos mambinhas, vamos continuar a criar condições como governo para melhorar o performance desses nossos jogadores, porque demonstraram que sim, não é uma seleção qualquer, é uma seleção que está à altura de qualquer outra seleção aqui em África. Estamos todos de parabéns, foi um evento muito lindo, os moçambicanos queremos que continuem a acreditar e a dar todo este suporte a estes grandes jovens, que esses jovens vão ser o futuro da nossa seleção, seleção A, que é a seleção que também está a dar frutos.
2: Aconteceu. Moçambique foi ao limite, caindo apenas na final aos pés da África do Sul. Os Amadjita ganharam por 2-1. As duas nações apuram-se para a final da Copa Africana de Nações, CAN Sub-20, do próximo ano.
4: Obrigada, Adão Matimba. São 6 horas e 9 minutos. Renovamos os votos de um bom dia e ótima escuta onde quer que se encontre e com quem quer que esteja num dia em que arranca a segunda jornada da corrida a CAN do próximo ano. Agora estão agendadas as partidas República Centro-Africana, Burkina Faso, Guiné Equatorial, Serra Leoa, Zimbábue, República Democrática do Congo e Botswana, Tunísia. Para amanhã, para além deste Moçambique, Sudão, agendado para as 15 horas, teremos os embates Ilhas Comores, Namíbia, Lesoto, Marrocos, Burundi, Argélia, Etiópia, Senegal, Sudão do Sul, Egito, Madagascar, Tanzânia, Uganda, Líbia, Zâmbia, Togo, Cabo Verde, Ruanda, Guiné-Bissau, Nigéria, Gana, Gâmbia, Benin, Mauritânia, Gabão, Níger, Congo-Brazzaville, Camarões, Libéria, Mali e Somália, Costa do Marfim. Para depois de amanhã está agendado o encontro entre a Eritreia e a África do Sul. Na quinta-feira, 1 de outubro, batem-se Guiné-Conakry e Quênia. A ronda número 2 encerra no próximo dia 6 de outubro com o encontro entre Angola e Malawi. Vamos ao quadro completo de resultados da ronda inaugural. Moçambique 1, Senegal 1, Namíbia 1, Congo-Brazzaville 0, Mauritânia 3, República Centro-Africana 1, Líbia 2, Botswana 2, República Democrática do Congo 2, Guiné-Equatorial 0, Camarões 3, Ilhas Comores 1, Tunísia 1, Uganda 1, Serra Leoa 2, Zimbábue 3, Costa do Marfim 2, Gana 0, Sudão 1, Etiópia 0, Tanzânia 0, Guiné-Bissau 2, Níger 2, Lesoto 1, Togo 1, Burundi 0, Ruanda 3, Libéria

Nigéria 2, Madagascar 1, Malawi 2, Sudão do Sul 1, Gâmbia 2, Somália 1, Burkina Faso 1, Benin 1, Marrocos 2, Gabão 0, Argélia 3, Zâmbia 1, Mali 3, Cabo Verde 1, Egito 0, Angola 0, África do Sul 2, Guiné-Cabo Verde 1,

Outros resultados, jogos realizados ontem: Sérvia 1, Holanda 2, Alemanha 0, Grécia 1. Dinamarca 2, País de Gales 0. Hoje teremos os encontros Bélgica, França e Turquia, Itália. Para amanhã estão reservadas as partidas Espanha, Croácia e República Checa, Inglaterra. Desporto e música de mãos bem dadas. Obrigada pela preferência. Deixe-me só recordá-lo que o nosso WhatsApp continua à sua inteira disposição para que possa enviar a sua mensagem. É 85 20 25 931. 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

0: Música para sacudi-lo onde quer que se encontre e com quem quer que esteja. São 6h17. Boa viagem.
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Imagem e ótima escuta. Bom dia, mana Jaimita, como está? Bom dia, não podia estar melhor. Aqui tudo bem, maravilha. Sou Laura, felicito os mambinhas pelo segundo lugar. Fizeram de tudo. E os mambas, boa sorte amanhã. Mana, não podemos elogiar apenas o educando, mas o educador. Por isso, dou os meus parabéns ao Mr. Luiz Guerreiro, que está a fazer um bom trabalho. Levou duas seleções ao Mundial e CAN. Isso sim é bom trabalho. Mas não só dele, é de todos que fazem parte da equipa técnica. Esses miúdos de...

0: bem, não percebi aqui muito bem. Mas a mensagem é do Deco. Obrigada pela atenção, Deco. Abraço aí, bom dia, cuide-se. Continuação de ótima escuta. Bom dia, Mana Jamita, como está? Bom dia. Passei apenas para desejar sucessos aos Mambas e saudar os meus amigos pessoais. Lugero Cândido, Henrique Malemo, Baile, Massuque, Tio Lino João, Tio Modoc, os meus pais Ninito e Gisela Namaxixa, a minha esposa Ana Júlio e o meu filho Uxley de Rosário Cláudio. Beijinhos para ti, Mana. Tenha uma ótima semana. Aqui, Moandro Cefana. Obrigada pela atenção, campeão. Ótima semana para si também. Cuide-se e continuação de ótima escuta. Bom dia, Manamita. Bom dia. Parabéns para os nossos mambinhas e boa preparação dos nossos mambas para o jogo de amanhã. Nós sempre precisamos de vitórias, nada mais. Este é do Sebastião Ruia de Tete. Abraço, campeão. Feliz segunda-feira para si. Sucessos e continuação de ótima escuta. 6h38. Obrigada pela boleia.
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Velho Continente, Cristiano Ronaldo e Haaland podiam defrontar-se este domingo pela primeira vez na história de Portugal na visita, na vitória de Portugal na visita à Noruega por 2-1 na Liga das Nações. Mas o futebolista luso acabou por não sair do banco, tal como já tinha acontecido em Inglaterra. Os dois jogadores estiveram muito perto em outubro de 2022 de se encontrar em campo a nível de clubes num derby de Manchester na Premier League. Mas Ronaldo não saiu do banco do United, enquanto Haaland assinou um hat-trick pelo City. No jogo deste domingo no estádio Ullevaal, o cenário foi idêntico, com Haaland como titular na frente de ataque da seleção norueguesa, tendo mesmo apontado o golo dos nórdicos, enquanto Ronaldo não jogou. O avançado luso, de 41 anos, ficou no banco com o selecionador Jorge Jesus a apostar em Gonçalo Ramos para a frente de ataque, com o dianteiro que alinha nos italianos do Milan a apontar o tento da vitória. Jorge Jesus confessou que tinha a intenção de lançar Ronaldo titular no duelo com o País de Gales durante a segunda parte da partida, mas que o jogo acabou por ditar outra coisa, com o técnico a optar por deixar o avançado dos sauditas do Al Nassr no banco durante toda a partida.

Ronaldo e Haaland vão ter em breve nova oportunidade, talvez a última, para se defrontarem na recepção de Portugal à Noruega no dia 4 de outubro no estádio do Dragão, no Porto, em jogo da quarta jornada do grupo A4 da Liga das Nações. Referi que a seleção portuguesa de futebol venceu este domingo na Noruega por 2-1 em jogo da segunda jornada do grupo A4 da Liga das Nações e assumiu a liderança isolada da pole. Assim vai o desporto. Obrigada pela boleia.

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3: 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Certo, seu relógio são 7 horas em todo o território nacional. Aviso ao desportivo que leva esta manhã a assinatura de Albino Muyambo. Bom dia.
4: Bom dia. E o torneio da COSAFA de sub-20 na ordem do dia. O nosso país ficou com a segunda posição do certame, prova que decorreu nos municípios de Damatola e Maputo, concretamente no complexo da Black Bulls e no Estádio Nacional do Zimpeto. O Jamajitas, nome de guerra da seleção sul-africana de sub-20, venceram os Mambinhas ontem na final por 2-1. Martinho Começar ainda fez um empate, mas acabou sendo Steven Mendes a decidir a partida de penalti. O jornalista Dalma Timbe tem mais detalhes em relação à final.
5: É o 11º título dos Amajita, um a menos que a Zâmbia, com 12. O Zimbábue tem 6. Os Mambinhas iam em busca do segundo título depois da conquista de 2020 com Dário Monteiro. Apesar da derrota, Moçambique apura-se à Copa Africana de Nações Sub-20, torneio agendado para o próximo ano no Ghana. A África do Sul é justa campeã, reconhece o selecionador nacional Luís Guerreiro.
6: Foi um jogo intenso, um jogo com duas boas seleções, em que qualquer uma delas podia ganhar. Qual é o futuro dessa seleção? Esses jovens são muito bons, precisam de mais rodagem, claro, mas qual é o futuro para eles?
7: Portanto, o futuro deles é agora continuarem a trabalhar nos clubes, até que realmente o COSAF, o CAN 2027 se realize, para que nós possamos novamente juntar estes atletas para fazer uma boa seleção.
5: Os jovens craques tudo fizeram para vencer a taça. Há que levantar a cabeça, pois vem aí a CAN, dizem Sharif e Diego Pelembe.
8: Demos tudo de nós dentro do campo. Não foi o resultado que queríamos, mas só Deus sabe porque foi assim. Agora, o mais importante era qualificar para o CAN, mas também, claro, queremos ganhar a final, mas não deu. Cabeça erguida e fogo no CAN 2027.
9: Sharif Carlos, vou tentar ouvir o Diego Pelembe, ele que esteve em grande nível neste torneio.
10: Opa, tentámos.

0: Nós tentamos, fomos para a baliza muitas vezes, mérito do guarda-redes deles, trabalhou muito hoje. Não foi um jogo fácil, diremos isso, também o resultado não foi a favor nosso, mas para eles também não foi nada fácil. Eles criamos pressão, muito perigo, muitas vezes. E foi isso, deu nisso, tentamos. Daqui a pouco voltamos à seleção, sub-17, alguns daqui. E próximo ano já olhamos para isso do Cano. É só levantar a cabeça, ninguém morreu, continuar a trabalhar.
1: Moçambique é vice-campeão da Taça COSAFA. África do Sul já vai em 11 títulos, 3 dos quais consecutivos. A Zâmbia bateu a Namíbia por 3-0 e é medalha de bronze. O sul-africano Steven Mendes é bota de ouro ao anotar 6 golos com 5 tentos. O moçambicano Alírio Cunha fica com a bota de prata. No total foram marcados neste torneio 73 golos, 14 por Moçambique e 13 pelo campeão. O sul-africano Takalani Mazamba é o melhor guarda-redes, sofreu apenas 3 golos. Alírio Cunha é o melhor jogador do torneio, avançado da Black Bull, quer jogar nos Big Fives da Europa.
2: Sinto-me tão lisonjeado pelo prêmio. O meu objetivo era poder ganhar a taça, deixar a taça aqui em casa para dar alegria ao nosso povo moçambicano. Mas infelizmente não conseguimos e não vamos baixar a cabeça porque temos o Cano pela frente.
3: Joga na Black Bulls. Qual é o seu maior sonho?
2: Jogar nas maiores ligas, nas principais maiores ligas do mundo.
3: Utiliza a camisola 7. Em quem se inspira?
2: Elias Pelembe. Na verdade, não tive a chance de conversar, mas gostaria muito de ter conversado com ele. Mas recebi uma mensagem do Mexer e pedi a ele que deixasse uma mensagem por mim, que eu amo muito a ele e sonho em seguir passos dele.
1: Alírio Cunha impressiona e é eleito o melhor jogador da edição deste ano da Taça COSAFA. Para além de distribuir várias assistências, o atacante da Black Bull marcou 5 golos, ficando a apenas um de Steven Mendes, bota de ouro. Moçambique foi chamado à última hora a acolher o torneio e fê-lo com brilho. O ministro da Juventude e Desporto, Kaifadini Manasse, regozija-se.
4: Há pouco tempo o pessoal da COSAFA estava a pedir para que Moçambique abrisse mais as portas para trazerem mais competições. Viram que o povo moçambicano é um povo hospitaleiro e criou um ambiente de uma festa muito grande. Esta não foi perder. Os nossos mambinhas deram até onde puderam dar, levaram Moçambique ao CAN, são os segundos classificados, demonstraram que sim, Moçambique tem pés, Moçambique é um país que o desporto está lá e o que nós temos que dizer, vamos continuar a carinhar esses nossos mambinhas.
1: Moçambique foi ao limite, caindo apenas na final. Aos pés da África do Sul, os Amadjita ganharam por 2-1. As duas nações apuram-se para a final da Copa Africana de Nações, CAN Sub-20, do próximo ano.
5: A seleção A, os Mambas, realiza esta manhã o último ensaio no Estádio Nacional de Zimpeto, tendo em vista o jogo de amanhã frente ao Sudão, referente à segunda jornada do Grupo J de apuramento a CAN Pamoja 2027. Às 13 horas, Chiquinho Conde e um jogador projetam o desafio em conferência de imprensa no auditório Ferdinando Wilson, sede da Federação Moçambicana de Futebol. O presidente da Federação Moçambicana de Futebol, Faisal Sidat, voltou a abordar o assunto naturalizações.
6: O Rajani está muito avançado, o Domingues está no Moreirense, salvo erro também, e tem mais um outro, são 3 ou 4, mas pedimos a quem de direito, principalmente, há casos que estão ainda na CIS, outros estão no Ministério do Interior, já há mais de 6 meses, é isso que eu sempre digo, né? Se houver vontade política, tudo é mais fácil. Nós temos jogadores com a umbrella moçambicana, com costelas moçambicanas, querem jogar pelo país e há um pouco de demora, mas esperamos que as entidades entendam que daqui a pouco vai começar as eliminatórias com o Mundial a partir do próximo ano. Então vamos ter precisado de alguns jogadores com alguma responsabilidade e alguma experiência.

0: Faisal Sidad, presidente da Federação Moçambicana de Futebol, abordando o dossiê naturalizações. Em todo o país existe uma onda de otimismo na vitória dos Mambas amanhã diante do Sudão, depois do empate com o Colosso Senegal a uma bola no jogo inaugural do Grupo J. Na cidade de Nampula, reina a crença na vitória. Jornalista Calixto Pedro.
1: Os adeptos defendem ainda que os Mambas devem entrar em campo com um espírito puramente ganhador e somar os 3 pontos na tabela classificativa.
2: Constantino Henriques, não tenho margem de dúvida de que vamos fazer um bom jogo, um jogo que poderá nos trazer um resultado positivo.
3: Jorge João Martinho, se nós jogarmos o ataque, vamos ter uma boa prestação. Agora, não podemos jogar a defender porque não podemos situarmos na defensiva. Temos que ir ao ataque, que é para poder salvaguardar o resultado. Um empate seria muito útil para nós, né?
4: Manahuma Bakar, então todos os moçambicanos estamos confiantes com a nossa seleção. Jogando fora, jogando dentro é a mesma coisa. E vamos fazer bom jogo e vamos ganhar.
1: É Remo Desporto, Calixto Pedro, Nampula.
0: Na província de Tete, os adeptos também apontam para a vitória frente aos sudaneses.
5: A possível vitória sobre os sudaneses e caso o Senegal não vença a Etiópia, Moçambique pode atingir o topo e aí passaríamos a somar 4 pontos. Essas, para já, são as contas que por aqui estão sendo feitas pelos adeptos de futebol Axone Branco, Alcide Domingos e Manuel Joaquim.
6: Devemos ganhar. Isso vai recuperar a fé dos moçambicanos para com os Mambas.
7: Então acredita que vamos ganhar o Sudão?
6: Tenho fé.
8: Tudo é possível. Temos que ganhar o Sudão. Tudo é possível. Não resta dúvida. Vamos ganhar. Temos que entrar forte, concentração também, estar no lugar.
9: Temos que entrar forte, concentrado e vamos ganhar.
5: A seleção sudanesa pode ser derrotada no jogo desta terça-feira diante de Moçambique, tal como afirmaram os nossos entrevistados, Axone Branco, Alcides Domingo e Manuel Joaquim. O jogo conta para a jornada 2 do Grupo J, para as qualificações para a CAN Moja 2027 em futebol, no mesmo dia em que o Senegal joga com a Etiópia. Com 3 pontos, a seleção sudanesa comanda o grupo, seguida das seleções de Senegal e Moçambique, na segunda de terceira posições, com 1 ponto cada. E a Etiópia, e sem nenhum ponto, é a última classificada do grupo. Arruia-me desporto, Sigal de Tete, Manuel Cardoso.
0: A segunda jornada de apuramento à CAN Pamoja 2027 começa a ser jogada hoje com a seguinte ordem de partidas: Guiné Equatorial, Serra Leoa, Zimbábue, República Democrática do Congo, República Centro-Africana, Burkina Faso e Botswana, Tunísia. Amanhã, dia do jogo dos Mambas com o Sudão, teremos ainda Comores, Namíbia, Lesoto, Marrocos, Sudão do Sul, Egito, Burundi, Argélia, Etiópia, Senegal, Madagascar, Tanzânia, Zâmbia, Togo, Gana, Gâmbia, Uganda, Líbia, Guiné-Bissau, Nigéria, Cabo Verde, Ruanda, Benin, Mauritânia, Gabão, Níger, Somália, Costa do Marfim, Congo-Brazzaville, Camarões, um jogo que será a porta fechada com grandes medidas de segurança, e Libéria, Mali. Na quarta-feira, há apenas um único jogo entre a Eritreia e a África do Sul. Guiné e Quênia cruzam-se a 1 de outubro. A ronda só vai encerrar no dia 6 do próximo mês de outubro, com o duelo de vizinhos, Angola e Malawi, na capital angolana, Luanda. Foi o Desportivo na sua primeira edição do dia. Saudações.
10: Obrigado, Albino Muyamba. Abraço e continuação de bom trabalho. São 7:11. Cuide-se. Já a seguir, o programa do INSS. Até já.
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Estimado ouvinte, bem-vindo ao programa O Meu Direito à Segurança Social, um programa do Instituto Nacional de Segurança Social em parceria com a Rádio Moçambique. Eu sou a Rosa Freitas, a sonorização é de Estevão Bucavel e Driss Mujahid está na produção. Pensão de Sobrevivência, a sonorização é de Estevão Bucavel.

0: ou pago mensalmente aos familiares do beneficiário ou trabalhador ou titular, quando falamos de titular, estamos falando do dono da pensão por velhice, pensão por invalidez ou pensão reduzida. A pensão de sobrevivência pode ser vitalícia ou temporária. Eu passo a explicar o que é pensão vitalícia, o que é pensão temporária. A pensão de sobrevivência vitalícia é paga ao cônjuge sobrevivo ou unido de fato, isto é, a mulher ou marido vivo, que à data da morte do trabalhador ou pensionista tenha completado 45 anos mulher e 50 anos homem. É paga ainda ao cônjuge sobrevivo ou unido de fato com idade inferior, isto é, que não tenha completado os 45 anos mulher ou 50 anos homem em situação de incapacidade para o trabalho comprovado pela Junta Nacional de Saúde. E aos filhos que sofram de deficiência física ou mental que não lhes permita fazer qualquer trabalho também comprovados pela Junta Nacional de Saúde. Estava a explicar a pensão de sobrevivência vitalícia. Falando da pensão de sobrevivência temporária, ela é paga ao cônjuge ou unido de fato que à data da morte do trabalhador ou pensionista não tenha completado 45 anos tratando-se de mulher e 50 anos tratando-se de homem. Esta pensão é paga até 5 anos.
1: Quais são as condições de atribuição da pensão de sobrevivência?
0: Tem direito à pensão de sobrevivência os familiares do beneficiário ou trabalhador que à data da sua morte tenha pelo menos 60 meses com entrada de contribuições ou pagos no sistema de segurança social obrigatório, ou ainda ao titular ou dono da pensão por velhice, por invalidez ou da pensão reduzida.
1: De que forma é determinado o valor da pensão de sobrevivência?
0: Olha-se para o tempo contributivo, o tempo contribuído ou pago pelo trabalhador e calcula-se a pensão por velhice. E dessa pensão por velhice paga-se a pensão de sobrevivência. No caso de pensionista por velhice ou por invalidez ou da pensão reduzida, a pensão de sobrevivência é igual ao valor da pensão que oferia a data da morte.
1: É permitida a acumulação de pensões de sobrevivência?
0: Não é permitido ter mais do que uma pensão de sobrevivência. Uma nova pensão de sobrevivência com valor superior ou mais alto extingue a primeira, isto é, o beneficiário recebe a pensão com valor mais alto. Estamos a falar daquele cônjuge que perdeu um marido e voltou a unir-se com um outro homem e perde a vida também esse outro homem. Pode requerer as duas pensões e o INSS só vai pagar apenas a pensão que o valor for superior ao outro. Explicar ainda que esta medida não se aplica aos filhos com direito, pois estes podem acumular as pensões de sobrevivência.
1: E mesmo para finalizar, quando é que caduca o direito às prestações de segurança social?
0: Rosa, o direito às prestações ou benefícios da segurança social caduca ou acaba prazo depois de 3 anos contados a partir do dia em que são postas a pagamento ou da data do evento, que pode ser morte, doença, maternidade ou paternidade.
1: Felicidade Timbe, muito obrigada por ter se juntado a nós e até a próxima.
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7h23, para trás os nossos compromissos comerciais. Bom dia, mana Jotayama. Bom dia. Desejar-te bom trabalho e a todos os campeões. Obrigada. Parabéns aos Mambinhas e à nossa seleção Mambas pelo empate frente ao Senegal. Mana Jotayama, o que fez o nosso jogador Luís Miquissone na nossa seleção? Nem é convocado. Sou Dofra em Lixinga, Niassa. Abraço, Dofra. Sucessos para si, campeão. Bom dia, boa semana e continuação de ótima escuta. Bom dia, mana da Voz de Ouro. Bom dia. Aqui, Arthur Zungene de Ulene, em Maputo. Venho usar a sua voz para me parabenizar. Hoje, dia 28 de setembro, completo mais um ano de vida. Completo 62 anos de vida. Oba! Parabéns! Mando abraços para todos que também completam anos nesta data. Muitas felicidades, que tenham sucessos na vida. Mambinhas, mais força. Mambas, esperamos vitória. E para Mana Jaimita, bom trabalho. Obrigada, campeão. Sucessos para si. Parabéns pelo seu aniversário. Longa vida. Tudo de bom hoje e sempre. Com paz, amor, saúde e prosperidade. Mana, queria dizer os nomes dos nossos mambinhas, nomeadamente Diego, Alírio, Kensane, Fanuel, Samuel, Sharif e companhia. Fizeram o público voltar a encher o campo da ABB. Por isso, dou os meus parabéns. Este é do Deco em Macaneta. Abraço, campeão. Sucessos para si, bom dia e continuação de ótima escuta. Bom dia, Manamita, como estás? Bom dia, não podia estar melhor. Venho para lamentar a derrota dos nossos meninos diante da África do Sul. Mas pronto, são coisas do futebol. Vamos nos preparar melhor para o próximo ano. Manamita, permita-me saudar todos os meus amigos e colegas, famílias Coça e Macuacua, e desejar boa sorte aos Mambas no jogo de amanhã contra o Sudão. Bom trabalho aí, mana. Obrigada. Sou Alberto Paulo Coça. Estamos juntos. Obrigada, campeão. Bom dia, bom trabalho. Cuide-se. Continuação de ótima escuta. 7h26. Boa viagem.

Música de vários quadrantes e para todos os gostos nesta esquina sonora. Fora de portas, a Espanha conquistou este domingo o Mundial Feminino de Sub-20 de futebol ao vencer a Coreia do Norte por 4-3 nos penaltis após um nulo no final do prolongamento, na final disputada na Polónia. Num encontro sem golos no tempo regulamentar e no prolongamento, as espanholas foram mais eficazes no desempate por grandes penalidades, numa série em que a Coreia do Norte, que defendia o título e procurava o quarto cetro, falhou duas vezes. A final marcou ainda o reencontro entre as duas seleções, menos de 2 anos depois de terem disputado a decisão do Mundial Feminino de Sub-17 de 2024, ganha pela Coreia, também no desempate por grandes penalidades após o empate a um golo. A seleção norte-coreana procurava prolongar o domínio recente nas competições mundiais jovens, depois de ter conquistado os mundiais de sub-17 e sub-20 em 2024, mas terminou a prova como vice-campeã. Assim vai o desporto. 7h47. Boa viagem.

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0: Pois é, te quero desse lado bem coladinho a este canal dos campeões. Afinal, esta é a sua melhor companhia radiofónica. E aqui fazemos sempre o casamento perfeito do desporto e música. São 8:11. Vamos à educação financeira. Até já.
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1: Saudações, caro ouvinte. Está a começar o programa Educação Financeira, uma iniciativa do Banco de Moçambique em parceria com a Rádio Moçambique e a Televisão de Moçambique. Este programa é transmitido todos os dias úteis, às 5 horas e 30 minutos, 14 horas e 25 minutos e às 18 horas e 25 minutos. Ao sábado, transmitimos às 8 horas e 30 minutos, onde fazemos o resumo semanal. Hoje, vamos começar a falar sobre o tema Esquemas em Pirâmides, do tipo pirâmides financeiras ou esquemas de Ponzi. Os esquemas em pirâmide são atividades ilegais desenvolvidas por grupos criminosos com o objetivo principal de apoderar-se do dinheiro que se propõe cobrar e fazer vítimas, uma vez que a maior parte dos depositantes e investidores na base da pirâmide não chega a receber os lucros prometidos. Vamos testar o conhecimento dos ouvintes sobre esquemas de Ponzi. Já ouviu falar de pirâmides financeiras ou esquema Ponzi?
3: Não, nunca ouvi falar.

0: Era fixe.
1: Para falar a verdade, é novidade para mim. Nunca ouvi falar de pirâmides financeiras.
0: Por acaso, nunca ouvi falar.
2: É frequente, né? Eu ouvi falar sobre isso.
3: Ouvi falar no sentido de ter havido uma confusão, um problema com esse valor que as pessoas depositavam.
4: Já ouvi falar de...
3: Não, um problema com esse

0: do convidado a participar.
1: Uma das pirâmides que houve há bocado foi Campari.
0: Como e por que aderiu ao esquema?
1: E fui convidado e entrei. Parecia alguma coisa real, mas no fim o esquema desapareceu.
0: Que tipo de disfarce usava o esquema?
2: Essas empresas recrutam pessoas para aderirem nesse projeto de ter valores muito facilmente.
3: A forma que mais abrange as pessoas, principalmente a malta jovem, é na internet, Facebook, WhatsApp. Falavam que as pessoas queriam vir, depois havia uns comentários de pessoas dizer que sim, mas eu consegui. Investi 5 mil, depois de um tempo deram-me 10, mas ao ver nenhum daqueles comentários era credível.
4: Bom, eu percebi que as pessoas elas iam ouvindo outras pessoas que aderiram ao projeto e no momento mostrava resultado, mas depois aconteceu aquilo.
1: O esquema era uma empresa, estava nas redes sociais e também nas televisões fizeram algumas publicidades de trabalhos sociais em que doavam alimentos em Boane e alguns sítios que foram fustigados com cheias. E aquilo nos deu mais credibilidade nessa empresa, né?
0: Que lições tirou?
4: Eu acho que não vale a pena aderir a esse tipo de propostas que parecem ser muito fáceis, que parecem dar resultados bem rápidos, sem nenhum esforço. Acho que temos que mesmo pesquisar, ter certeza, e só depois disso é que vamos ver se dá para aderir ou não.
3: A lição que eu tiro é que não devemos confiar em terceiros baseado em um marketing muito bem feito. Não podemos fazer isso. E a única forma de ganhar dinheiro, honestamente, de forma limpa, e que terás como reivindicar o teu valor, é trabalhando duro.
2: Temos que aprender a trabalhar para ter as nossas coisas, porque nada vem assim tão fácil. Um dinheiro que é só chegar lá, fazer, realizar uma tarefa e logo ter o valor é um pouco complicado. Tem de se desconfiar disso, é estranho.
1: Tive uma lição: nunca dar dinheiro a uma pessoa que você não conhece, a empresa que você não conhece, os gerentes não conhecem, o espaço físico não conhece, não tem nenhuma garantia. Então, isso é muito complicado. Para mim, nunca vou cair mais nesta. Se eu precisar de investir, é preferível fazer um negócio que eu estou a ver o produto, onde estou a comprar e gerir sozinho os lucros tudo.
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0: Essa vale, vai ficar tudo bem. Independentemente do que está a acontecer. Aguenta aí bem firme. Vai ficar tudo bem. É só uma fase, uma tempestade. Aguenta aí bem firme. Você consegue. São 8h33. Vamos lá saber o que é que os jornais desportivos destacam esta manhã. Para tal, juntamos a antena ao Albino Muyambo. Bom dia.
1: Bom dia, Jamita Mazaia. Bom dia para o caro ouvinte. Começo com o plantel, o jornal O Plantel, que diz que os mambas, os mambinhas, aliás, ficam com a prata na COSAFA Sub-20. Este é o destaque do jornal Olho Clínico, mas também no Olho Clínico aborda-se a preparação dos mambas, tendo em vista o jogo da manhã frente à turma do Sudão. É destaque fotográfico Chiquinho Conda ao leme, ao leme dos Mambas, ele ensaiando a estratégia final, tendo em vista o jogo desta terça-feira. Por falar nos Mambas, realizam a partir das 9 horas o último ensaio no Estádio Nacional de Desempeto e um jogador e o treinador falam às 13 horas. Portanto, o treino do Desempeto será para os repórteres fotográficos fazerem imagens, mas a projeção do jogo é feita em conferência de imprensa na sede da Federação Moçambicana de Futebol esta tarde. Vou para o Jornal Desafio, Maminha Sub-20, já qualificados para a CAN da categoria, ficam com a prata. Perderam com os Amajitas, o nome de guerra da seleção da África do Sul. Esse é o destaque do Jornal Desafio. O mesmo assunto é abordado no Lance MZ. Mambinhas, já apurados para CAN, contentam-se com a prata e o ouro vai para os Amajitas da África do Sul. Destaque também para o Jornal Desafio, onde Vitor Matine, se conseguir apurar a União Desportiva de Songo para os lugares cimeiros do Moçambola, poderá ser aposta na próxima temporada, tendo em conta que Daoud Razak foi afastado, mas já quem já fala em Artur Semedo como tendo tudo já feito para ser o novo treinador da União Desportiva de Songo próxima época. As redes sociais já andam aí a projetar essa possibilidade, mas ainda falta muito. O Moçambola ainda decorre. Havia olheiros ontem na Lalegia Arena a observar os jogadores moçambicanos que exibiram-se em grande nível na Lalegia Arena no torneio da COSAFA. Na retina fica Lírio Pelembe, o filho de Domingues, o Martinho Comissar, que atua até fora de portas, Samuel, Felipe, o João, que vem da Academia de Chimoio. Enfim, são jogadores que muitos empresários ligados ao mundo de futebol ficaram atentos e pode haver novidades nos próximos tempos em relação a esses craques da seleção nacional. Destaque para o voleibol no Olho Clínico. Moçambique teve sucesso na organização, mas desportivamente falando, Moçambique não esteve bem. Em masculinos, ficou com o bronze. E em femininos ficou com a prata. A quinta edição do último circuito referente a 2026 terminou ontem na Praia da Costa de Sol. Basquetebol no Jornal Desafio. Fervada Beira conquista a prova frente ao Macha

0: pequeno destemido que, com o investimento, pode o machacano voltar à ribalta do nosso basquetebol. Vou para os jornais estrangeiros. É que Ronaldo Jamita Mazoia ficou no banco 90 minutos e a imprensa portuguesa diz que Jesus está a brincar com fogo. É que Ronaldo não saiu satisfeito e Jesus disse que ia dar explicações, repito, explicações a Ronaldo e deixou antever que Ronaldo ia ser titular frente à Dinamarca. A verdade é que há muitas reações na imprensa portuguesa dizendo que Ronaldo é à altura de não jogar todos os jogos. É, mas Jorge Jesus mostrou-se muito, muito convicto de que Ronaldo, a decisão de Ronaldo jogar ou não é dele. A verdade é que Ronaldo saiu amuado e Jesus foi dar explicações e disse que Ronaldo ia ser titular contra a Dinamarca. No jornal A Bola, Ronaldo no banco, Portugal vence Noruega com Haaland a marcar o gol de empate. No jornal The Sun, também é destacado o fato de Ronaldo ter ficado no banco durante 90 minutos em 10 anos de carreira na seleção pela terceira vez. E todas as vezes os treinadores que o colocaram no banco depois foram demitidos. A ver vamos se isso acontece ou não. A verdade é que Ronaldo é uma estratégia de marketing para a seleção portuguesa. Pelo fato de Ronaldo não ter jogado ontem a titular, o Transfer Market diz que Portugal perdeu quase 15 milhões de euros, porque muita gente que foi a Oslo queria ver CR7 e envergava a camisola 7 de Cristiano Ronaldo. Para finalizar, notícias que vêm da França é que Luís Henrique e o dono do Paris Saint-Germain, apesar dos títulos todos que Luís Henrique vem conquistando, não é uma pessoa muito próxima do presidente. Ele só fala com Luís Campos, diretor executivo, e não passa cartão, como se diz no futebol, ao presidente. E o senhor Al-Khalife, que é um endinheirado, não gosta dessa situação, só não demite Luís Henrique porque ele é um ganhador. E quando a equipa que ganha, diz o velho ditado, equipa que ganha não se mexe. Fica assim vista os jornais, as capas dos jornais de todo o mundo, destaque para os nossos, abordam naturalmente, com naturalidade, o torneio da COSAFA e a projeção do jogo da manhã frente ao Sudão da equipa principal. Bom dia.
1: Bom dia, Albino Muyambo, e continuação de bom trabalho. São 8h39. Renovamos os votos de uma linda manhã, bom trabalho e ótima escuta.

Estamos a 8 minutos das 9, altura em que teremos a atualização das notícias. No Velho Continente, Cristiano Ronaldo foi suplente não utilizado na vitória de Portugal sobre a Noruega em Oslo. Aos 41 anos, o capitão da seleção das Quinas viveu algo muito raro na carreira, com as Quinas ao peito, é que em jogos oficiais, a contar para alguma competição, fases de apuramento ou fases finais, esta foi a primeira vez que tal aconteceu desde 15 de junho de 2008, quando foi poupado por Scolari na derrota com a Suíça por 2-0 no último jogo da fase de grupos do Europeu e num contexto em que Portugal já tinha assegurado a passagem à fase seguinte e na liderança do grupo A. Estendendo a análise a jogos particulares, basta recuar até 8 de junho de 2024. Há 2 anos, quando o CR7 não foi utilizado por Roberto Martínez num teste com a Croácia no Estádio Nacional, tal como diante da Suíça em 2008. Aí Portugal também perdeu, mas por 1-2. Agora, a equipa das Quinas levou a melhor, com golos de João Félix e Gonçalo Ramos, que fez o 2-1 final, já depois de Haaland ter empatado para a Noruega.

estamos a 6 minutos das 9, altura em que teremos a atualização das notícias. Continuação de uma linda manhã, bom trabalho. Para os incomodados, vão os votos de rápidas melhoras.

0: não se viaje musical até a terra do samba, das novelas e do futebol Brasil. São 9 horas em todo o território nacional. Vamos à atualização das notícias que levam esta manhã a assinatura de Albino Muyambo. Bom dia.
1: Saudações. Os Mambas realizam nesta altura, no Estádio Nacional do Zimpeto, o último ensaio, tendo em vista o jogo de amanhã frente ao Sudão, referente à segunda jornada Grupo J de apuramento ao CAN Pamoja 2027. Às 13 horas, na sede da Federação Moçambicana de Futebol, Auditório Ferdinando Wilson, Chiquinho Conde e um jogador vão projetar a partida frente aos sudaneses em conferência de imprensa. Os bilhetes para a partida já começaram a ser vendidos nos locais habituais. Os portões abrem às 11 horas de amanhã no Estádio Nacional do Zimpeto. Em todo o país, os adeptos dos Mambas estão esperançados na vitória frente ao Sudão. Jornalista Calixto Pedro, a partir de Nampula.
2: Os adeptos defendem ainda que os Mambas devem entrar em campo com um espírito puramente ganhador e somar os 3 pontos na tabela classificativa.
3: Constantino Henriques, não tenho margem de dúvida de que vamos fazer um bom jogo, um jogo que poderá nos trazer um resultado positivo.
4: Jorge João Martinho, se nós jogarmos o ataque, vamos ter uma boa prestação. Agora, não podemos jogar a defender porque não podemos situarmos-nos na defensiva. Temos que ir ao ataque, que é para poder salvaguardar o resultado. Um empate seria muito útil para nós, né?
5: Manahuma Bakar, então todos os moçambicanos estamos confiantes com a nossa seleção. Jogando fora, jogando dentro é a mesma coisa. E vamos fazer um bom jogo e vamos ganhar.
2: É Remo Desporto, Calixto Pedro, Nampula.
1: Em Tete, jornalista Manuel Cardoso, a fé está na conquista dos 3 pontos.
6: A possível vitória sobre os sudaneses e caso o Senegal não vença a Etiópia, Moçambique pode atingir o topo e aí passaríamos a somar 4 pontos. Essas, para já, são as contas que por aqui estão sendo feitas pelos adeptos de futebol Axone Branco, Alcide Domingos e Manuel Joaquim.
7: Devemos ganhar. Isso vai recuperar a fé dos moçambicanos para com os Mambas.
8: Então acredita que vamos ganhar o Sudão?
7: Tenho fé.
9: Tudo é possível. Podemos ganhar o Sudão. Tudo é possível. Não resta dúvida. Vamos ganhar. Temos que entrar forte, concentração também, estar no lugar.
10: Temos que entrar forte, concentrado e vamos ganhar.
6: A seleção sudanesa pode ser derrotada no jogo desta terça-feira diante de Moçambique, tal como afirmaram os nossos entrevistados, Axone Branco, Alcides Domingo e Manuel Joaquim. O jogo conta para a jornada 2 do Grupo J, para as qualificações para a CAN Pamoja 2027 em futebol, no mesmo dia em que o Senegal joga com a Etiópia. Com 3 pontos, a seleção sudanesa comanda o grupo, seguida das seleções de Senegal e Moçambique, na segunda de terceira posições, com 1 ponto cada. E a Etiópia, e sem nenhum ponto, é a última classificada do grupo. Arruia-me desporto, Sigal de Tete, Manuel Cardoso.
1: Mambas defrontam amanhã, no Estádio Nacional de Zimpeto, a turma do Sudão, às 15 horas, em jogo da segunda jornada de apuramento à CAN Pamoja 2027. Os mais novos, a seleção sub-20, ficou com a segunda posição do torneio da COSAFA, que decorreu nos municípios da Matola e Maputo, concretamente no complexo da Black Bulls e no Estádio Nacional do Zimpeto. Os Amajitas, nome de guerra da seleção da África do Sul, venceram os Mambinhas na final ontem por 2-1. Martinho Começar fez o empate.

0: mas acabou sendo Steven Mendes a decidir a partida de penalti. Foram as notícias. Saudações.
1: Informação certa e na hora exata com Albino Muyambo. São 9 horas e 4 minutos. Boa viagem.

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Estamos já 11 minutos das 10, altura em que teremos a atualização das notícias. Numa altura em que os Mambas realizam o último ensaio antes do embate desta terça-feira frente ao Sudão da segunda jornada da corrida a CAN-Pamoja do próximo ano. Às 13 horas está agendada a conferência de imprensa e a divisão dessa partida para acompanhar aqui neste canal dos campeões. Abraço especial para você que hoje sobe mais um degrau na escada da vida. Parabéns para si, longa vida repleta de paz, amor, saúde e prosperidade. Para os incomodados, vão os nossos votos de rápidas melhoras, na esperança de que voltem logo ao convívio familiar.

0: aqui, com promessa de cá voltar amanhã, pontualmente às 5. Desejo-lhe a continuação de uma segunda-feira fantástica e ótima escuta restante programação deste canal dos campeões. Agora, com António Jamal, até às 15. Tchau, tchau. Até amanhã. Albino, a bola é tua.
1: Saudações. Os Mambas realizam nesta altura, no Estádio Nacional do Zimpeto, o último ensaio, tendo em vista o jogo de amanhã frente ao Sudão, referente à segunda jornada Grupo J de apuramento ao CAN Pamoja 2027. Às 13 horas, na sede da Federação Moçambicana de Futebol, Auditório Ferdinando Wilson, Chiquinho Conde e um jogador vão projetar a partida frente aos sudaneses em conferência de imprensa. Os bilhetes para a partida já começaram a ser vendidos nos locais habituais. Os portões abrem às 11 horas de amanhã no Estádio Nacional do Zimpeto. Em todo o país, os adeptos dos Mambas estão esperançados na vitória frente ao Sudão. Jornalista Calixto Pedro, a partir de Nampula.
2: Os adeptos defendem ainda que os Mambas devem entrar em campo com um espírito puramente ganhador e somar os 3 pontos na tabela classificativa.
3: Constantino Henriques, não tenho margem de dúvida de que vamos fazer um bom jogo, um jogo que poderá nos trazer um resultado positivo.
4: Jorge João Martinho, se nós jogarmos o ataque, vamos ter uma boa prestação. Agora, não podemos jogar a defender porque não podemos situarmos na defensiva. Temos que ir ao ataque, que é para poder salvaguardar o resultado. Um empate seria muito útil para nós, né?
5: Manahuma Bakar, então todos os moçambicanos estamos confiantes com a nossa seleção, jogando fora, jogando dentro é a mesma coisa, e vamos fazer bom jogo e vamos ganhar.
2: É Remo Desporto, Calixto Pedro, Nampula.
1: Em Tete, jornalista Manuel Cardoso, a fé está na conquista dos 3 pontos.
6: A possível vitória sobre os sudaneses e caso o Senegal não vença a Etiópia, Moçambique pode atingir o topo e aí passaríamos a somar 4 pontos. Essas, para já, são as contas que por aqui estão sendo feitas pelos adeptos de futebol Axone Branco, Alcide Domingos e Manuel Joaquim.
7: Devemos ganhar. Isso vai recuperar a fé dos moçambicanos para com os Mambas.
8: Então acredita que vamos ganhar o Sudão?
7: Tenho fé.
9: Tudo é possível. Podemos ganhar o Sudão. Tudo é possível. Não resta dúvida. Vamos ganhar. Temos que entrar forte, concentração também, estar no lugar.
10: Temos que entrar forte, concentrado e vamos ganhar.
6: A seleção sudanesa pode ser derrotada no jogo desta terça-feira diante de Moçambique, tal como afirmaram os nossos entrevistados, Axone Branco, Alcides Domingo e Manuel Joaquim. O jogo conta para a jornada 2 do Grupo J, para as qualificações para a CAN Pamoja 2027 em futebol, no mesmo dia em que o Senegal joga com a Etiópia. Com 3 pontos, a seleção sudanesa comanda o grupo, seguida das seleções de Senegal e Moçambique, na segunda e terceira posições, com 1 ponto cada. E a Etiópia, e sem nenhum ponto, é a última classificada do grupo. Arruia-me desporto, Cidal de Tete, Manuel Cardoso.
1: Mambas defrontam amanhã, no Estádio Nacional de Zimpeto, a turma do Sudão, às 15 horas, em jogo da segunda jornada de apuramento à CAN Pamoja 2027. Os mais novos, a seleção sub-20, ficou com a segunda posição do torneio da COSAFA, que decorreu nos municípios da Matola e Maputo, concretamente no complexo da Black Bulls e no Estádio Nacional do Zimpeto. Os Amajitas, nome de guerra da seleção da África do Sul, venceram os Mambinhas na final ontem por 2-1. Martinho Começar fez o empate, mas acabou sendo Steven Mendes a decidir a partida de penalti. Foram as notícias. Saudações.
11: Tá ligado, Rádio dos Campeões com Albino Muyambo, 10:04, você tá ligado à rádio. Esta rádio que não é a melhor, mas uma rádio que é diferente para segunda-feira. E para segunda-feira vamos lá conhecer a previsão se está a tempo. Gonçalves Mabui, Gonçalves, tu estás alinhado, a sério, tu estás alinhado para arrancares com a previsão se está a tempo. A sério, de certeza, absoluta.

relógio marca e a rádio anuncia. São 10 horas em todo o território nacional. Vamos às notícias que levam esta manhã a assinatura de Albino Muyamba. Sou Jamita Majaia, fico por aqui.

0: 28 é de setembro 2026. Anda aqui, Gonçalves Mabui, fala comigo, fala comigo, fala comigo com a previsão de setembro. Ainda é bom dia. Ainda é bom dia.
1: Bom dia, estimados ouvintes da Rádio Moçambique. Previsão do estado para hoje, segunda-feira, dia 28 de setembro de 2026. O Instituto Nacional de Meteorologia prevê para as províncias da região norte, céu pouco nublado, localmente nublado. Vento de nordeste fraco a moderado, soprando por vezes com rajadas. Para as províncias da região centro do país, céu pouco nublado, a limpo. Vento de nordeste a sueste fraco a moderado, soprando por vezes com rajadas locais. E para as províncias da região sul, céu pouco nublado a muito nublado. Ocorrência de chuva fraca a moderada em locais, acompanhados de trovoadas, principalmente nos distritos costeiros. Vento de sudoeste a sueste fraco a moderado, soprando com rajadas. Temperaturas máximas previstas em graus Celsius. A cidade de Tete será a cidade que terá a temperatura mais elevada, de 42 graus Celsius, seguido de Chimoio, Nampula e Quilmane, com 33, Beira, 31, Inhambane, Lixinga e Pemba, 30, Vilanculos, 29, Xeixai, 26, e por último temos a cidade de Maputo, que será a cidade mais fresca, com 22 graus Celsius.
0: Está certo, nós sentimos isso, 22 graus Celsius, para a segunda-feira está a arrancar aqui o período número 2 do Canal Desportivo de Rádio, são 10 horas 6 minutos 49 segundos, há 15, você está ligado, você é um campeão, a sério, você é um campeão, e campeão que se presente ser campeão, é aquele campeão que canta comigo. E a cantar comigo não desafina, ora bem...

esta Rádio dos Campeões, esta é uma rádio que marca para a segunda-feira, é uma rádio que marca para a segunda-feira, daqui a bocado vamos acompanhar, naturalmente, a trajetória dos Sub-17, daqui a pouco vamos acompanhar a trajetória do Sub-17, já está a gente a picar, 10:08:14. Esta rádio é sua. Esta rádio não é a melhor, mas é um rádio que é a diferente. E para segunda-feira, é muita gente que diz assim, segunda-feira, mas eu tenho que trabalhar à segunda-feira. A sério, porquê? Segunda-feira, você tem que trabalhar. E eu acho bonito que você tem que ir trabalhar, né? Sério, há muita reclamação. Muita gente não gosta, sinceramente, há muita gente, justamente ou não, mas de qualquer das maneiras, há muita gente que diz assim, mas eu tenho que ir, porquê? Então, mas você tem que ir. Se nós não fizermos nada para que o trabalho funcione, não faz sentido, não é? A sério? Está bem. Mas nessa coisa de... Como é que foi isso?

0: longo fim de semana. Fala comigo. Como é que foi o seu fim de semana? Eu queria saber como é que foi o seu longo fim de semana. Não, fala comigo. Você tem tempo suficiente. Você tem o tempo suficiente para dizer assim. Hoje é segunda-feira. E a segunda-feira você não vai trabalhar por quê? É sério? Mas eu gostava de saber. Não vai trabalhar por quê? São 10 horas e 10 minutos. Há 15931 FM para a segunda-feira.
1: Vamos trabalhar, minha gente.
0: Ora bem, vamos lá.

para segunda-feira, é boa segunda-feira. Estamos a picar aqui o Fatback número 6, é o período número 2. Estou a picar para Ponta de Douro. Fica quieto, vamos lá trabalhar. Vamos lá trabalhar, segunda-feira é segunda-feira.

0: Vai lá, vai lá, vai lá. Vai lá.
1: Tomou o salário aumenta.
0: Por quê? Porque vai lá, amigo, vai lá. A 1593.1 FM.
1: Tô cansado.
0: Ainda não começou o dia, já está cansado. 10 horas, 13 minutos, 9 segundos. RM Desporto. É Rádio dos Campeões, Fernando está em cima, Fernando só diz assim, nós temos que ir, exatamente, nós temos que ir. Nandico, olha o Fernandinho, Fernando, nós temos que ir, exatamente, nós temos que ir, é com acompanhar este a caminho do Mundial. Vamos embora!
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0: Feira. A seleção olímpica vai jogar no Botswana com a congénero local, jogo particular inserido nas celebrações da independência do Botswana. Há indicações que a seleção vai integrar alguns jogadores convocados para o Mundial Sub-17 de Qatar, à semelhança do que aconteceu no torneio da COSAFA. Para a edição presente do A Caminho do Mundial, abordamos Azael Ubisse, comentador desportivo da Praça. Azael começa por felicitar os Mambinhas de Sub-20 pelo desempenho no torneio da COSAFA. Os Sub-20 integravam alguns jogadores convocados para o Mundial de Sub-17 Qatar 2026.
1: Antes de mais, é importante parabenizar todo o grupo de trabalho. Todo o grupo de trabalho que esteve envolvido nesta competição, a COSAFA na categoria de sub-20, por tudo aquilo que fizeram até esta final, que infelizmente não sorriu para os nossos lados. Não conseguimos vencer esta competição à COSAFA, mas nós conseguimos aquilo que era o grande objetivo nesta competição. E o grande objetivo nesta competição era a qualificação para o CAN da categoria que vai acontecer no próximo ano no Ghana. Portanto, não conseguimos vencer a COSAFA, mas conseguimos outro grande objetivo, que era qualificar Moçambique para o CAN da categoria. Por isso, não se pode dizer de todo que esta competição tenha sido uma competição falhada, muito longe disso. Eu penso que, para além desta grande conquista, que é a qualificação para o CAN, nós estamos a construir uma equipa, uma grande equipa, que nos faz sonhar com coisas grandes para o futuro. É importante não perder de vista que esta seleção que ficou em segundo lugar no COSAFA e conseguiu a qualificação ao CAN, boa parte dela é a mesma seleção que vai na Copa do Mundo na categoria sub-17. Portanto, são jovens que estão em competição de forma constante, que já jogam muito tempo entre eles, e por isso me fazem a mim acreditar que é possível ter uma Copa do Mundo de sub-17 que dignifique a nação moçambicana. Vai ser pela primeira vez, muitos destes atletas vão estar em grandes palcos com uma Copa do Mundo pela primeira vez, contra seleções que já estão muito habituadas a andar naquelas competições. E por isso, eu acho que não podem se sentir muito pressionados, têm de perceber que há processos até chegarmos ao nível em que vamos exigir muito destes jovens jogadores.
0: Para Azael Ubisse, ir para o Mundial é um marco indelével. O nosso interlocutor acredita que na Copa do Qatar a seleção pode alcançar resultados ainda mais dignificantes. A preparação e o estado de forma irão ditar a epopeia do Moçambique no Mundial.
1: O importante para mim é o que é que vai ser feito até a Copa do Mundo, ou seja, que trabalho é que será feito ao nível da Federação Moçambicana de Futebol, lembrando que estes jovens jogadores não são propriedade da Federação, mas sim dos seus clubes. Terminada esta COSAFA, vão regressar aos seus clubes. Há de ser importante ver como é que eles estarão, como é que eles vão ser reintegrados nos seus clubes, que nível de forma terão quando forem chamados para a seleção novamente, para daí prepararem a Copa do Mundo. Mas ainda assim, eu acredito que estes miúdos vão dar conta de si e podem fazer uma Copa do Mundo que dignifique, que orgulhe os moçambicanos, como têm conseguido a partir daqui. Já é muito terem conseguido ir à Copa do Mundo da categoria sub-17, e por isso acho que estes jovens têm ciência de que podem e vão sonhar um pouco mais e conseguirem fazer alguma coisa que dignifique os moçambicanos. Mas o mais importante é ir adquirindo experiência, porque daqui queremos colher frutos para alimentar a seleção nacional sénior A. Então, quando tu tens jovens como estes, que vão

0: tendo competição ao nível de categorias sub-15, sub-17, sub-20, sub-21, sub-23 e chegar à seleção A, tu tens garantia de que vais ter na seleção A jogadores com experiência de seleções, que já não se assustam com grandes palcos porque têm experiência de lado da base. Por isso, estas competições, mais do que os prémios em si, servem para trabalhar talentos que vão alimentar a seleção principal de Moçambique. Por isso, é um trabalho de louvar que está sendo feito desde a Associação Black Bulls, porque é importante lembrar isto. Não fosse o complexo de Tchoumene, nós não tínhamos a Taça COSAFA em Moçambique. Portanto, é preciso dar o mérito a quem merece. E no caso vertente, ao senhor Junaid Laldji e o seu projeto Associação Black Bulls, por todo o trabalho que tem vindo a fazer ao nível da formação e que hoje estamos todos, enquanto país, a colher frutos do trabalho que um grupo de pessoas sonhou e conseguiu e ousou realizar. Portanto, mas mais do que isso, também temos de dar os parabéns à Federação Moçambicana de Futebol, com todos os problemas que eles têm, tem vindo a conseguir resultados visíveis e temos de dar os parabéns. E a todo o grupo de trabalho, ao Mr. Luiz Guerreiro, ao Mr. Gerássimo Macura, por tudo que também tem feito com estes jovens jogadores, desde os sub-17 até os sub-20. Eu penso que estão aqui lançadas sementes para termos um futuro risonho com a nossa seleção principal.
1: Azael Ubis, comentador desportivo.
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1: E assim foi o A Caminho do Mundial, a 52 dias da Copa do Qatar, por Fernando Chilovan e Leonardo Matimel. Bom dia!
3: Bom dia para vocês dois!
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3: Está ligado, você está ligado, você está a ganhar. 931 FM para a segunda-feira. Uma segunda-feira tranquila, uma segunda-feira onde estamos bem, né? Exatamente. Nós já vínhamos aí de uma carga tranquila, uma carga que damos sempre a possibilidade de os nossos amigos ouvirem o canal desportivo de rádio e este canal desportivo de rádio para as 10 horas 23 minutos. Então você está bem disposto? Está tranquilo? A sério? Está tranquilo? Vamos cantar? Vamos cantar juntos? Vamos lá. Vamos lá cantar juntos. 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

0: Julho, Tete Lixinga Pemba, Bilen, Maputo, Cidade e Província de Nampula, em Embana, Beira, Mocuba, é uma rádio que também está a ser ouvida fora de Moçambique. Exatamente. E fora de Moçambique. Você é um campeão, a sério. E fora de Moçambique, você também viaja, porque eu estou a fazer o som do seu carro. E quando eu faço o som do seu carro, é efetivamente uma tranquilidade de viagem. É viajar assim.
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0: Está ligado, só nesta altura, 10 horas 25 minutos 34 segundos. Este é o Flight Deck número 6. É o período número 2. A diferença desta rádio é que nós fazemos em manga de camisa. E você, aqui ao ligar, já está a ganhar. Eu já estive aqui o Fernando para arrancar aqui na trajetória dos Mambinhas para o Qatar, Mundial de Qatar, pois é claro. Você vai ter muita mais informação, hoje é segunda-feira, vai ter aí agendas desportivas, vai ter também um magazine desportivo e vai ter o É Desporto, é a rubrica que nós passamos às segundas e sextas-feiras. Está bem disposto? Está tranquilo? A sério? Está feliz por ter nascido? Certeza, absoluta. 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
0: Está ligado? Você está ligado a esta rádio que não é melhor. É uma rádio que transmite em manga de camisa, período número 2. Há 15. São nas alturas 10 horas 27 minutos, 14 segundos. Balanço. Está aqui. Balanço. Mora.
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0: Há 15, 10 horas 27 minutos para segunda-feira. É uma segunda-feira tranquila, uma segunda-feira com sol e envergonhado. Mas não leve já mal. Já mal está consigo até às 15. Exatamente assim, para deixar um beijinho a Glória Muyanga com Montpellier. Montpellier, exatamente assim. Montpellier. Montpellier para Guiné-Bissau. Há 15, 931 FM. Este é o Flight Deck número 6, é para a segunda-feira. 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

Bom dia, bom dia. Bom dia para Maria Helena. Maria Helena. Está ligada aí a turma toda também ligada. No Rádio dos Campeões. Na

Olha o César Cumbi. César Cumbi está ligado. Olá, viva, bom dia. Grande segunda-feira. 10 horas 30 minutos, 14.

está perdoado, não é, meu amigo? Está perdoado, não é? Meu amigo está perdoado. Nesta altura, 10 horas e 40 minutos. Estão a faltar 20 minutos para as 11. A Rádio dos Campeões, há 15. Eu estou a abrir a antena para Ponte Douro, Xaxai, Climane, Chimoio, Teta, Lixinga, Pemba, Bilene, Maputo, Cidade e Província, Napoleão, Mano, Barabocuba.

0: é que o sangue não atravessa.
1: Normalmente quem erra e reconhece o seu erro é perdoado.
0: E fui a
1: mas não é para ser repetitivo. Não é para ser repetitivo.
0: Está ouvindo isso agora?
1: 10 horas 41 minutos, 44 segundos.
0: Mão no peito, respira.
1: Canal Desportivo de Rádio.
0: Isso.
1: 931 FM. A 15.
0: E tu vieste mesmo assim.
1: Está certo. Está certo, você é um campeão. Você está ligado, é preciso haver reconhecimento e não haver. Você não tem que repetir várias vezes, porque se você erra demais agora, não é? Teve um fim de semana longo e provavelmente, você entrou em excessos e fez coisas que não tinha, que não devia ter feito. Exatamente. E agora vem próximo fim de semana. Próximo fim de semana também vai ser longo. Mas também é passar a eternidade a pedir. É pedir desculpas e reconhecer que errou demais também, fica quieto, não é? Eu sei. Eu já cheguei, eu estou consigo, estou na Rádio dos Campeões para o período número 2, Canal Desportivo de Rádio. São 10 horas 42 minutos. Mil, devia. É sério, eu quando chego. Eu quando chego. Mil, devia. De mil. Antônio.

Há 15:93 FM. 15 minutos para as 11. Você está ligado. Você está a ganhar.

0: Há 15.93, um FM para a segunda-feira. 10 horas 46 minutos, 40 segundos. Esta rádio é a sua. É uma rádio que não é a melhor, mas é uma rádio que é diferente. Nós vamos ter aqui muita informação desportiva, como já tivemos no arranque do período número 2, canal desportivo da rádio, com bloco de notícias. Você teve também a caminho do Mundial de Qatar, exatamente, com o Fernando Silvano a assinar. E depois vai ter um magazine desportivo e vai ter todo um resto de informação desportiva. Hoje é segunda-feira. E o facto de ser segunda-feira, você vai ter também o É Desporto. É Desporto vai ser sim uma combinação entre si, você, ouvinte do canal desportivo de rádio, os fazedores de rádio no T5, exatamente, vamos saber quem vai ser o playmaker e depois também vai poder participar. E nós fazemos rádio assim porque só assim sabemos fazer. Porque eu também faço o som do seu carro. A sério. E fazer o som do seu carro, eu sei que há muita gente que durante o fim de semana esteve envolvida em acidentes de viação. Infelizmente. E há muita gente nas ortopedias 1, 2, 3, 4 e 5 do HCM. Sinto muito. E vocês estão-me a ouvir. Sério, vocês estão a ouvir agora, o médico já passou. São 10 horas e 48 minutos. Aquele looping que o médico faz mas nas enfermarias, ele já passou. Mas você tem ideia? Né? Você tem ideia de como foi colhido na via pública? Você é um mototáxi, né? Agora tá na moda, mototáxi. Mas mototáxi, você acha? Estou a falar consigo. Agora, neste momento, você está engessado. Você está na ortopedia. Você está no hospital. Meu amigo adquiriu a moto, não sei aonde, nem vou questionar isso, mas você esteve envolvido num acidente de aviação. Tem noção do que estive a fazer? Eu gostava, sinceramente, eu gostava de poder falar consigo para você explicar aos outros mototaxistas e todos que aparecem na via pública sem conhecimento das regras de trânsito. E que é um perigo. Sério. Mas que é um perigo este, de verdade. Mas é sério, eu estou a falar convosco agora, aqui no canal desportivo da rádio, que eu sei que há muita gente que diz assim, mas então porquê que você está a dizer isso? Não, Eu estou a ser ouvido. Eu sinto que estou a ser ouvido. Mas então, os mototaxistas e aqueles outros tantos que participam. Olha, já está aqui alguém a ligar. Está aqui. Ora bem, vocês sentem isso? Vocês sentem isso? Está alguém a ligar-me? Eu não sei. Para dizer que há um motociclista com três, quatro pessoas na moto. A sério, e embarcarem tranquilamente. Mas porquê? A sério, mas porquê? Você está ligado. Mas por outro lado, eu queria também dizer àqueles meus amigos que escolheram esta companhia de transporte. Uma companhia de transporte que leva gente para Joburg, para a República da África do Sul. E a gente que escolheu esta companhia. É uma companhia tranquila. Pelo menos o carro tem um bom aspecto. A sério, é uma companhia assim. É esta a companhia.
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0: Tá ligado? Está ligado, você está a ganhar e a vida é só uma. E nós temos de saber viver a vida. Exatamente. E a vida, e o fato da vida ser uma. Segunda-feira, 10 horas 5:41, 49.

0: Rádio dos Campeões, este é o Flight Deck número 6, é o período número 2 para a segunda-feira, 4 minutos para as 11. Daqui a bocado eu vou picar o andar número 6 do prédio João Ferreira dos Santos, na cabine número 3. Nelson Tatanha vai falar comigo. Você está ligado à rádio que não é melhor. Esta rádio é sua, é uma rádio que não é melhor. Mas o Nelson vai falar exatamente que a bola que vai rolar, pois é claro, para a segunda-feira. São nessa altura 10 horas 54 minutos. Você está ligado à rádio que não é melhor. Mas esta rádio é diferente, pois é claro. A diferença desta rádio é que nós fazemos em FM, na frequência modulada, e estamos a picar para Ponta Douro, estamos a picar para Ponta Douro, para Xaxai, Climane, Chimoio, Tete, Lixinga, Pemba, Bilen, Maputo, Cidade e Província, Nampula, Inhambane, Barabaguba. Esta rádio também está a ser ouvida fora de Moçambique. E a vida é só uma, claro. Nelson Tatanha, tu estás tranquilo? A sério? Tu estás bem disposto? Estás pronto para arrancares com esta rubrica que é Vozes Desportivas de Nampula. E Vozes Desportivas de Nampula. Fala comigo. Viva. Bom dia.
1: Mambas voltam a jogar amanhã. Bom dia. O ambiente em torno da Seleção Nacional de Futebol de Moçambique é de total otimismo, com os adeptos dos Mambas em Nampula que manifestam total confiança num resultado positivo esta terça-feira diante da Seleção do Sudão. A equipa das Construções Auro alcançou este domingo a segunda vitória no Campeonato Provincial de Futsal de Nampula em partida da 17ª ronda da prova. Começam assim as Vozes Desportivas de Nampula, programa editado e apresentado por Nelson Tatanha e Rosário Ângelo, a partir da cidade de Nampula, está na mesa de montagem e sonorização. Ótima escuta.
0: Nós estamos de ouvidos. Nelson Tatanha!
1: E em torno da Seleção Nacional de Futebol de Moçambique é de total otimismo, com os adeptos dos Mambas a manifestarem a sua confiança com resultado positivo esta terça-feira diante da Seleção do Sudão. Calixto Pedro desenvolve esta notícia.
2: O encontro marcado para o estado do desempenho conta para a segunda jornada do Grupo J de qualificação para o Campeonato Africano das Nações, CAN 2027. Para os apoiantes da equipa de todos nós, o segredo para travar o atual líder do grupo passa obrigatoriamente por uma postura destemida dentro das quatro linhas. Os adeptos defendem ainda que os Mambas devem entrar em campo com um espírito puramente ganhador e somar os 3 pontos na tabela classificativa.
3: Constantino Henriques, por aquilo que os Mambas têm vindo a nos habituar nos últimos tempos, não tenho margem de dúvida de que vamos fazer um bom jogo, um jogo que poderá nos trazer um resultado positivo. Que não seja para ganhar, pelo menos um ponto os Mambas poderão. Portanto, se calhar pode, em algum momento, criar alguma dificuldade à nossa seleção, mas os Mambas têm tudo para dar certo, a avaliar também pelos jogadores convocados.
4: Jorge João Martinho, no futebol, fator casa tem a ver e tudo pode acontecer. Mas tudo está ao nosso critério, porque realmente somos uma nação que é para defendermos aquilo que é o futebol moçambicano. Eu penso que as coisas vão correr. Se nós jogarmos o ataque, vamos ter uma boa prestação. Agora, não podemos jogar a defender porque não podemos situarmos-nos na defensiva. Temos que ir ao ataque, que é para poder salvaguardar o resultado. Um empate seria muito útil para nós, né?
5: Manahuma Bakar, a nossa seleção é aquela que o nosso treinador Chiquinho Conte mudou todo o sistema logística, desportiva. Então, todos os moçambicanos estamos confiantes com a nossa seleção, jogando fora, jogando dentro é a mesma coisa, e vamos fazer bom jogo e vamos ganhar.
2: O desafio assume contornos de extrema importância para as contas de Moçambique na caminhada rumo ao CAN 2027, após defrontar o Senegal na ronda inaugural, empatando a uma bola.
1: Obrigado, Calixto Pedro, e seguimos em frente. A equipa das Construções Auro alcançou este domingo a segunda vitória no Campeonato Provincial de Futsal de Nampula em partida da 17ª ronda da prova. Desta vez, a vítima foi a turma de Onena Futebol Clube de Nampula, que perdeu por 6-5, depois de, na semana passada, as Construções Auro baterem a Academia Militar por 5-3. Os construtores estiveram a perder por 4-1 até no final da primeira parte, e quando estava 1 minuto e 20 25 segundos em falta, apareceu o golo da vitória desta formação, que proporcionou a perca de cabeça de um dos atletas do Onena, que partiu para a agressão ao árbitro.
6: Um lance em que um vai abraçar o meu colega, deixar-lhe no chão, o árbitro só conversa, mas da nossa vez dá um cartão amarelo. A situação não está boa. Primeiro, não estamos a vir desde hoje. Já reclamamos esse pedido, a federação não faz nada, só adiciona novos árbitros que não têm nada a ver. Parece que não tem formação, eu não sei se até são maiores de idade. Nós já estamos cansados disso e hoje viu-se aqui o resultado. Epa, perdeu a cabeça, a infantilidade dele da parte, mas é isso mesmo.
1: Jogador do Onena Futebol Clube de Nampula, Celestino Xicra. O capitão das Construções Auro, Lionel Raso, foi indicado o jogador da partida.
7: Estivemos a perder, nós entramos em campo, concentramos-nos, limitamos-nos apenas a jogar futebol. As equipas estão aqui para jogar futebol. Questões de arbitragem, eu acho que é melhor a gente não entrar nisso, porque são reclamações que já vêm há bastante tempo. É lamentável, realmente, não é uma situação de que abone alguma coisa ao futebol. Lamentamos muito, muito mesmo, mas está, a nossa equipa está toda de parabéns.
1: Outros desfechos da Ronda 17 do Provincial de Futsal de Nampula são os seguintes: Padaria Iani 2, Academia Militar 1, Mosnef de Nacala 12, AMSS Futebol Clube 3, DMS Logísticas 3, Mohala Expansão 9, Ferroviário de Nampula 2, União Desportiva de Nampula 5. O jogo entre Etoile de Guiné e GTX, Grupo Desportivo Xicomo, foi adiado porque esta última equipa contribui com o maior número de atletas na pré-convocatória da Seleção Nacional de Futsal rumo ao CAN Marrocos 2026, designadamente Zira, Amadinho, André e Nike. O Guedeschi continua na liderança com 44 pontos, seguido pela Padaria Yani com 53 e Mosnef de Nacala ascendeu ao terceiro posto agora com 37 pontos. A chefe da repartição do desporto para o desenvolvimento da Direção Provincial da Juventude, Emprego e Desporto de Nampula, Sofia Ucene, encoraja os organizadores dos campeonatos recreativos a nível dos bairros a continuarem na organização das provas com foco e determinação. A ideia, segundo Sofia Ucene, serve para ocupar a juventude a distanciar-se de muitos males, como são os casos de consumo de drogas e bebidas alcoólicas e prática de outras ações que não ajudam esta camada social. A nossa fonte falava este domingo no encerramento da segunda edição do Campeonato Recreativo de Futebol da zona de Mutimacanha, bairro de Murrapaniwa, cidade de Nampula.
8: E se nós entendemos que o desporto traz muita gente, promove muita gente, em que nesta nossa província é bem notório vermos o
9: desporto a ser
8: muito apoiado pela
9: juventude.
8: E nós incentivamos a essas agremiações a promover esses campeonatos para que deixem essa juventude no seio em que se distanciam a estes males.
1: A prova, que contou com 6 equipas, foi ganha por Legend Futebol Clube de Murrapaniwa ao terminar a prova em primeiro lugar com 23 pontos, seguida por Nova Aliança com 19 pontos, os mesmos do terceiro colocado Newcastle Futebol Clube do Vieira. O jogo da final opôs os dois primeiros classificados da prova e os jogadores de ambas equipas consideram a prova de bem disputada.
10: Fomos a melhor equipe, por isso que a gente é campeão. É a única coisa que está na mente de todo adepto, todo dirigente, todos aqueles amantes por esse clube. Fomos a melhor equipa, por isso que somos campeões.
11: Denilson, é gratificante o segundo lugar para nós. Tem várias equipas que querem chegar no nosso lugar, mas é para nós, fomos vitoriosos. Temos grandes jogadores, com garra e determinação.
1: Os 3 últimos lugares da tabela classificativa são ocupados por veteranos do Vieira com 17 pontos, Movitel de Nampula com 4 e, por último, União Desportiva da Politécnica com 3. São 10 horas e 19 minutos, Vozes Desportivas de Nampula, programa que traz o retrato do fim de semana desportivo a nível da província de Nampula, no teu receptor, amigo ouvinte. As equipas séniores femininas da Associação Desportiva de Angoche e Nanama de Nampula empataram a 2 bolas em partida que marcou as festividades dos 56 anos de elevação de Angoche à categoria de cidade, assinalados este sábado. Para o presidente da Associação Desportiva Nanama de Nampula, João Bashir, O jogo serviu para mais um teste da sua equipa. Campeonato Nacional de Futebol Feminino agendado para o próximo mês de novembro em Maputo. Para o efeito, a Associação Desportiva Nanama de Nampula cumpriu as obrigações burocráticas exigidas pela Federação Moçambicana de Futebol, com destaque para inscrição de jogadores e dirigentes no sistema FIFA Connect, onde são contabilizados 54 elementos. João Bashir considera que, sob ponto de vista competitivo, sua formação já está preparada.
9: Estamos a se preparar, tentando trocar experiência com outras figuras, com outras áreas, conjugando aquilo que vamos fazer em novembro. Empade, que saiu ontem, para nós aqui, é um grande desempenho, foi um grande trabalho, trabalhamos muito.
1: No mês de setembro corrente, o Conselho dos Serviços Provinciais de Representação do Estado na província de Nampula reconheceu juridicamente a Associação União Desportiva Nanama Futebol Clube de Nampula. Ainda no concernente ao futebol deste género, o Futebol Clube Dinacala venceu este sábado o torneio quadrangular de futebol feminino ao derrotar na final da prova a escola secundária de Napipini por uma bola. A prova decorria no campo da Bela Vista, cidade de Dinacala, desde última sexta-feira, 25 de setembro. Fizeram parte duas equipas de Nampula, cidade de igual número de Nacala Porto. No jogo inaugural, as 16 irmãs de Nampula perderam por duas bolas sem concorrência contra o Futebol Clube Dinacala e na partida seguinte a escola secundária Dinapipini escorregou diante do Futebol Clube de Mulapani por uma bola. Antes da final, no jogo da atribuição do terceiro lugar, as 16 irmãs empataram a uma bola contra o Futebol Clube de Mulapani e, como fizemos referência, o Futebol Clube Dinacala bateu na final as estudantes de Dinapipini por uma bola. Foi uma deslocação que trouxe mais experiência às equipas de Nampula. Assim confirmam o Mr. Tadeu, responsável das 16 irmãs Futebol Clube de Nampula, e Marcelino Mucama, técnico da escola secundária de Napipini.
12: Foi uma boa experiência, pelo fato de sair as duas equipes do Raio Distrital de Nampula para Nacala. Conhecemos algumas agremiações locais com mais talentos, com mais capacidades. Afinal de contas, não estamos só. Existem também distritos com capacidade de movimentar o futebol feminino do nível do nosso interesse.
13: Realmente, tivemos uma ideia genuína. A ideia surge quando sentimos que precisamos de massificar o futebol feminino. Estamos a descobrir que não temos o provincial feminino em Nampula, não temos o distrital que as equipas femininas de Nampula precisam, então houve a iniciativa daquelas que existem trocar experiência com os outros distritos que pertencem à província de Nampula.
1: Treinadores das equipas femininas de 16 irmãs de Nampula e escola secundária de Napipini avaliarem o torneio quadrangular realizado este fim de semana no campo da Bela Vista, cidade de Nacala, província de Nampula. Obrigado pelo calor da sua audiência, estimado ouvinte. Vozes Desportivas de Nampula chegam ao fim. Receba as despedidas de Nelson Tatanha e Rosário Ângelo.
0: Um grande abraço para vocês dois, Rosário Ângelo e Nelson Tatanha. Eu fico em Nampula e fiquei em Nampula com Mohamed Ali Faq. Exatamente. 11 horas e 9 minutos. Segunda-feira, Canal Desportivo de Rádio, à 15. Você está ligado, sente a diferença. Em Magazine, às 12 horas e 2 minutos. Você é um campeão. Nesta altura, 11 horas, 10 minutos, 14 segundos.

ligado. Não, são Catanha aí no Puller. 11 horas, 12 minutos, 39 segundos. Flight deck número 6 é o período número 2 para segunda-feira. Tem muita informação. Uma informação que é trazida para atualizar os nossos amigos ouvintes com relação a tudo o resto que tem a ver com a informação desportiva na Rádio dos Campeões. A revista desportiva também vai ser trazida aqui a partir de Gaza. Cidade Cheia está a acompanhar a transmissão do canal desportivo de rádio nos 88.0 FM. Tem Magazine às 12 horas e 2 minutos. Depois também tem, a partir das 13 no T5... É desporto, é a rubrica que nós passamos às segundas e sextas-feiras. Você é um campeão, a sério. Eu sei que foi o fim de semana longo. Um fim de semana longo é onde você foi falando tudo. O resto você também foi manifestando o seu desabafo. Naturalmente, porque... Convívio. E quando nós convivemos, quando nós estamos com a família, falamos tudo o resto. Mas também havia aqueles outros amigos que iam dizendo assim. Mas como é que os meninos estão a estudar bem? Ah, não, sim. Ou sim. Mas os meninos estão a estudar. É que eu estive a falar com o seu filho. Seu filho lamenta muito o vosso comportamento, a sério. Mas é preciso interiorizar isso, a sério. Vocês têm família e o perdão, esta minha maneira de falar, mas de qualquer das maneiras, os vossos filhos já entenderam que... Que aí vocês têm que nivelar, vocês têm que moderar também, têm que moderar o cachaço. Exatamente.

não sou pastor, não sou pastor de igreja nenhuma, mas eu só queria vos dizer o seguinte, mas vejam lá, então, reduzam um cachaço, porque os meninos já entenderam, é certo. E a cacharamba é o outro significado de cachaço. 11 horas 15 minutos, 55 segundos, segunda-feira. Você não está equilibrado, você não está tranquilo, né? Mas os meninos já perceberam que papá, mamá estão todos em FM.

ligado, está ligado. Segunda-feira, à 15931 FM. Não leve já mal, está consigo até às 15. Simplesmente um reparozinho, né? Veja lá. É que os meninos já perceberam. Os meninos já perceberam, papai e mamá, só... Cachaço! 11 horas 18 minutos. Eu daqui a bocado vou até Xaxai. Xaxai está a ouvir o canal desportivo de rádio nos 88.0 FM. Eu já estive em Nampula com Nelson Tatanha.

esta rádio é sua, esta rádio está a ser transmitida em Maputo, Moçambique. É uma rádio que está a ser ouvida fora de Moçambique. Em FM, período número 2, canal esportivo de rádio. Nós estamos a recuperar aqui a segunda-feira. É uma segunda-feira depois do longo fim de semana. E na escapatória vamos deixar-me também este recado, não é?

0: veja lá. Você também estudeu-se, né? Você tem que ter consciência de que estudeu-se. Exatamente. Foram dias, uns dias tranquilos, não é? Foram uns dias tranquilos, mas você entrou aqui com uma carga que era uma coisa impressionante, não é? Você entrou aqui com cachaço, que é uma coisa impressionante. São, nesta altura, 11 horas 21 minutos. 14 segundos. Esta rádio é sua, tal como aconteceu com o Nampula, quando eu fui buscar o andar número 6 do prédio de João Ferreira de Santos, na cabine número 3, com Nelson Tatanha. E agora vou para Xaxai. Exatamente, para Xaxai, com o mesmo propósito. E para Xaxai, vamos embora. Estamos atentos.
1: Saudações, prezado ouvinte. A Seleção Nacional de Futebol dos Mambas desafia esta terça-feira a congênera do Sudão em jogo aprazado para as 15 horas no Estádio Nacional dos Impetos, na cidade de Maputo. Esta é a principal manchete da presente revista desportiva do Emissor Provincial de Gaza da Rádio Moçambique, cuja edição e apresentação estão a cargo de Rui Macaring e Maria Mamiro nos cuidados técnicos. Ótima escuta.
0: Certo, está certo. E eu até me escuta. Eu já não te ouvia, Rui Macaring. Eu já não te ouvia há muito tempo. Mas de qualquer das maneiras, tu estás bem, estás tranquilo. Exatamente, vamos lá acompanhar com um tempo cronometrado suficiente para sem apitos. Pois é, claro. Isto começa a haver muitos apitos, então é sério, mas essa agenda desportiva, Rui Macaring, vamos lá, 13 minutos, dá-se bem? 13 minutos, 30 segundos, são neste momento 11 horas, 22 minutos, 39 segundos, vamos lá.
1: A Seleção Nacional de Futebol dos Mambas desafia esta terça-feira a congênera do Sudão em jogo aprazado para as 15 horas no Estádio Nacional dos Impetos, na cidade de Maputo, a contar para o grupo J de acesso ao CAN do próximo ano, a ser organizado pelo Quênia, Tanzânia e Uganda. Os comandados por Chiquinho Conde vão para o embate de amanhã, saídos de um empate a uma bola diante da sua similar do Senegal, em jogo realizado na última sexta-feira, também no Estádio Nacional dos Impetos, na capital do país. Amanhã, os Mambas, gozando uma vez mais deste privilégio de jogar em seu reduto ante o seu público, precisa de vencer este desafio. Aliás, até porque é preciso ter em conta que o Sudão iniciou esta corrida vencendo a Etiópia, embora tenha sido pela tangente de uma bola. A propósito deste embate, tal como tem sido o apanágio, ouvimos o comentador desportivo da Rádio Moçambique, Gaza, Félix Paruk, que antes da antevisão fez a radiografia da partida da última sexta-feira.
2: Um jogo que foi, de facto, bem disputado. É verdade que a primeira parte foi menos conseguida por parte dos Mambas, mas já na segunda conseguimos equilibrar a balança e aí acabamos tendo o desfecho do empate. Porém, é um jogo passado, agora interessa-nos nós olharmos para a segunda jornada, esta que vamos receber a equipa do Sudão do Sul, que aliás já é líder do grupo J, tendo em conta que conseguiu bater a equipa da Etiópia na primeira jornada e por via disso é líder com 3 pontos. Interessa-nos a nós recebermos o Sudão e assumirmos a despesa de jogo e portanto esperamos nós que os Mambas consigam pontuar com os 3 pontos para podermos assaltar a primeira posição e lideramos o grupo. Portanto, é um jogo difícil, digo eu, é um jogo no qual os Mambas devem entrar com muita cautela, até porque Sudão não é também uma equipa qualquer, é uma equipa forte, com jogadores possantes, com alguma complexidade física invejável, daí que é importante que os Mambas entrem com todas as cautelas, no sentido de não sermos surpreendidos com esta equipa sudanesa. Portanto, vai ser um jogo, mais um jogo difícil, tal como foi também o jogo de Senegal, mas o importante é que Moçambique possa colocar os pés no chão e assentar o seu jogo normalmente, em função daquilo que será naturalmente a produção e a prestação do próprio Sudão. Penso que Moçambique poderá dar o ar da sua graça. E é importante também que neste jogo o público que estará afeto à província, à cidade de Maputo, possa acorrer ao Estádio Nacional do Zimpeto para poder, enfim, apoiar a seleção e transmitir o calor que é necessário para que os mambas se sintam de facto confortáveis e se sintam apoiados e daí pensarmos de facto em levarmos de vencida esta jornada. Vai ser um jogo que se espera que seja difícil, mas tendo em conta que estamos em casa e depois do empate diante do Senegal, acredito que a moral está em alta. Os mambas estão cientes da responsabilidade que assumem que vão ter que assumir perante o jogo, mas também estão cientes da grandeza e da postura do próprio Sudão, e tendo em conta que aliás é líder, tal como me referi, mas Moçambique, estando em casa, tem que naturalmente assumir a despesa do jogo, sem, no entanto, se distrair de todos os setores, não é? Porque é importante, de facto, que estes setores estejam conectados. Portanto, refiro-me ao setor defensivo, intermédio e o setor ofensivo. Então, é importante que, de facto, todas as pedras que serão escaladas para este jogo, a primeira, possam interpretar da melhor forma o esquema tático que o Esquinho irá exigir, naturalmente, para enfrentar esta equipa do Sudão. Então é importante que todas as pedras estejam à altura deste jogo e que estejam concentradas. Esperamos nós uma grande inspiração, mais uma vez, do próprio Jean Catamo, enfim, do Guima ali no meio campo, e depois também é importante fazer menção à postura e à prestação da própria defensiva, né? O capitão Edmilson esteve muito bem no jogo contra o Senegal. Esperamos também que possa estar neste jogo e possa transmitir confiança aos seus colegas e sem deixar também de alertar e de, se calhar, chamar a atenção ao próprio guarda-redes, não é? O Silvani, que tem tido algumas jogadas de nos criar calafrio. Mas pronto, esperamos que os mambas possam levar de vencida este Sudão para que possamos, de facto, continuarmos a caminharmos e a sonharmos com o Cannes de 2027.
1: Bonifácio Cardoso também junta-se à antena para um breve prognóstico do jogo de amanhã.
3: Partimos para a segunda jornada diante do Sudão, pressionados a ganhar, para que possamos, o mais cedo possível, garantir a qualificação para o CAN, que é possível, só precisamos acreditar em nós. O Chiquinho Conde e a sua rapaziada já mostraram que, portanto, podemos continuar a confiar e a manter as esperanças neste conjunto. Há que destacar o Bruno Wilson, que fez a sua estreia ontem, teve uma boa partida, é uma das melhores unidades que tivemos em campo, teve intervenções tanto gigantescas, que nos fez esquecer, de alguma forma, as ausências de Mexer e do Benino, e dos outros jogadores que não puderam estar neste jogo e os que deixaram a seleção. Portanto, é uma seleção que nos enche de esperança e vamos esperar que continuemos, portanto, a dar força. Continua a segunda jornada ainda em Moçambique. Esperamos que o Zimpeto tenha mais público, muito mais público do que o público que acolheu ontem, portanto, ao Estádio Nacional do Zimpeto.
1: Ainda a contar para este grupo J de acesso ao CAN de 2027, no Quênia, Tanzânia e Uganda, o Senegal bater-se-á com a Etiópia. Os mambinhas no escalão de sub-20 em futebol, apesar da derrota ontem frente à África do Sul, no Arena Largi, em Tchumene, Matola, província de Maputo, por 1-2, garantiram a presença no Campeonato Africano das Nações da modalidade a decorrer nos meses de fevereiro e março em Gana. De novo, o nosso comentador Félix Parruque.
2: Esta esta equipa ter alguma palavra a dizer, dado que esta final, para além de ser a final da COSAF, onde se procurava de facto o vencedor, e também teve o condão de qualificar as duas equipas finalistas para o CAN da categoria. Portanto, queremos acreditar que foi uma boa prestação, foi uma boa campanha. É verdade que ao longo da fase de grupos, Moçambique esteve a tremer, dado que no primeiro jogo conseguimos bater a equipa de Seychelles, mas já na segunda jornada Moçambique caiu aos pés da Namíbia, num jogo que até não foi mau, mas porém quem marca é quem ganha os jogos, não é? Mas depois na última jornada conseguimos enfim, levar de vencida a equipa adversária numa goleada bem conseguida, que aliás foi muito preponderante para a nossa qualificação para as meias finais, olhando para os critérios que foram usados, portanto o critério fair play que foi editou. Mas de uma forma geral, olhando para de facto a final, podemos considerar que foi um jogo interessante. Os Mambas estiveram bem, estiveram à altura da final, mas encontraram também um adversário bem organizado e com um guarda-redes, digo eu, bem inspirado, refiro-me ao guarda-redes do Daf Katsul, que negou situações iminentes de golo, e isso poderá ter ditado naturalmente a derrota de Moçambique. Mas no campo geral, os parabéns vão mesmo para os meninos e a equipe técnica que souberam fazer uma boa campanha. O objetivo, de facto, era ganhar o torneio da COSAFA, mas pronto, como só tem que ganhar uma única equipa, e neste caso a equipa sul-africana é que ganhou por 2-1, numa final bem conseguida, numa final bem disputada, e deixou claro que a nossa equipa tem uma palavra a dizer naturalmente no canto da categoria. E olhando para aquilo que foram questões organizacionais, também aqui para parabenizar e felicitar a própria Federação Moçambicana de Futebol. É verdade que teve o apoio naturalmente da própria CAF, não é? Dado que esta competição não era para ter se realizado em solo pátrio, mas à última hora Moçambique acabou acolhendo esta competição, dado a existência das Ilhas Maurícias. Portanto, é uma organização boa, positiva. O público também conseguiu fazer-se ao campo, não é? À Arena Aralji, e isso mostra claramente que o público teve um papel preponderante na prestação dos próprios Mambinhas, dado que eles tiveram um apoio incondicional desde o primeiro jogo até ao último jogo. De uma forma geral, estão de parabéns os Mambinhas. Esperamos nós que agora se concentre para o CAN 2028, que vai ser 27, digo, que vai ser no Ghana, e aí acredito que o Luís Guerreiro naturalmente terá mais tempo para poder preparar os meninos, para poder, enfim, ter se calhar outras opções, creio eu, dado que o CAN está já à porta, já 2026, 27, digo, que vai ser no Ghana.
1: Pronto, ouvinte, por aqui termina a presente entrevista esportiva do emissor provincial de Gaza da Rádio Moçambique, assinada por Rui Macarim, que editou e apresentou, e Maria Malmir, que se ocupou pelos cuidados técnicos. Saudações.
0: Tá certo, um grande abraço. Nós está junto na Rádio dos Campeões. Isto é o Flight Deck número 6, é para a segunda-feira, são nesta altura 11:34. Rui Macaringa, há muito tempo que eu não falava com o Rui, mas não sabia do Rui Macaringa, exatamente. Mas nós está junto. E quando nós está junto, nós fazemos assim. A 15. Esta rádio não é a melhor. Esta rádio é diferente. 11:35, 26 segundos. Estive a picar a Xaixai 88.0 FM.

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É para segunda-feira. 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

ligado, tá ligado. Você está ligado, você está a ganhar. 11 horas 37. É para a segunda-feira. Para Maputo, solo envergonhado. Nós fazemos esta comunicação em manga de camisa. Ora bem, ora nem mais. Em Magazine, às 12 horas e 2 minutos.

0: porque é bom ouvir o Singapim.
1: Já ouvi o bloco de notícias a dar início ao período número 2, canal esportivo da rádio.
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1: Serviço redatorial da rádio às 10 horas e 10 minutos.
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1: Começa. Varrando e levando a assinar.
0: A pedir.
1: A caminho do Mundial. Qatar com o Sub-17.
0: Com essa música africana a cursar. Com essa.
1: Eu já estive também para o prédio número 6. João Ferreira de Santos e Nampula. Cabine número 3. A onda respondeu Nelson Tatanha. Nampula está a ouvir o canal esportivo de rádio. 88.3 FM, fazemos a rádio assim porque só assim sabemos fazer. Você está ligado, eu também já piquei Gaza, exatamente com o mesma intenção, pois é claro, e eu, na mesma intenção era trazer a atualidade esportiva nacional e internacional, como vai ter também às 12 horas e 2 minutos na cadeia corrida nacional dos emissores em FM, com reforço na onda média nos 738 metros e no mundo para o site www.rm.co.mz. Estão a faltar 20 minutos para as 12. Hoje é segunda-feira e você teve um fim de semana tranquilo. Um fim de semana onde você... Vou só dar vontade. Onde eu também participei em alguns convívios, é onde eu vi também desabafo e gente que quer falar, e gente que não está a acreditar, a gente que quer ver correção nisto, né? Por exemplo. 11 horas 40 minutos.
0: Isso é.
1: Sim, a beber e a comer.
0: Túbia com mais uma.
1: Ora, nem mais. Ora bem. Em qualquer que seja o país, há sempre uma escapatória.
0: Oh, oh.
1: E a gente que aproveita este momento sempre para falar sobre qualquer coisa, sobre aquilo que a gente vive, não é?

tá ligado, tá ligado. Desabafo, desabafo, desabafo. Então, mas você tá sentindo o quê? 11 horas 43, 14.

tá ligado, tá ligado, mas é mentira ou é verdade? 11 horas 44 minutos 44 segundos. Flight Deck número 6, Geoparede número 2. Você tá ligado? Estou a encurtar a distância entre o Índico e o Atlântico, mas é claro.

0: Ora, e é mau, não? E é mau. 11h45, a faltarem 15 para a hora 12. E na hora 12 você vai ter o Magazine Desportivo. Vamos transmitir em cadeia com toda a rede dos emissores em FM, com reforço na onda média nos 738 metros e no mundo para o site www.rm.co.mz. 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
0: 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Exatamente. Ele está ligado ao Rádio dos Campeões. 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Você aqui, ao ligar, já está a ganhar. E está sentindo o quê? Miguel Pico está em França, Paris. Ele representa aqui a comunidade. Na diáspora.
4: Atenção, mesdames, mesdames, messieurs. Não me lâchez pas.
0: Em Paris.
4: En posição, todo mundo em posição, en posição.
0: Miguel Pico.
4: E seu bando.
0: 11 horas 49. Olha Marilu, Marilu, Marilu. Olha as palmas da Marilu. Olha as palmas da Marilu. Ora bem.

0: Vai lá, Genilson, vai lá. Vai lá, Genilson. Essa é Raquel.
1: Santo Selão, que pepão.
0: Marido. 9 minutos para as 12. Para Lisboa está bom tempo. Também está a bom tempo. Carimbo, carimbo, carimbo. Carimbo, vai lá. Vai lá.
2: Vou meter a posição, tu não manda a posição.
0: Vai lá em cima.
2: Ah, se você passar. Ah, não vale. Cessa. Vou meter.
0: Patrícia Jamia.
2: Ah, não vale, agora.
0: Vai, vai, vai.
2: Vou meter.
0: Vai.
2: Vou meter.
0: Epa.
2: Atenção, vai dar a mão, senhor.
0: E para a segunda-feira da semana.
2: Uma série solteira.
0: Para a segunda. Vai, vai, vai, vai, vai, vai, vai. Tá, tá, tá, tá, tá. Tá ligado.
2: Show!

À 15931 FM, 7 minutos para o meio-dia. Tem magazine a partir da cabine número 1. Vamos estender a antena para toda a rede dos emissores em FM. Você é um campeão. Olha, pergunta ao Luá, pergunta ao Luá, sabe porquê? Eu gosto muito de alguém a testemunhar. Alguém a testemunhar. E a Lua costuma testemunhar sempre, não é? O que é que você acha? 11 horas 53. E a Lua é sempre testemunha. Na minha terra diz costumunha, mas não é jamais. Mas a Lua é sempre testemunha. A Lua é a Lua. Olha o Nuro americano. Olá, viva! Bom dia! Oh.

Esta rádio está ligada a si, você não muda de pensamento, sério. Você não deve mudar de pensamento. Castro Jorge na cabina número 1. Leonel da Mata e Melo vai fazer o cronómetro. Falta um minuto para as 12. A partir da cabina número 1. E a Sofia dizer assim: olá, viva, bom dia, grande segunda-feira. Há 15 no Fight Deck número 6.

0: Há 15931 FM. Olha o tic-tac no seu relógio ponteiro, avança. Nós informamos, são 12 horas, Sofia, vamos lá. Viva, grande segunda-feira. Para todos, quando são ligados ao canal esportivo da rádio. Tem magazine. Castro António Jorge vai assinar. Ele vai dizer sempre: país e planeta, bom dia. Ou boa tarde. E o Nalda Matimel vai fazer o cronómetro daqui a 2 minutos, sensivelmente.
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0: você pode mudar de pensamento, mas de frequência nada, está quieto que nada. Nessa altura, 12 horas e 1 minuto. Eu vou picar a cabine número 1. E na cabine número 1 está Leonardo Matimelli e Castro António Jorge. E para lá onde eu vou, atenção, Léo, 5, 4, 3, 2, 1, para a arrancada do Magazine Desportivo.
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0: Boa tarde, Moçambique. Mambas procuram amanhã a primeira vitória na campanha de qualificação à CAN Pamoja 2027 na recepção ao Sudão. Equipamentos adquiridos para os jogos da AUSC 2026 são esperados em Maputo. Destaques do Jornal Esportivo da Rádio Moçambique nesta tarde de segunda-feira, 28 de setembro de 2026, numa edição e apresentação de Castro Jorge, com a sonorização de Lionel de Matimel. Boa tarde e ótima audição. A Seleção Nacional de Futebol de Moçambique defronta amanhã a sua congênera do Sudão em jogo da segunda jornada do Grupo J de apuramento à CAN 2027. O desafio está projetado para o Estádio Nacional do Zimpeto a partir das 15 horas e pode colocar os mambas na liderança isolada ou partilhada em caso de vitória. Neste momento, o Sudão lidera o grupo com 3 pontos, mais 2 do que o Senegal e Moçambique com 1 ponto cada. A Etiópia ainda não pontuou. E em Gaza, espera-se que os mambas conquistem uma vitória no jogo de amanhã com maiores ou menores dificuldades. Rui Macaring.
1: O comentador do Esportivo da Rádio Moçambique em Gaza anteveio uma prestação briosa e consequente vitória dos Mambas no jogo desta terça-feira frente ao Sudão, a contar para a segunda jornada do Grupo J de acesso ao CAN do próximo ano. Recorrendo à última exibição do combinado nacional diante do Senegal em desafio realizado na última sexta-feira, Félix Parou, que considera que, gozando do fator casa e olhando igualmente para a evolução dos Mambas nos últimos tempos, vacina-se um bom resultado. Para o que igualmente reconhece o valor do adversário, refere que não deve haver nenhum relaxamento, senão uma entrega total e abnegada amanhã neste jogo frente ao Sudão.
2: Interessa-nos a nós recebermos o Sudão e assumirmos a despesa de jogo e portanto esperamos nós que os Mambas consigam pontuar com os 3 pontos para podermos assaltar a primeira posição e lideramos o grupo. Portanto, é um jogo difícil, digo eu, é um jogo no qual os Mambas devem entrar com muita cautela, até porque Sudão não é também uma equipa qualquer, é uma equipa forte, com jogadores possantes, com alguma complexidade física invejável, daí que é importante que os Mambas entrem com todas as cautelas, no sentido de não sermos surpreendidos com esta equipa sudanesa.
1: Antevisão do comentador esportivo da Rádio Moçambique Gaza, Félix Parouk, a propósito do jogo desta terça-feira frente ao Sudão, a contar para a segunda jornada do Grupo J de acesso ao CAN a decorrer em 2027 no Quênia, Uganda e Tanzânia. Sidachoshai, Rui Macaring.
0: Vencer desde cedo, assumir um dos dois lugares de acesso ao Pamoja 2027 é a palavra de ordem que chega dos amantes do futebol e dos mambas na província norteña de Cabo Delgado, Cadriwana.
3: Adeptos da Seleção Nacional de Moçambique na cidade de Pemba, em Cabo Delgado, confiantes na vitória dos Mambas no embate desta terça-feira contra o Sudão, inserido na segunda jornada do Grupo J para o apuramento ao CAN 2027, co-organizado pela Tanzânia, Uganda e Quênia. Entrevistados pela Rádio Moçambique, sustentam que após um empate, um golo na jornada inaugural contra o poderoso Senegal, revela maturidade e qualidade por parte do combinado nacional, requisitos que podem ser traduzidos dentro das quatro linhas diante dos falcões de Gediane. Os torcedores dos Mambas, na terceira maior baía do mundo, dizem reconhecer que os sudaneses podem complicar o jogo mais no fator casa e o apoio do público serão elementos determinantes para os treinados de Chiquinho Conde chegarem à vitória.
4: Bremo Tepiamas, conhecido por Nhoso. Deve de ganharmos, porque já estamos realizados, com um empate com uma grande equipa que nós não esperávamos. Só a vitória que nós estamos à espera. Não pode ser duas bolas a uma. Temos capacidade disso, porque temos melhores jogadores do Johnny Catamo e outros. Estamos bem por causa da expectativa de ganharmos, estarmos unidos e o nosso treinador também estar bem unido com os jogadores para estarmos bem, todos moçambicanos, para apoiarmos a nossa mamba.
5: Gostei do nosso técnico Chiquinho Conde, que eu não esperava que teria que empatar com o Senegal, mas ele trabalhou bem e gosto muito e temos, aliás posso dizer, e eu tenho mais certeza que o Sidão vamos bater.
6: Quantas bolas?
5: É 2-0, não há dúvida.
6: Acha que os jogadores estão em condições?
5: Estão em condições, porque eu assisti aquele jogo, até que eu fiquei muito satisfeito, porque os jogadores estão unidos. E eu tenho essa certeza que estou a dizer, vamos bater o Sudão 2-0. A moral.
6: Mas o adepto dos Mambas, nome?
7: Bombina.
6: Qual a expectativa jogo contra o Sudão desta vez?
7: A minha expectativa contra o Sudão, creio que o nosso Mambinha ganha o jogo.
6: Por quê?
7: Ciente com a equipa, está a jogar bem.
6: Está a jogar bem.
7: Sim, sim, sim.
6: Então, o que é necessário para os jogadores? O que é que devem fazer os jogadores?
7: É só se aplicar ao máximo.
6: E quais são os jogadores que vão marcar golos?
7: O Jenny Katamo, o Ratinho.
3: Adeptos dos Mambas na cidade de Pemba, em Cabo Delgado, e as suas expectativas em relação ao desafio desta terça-feira da Seleção Nacional de Futebol de Moçambique contra o Sudão para a segunda jornada do Grupo J para a qualificação ao Campeonato Africano das Nações do próximo ano. Cadruana, RM Desporto, Pemba.
0: Moçambicanos na expectativa para a primeira vitória dos Mambas nesta caminhada à fase final da Taça de África de Nações do próximo ano. Na tarde de hoje, a cerca das 13 horas, o selecionador nacional e um jogador dos Mambas farão a antevisão do jogo em conferência de imprensa, que pode acompanhar aqui no RM Desporto. Entretanto, para o ingresso ao Estádio Nacional de Zimpeto, já estão à venda os bilhetes para o jogo de amanhã ao preço único de 200 moticais em diversas plataformas da Federação Moçambicana de Futebol. Entretanto, hoje arrancam os jogos da segunda jornada com as partidas Guiné Equatorial, Serra Leoa, Zimbábue, República Democrática do Congo, República Centro-Africana, Burkina Faso e Botswana, Tunísia. Amanhã, para além do Moçambique, Sudão e Etiópia, Senegal, do Grupo J, teremos Comores, Namíbia, Lesoto, Marrocos, Sudão do Sul, Egito, Burundi, Argélia, Madagascar, Tanzânia, Zâmbia, Togo, Gana, Gâmbia, Uganda, Líbia, Guiné-Bissau, Nigéria, Cabo Verde, Ruanda, Benin, Mauritânia, Gabão, Níger, Somália, Cote d'Ivoire, Congo, Brazzaville, Camarões e Libéria, Mali. Na quarta-feira há apenas o jogo entre a Eritreia e a África do Sul e ainda no dia 1 de outubro jogarão Guiné, Quênia, sendo que no dia 6 encerram então a segunda jornada o jogo entre Angola e o Malawi. Entretanto, e por falar ainda dos Mambas no contexto africano, as próximas campanhas podem contar com mais jogadores moçambicanos naturalizados, porque há processos que estão nesta altura em andamento nas instâncias de tutela. O presidente da Federação Moçambicana de Futebol, Faisal Sidate, avançou alguns nomes.
8: Senhor Rajani está muito avançado, o Domingues está no Moreirense, salvo erro, também. E tem mais um outro, são três ou quatro, mas pedimos a quem de direito, principalmente, há casos que estão ainda na CIS, outros estão no Ministério do Interior, já há mais de 6 meses. É isso que eu sempre digo, não é? Se houver vontade política, tudo é mais fácil. Nós temos jogadores com a umbrella moçambicana, com costelas moçambicanas, que querem jogar pelo país, e há um pouco de demora, mas esperamos que as entidades entendam. Daqui a pouco vai começar as eliminatórias com o Mundial, a partir do próximo ano. Então vamos ter precisado de alguns jogadores com alguma responsabilidade e alguma experiência.
0: Presidente da Federação Moçambicana de Futebol, Faisal Sidate, e os processos de naturalização de alguns atletas que em breve poderão vestir a camisola moçambicana. Em alta estiveram os Mambinhas de sub-20 que terminaram ontem em segundo lugar no torneio regional CUSAFA, prova organizada aqui em Maputo. A África do Sul foi a grande vencedora do torneio e na companhia de Moçambique vão representar a região austral no continente e na fase final da Taça de África da categoria. O rescaldo com Adelma Timbi.
9: Moçambique é vice-campeão da Taça COSAFA. A África do Sul venceu neste domingo a final por 2-1. Martinho Começar ainda fez o empate, mas acabou sendo Steven Mendes a decidir a partida de penalti. É o 11º título dos Amajita, um a menos que a Zâmbia com 12. O Zimbábue tem 6. Os Mambinhas iam em busca do segundo título depois da conquista de 2020 com Dário Monteiro. Apesar da derrota, Moçambique apura-se à Copa Africana de Nações Sub-20, torneio agendado para o próximo ano no Ghana. A África do Sul é justa campeã, reconhece o selecionador nacional Luís Guerreiro.
10: Foi um jogo intenso, um jogo com duas boas seleções em que qualquer uma delas podia ganhar.
9: Os jovens craques tudo fizeram para vencer a taça. Há que levantar a cabeça, pois vem aí a CAN, dizem Xarif e Diego Pelembe.
11: Demos tudo de nós dentro do campo. Não foi o resultado que queríamos, mas só Deus sabe porque que foi assim. Agora, o mais importante era qualificar para o CAN, mas também, claro, queremos ganhar a final, mas não deu. Cabeça erguida e fogo no CAN 2027.
12: Xarif Carlos, vou tentar ouvir o Diego Pelembe. Ele que esteve em grande nível neste torneio.
13: Opa, tentámos,
11: Nós tentamos, fomos para a baliza muitas vezes, mérito do guarda-redes deles, trabalhou muito hoje. Não foi um jogo fácil, diremos isso também, o resultado não foi a favor nosso, mas para eles também não foi nada fácil. Eles criamos pressão, muito perigo, muitas vezes. E foi isso, deu nisso, tentamos. Daqui a pouco voltamos à seleção, sub-17, alguns daqui. E próximo ano já olhamos para isso do Cano. É só levantar a cabeça, ninguém morreu. Continuar a trabalhar.
9: Moçambique é vice-campeão da Taça COSAFA. África do Sul já vai em 11 títulos, 3 dos quais consecutivos. A Zâmbia bateu a Namíbia por 3-0 e é medalha de bronze. O sul-africano Steven Mendes é bota de ouro ao anotar 6 golos com 5 tentos. O moçambicano Alírio Cunha fica com a bota de prata. No total foram marcados neste torneio 73 golos, 14 por Moçambique e 13 pelo campeão. O sul-africano Takalani Mazamba é o melhor guarda-redes, sofreu apenas 3 golos. Alírio Cunha é o melhor jogador do torneio, avançado da Black Bull, quer jogar nos Big Fives da Europa.
13: Sinto-me tão lisonjeado pelo prêmio. O meu objetivo era poder ganhar a taça, deixar a taça aqui em casa para dar alegria ao nosso povo moçambicano. Mas infelizmente não conseguimos e não vamos baixar a cabeça porque temos o Cano pela frente.
12: Joga na Black Bulls. Qual é o seu maior sonho?
13: Jogar nas maiores ligas, nas principais maiores ligas do mundo.
12: Utiliza a camisola 7, em quem se inspira?
13: Elias Pelembe. Na verdade, não tive a chance de conversar, mas gostaria muito de ter conversado com ele. Mas recebi uma mensagem do Mexer e pedi a ele que deixasse uma mensagem por mim, que eu amo muito a ele e sonho em seguir passos dele.
9: Alírio Cunha impressiona, é eleito o melhor jogador da edição deste ano da Taça COSAFA. Para além de distribuir várias assistências, o atacante da Black Bull marcou 5 golos, ficando a apenas um de Steven Mendes, bota de ouro.
0: Entretanto, o estatuto de vice-campeões da região anima os amantes de futebol na nortenha província do Niassa. Mércio João.
14: Amantes de futebol no Niassa mostram-se satisfeitos com a qualidade de futebol apresentado pelos Mambinhas na Taça COSAFA, terminada este domingo em Maputo. Os nossos entrevistados dizem que os Mambinhas mostraram vontade de vencer a competição e para tal não faltou determinação, vontade e trabalho de equipa. Futuro brilhante antecipa-se no futebol moçambicano, segundo as nossas fontes, pois os Mambinhas têm potencial e processo para jogar com qualquer seleção da categoria. Alexandre Liu e Eugênio Calisto enaltecem ainda a passagem dos Mambinhas à Cane do próximo ano.
15: Eu até gostei dessa vez, aqueles miúdos estão bem preparados e futuramente aqueles podem ocupar o lugar daqueles que estão para reformar na equipa A.
16: Perdemos o título sim, mas conseguimos a qualificação e conseguimos a medalha de prata. Já é uma mais-valia, podemos assim considerar. Ganhamos um grupo desses jovens briosos que fizeram um excelente campeonato e que, se trabalhar conjuntamente de hoje até o início do CAN, vamos ter sim uma grande

0: sucesso. A 31 de outubro que vem, o país deverá apresentar o ponto de situação final antes do início das competições e Moçambique diz-se pronto para tal. O membro da comissão organizadora, Inácio Bernardo, garante a chegada dos materiais e equipamentos esportivos que serão instalados nos diferentes recintos esportivos a tempo e hora.
1: Desta vez estaremos muito mais preparados, porque, conforme sabe, nós viemos tarde, as coisas começaram tarde e nós neste momento é que já estamos numa velocidade de cruzeiro, porque não temos hipótese, temos de fazer as coisas acontecer. E nós ao ROC já temos praticamente tudo definido. Temos definido já a questão dos alojamentos, portanto isso quase está tudo fechado. E eles ficaram maravilhados, porque estamos a dar uma dimensão aos jogos daquilo que nunca se foi dado anteriormente, com a exceção de Moçambique também ter alojado esses mesmos atletas em hotéis em 2004, não é? E a questão dos alojamentos, a questão dos espaços desportivos, os nossos materiais já estão a vir, portanto, ligados aos aparelhos eletrónicos para os pavilhões, os também os a parte do campo, do pavilhão também, as caixas, porque conforme sabe, o tapete de vôlei e o tapete de basquete é completamente diferente. Nós já se fez as encomendas dos materiais todos, principalmente para os campos onde serão reabilitados.
0: Mas esses materiais chegam a tempo?
1: Chegam a tempo, porque nós tivemos um deadline que sabemos que temos que pagar no período X, são tanto tempo para chegar aqui e vem. Isso está claro, isso vai acontecer. A única coisa que não vai deixar de acontecer é que até lá quase, em novembro, ainda estaremos ali a correr com algumas coisas, isso eu não tenho dúvida, mas nesse momento também já teremos a equipa de rock cá em Maputo.
0: Membro do Comitê Local de Organização dos Jogos de AUSC, Inácio Bernardo, e a chegada até novembro dos materiais e equipamentos a serem instalados nos diferentes locais de competições. E a Nampula encoraja essa prática desportiva nos bairros como ferramenta de combate ao consumo de álcool e outras drogas por parte da camada juvenil. Nelson Tatanha.
2: A chefe da repartição do desporto para o desenvolvimento na Direção Provincial da Juventude, Emprego e Desporto de Nampula, Sofia Ucene, encoraja os organizadores dos campeonatos recreativos a nível dos bairros a continuarem na organização das provas com foco e determinação. A ideia, segundo Sofia Ucene, serve para ocupar a juventude a distanciar-se de muitos males, como são os casos de consumo de drogas e bebidas alcoólicas e prática de outras ações que não ajudam esta camada social. A nossa fonte falava este domingo no encerramento da segunda edição do Campeonato Recreativo de Futebol da zona de Mutimacanha, bairro de Murrapaniwa, cidade de Nampula.
3: E se nós entendemos que o desporto traz muita gente, promove muita gente, em que nesta nossa província é bem notório vermos o
4: desporto a ser
3: muito apoiado pela juventude. E nós incentivamos a essas agremiações a promover esses campeonatos para que deixem essa juventude no seio em que se distanciam a estes males.
2: A prova, que contou com 6 equipas, foi ganha por Legend Futebol Clube de Murrapaniwa, ao terminar a prova em primeiro lugar com 23 pontos, seguida por Nova Aliança com 19 pontos, os mesmos do terceiro colocado Newcastle Futebol Clube do Vieira. O jogo da final opôs os dois primeiros classificados da prova e os jogadores de ambas equipas consideram a prova de bem disputada.
5: Fomos a melhor equipe, por isso que a gente é campeão. É a única coisa que está na mente de todo adepto, todo dirigente, todos aqueles amantes por esse clube. Fomos a melhor equipa, por isso somos campeões.
6: Denilson, é gratificante o segundo lugar para nós. Tem várias equipas que querem chegar no nosso lugar, mas é para nós. Fomos vitoriosos, temos grandes jogadores, com garra e determinação.
2: Os 3 últimos lugares da tabela classificativa são ocupados por veteranos de Vieira com 17 pontos, Movitel de Nampula com 4 e, por último, União Desportiva da Politécnica com 3.
0: Antes do fecho, o plano internacional destacando a segunda jornada da Liga das Nações Europeias na sua Série A, resultados de ontem: Alemanha 0, Grécia 1, Noruega 1, Portugal 2, Sérvia 1, Países Baixos 2 e Dinamarca 2, País de Gales 0. Hoje jogam Bélgica, França e Turquia, Itália. Ponto final a este jornal. Castro Jorge editou e apresentou. Leonel da Matimel esteve na sonorização. Boa semana.
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0: Está desfeita, está desfeita a conexão com a cabine número 1, onde esteve Leonardo Matimela a fazer o cronómetro do Cajó. Exatamente. Castro António Jorge assinou o Magazine Esportivo e, tal como você acompanhou, nós transmitimos em cadeia a corrida nacional dos emissores em FM com reforço na onda média nos 738 metros. Está um dia fresco, sol envergonhado para Maputo, com a previsão de estado de tempo conferida aqui pelo nosso amigo Gonçalves Mabui. Gonçalves Mabui, fala comigo. Previsão do estado do tempo.
1: Previsão do estado do tempo para hoje, segunda-feira, dia 28 de setembro de 2026. O Instituto Nacional de Meteorologia prevê para as províncias da região norte céu pouco nublado, localmente nublado. Vento de nordeste fraco a moderado, soprando por vezes com rajadas. Para as províncias da região centro do país, céu pouco nublado, a limpo. Vento de nordeste a sueste fraco a moderado, soprando por vezes com rajadas locais. E para as províncias da região sul, céu pouco nublado a muito nublado. Ocorrência de chuva fraca a moderada locais, acompanhadas de trovoadas, principalmente nos distritos costeiros. Vento de sudoeste a sueste fraco a moderado, soprando com rajadas. Temperaturas máximas previstas em graus Celsius. A cidade de Tete será a cidade que terá a temperatura mais elevada, de 42 graus Celsius, seguido de Chimoio, Nampula e Quilmane, com 33, Beira, 31, Inhamane, Lixinga e Pemba, 30, Vilanculos, 29, Xeixai, 26, e por último temos a cidade de Maputo, que será a cidade mais fresca, com 22 graus Celsius.
0: Está certo, nós estamos a sentir que o sol está envergonhado, a sério, sem sol para Maputo, para 22 graus, quem diz, foi Gonçalves Mabui, a partir do Observatório Campos Rodrigues, aqui na cidade de Maputo, na rua de Mucumbura. O relógio está a marcar 12 horas 23 minutos, e o tempo horário, e esse tempo horário, tempo é tempo. E agora, falando do tempo, faltam 94 dias para terminar o ano. É verdade. Faltam 94 dias para terminar este 2026. Você está ligado. E quando digo o tempo, esse não volta para trás. A sério. Nem com cunha do António Mourão.
2: A Severa foi-se embora.
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Estão a faltar 94 dias para o fecho de 2026.

0: Hoje o sol para Maputo nada está quieto, ficou envergonhado. Ficou envergonhado, sol nada está quieto. E para 22 graus é a temperatura máxima. Quem diz foi o Gonçalves Mabui. Ele é o Observatório Campos Rodrigues, é o operador que está nesta altura em serviço. Pois é, claro. Mas o tempo não volta. A sério, e não vale a pena. Com António Mourão, sem António Mourão, com qualquer que seja o tempo. Mas você aproveite este tempo para falar com o seu filho. E o seu filho precisa de ouvir muitas recomendações, como eu ouvi do meu pai. A sério. Mas aproveite de falar com ele. Porque o tempo, este tempo, a sério, que não volta para trás, não volta. São nesta altura 12h28 e você, seu filho, saiba ouvir aquilo que o seu pai vai falar consigo. Aquilo que o seu pai quer falar consigo. Porque é fundamental. Porque o tempo é este tempo. Porque depois, você vai começar a uivar,
1: Presta atenção. A vida é estrada longa, cheia de decisão.
0: Eu não sei se o filho está a ouvir, não. O filho está a ouvir, a sério. Então chama lá.
1: Escuta bem, presta atenção. A vida é estrada longa, cheia de decisão.
0: Eu preferia que o filho ouvisse. Eu preferia que o filho ouvisse, a sério. Que a vida é longa. E só fala que... Vê lá. Oi, salai.

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Eu não falava com a Helena há muito tempo. Ora, está ligado ao Rádio dos Campeões. 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

nós precisamos de ouvir isso. Nós precisamos de ouvir isso. É sério, e interiorizar também, né? Nós temos que ouvir e interiorizar, os mais velhos e mais novos, mas temos que ouvir e interiorizar. Olha, o relógio está a marcar 12 horas 35 minutos 59 segundos. Esta rádio não é a melhor, é uma rádio que já trouxe vários apontamentos de reportagem com relação ao desporto. É uma rádio que vai trazer também, porque hoje é segunda-feira, vai trazer Edesporto a partir do T5. Você vai acompanhar e vai poder também participar. É esta rádio que também sugere que você faça um poema na sua vida. Porque é preciso viver tranquilamente. E viver tranquilamente é fazer poema, fazer coisa bonita. Há 15931 FM. São 12 horas 36 minutos. 44 segundos. Isso ajuda muito na vida. A sério. É que você desarma a mente fazendo um poema. E a lembrar Vila do Lobo. 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

E é um senhor que eu lembro com muita saudade. Eu lembro com muita saudade, comandante Manuel Zacarias. Ele levava um Boeing 737 das linhas aéreas de Moçambique, um Charlie 9 Bravo Alpha Charlie. E fazia 14 mil horas de voo, ora bem, e também fazia um curso exatamente para a Dona Terezinha, que ela não está sozinha, ela sente que o Manuel está connosco, e sempre a fazer um poemazinho, né? A sério. Mas este poema do Ildo. E ajuda a muita gente, a muitas famílias. No meu caso, por exemplo, olha a Marilu, está na França. Ela sabe que o avô é o avô mais bonito. 12 horas 38 minutos, 19 segundos. Canal Esportivo da Rádio 931 FM. Faça você também um poema.

E a companhia trajetória do comandante Manuel Zacarias voava num Boeing 737 das linhas aéreas de Moçambique, um Charlie 9 Bravo Alpha Charlie das linhas aéreas. E fazia também Loucura-se Maputo Boston. Ele fez uma aterragem na cidade da Beira sem nariz. Ele não, mas o avião sem nariz. Fizeram um grande comandante que eu recordo com muita saudade.

E eu lembro-me também na aproximação que ele fazia para a Lixinga, no 737, das linhas aéreas de Moçambique. E a gente em cima, no aeroporto em Lixinga, dizia assim: olha, este é o Manel, este é o Manel. Ele fazia a descida em aproximação com uma tragem de precisão. E por essa razão que eu deixo aqui um grande abraço para a Terezinha. Caramba, caramba.

E eu fiz, eu tenho lembrança disto, tenho lembrança, e perdão, esta repetição que eu faço, mas que tenho muita saudade do comandante Manuel Zacarias. Voava muito no cockpit. E ele a fazer este cruzamento de sentimento entre o Planalto de Niassa e Cabo Delgado. Lixinga Pemba!

Joia está aí na pula, a Joia está ligada ao canal desportivo da rádio, está delirante, exatamente, está a ouvir uma rádio que não é melhor, mas uma rádio que é diferente. Para na pula já estive com o Nelson Tatanha, no andar número 6 do prédio João Ferreira de Santos, na cabine número 3. Você está ligado na pula, está a acompanhar-me nos 88.3 FM, são nesta altura 12:47:14. Esta rádio é sua. É uma rádio que não é melhor, mas é uma rádio que é diferente. É uma rádio que não permite que você passe por mim sem dizer nada. É sério? Você passar por mim, não pode passar com um ar de um moço bom. Olá, viva, boa tarde, boa tarde. 12:47. Há 15...

0: Está ligado. Está ligado, você está ligado. A rádio que não é melhor, mas é uma rádio que é diferente, pois é claro. E você sente a diferença. Eu quando digo que esta rádio não é a melhor, mas que é diferente, é que são tantas coisas para falar. A sério, olha quem está a ouvir em tete é Ângela Menezes. Olá, viva, boa tarde, faltam 10 minutos para as 13. Mas é que são tantos.
1: Só nós sabemos o que envolve o sentir.
0: Mas que são tantas coisas, são. A sério. Há 15.

Está ligado à rádio que não é melhor. É uma rádio que é diferente, é uma rádio que vai transmitir na comunicação que eu vou fazer daqui a bocado com o T5, porque hoje é segunda-feira e tem é desporto. Você vai saber quem vai estar lá como distribuidor e quem são os convidados, pois é claro. E depois também vai poder participar com os terminais que nós vamos anunciar. É esta rádio que é sua. E as coisas da vida marcam também assim, né? A sério. E a vida tem que ser assim. Olha, eu já dizia aqui, faltam 94 dias para terminar o ano. E a vida tem que ser vivida. Se ela vi, são coisas da vida. Há 12h54. Era este Ramazotti. 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

0: 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Você está pensando o quê? Fala comigo.
1: Estou pensando no...
0: Ora bem, são coisas da vida. E nas coisas da vida faltarem 94 dias para terminar a 2 minutos. Arrancar também com o Edesporto. Pávio está do outro lado, ele está a fazer imagem, né? Ele está a fazer imagem com o cronómetro da Leonardo Matimel. Você vai acompanhar a partir do T5, é Desporto. É Desporto é a rubrica que nós passamos às segundas e sextas-feiras. Você está ligado à rádio que é sua, é uma rádio que não é a melhor, mas é uma rádio que fala também das coisas da vida, né? A sério, e as coisas da vida são sempre difíceis. O que é que você acha? Tá ligado? Tem imagem no T5. Miguel Vaz está aí, um dos convidados.
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0: Leonardo Matimel está a olhar para o cronómetro. Ela vai fazer exatamente aquilo que eu vou chamar, nesta altura, 5, 4, 3, 2, 1. São 13 horas. Léo, arranca aí com o Edesporto.

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1: 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Cordiais saudações, estes são os traços sonoros que mostram que o desporto já começou. Hoje é segunda-feira, uma segunda-feira que calha com o dia 28 de setembro para o ano de 2026. Para esta edição vamos, claro, olhar para dois assuntos que dominam o desporto nacional: a prestação dos Mambinhas sub-20, vice-campeões da COSAFA, e também a seleção principal de futebol, esta que já amanhã, terça-feira, 15 horas, no Estádio Nacional do Zimpeto, vai encontrar a sua congênere do Sudão. Ou seja, vamos ter frente a frente Mambas e Falcões. Daqui a pouco o selecionador nacional Chiquinho Conde vai fazer a projeção desta partida, uma conferência de imprensa que teremos que acompanhar em direto aqui ao longo da nossa edição do Edesporto, para partir das declarações de Chiquinho Conde começarmos a emitir as nossas opiniões relativas a este importante jogo. Mas vamos começar com aquilo que é líquido. Vítor, Moçambique é vice-campeão da COSAFA. Faltou-nos, não sei se é sorte ou competência, mas faltou-nos alguma coisa para que arrecadássemos a taça pela segunda vez. Os sul-africanos esses fizeram o tri e no total têm 11 COSAFAS ganhas.
2: As duas coisas.
1: As duas coisas.
2: Mas deixe-me antes saudar-lhe a Adão, saudar o Miguel Vaz, saudar a Leonardo Matemelli e uma saudação especial também aos ouvintes, né? E são a razão de cá estarmos. Perguntavas se faltou-nos sorte ou faltou-nos competência, e eu digo ambas, né? Faltou-nos em alguns momentos, foi mesmo por competência, ausência de competência para fazermos o golo, para resolvermos situações defensivas, para fazermos as transições no momento certo, para termos os blocos justos, juntos, em muitos momentos em que estivéssemos na nossa organização defensiva. E outras também, faltou-nos sorte de o pé ficar mais curto, ou o guarda-redes estar inspirado naquele momento, quando as coisas fossem elas bem feitas. Então,
1: aquelas duas defesas,
2: né? Eu dizia na transmissão ontem, tive a felicidade de estar a trabalhar para esse jogo, eu dizia onde a transmissão, são daquelas defesas que fazem inveja a quem já tinha sido guarda-redes, como eu, no caso, aquelas defesas do guarda-redes sul-africano que nos negou o gol de empate. Mas prontos, não conseguimos, é verdade, a conquista do título, fomos vice desta prova da COSAFA, porém conseguimos aquele que era o objetivo principal, que passava pela qualificação ao CAN. Cingindo-me ao jogo apenas de ontem, variamos em termos comportamentais, em termos de atitude, em termos de rendimento, entramos fortes, pressionantes, personalizados, agressivos, chegamos a manetar sobremaneira a defesa, no caso sul-africana, porém a espaços eles equilibraram e chegaram em algum momento a também a tomar conta do jogo. Dizer que é uma pena não termos conseguido, porque de tudo fizeram os rapazes, de tudo fez a equipe para chegar pelo menos ao empate, mas porém o futebol é mesmo isso, o detalhe faz a diferença, e nós perdemos claramente no detalhe, na forma como abordamos as saídas em alguns momentos, principalmente depois daquele intervalo longo que aconteceu ontem, e creio que possa ter contribuído sobremaneira para o desligar na concentração dos nossos rapazes, porque entraram completamente desconcentrados para a segunda parte. A terceira deu em penalti, mas já havíamos feito duas a três saídas de facto mal abordadas entre o guarda-redes, a linha defensiva, que em algum momento foi até o ponto menos forte, não vou dizer fraco, porque não temos pontos fracos, prefiro não chamar de fracos, os pontos menos fortes da nossa seleção. Poderíamos ter empatado? Poderíamos. A África do Sul jogou bem? Jogou. É uma equipe com critério? É. É uma equipe que tem um jogo, vamos lá, do seu ponto de vista competitivo, de abordagem, uns tiques acima da nossa seleção, isso temos que reconhecer, e acabaram vencendo bem a final de ontem.
1: E eu vou perguntar assim ao Vítor, ou seja, o Miguel faz. Miguel, como é que caricaturas este jogo?
3: Começar por cumprimentá-lo, Adão, ao Vítor, a Leonardo, aqui o nosso homem da imagem, que vocês ainda não devem ter a imagem, vão ter daqui a bocado.
1: Daqui a pouco.
3: E os ouvintes, naturalmente, que são a razão de aqui estarmos e de podermos realmente tecer alguns comentários relativamente àquilo que foi a nossa visão sobre o jogo Moçambique-África do Sul, ou África do Sul-Moçambique, que se confrontaram na final deste torneio da COSAF. Dizer que aquilo que eu pude observar de uma forma sintética é que tivemos do parte de Moçambique um conjunto de bons jogadores, onde se destacam a meia dúzia deles. Sem, contudo, ao longo do jogo, terem conseguido se exprimir como equipa. E do lado da África do Sul, também com um conjunto de jogadores com qualidade, e que a única vantagem que tiveram sobre a seleção de Moçambique foram realmente, ao longo de todo o jogo, se terem apresentado como uma equipa que é. Enquanto nós fizemos valer aquilo que são as nossas unidades mais sonantes, aquelas que de facto fazem a diferença, da África do Sul isto foi menos notório se atendermos que ao longo do aquilo que foi o melhor jogador do torneio é moçambicano, aquilo que foi o melhor jogador da final foi sul-africano, daqui realmente se calhar possa encontrar a tal justificação para aquilo que acabo de dizer. Moçambique, de facto, apresentou-se como equipa em alguns momentos, enquanto que a África do Sul, essa foi mais concisa e mais concisa.
2: Mais consistente
3: no capítulo de expressão de equipa de futebol.
1: Fica bem o vice-campeonato para Moçambique?
3: Fica bem entregue, de facto. Eu queria chamar a atenção aqui a um aspecto que, quando isto, nós costumávamos, temos o hábito de apontar a Liga, de apontar a nossa federação, não entendo como é que, a nível de meias finais, se consigam confrontar duas equipas do mesmo grupo. É difícil de entender. Namíbia, Moçambique.
2: Eles estavam inseridos no mesmo grupo, depois foram cruzar-se nas meias finais.
3: Nas mesmas finais.
2: De facto,
3: é estranho este casamento. Porventura, terá sido por questões de bilhética, terá sido a COSAFA que tentou realmente fazer com que houvesse alguma garantia por parte de Moçambique estar na final para poder trazer mais público. Não entendi realmente este... Vindo por parte da COSAFA, não entendi. Pensei que
2: estava assim pré-definido, né? Que o segundo do grupo...
3: Uma coisa estranha.
2: Ou estranha.
3: Não estamos habituados a ver naquilo, sim, que são cenários futebolísticos
2: nacionais e internacionais
3: que
2: cruzamento entre equipas do mesmo grupo.
3: Entre equipas do mesmo grupo, quer dizer, estavam a fazer uma segunda volta, né?
2: Sim, foi mesmo.
3: Foi uma segunda volta que fizeram. E se o critério foi segunda volta, então concordo.
1: Vamos então olhar para aquilo que produziu a COSAFA. Pelo menos temos o melhor jogador do torneio moçambicano, Aliro Cuna, avançado da Black Bull. Marcou 5 golos, fez 4 assistências e ajudou Moçambique a marcar. Moçambique, no total, acabou sendo também a equipa mais ofensiva, com 14 golos, 5 dos quais de Aliro Cuna.
3: Cá está um jogador que eu incluo no trio dos melhores jogadores da seleção moçambicana. Refiro-me ao Alírio, ao Machel, ao Kensane Machel e ao Diego. Refiro-me a este trio, que de facto é aquele que marca a diferença na nossa seleção de sub-20. Contudo, dizer que é isto que costumo defender em termos de seleções. Não é a somatória dos melhores. É realmente o conjunto daqueles que melhor podem fazer o association do jogo de futebol. E isto, os melhores momentos protagonizados ora por Olírio, ora pelo Quensano, ora pelo Diego. Então, é aqui que marcou a diferença entre a seleção de Moçambique e a seleção sul-africana. Dizer, contudo, que como melhor jogador do torneio foi aquele que apareceu nas melhores decisões da seleção de Moçambique. Pese embora, acho que é um jogador que, resolve as situações, os momentos de jogo, na confrontação direta com os seus adversários, resolve-os bem. Contudo, quando chega à parte mais delicada, que é a assistência, aí realmente não é um jogador fiel.
1: Vítor, estes números estrondosos para Moçambique, um país que normalmente se queixa de falta de golos, mas nesta COSAFA fizemos 14 golos, 5 dos quais de um só jogador, o Alírio.
2: Sim, estivemos bem neste capítulo, aproveitamos bem os jogos em que partíamos como favoritos diante das Seychelles, depois diante das Maurícias, onde conseguimos fazer muitos golos, e depois no tal jogo que eu chamava de vingança do mestre Bêbado também, diante da própria Namíbia, conseguimos fazer 3 golos. Neste aspecto fomos muito bem, e lembro que no programa passado falámos que um dos grandes problemas que nós tínhamos, ainda ontem observou-se este facto, tinha que ver muitas das vezes com as transições defensivas, tinha que ver quando não tivéssemos a bola, como nos comportava, se pressionávamos, se fazíamos, organizávamos o médio, o baixo. Havia, vamos lá, jogadores do ataque pressionando.
3: Parecíamos uma equipa que
2: estava indefinida. Seu ponto de vista,
3: a transição defensiva.
2: Sim.
3: Ou seja, atacávamos com muito coração e
2: exatamente. Então, o lado ofensivo, a organização ofensiva, o momento ofensivo, conforme o preferimos da nossa seleção, foi o melhor que tivemos. Tivemos o Alírio inspirado, o Diego Pelembe também fez os seus golos ao longo do campeonato, mas o maior destaque vai claramente para o Alírio, não só pelos golos, afinal tem 4 assistências também. Isto diz muito de um jogador, e não foi por acaso que foi nomeado com justeza, diga-se, o MVP da competição, por tudo que jogou, fora os golos, o que produzia, os tais duelos individuais que o Miguel Vaz faz aquela referência. Um jogador muito forte, destemido, que não tem receios de ir para cima dos adversários, e daqueles jogadores que se auguram desde logo como os outros, como o Diego Pelembe, como o próprio Kensa, ainda ao começar, que augura-se aqui um futuro promissor, risonho, dentro do contexto nacional, porque ainda estão cá, e internacional também, para os que já lá estão, e mesmo o Pelembo ali, eu acredito que a breve trecho tem potencial, vamos lá colocar a coisa nesse quesito, tem potencial suficiente para daqui a um tempo ou já atacarem outro tipo de futebol. Foram rapazes que bateram-se bem, com galhardia, não deveram nada a esta África do Sul, que conquista o título pela 11ª vez. É bom que a gente diga isso, ainda que nesta COSAFA, seu ponto de vista de confronto direto, agora está tudo igualado. Levávamos vantagem antes do jogo, havíamos feito 2 jogos, uma vitória para Moçambique, um empate, e agora já está tudo igualado, uma vitória para Moçambique, uma para a África do Sul e um empate. É pena que essa vitória da África do Sul tenha acontecido numa final de ontem, que nos impossibilitou de chegarmos então ao segundo título. Mas é revelador do talento que Moçambique tem na formação, e muitos outros, digo isso de cara lavada, muitos outros que até nem conseguiram constar desta convocatória. Então, muitas das vezes é depois do trabalho que tem que se fazer, dar o seguimento, potenciar, exponenciar este talento que o jogador moçambicano muitas das vezes já o tem naturalmente nos seus pés, no caso, já que estamos a falar de futebol.
3: E aqui aparece, Adão, a tal situação de descontinuidade competitiva na formação, particularmente a nível de seleções. Portanto, face a esta descontinuidade, é difícil fazermos aquilo que seria de uma forma.

0: passada. Sim, que até fomos vencedores. Até fomos campeões
1: de vencedores da Cosapa. Eu queria fazer uma referência aqui ao Alírio. É preciso que se trabalhe com base naquilo que são as qualidades deste jogador. É um jogador com muita técnica, é um jogador muito... Ele não é um velocista.
0: Não, mas
1: ele é... O aspecto longilíneo dele possibilita ele ter uma passada com uma boa amplitude. Isto é, enquanto o outro faz dois passos, ele faz num só e cobra essa distância. Então, é um jogador muito, muito difícil de encontrar jogadores longilíneos com a técnica que ele tem. Portanto, com a flexibilidade e agilidade que ele tem. A agilidade, particularmente, que ele tem. Então, isto é um aspecto muito importante naquilo que pode ser a futura forma de potenciar este jogador. Se quiserem pô-lo, ele tem cartilha, se quiserem pô-lo a jogar no centro do terreno, ele vai querer utilizar sempre esta sua característica de um para um e no centro.
0: No centro do terreno foi muito difícil.
1: É muito difícil.
0: E notou-se ontem, sim, enquanto esteve a jogar na posição.
1: Claro, nove. Claro.
0: Não é o forte dele,
1: não é o forte
0: jogar
1: dele.
0: Primeiro, de costas para a baliza, porque é um jogador de desafios, né? É um jogador de espaços, que para ganhar espaço...
1: É um jogador de profundidade.
0: E é extremo de profundidade. Sim. E a posição de extremo é de facto, a posição natural.
1: Natural, dele. E é melhor para, sim, ele, realmente. São situações, no máximo, pode aparecer um para dois.
0: Tanto que muitas vezes, desculpa, Miguel, haviam situações em que ele poderia se posicionar de forma diferente, como é, mesmo estando na posição 9, solicitar a posse de bola, isso ensina-se claramente,
1: claro, claro,
0: solicitar,
1: claro,
0: a bola já posicionado para arrancar para a baliza. Ele sempre solicitou a bola posicionado de costas para a baliza, sim, contrária, sim, com defesa nas suas costas. Então são coisas, mas pronto, são jovens que, sim, com o tempo ainda vão ter tempo também.
1: É potenciar esse jogador dentro destas características
0: que ele tem. É. Exato.
2: Expôs-se ao mais alto nível, porque estiveram lá olheiros, o mundo esteve atento à Taça COSAFA. Qual é o próximo passo? O que, é que seria ideal? Exportá-lo ou continuar a lapidá-lo internamente?
0: Exportá-lo acho que ainda nem podemos, por causa da idade. Não sei se já terá atingido os 18 anos de...
2: Estava na seleção sub-20.
0: Sim, mas tem muitos dali que estão abaixo do... Tem muitos ali que estão abaixo até dos 18, sim, que faziam parte, o próprio Diego Pelembe, por exemplo, faziam parte sobre 17, não sei, então, se tendo 18, é uma boa oportunidade, porque eu acho que quanto mais cedo, eu pelo menos sou defensor disto, quanto mais cedo os rapazes tiverem a possibilidade de irem experimentar ou estar noutras realidades, sob o ponto de vista de formação, é verdade que ele está inserido num clube diferenciado no contexto interno, na formação. Estou a falar da Black Bulls, que dentro do contexto e daquilo que fazem, não está muito longe, não é igual. Isso também não estaremos a ser justos. Não é igual, mas não está muito longe daquilo que se faz fora. E digo não é igual, porque muitos dos jogadores...
1: Mas está até muito longe por causa do contexto competitivo.
0: Onde está inserido, em, sim, que está inserido. Porque é que digo isso? Porque muitos dos jogadores até que saiam ainda daqui, da própria Black Bulls, chegados lá ainda passam por um processo este de, vamos lá, não diria correção, mas de potenciação de várias coisas que ainda lhes possam faltar. Então, quanto mais cedo haver essa possibilidade, esteve exposto, houve olheiros de certeza já interessados, seria bom para ele e para outros que possam vir a ter esta possibilidade. Não conseguindo, não podendo ir agora, pelo menos não está mal entregue, não está mal, como é que eu diria, não está num clube onde a formação é olhada com desdém. Não, muito pelo contrário. A formação na Black Bull é vista como prioridade, até pelos interesses, por aquilo que foi concebido o próprio clube, que é formar, depois colocar... Fora, então, a formação é tida como uma prioridade desta Black Bull. Nesse quesito, não podendo ir agora, também não estaria mal empregado, mas havendo possibilidades, claramente, que seria de todo importante, seria de todo interessante que ele pudesse ir mais cedo possível.
1: Encontrar o mais cedo possível outros contextos em que
0: ele
1: já tem as ferramentas individuais que lhe possibilitam que é aquilo, relação com bola.
0: Sim.
1: Agora ele tem que conjugar relação com bola, adversário e espaço.
0: É a questão tática, já. Sim. Onde já entra, já, um pouco a questão tática.

0: A verdade é que tivemos então para além deste jogador, mas no fim do jogo ouvíamos Luís Guerreiro a dizer que só poderá voltar a juntar o grupo para
1: a preparação
0: para Cana.
1: Eu,
0: como Miguel Vaz dizia, a falta de competição. Vamos ter uma seleção como aquela, ociosa, durante muito tempo,
2: nenhum,
0: só voltaremos a jogar.
2: E nenhum clube vai promover esses jogadores para ganharem competição das equipas principais a pensar no Cana. Nenhum clube vai fazer. Porventura, aquelas que têm a possibilidade de fazê-lo ao nível das suas equipas B, né? Uma vez que jogam num contexto com um pouco mais de exigência competitiva, né? Que é o campeonato, são os campeonatos locais, né? da cidade, ou provinciais, como quiserem chamá-los. Então, talvez por aí, mas ainda não chega para aquilo que eles poderão, porventura, encontrar fora.
1: Ter uma unidade não faz toda a diferença. Digo isto porque, por exemplo, o Diego já faz, já faz jogos da equipa principal da Black Bulls, mas não são muitos assim, principalmente os que vêm de outros clubes, têm jogado mesmo, portanto, nos júniores e juvenis.
2: Quando és um bom jogador, estás inserido no meio de bons jogadores, senti-las, brilhas ainda mais.
1: Ainda mais, tem maior capacidade de aparecer e de... Yeah. Pôr em evidência aquilo que é o seu potencial.
0: Por falar em aparecer, estamos já a aparecer nas imagens do nosso Facebook. O estimado ouvinte também pode acompanhar este Desporto através do Facebook do RM Desporto, onde fazemos esta transmissão, claro. Vamos agora virar as antenas para a seleção principal. Amanhã, 15 horas, Zimpeto, vamos ter Moçambique-Sudão. Mas é um Sudão que chega na liderança do Grupo J. Sudão começou ganhando a Etiópia por 1-0. Moçambique fez o seu melhor, arrancou uma igualdade a um golo com o Senegal. É um jogo em que estará em discussão a liderança do grupo.
1: Adão, se me permitir, sei que agora vamos entrar para o capítulo dos mambas, dos mais velhos, mas queria aproveitar, antes, já que estávamos a falar do Sub-20 da COSAFA, para congratular a organização deste torneio, com pouco tempo para organizar-se do como todos vimos bem. Queria congratular a própria COSAFA, queria congratular a Federação Moçambicana de Futebol, queria congratular o próprio Ministério, o Governo, através do Ministério da Juventude e de Esportes, queria congratular a todos aqueles que colaboraram, estiveram à volta deste torneio, a própria imprensa, nós da cobertura televisiva, radiofónica, através dos jornais das diferentes plataformas também, e acima de tudo congratular o público, né? Esta presença massiva do público, principalmente nos jogos das meias finais e depois o jogo da final, que até chegaram até algum momento a colocar em causa a integridade física dos mesmos. É tal coisa que eu dizia ontem, que são os tais bons e maus sinais. Bons porque demonstra este interesse, este amor, que o abraçar da causa que o público, o povo moçambicano, teve para com isso. Estamos a falar de sub-20, né? Teve para com esses meninos. E o mal é a questão da segurança, que em algum momento esteve em causa. Mas há que aproveitar este momento de euforia dos adeptos, há que criar mais eventos, mais jogos, há que os próprios adeptos ganharem este hábito, não só de ir ao futebol, vamos lá, para os mambas ou os mambinhas, para o moçambola e também para os jogos das camadas de formação, porque esses meninos deram sinais de que nas camadas de formação também podem se assistir bons jogos, e começamos desde cedo a conhecê-los, a saber o que é que poderemos esperar lá para cima. Dizer também que isto responsabiliza, congratular, mas saber que é um congratular que também traz responsabilidades para a Federação Moçambicana de Futebol, traz responsabilidade para as associações provinciais, traz responsabilidade para os clubes naquilo que a partir de hoje passarão a fazer em prol do desenvolvimento do futebol de formação, né? Porque há que organizar melhor os campeonatos nacionais por parte da Federação Moçambicana de Futebol, há que organizar melhor os campeonatos provinciais a nível das províncias e ter mais clubes, mais equipas envolvidas nas comissões a nível das próprias associações, os clubes têm que começar a investir mais e não olhar de soslaio para as suas camadas de formação, porque muitos só prestam atenção às equipas principais, aos sénios. Há clubes que nem sequer júniores e juvenis têm, mas estão no Moçambolo. Então, isto traz este desafio para todos, e todos nós também, e falo também da imprensa, e todos nós também, enquanto da imprensa, enquanto fazedores de opinião, para passarmos a acompanhar com maior afinco, maior presença e muito mais atenção a esta questão do futebol de formação em Moçambique.
0: Por falar nisso, tivemos ali situações que expuseram a nossa segurança, a incapacidade, quiçá, de ter um estádio com maior capacidade para acolher uma partida daquela dimensão. Miguel.
2: Esta foi a tal nódoa. Foi tal nódoa.
0: No melhor pano cai a nódoa.
2: No melhor pano cai
1: a nódoa. Naquilo que era do bom, do sim, melhor, porque, também apareceu.
0: Até porque tivemos aquela extensão do tempo, sim, no intervalo.
2: E tudo isto. Ver como isto até foi influenciar naquilo que são as leis e aquilo que rege, portanto, as leis que regem os jogos de futebol, portanto, no que refere a intervalo, portanto, o intervalo
1: de quase, tempo, mais de 30 minutos.
2: Mais de 30 minutos, e isto a ter repercussões, naturalmente, se não as teve, possivelmente.
1: Por ser um contexto regional, sim, só, sim, não ser uma comissão, claro, pode não ter. Sim. Sim.
2: Agora, temos que
1: nos apetrechar
2: melhor para estas situações. E dizer que aqui há, na minha opinião, o Vítor esqueceu-se de nomear aqui aquele que acho que foi o pivô em termos materiais deste, que é Black Bulls. Portanto, aquele nível de organização só é possível dentro de uma estrutura como a do Black Bulls. Só é possível como a estrutura da Black Bulls tem.
1: Sim, de tal forma, e faz todo sentido o que o Miguel diz, de tal forma que incorrimos a esta questão de segurança porque não tínhamos um estádio alternativo. Ou seja, o estádio que poderia albergar, que é o Estádio Nacional de Desempenho, sob o ponto de vista de piso, não reúne condições para receber uma carga, vou usar essa expressão, de jogos tal e qual a ABB conseguiu comportar. E depois há que olhar-se de outra maneira também para esta questão, já que traz bem a questão da Black Bulls. Se a ABB, neste caso a Black Bulls, ou o complexo da LGRN, é-nos tão útil assim como nos foi hoje, já nos foi ontem, não nos esqueçamos que já organizamos outras provas naquele recinto, por que não ter como um dos principais alvos de investimento, até sob o ponto de vista governativo, para a colocação de bancadas, por exemplo, onde elas faltam?
0: Aí lembrei-me do estado da Machava, mas vamos ao intervalo.
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0: Estado da Machava, quanta falta nos faz?
1: Estado da Independência.
2: Estado da Independência. Ainda não quer ser independente.
0: Ainda não quer ser independente.
2: Ainda não quer ser independente.
0: Vamos então lançar o Moçambique.
1: Sudão.
2: Moçambique-Sudão. Estamos aqui perante, de acordo, pelo menos, não sei. Que implicações é que isto terá tido? Sei que melhoramos o nosso ranking. Não sei se já estamos se já conseguimos atingir os dois dígitos. Estávamos na centésima terceira posição na FIFA e na 21ª a nível da CAF. Nós, porventura, teremos melhorado, mas acho que ainda não conseguimos atingir os dois dígitos. Dizer que vamos jogar contra esta equipe do Sudão, com a qual já fizemos 4 jogos. Temos no total 2 vitórias duas vitórias distribuídas, duas vitórias, duas derrotas. O último jogo que fizemos com o Sudão foi a qualificação para o Mundial 2002, foi em 2004, foi em 2000, dia 23 de abril, 23 de abril de 2000, portanto, vencemos esta seleção de Sudão por 2-1. Portanto, posso tentar trazer aqui algum histórico nesses nossos jogos. O primeiro jogo com o Sudão, Sudão venceu por 1-0. Isto foi a 16 de agosto de 1990, qualificação para o CAN de 1992. Moçambique alinhou com esta saudosa equipa constituída por Felipe, Maenga, Lázaro, Zabo, Chesman, Jamal, Armandinho, Nana, Danito, Nico, Zanedine. Jogaram ainda Maló e Rui Jonas. Para no jogo seguinte, portanto, este já no estado da Machava, 21 de abril de 2000, ainda no âmbito da qualificação para o Mundial 2002, portanto, é que Moçambique ganhou por 2-1, alinhamos com Capango, Secanhe, eu andava à procura deste nome, foi Secanhe, Muxanga, Tomás Inguan, Baute, Caíto, Macamito, Mabui, Tico Tico, Fumo e Dário. Portanto, jogaram ainda Amid, Josias e Mavó. Dizer que esta equipa, esta seleção sudanesa é designada, denominada de Falcões de Gediane, seleção treinada pelo ganês, craque, nos tempos, Apiá, e é uma
1: seleção... Já foi selecionador do próprio Gana.
2: Já foi selecionador do próprio Gana. Pois, do Gana. O Apiá é o atual selecionador da equipa do Sudão, em que é uma seleção que tem alguma vantagem pelo seguinte, é uma seleção formada por jogadores, o grosso de dois clubes, que é o Al Al-Hilal Omdurman e o Al-Mariek. Portanto, o grosso desta seleção é formado por estas
1: que duas... Que participam nas muitas vezes nas competições africanas, Liga dos Campeões, depois, por aí fora.
2: Poderei trazer alguns jogadores que são preponderantes nesta seleção sudanesa. O senhor Mustafa Kashouma, que é do Malriek, é pilar absoluto do centro da defesa, destacando-se pela sua presença física. Depois temos Abdulrahman Kuku, que é do... Este é um dos dois jogadores que joga fora, joga no Kuwait. É defesa que acrescenta solidez e experiência internacional da defesa. Depois temos o Mazim Mohamed, que joga no Al-Mariek. Aqui está lateral esquerdo, muito dinâmico, sendo fundamental nas transições defensivas.
1: Ah, devias trabalhar e apoiar o departamento de scouting da Federação Moçambique.
2: Eles devem ter esses dados. Os dados que eu tenho, eles também devem ter. Depois temos a nível do meio campo, o senhor Kidir, mais conhecido por Bogá também, do Al-Hilal Omdurman, é o verdadeiro motor da equipa no meio campo. É responsável por ditar o ritmo do jogo, equilibrando os momentos de transição e ofensivo. Depois tens o Abdel Raouf, que é o Al-Hilal Omdurman, também médio criativo. Este é o criativo da seleção da sudanesa, reconhecido pela facilidade de criar oportunidades de golo, servindo os avançados. E depois temos o Amar Taufik, que joga, é um dos que joga fora, joga na Tunísia, meio campista, que oferece forte capacidade de desarme. Portanto, este é um jogador tipo box-to-box, este é o Amar Taif. Depois tem um ataque com criatividade, onde o senhor Mohamed Abdelrahman, que joga também no Al-Hilal Omdurman, é o capitão e grande estrela desta seleção sudanesa. Depois temos o Saif Thierry, que joga no Al-Nassr Benghazi, avançado móvel e muito veloz. Depois temos o Ramadan Agba, que joga no Al-Mariek, veterano e polivalente jogador da seleção sudanesa.
0: Ainda bem que o Miguel Vaz vai avisando os mambas daquilo que vai encontrar.
1: Sim, aquilo isso é por isso que eu digo. Isso é para o departamento de scouting da seleção
0: no scouting
1: nacional. Saber o que vem, o que se espera.
2: Portanto, é uma seleção basicamente formada por dois, na base de dois clubes sudaneses.
1: Isso muitas das vezes é criticado, mas muitas das vezes traz a tal consistência, porque são jogadores que já se conhecem, são jogadores que estão habituados a jogar juntos, seu ponto de vista de dinâmicas, de jogo, já se complementam, enquanto quando são jogadores, é verdade que é a seleção, e tem que ser, jogadores de diferentes clubes, é um pouco mais difícil a criação daquilo que chamamos de rotinas. Faz-me lembrar a URSS, né? Nesse caso, a União Soviética, nos tempos dos Dinamos de Kiev, que eram o grosso modo, né? Faziam parte, era o Dinamo de Kiev, sim.
2: Vocês te lembram da seleção de Portugal, que na altura tinha como treinador o brasileiro, como é que ele se chama, chamam-lhe o general.
0: Estão aí para muito longe. Mário Coluna já chamou 9 do Ferroviário.
1: Semedo já chamou 12.
0: Semedo também já.
1: Já chamou 2.
2: É o que eu disse. Se não for somar não. Jogadores...
0: Quando eu disse Mário Coluna chamou 9, alinhou 9 do Ferroviário.
1: Alinhou
0: 9. Ferroviário mais 2.
2: Estou-me a referir estamos a referir a questões locais. Essa seleção, portanto, como é que chamava aquele treinador brasileiro?
1: Estava à procura dele, desde que me perguntaste. Estava a fugir. No campeão, né? Campeão do mundo.
2: Sim, sim.
1: Depois foi treinar
2: pelo Brasil.
0: Escolari.
2: Escolari. Foi buscar jogadores à defesa do Porto, parte da linha média do Porto e do Benfica, e o ataque parece que era também do Benfica, se não estou em erro. E foi com base em duas equipas que ele formou aquela grande seleção que só perdeu na final.
0: Vítor, e para o jogo da manhã? Já ouvimos o potencial todo que o técnico ganês, James Kwesi Appiah, um craque das superestrelas do Estrelas Negras do Ghana.
2: Eu não concluí.
0: Vamos concluir, para podermos entrar na nossa seleção.
2: O problema do espaçamento do jogo com o Senegal, para este jogo aqui, foi que nós tivemos de facto que fazer um grande esforço. Portanto, foi um jogo que nos levou ao máximo daquilo que é intensidade.
1: Exigência e intensidade.
2: Em termos de intensidade. Foi o máximo, de certeza que exigiu de cada um dos jogadores o máximo a nível de intensidade. Agora, eu quero refugiar no seguinte: nós teremos já condições para fazer a regeneração dos jogadores com aquele nível de intensidade para este estarmos...
0: Mas já passaram
2: esta,
0: mais de 72
2: horas. Esta seleção sudanesa é muito forte fisicamente. Muito forte fisicamente.
1: Mas vem de um jogo que também provavelmente possa ter sido exigido também o máximo de intensidade. Não sabemos, não ouvimos. E, ademais, tem a questão da conexão, as conexões aéreas para chegar a Maputo.
2: Ia trazer vantagens de Moçambique, vantagens do Sudão. Do Sudão são essas. A de Moçambique é somente o aspecto da regeneração dos jogadores. Porque há aqueles
1: não percebi, confesso não ter percebido. Quais são os fortes de Moçambique?
2: Os fortes de Moçambique é jogar em casa. Fazer um jogo em que tem todas as condições, não se tem que deslocar a nenhum sítio para fazer esse jogo. Tem todas as condições para continuar a fazer o preparo deste jogo. Contudo, refirmo a componente física, a regeneração física dos jogadores. Aí, portanto, há aqueles problemas que podem ter trazido alguns traumatismos que não são impeditivos, mas de alguma maneira são condicionantes. Se temos condições nós para resolver aquilo rapidamente, a nível do lado do como é que é, do nosso departamento médico.
0: Não seria uma autoflagelação esta?
2: Não é autoflagelação.
0: Porque o Sudão também vem no jogo.
2: O jogo do futebol.
1: Jogaram até depois de nós. Mais do que isso, eu estou a falar dessa questão das conexões de voo do continente africano, que já sabemos.
0: Querem que viajar.
1: Só ponto de vista de quem tem mais capacidade, vamos lá, só ponto de vista de tempo, espaço, vantagens
2: para a recuperação. Vantagens temos nós. O fato só de estamos a fazer a preparação do jogador sem nos
1: ter. Então, não, eu digo, então não devia ser este, vamos lá, entre aspas, o nosso ponto mais de preocupação.
2: O nosso ponto de processo é a regeneração física.
1: Não, só falar mesmo da regeneração, porque é o mesmo processo que o Sudão, é o que estamos a dizer, estamos a falar o mesmo. Porque o Sudão deverá também passar pelo mesmo processo. Primeiro jogou depois de que nós, é o primeiro ponto. Sim. Né? Mesmo tempo de jogo, por aí, não sabemos da intensidade se foi a mesma. Aqui não posso, não podemos aqui
0: o jogo
1: afirmar.
0: Foi tão, mas depois intenso, ainda foi tão tem... intenso que o Sudão só marcou lá
1: para de certeza foi de exigência máxima. E ainda tem este acréscimo de terem que fazer estas conexões aéreas até chegar em Maputo. Então, nesse quesito, poderá se calhar queixar-se mais o Sudão dessa possibilidade do que nós que estamos à espera de recebê-los depois de até termos julgado, assistido eles a julgar, depois esperarmos que eles fizessem as conexões de voo. É mais ou menos isso só que estou a tentar aqui explicar. Estamos a falar do mesmo aspecto, que é a questão da recuperação, regeneração dos atletas, que o Sudão aí está em desvantagem em relação ao Moçambique.
2: O nosso público é um público que apoia ou um público que aplaude?
0: Apoia.
1: Apoiou muito
0: a seleção.
1: Esse jogo apoiou muito contra o Senegal. Pelo menos apoiou bastante.
0: Aliás, nesta COSAFA também vimos o público
2: quando está a correr mal, continua a apoiar.
1: Sim, apoiou mesmo quantas vezes quando estivemos a perder.
0: A nota dominante é que mesmo nos momentos mais difíceis, no Zimpeto, o último jogo dos Mambas, o público...
1: Sim, apoiou e apupou a equipa contrária.
0: E como se não bastasse, tivemos uma casa quase cheia, mais de 35 mil espectadores. Isso.
1: Então, não, mas apoiou.
2: Então
1: não...
2: já está a haver alguma
0: estamos
2: mudança.
0: A civilizar.
2: Estamos a civilizar.
0: Ok, vamos aos ajustes.
1: Não, eu acho que éramos civilizados demais, que não apoiávamos, só aplaudia. Agora estamos a entrar para a coisa, né?
2: Que é não, preciso... por nós víamos o jogo como um espetáculo.
0: Miguel, vamos entrar para os aspectos do jogo.
2: Nós víamos o jogo como um espetáculo. É um jogo. Então, quando se está mal, tem que se apoiar.
0: E aconteceu.
1: Yeah.
0: Aconteceu. Vimos o público várias vezes
1: aconteceu.
0: A poupar o Senegal, mesmo percebendo, aliás, a tônica foi esta, o Senegal teve muita posse de bola. E se não fosse o apoio do público, os jogadores também teriam desmoronado. Pelo menos do ponto de vista psicológico, porque era a seleção do Senegal aquela que ditava os momentos do jogo, é aquela que...
1: Nos 45 minutos foi isso.
0: Então, é preciso destacar aqui o grande apoio do público. Vamos então para mais um compromisso comercial e voltamos para analisar o jogo. Estamos à espera a qualquer instante que Castro Jorge junte aqui Chiquinho Conde em conferência de imprensa de antevisão do jogo entre as seleções nacionais de Moçambique e também do Sudão.
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0: Vitor, que ajustes farias do 11 que Chiquinho escalou para defrontar o Senegal para este jogo que vamos fazer amanhã?
1: Deixa-me antes dizer que, sob o ponto de vista do 11, o Miguel esteve muito mais próximo do 11 colocado pelo Chiquinho Cunha no último jogo.
0: Bom, Miguel não quis ser nominal. Né?
1: Ele só não, mas falou, a falar, não, mas falou do
0: Edmilson.
1: Já
0: era previsível, falávamos disso também.
1: E falava de tirar um dos trincos que eu havia, o Cambala.
2: Eu
1: também disse que não. Então, o Miguel esteve muito próximo, de facto, do que disse. Para este jogo de amanhã, eu diria uma coisa como esta. Não só pelo rendimento, mas pela dimensão das duas seleções. E quando digo dimensão, não estou a querer menosprezar o Sudão, muito pelo contrário, atenção, estamos a falar do líder, né? Estamos a falar do líder. E ainda que seja a primeira jornada, não estou a querer menosprezar, a verdade é que o Senegal é o que é, está furos acima de todas as outras seleções, de todos os outros nós que autorizamos este grupo de qualificação. Mas por aquilo que o Sudão pode se nos oferecer, mesmo sabendo que é uma boa seleção, está crescendo, tem jogadores, outros não, também, alguns, são poucos, né? Naturalizados, eu apostava na forma, não porque correu bem apenas, mas pela fórmula como terminamos, a estrutura como terminamos a partida. E se for a reparar, nós terminamos com três centrais, porque entra o Xamboco, fica a central direito, o Bruno Wilson, que estreia, não fizemos referência a isso, que estreia, parecia um jogador que já vem a jogar pelos Mambas desde criança, né? Posso dizer assim, desde criança fazia ali parte dos Mambas. O Bruno Wilson e depois o Edmilson Dóvila, central esquerdo, tendo Bruno Langa, aqui se calhar para o Bel, apostava no Oscar. Né? Como
0: o Oscar viria a ser lançado por
1: como ala, sim, então como ala, o Oscar, Bruno, meio campo, Guima Alfonso, né? Guima Alfonso, do 11 de sexta-feira saía do 11 o Gilto, saía do 11 o Gilto, apostava no Jenny Catamo na posição em que terminou a 10, onde tem a tal liberdade. Se formos a lembrar, o Jenny todas as vezes que se tornou pelo gosto foi quando flitiu mais para a zona interior, como fazíamos referência na sexta-feira. E na frente de ataque apostava, continuava a apostar com aquela dupla de jovens, Chamito e Alcides.
0: É assim como a equipa terminou o jogo.
1: E acho que,
0: foi usado, nunca vi Chiquinho atacar tanto, jogando
1: contra o Senegal. Há que dar os parabéns ao Chiquinho Conde.
2: Chiquinho Conde, se não houver nenhum problema, mas elas, em termos traumáticos ou musculares de algum jogador, ele é conservador. Ele vai entrar com a mesma equipa.
1: Como entrou.
2: Como entrou,
1: não como terminou.
2: Não, como terminou.
1: Não nesta projeção que
2: ele
1: estamos
2: é um
1: a fazer.
0: Vai continuar com Bel.
2: Vai começar.
0: Lembrando,
2: sim,
0: lembrando.
2: Sim.
0: Bel, Bruno,
2: sim.
0: Wilson.
2: Sim, vai começar com o
1: mesmo. Poderá, Bruno Langa.
2: Mais cedo na segunda parte e em função do resultado, fazer essas substituições.
0: Ou seja, vai continuar a jogar lá à frente com o Faisal Bangal.
2: Sim, sim, sim. Sim.
0: E depois, vai. Apoiado.
2: A ver o que é que o resultado vai ditar.
1: Pelo Gildo.
2: Yeah. Sim, o que é que o resultado vai ditar. E só aí é que ele vai fazer as alterações.
0: Por que tira o Gildo da equipa?
1: Porque não, principalmente na posição em que está, a posição 10, não conseguiu ser o jogador de ligação, não conseguiu ser o jogador que levasse a seleção nacional para a final. Não que tivesse jogado mal de tudo, não. Muito longe disso, mas não conseguiu oferecer aquilo que a seleção nacional precisava, alguma intensidade, alguma inteligência, criatividade, ligação intersetorial, né? O jogador mais próximo do Bangal, ser mais perigoso. Até teve uma situação em que não chegou por uns centímetros, na primeira grande situação do jogo, e seria mesmo por isso, porque acho que o Jenny naquela posição, viu-se na segunda parte mais útil. Maior probabilidade de ganhar faltas, como ganhou no jogo passado, muito próximo da área contrária, em zonas mais perigosas. Penso que 4 a 5 lances livres ali nas mediações da área. Ganhamos sob falta sobre Jenny quando esteve a jogar ali na zona central. E o Jenny com liberdade, né? Jenny com liberdade torna-se mais útil, torna-se para a nossa seleção. É um pouco disto que eu falo. É mais criativo, não haja dúvidas, é mais criativo, tem mais imaginação. É disto que Moçambique em muitos momentos precisou no jogo passado. Agora, quando falo do Chamito e do Assis, é aquilo que eles apresentaram. E para este jogo iremos precisar disso. Colocaram Moçambique como uma equipa pressionante.
0: A dona
1: de
0: jogo.
1: Sim, com pressão alta. Puseram, vamos lá, tem em causa a capacidade de criação da seleção, de criação senegalesa, que viu o Sanora, depois com aquele apoio do próprio Guima, que correu até não poder mais. Então, e o que é que aconteceu? Com Chamito e Alcides, eles dois acabaram incentivando, entre aspas, os próprios colegas a entrarem neste jogo, nesta atitude impressionante durante o jogo, e foi, de facto, o melhor período da nossa seleção. Agora, espero que estejamos alinhados, se não estiver também, o Miguel Vaz diz que é conservador, não estará mal também, vamos ver o que é que o jogo oferece, porque uma coisa é certa, ele fez o que fez porque o jogo pediu, e ele ofereceu ao jogo aquilo que ele pedia. Há mérito aí também para Skin Cone, pode pensar o contrário, querer ver o que o jogo pede para depois fazer as respectivas mudanças. Vamos esperar para ver já amanhã, daqui a um pouco mais de 24 horas a trabalhar e a assistir. Aqui é de 24 horas.
2: Esta percepção, não? Tem esta percepção.
0: Estranhou-lhe ver Gildo a 10 nos Mambas?
2: Não, para aquela função entre o Gil e o Candinho, preferia o Candinho, sinceramente.
0: Bom, Miguel diz que Chiquinho vai continuar conservador, vai continuar com o mesmo 11. Adianto apenas dizer que nesta altura está a acontecer a conferência de imprensa na Federação Moçambicana de Futebol, uma conferência de imprensa de antevisão do jogo entre Moçambique e a seleção do Sudão. Há pouco estava a ver as imagens do selecionador do Sudão, Kwasi Appiah, este antigo craque da seleção do Ghana, já falou à comunicação social. Nesta altura fala o capitão da seleção do capitão, ou um dos integrantes, normalmente tem sido o capitão que vai, sim, a estas conferências de imprensa. Está praticamente a terminar, pelo que daqui a mais alguns instantes vamos ter Chiquinho Conde e o seu capitão Edmilson Dove para fazerem a antevisão desta partida. É uma partida que, tal como temos estado a dizer, é uma partida de extrema importância, porque pode, desde logo, definir quem vai liderar o grupo. Nesta altura, temos um líder, que é a seleção do Sudão. Se ela empatar, vai fazer 4 pontos. E se o Senegal ganhar no outro jogo com a Etiópia, vamos ficar com duas equipas com 4 pontos, mas esperemos que seja o próprio jogo a ditar isso.
1: Desculpa, Adão, estavas a falar, podes continuar, depois eu falo.
0: Sim, pode falar.
1: Não, eu já tenho muito receio quando vamos jogar com as equipes, vamos lá, consideradas as mais fracas. Quer dizer, fracas também estou a exagerar, as menos fortes, vou usar esta expressão, as menos fortes, porque parece que, do ponto de vista mental e psicológico, desligamos, né? Desligamos a ficha, dá-nos aquela sensação, principalmente depois daquela segunda parte diante do Senegal, grandes jogos, conseguimos colocá-los em alguns momentos encostados às cordas, parece que em algum momento já vamos em bandeirados em arco.
2: É um empolgamento normal. Quando tu jogavas no Machaquene, os Nova Alianças e companhia empolgavam-se quando jogavam contra, não é?
1: Sim,
2: é uma tendência natural.
1: Mas nem falo do empolgar ou não empolgar, falo mesmo sobre o ponto de vista de concentração, sobre
0: descuidar.
1: Ao descuidar. Há aquilo que chamamos motivação por causa do adversário, o Senegal traz, né? Mas há um nível básico normal, principalmente quando nós não somos o Supra, porque isso acontece quando é um Benfica, depois a jogar com a Alverca, não é igual a jogar com o Porto. Nós não somos o Supra para achar que devemos desligar quando jogamos, por exemplo, com o Sudão.
2: São os pilares da concentração. Motivação isso. É o pilar da concentração.
1: Ok.
2: É o pilar da concentração, é a motivação.
1: Está lá, mas nós não somos supra em relação ao Sudão até o ponto de desligar. Porque eu falo de desligamento, não falo de estar hiper motivado pelo adversário, por jogar com o jogador, mas falo daquela motivação natural. É que nós baixamos drasticamente na maioria dos jogos que jogamos com as seleções de menor cotação a nível continental, não só. Então, este é meu receio para o jogo da manhã, tentar perceber até que ponto estamos conectados, estamos ligados ao jogo amanhã.
0: Nos ajustamentos ou nos reajustamentos, o Vítor mantinha o Hernani, que também fez um belíssimo jogo contra o Senegal. A direita diz que tirava o Bel e colocava o Oscar.
1: É que não, não sei, entendo. É que ainda na senda do Miguel Vaz. Não,
0: a perspectiva do Miguel é de conservadorismo, de Chiquinho.
1: Sim, não, eu já estou aí em outro aspecto. Só dizer, entrando na senda do Miguel, da questão da recuperação, regeneração. E não sei se o Bel já recuperou.
0: Sim, porque o Bel foi muito castigado.
1: E saiu
0: com câimbras. Então, significa que
2: qualquer jogador a ter saído, pelo menos com algum...
1: Mas o Bel foi muito castigado naquele jogo, diga-se.
0: Já podemos chamar a sala Fernando Wilson, onde acontece a conferência de imprensa de antevisão do Moçambique-Sudão. Chiquinho Conde já se posicionar. Vamos então fazer a ligação com a sala Fernando Wilson. Castro, boa tarde. Está já a acontecer a conferência de imprensa.
4: 27. Mr. Chiquinho, seja bem-vindo. Obrigado pela disponibilidade. Mister está à disposição para responder às questões referentes ao jogo em Abrantes.
5: Mister, qual é a perspectiva deste jogo, tendo em conta que uma vitória sobre o Sudão pudermos a colocar na liderança do grupo?
6: Antes de mais, boa tarde a todas, boa tarde a todos os senhores jornalistas cá presentes. Dizer mais uma vez que é um privilégio poder tecer algumas considerações à comunicação social e muito obrigado pela vossa presença. E com relação à sua pergunta, Castro, sabemos de antemão que, saindo de uma jornada difícil e um jogo extremamente difícil frente ao Senegal, conseguimos um ponto, porque convenhamos dizer que conseguir um ponto diante do Senegal, mesmo sendo em casa, é um resultado fantástico para as nossas expectativas e as nossas provisões. E como tal, mas esse resultado só significará ou terá uma importância maior se de facto nós conseguirmos adicioná-los com mais 3 pontos, que é o nosso principal objetivo, mas também sabemos que num jogo de futebol nós não jogamos sozinhos, jogamos perante um bom adversário, que nós já vimos algumas situações de jogo, não só no passado, porque fizeram um bom cano também, com um adversário que está aí em primeiro lugar do nosso grupo, sai de uma vitória do jogo passado e vem certamente com vontade de nos ferir. Cautelas e caldos de galinha nunca fizeram mal a ninguém e nós estamos consciencializados de que não vai ser um jogo fácil. Teremos de ser nós a torná-los esse jogo fácil. E mais uma vez apelo aqui à presença maciça do público para que de facto possa nos ajudar de modo a torná-lo mais fácil a concretização dos nossos objetivos. O nosso objetivo principal é poder ganhar e se não der para ganhar, obviamente nunca poderá dar para perder, porque não é esse jogo que resolverá toda a nossa qualificação.
5: Contrariamente ao primeiro jogo, Moçambique assume-se como favorito a conquista dos 3 pontos?
6: Nós continuamos a ser humildes, não é pelo facto de termos empatado com a toda poderosa Senegal que agora iremos pôr de pezinhos nas pontas dos pezinhos e usar smoking para defrontarmos o Sudão e dizermos que não, somos os favoritos. Não. Nós não somos favoritos, estamos determinados a lutar pelos 3 pontos, à semelhança do nosso adversário, e em função do desenrolar do jogo, obviamente que nós temos que transformar esta força de jogarmos em casa para que possamos considerar favoritos em função daquilo que será o nosso desempenho. Não. Sudão é uma belíssima equipa, uma equipa forte. Não venho aqui agora dizer, porque este de facto é o adversário direto dos Mambas, porque teoricamente a Senegal, a campeã africana, é a candidata a chegar ao primeiro do grupo, e nós desde o início tínhamos a consciência de que teríamos que disputar com Senegal e com o Sudão e a Etiópia.
7: Boa tarde. O Sudão apresenta-se com 14 jogadores do seu plantel para este jogo até o momento. Como é que o Mister olha para essa situação?
6: Não deve ser uma situação fácil para o seu combinado. Obviamente nenhum selecionador, ninguém gostaria de ter, de facto, jogadores fracionados. Isso eu tenho que estar solidário também com o meu colega. Mas, infelizmente, sabe-se bem pelo mal que se faz ou por outra. É o tal ditado que se diz, quer dizer, quando as coisas funcionam do lado contrário, muitas vezes nós não preocupamos, mas eu sou empático e é preciso termos essa empatia. No futebol não vale tudo, obviamente. Nós somos adversários únicos, exclusivamente, de circunstância. Teremos que ter as mesmas condições de igualdade. Depois no campo é que nós verificamos que é o melhor ou não perante o desafio que nos ocorre. Lamento, não sei quais são as circunstâncias, estou sendo apanhado de surpresa, mas de qualquer forma são situações, infelizmente, que ocorrem muito no nosso continente, que não deveriam acontecer, mas cá estamos.
4: Obrigado, Mister. Vamos então passar para o nosso capitão,
6: Edson Sandoff. Boa tarde a todos. Com licença. Muito obrigado, Sr. Steno.
4: Obrigado. Recebemos Edmilson Dove, capitão dos Mambas, também à disposição para a antevisão deste jogo da segunda jornada. Edmilson, qual é o espírito do grupo? Estamos a 24 horas deste jogo.
8: Primeiramente, boa tarde a todos. Obviamente o grupo está motivado e, claro, a única mensagem que paira no seio do grupo é concentração, foco, e acredito que todo mundo está apto para o jogo de amanhã.
5: O empate do Senegal é uma boa forma de encarar este Sudão?
8: Acredito que sim, não é? Eu acho que, como eu já havia dito, um é melhor que zero. É um resultado que nos dá, de alguma forma, dá-nos indicativos positivos. E não vamos perder o foco, o Senegal já passou. O nosso foco agora é o jogo da manhã e, como eu já havia dito também, primeiramente o objetivo é conseguir um resultado positivo. E resultado positivo para nós passa-se por conseguirmos conquistar os 3 pontos.
7: Edmilson, nos bastidores, o povo moçambicano, na sua maioria os nossos ouvintes e seguidores, a preocupação maior era contra o Senegal. Conseguimos empatar com o Senegal e agora acho que há um alívio e um relaxamento. Será que o mesmo alívio e relaxamento está por parte da seleção?
8: Claro que não. Um jogo é um jogo e nós temos conversado muito acerca do jogo de amanhã, porque para muitas pessoas é um jogo fácil, mas para nós sabemos quais são as dificuldades que podemos encontrar em campo, e é importante que todos aqueles que fazem parte do grupo estarem focados com a mesma ambição e a mesma determinação que demonstramos contra o jogo de Senegal, e se calhar amanhã fazer um bocadinho mais daquilo que fizemos contra o Senegal, a ver se conseguimos sair com um resultado positivo, que esse é o objetivo do grupo.
9: E como é que vejo a situação do Sudão? Estamos aqui em metade e a outra metade ainda a caminho.
8: Epá, eu acredito que... eu acredito que os que estão aqui estão aptos para o desafio. Infelizmente, é uma situação que a nós não nos diz muito e é difícil para mim comentar sobre isso. O mais importante é nos concentrarmos em nós mesmos e fazer de tudo para afinar aquilo que temos que fazer amanhã e seguimos contra a situação do Sudão. Não tenho muito a comentar sobre isso. Quanto à questão da braçadeira, eu já havia dito que qualquer um dos meus colegas poderia ter tido a sorte de liderar o grupo de trabalho. Fui apenas o escolhido para vestir, mas eu acho que todo mundo tem essa responsabilidade no seio do grupo. E, claro, nós somos uma família, não existe mais velho ou mais novo. Quem vem sempre para ser mais uma valia e todos aqueles que estão no seio do grupo agora estão aptos para ajudar, os novos, assim como os que já vêm estando na seleção há um bom tempo. Então, eu acho que a mensagem ou os objetivos são os mesmos, independentemente de estar na seleção pela primeira vez, sabemos qual é a responsabilidade que é vestir a camisola da seleção moçambicana. Não é fácil, mas estamos aqui, estamos aptos e vamos continuar sempre a dar o nosso melhor, não só por nós, mas por mais de 33 milhões de moçambicanos que têm nos apoiado.
4: Disse muito bem que quem vem para somar é mais uma valia e agradecemos por ter sido uma valia para esta conferência de imprensa, uma valia também foi...
0: Bom, termina por aqui esta conferência de imprensa. Nós voltamos aqui para o Edesporto com uma nota saliente. Sudão está em Maputo com apenas 14 jogadores, um dos quais o guarda-redes. Pelo menos tem
1: guarda-redes.
0: Tem uma equipa, né? Pelo menos tem uma equipa. Pode ser que
1: três suplentes.
0: Pode ser que o Kwasi Appiah tenha feito já um 11 em função...
1: Que adiantasse, né?
0: Já adiantasse o 11, depois o resto viesse mais tarde. Pode ser que cheguem ao intervalo do jogo, mas já terá começado. Miguel, estamos em África.
2: Estamos em África. Já dizia era realmente queria pôr esse titular. Estamos em África. De facto por vezes, em termos de deslocações que implicam viagens aéreas, costumamos batermos aqui com a nossa LAM. Hoje não é LAM, hoje tem outro nome, né? Outra designação.
0: Air Moçambique.
2: Air Moçambique, pois batíamos com a LAM hoje, com a Air Moçambique, relativamente a voos, ligações. Afinal, isto é um problema muito mais globalizado em termos de África. Isto não nos retira a responsabilidade de termos que ganhar o jogo. Portanto, este voo avançar, este é um dos cenários que nos pode levar a atingirmos 7 pontos. Este é um jogo...
0: Atenção, pode ser que a seleção do Sudão venha muito, hiper motivada por causa desse aspecto.
2: A umbrella de um bom jogo. São todas essas condições. Portanto,
1: criadas.
2: Não havendo essas condições criadas, podemos esperar aquilo que um jogo de futebol pode proporcionar: vitória, derrota, empate ou derrota, né? Sabemos, conhecemos aquilo que realmente caracteriza um jogo de futebol. Todas estas nuances que entram realmente na valência para podermos fazer um jogo.
1: Há o que pesa. muitas das vezes para uma vitória, mas que às vezes num jogo de futebol perde o peso.
2: Perde o peso. É isso.
1: Perde o peso.
2: Estava a querer realmente dizer que tenho aqui uma nota que leva a dizer que o excelente já não pode acontecer, que seria 9 pontos em casa. Isso já não pode acontecer. O notável ainda pode acontecer, que é fazermos 7 pontos. Isto implica 2 vitórias e 1 empate. Portanto, teríamos que ganhar hoje.
1: Um empate já foi.
2: Sim, um empate já temos. Portanto, os 2 jogos que nos faltam teriam que ser 2 vitórias. E o último cenário seria de fazermos 5 pontos, que seria um empate, aliás, 2 empates e 1 vitória.
0: Vítor, o Sudão chega amputado.
1: Chega amputado e são estas condições difíceis. E já falava eu da questão das conexões de voos em África, que vão contribuir para este, a tal situação do desgaste da seleção do Sudão, tal situação do desgaste dos seus jogadores, que poderemos ou deveríamos tentar também tirar partido dela. Dizias e perguntavas se calhar eles chegam muito motivados. Podem tentar automotivar-se, a tal questão que se diz, de pegar da dificuldade para criar um espírito de sacrifício, porque às vezes são as dificuldades muitas vezes que unem força, faz com que as pessoas, os jogadores, unam mais as forças, mas restará saber se esse espírito só poderá suplantar a questão da debilidade física em que estarão sujeitos. É uma possibilidade que nós temos de ter a vantagem disso, mas não nos garante vitória. É verdade aquilo que dizia, as condições criadas, todas elas criadas, de viagem, de descanso, de recuperação, de preparo técnico, tático, são premissas importantes para se fazer um bom resultado. Tem o peso que tem, é isso que eu estava a dizer, tem o peso que tem para que se alcance um bom resultado, mas que às vezes, dentro do contexto do jogo, perdem o peso. E como é que perdem o jogo? As tais questões, como Miguel Vaz normalmente diz, questões contingenciais, né? Contingenciais do próprio jogo. Um erro, um mau passe, uma má abordagem de um lance pode, de facto, deixar tudo isto à parte. O facto deles virem fragmentados, virem grupos.
0: O Miguel é o pai das contingências.
1: Sim, das contingências. Então, é preciso continuarmos com estas cautelas, de qual o Chiquinho quando falava aí bem, jogos completamente diferentes, manter o foco. É um adversário direto, de facto, este, a parte da Etiópia, neste grupo. E acho que os níveis de concentração nossos deverão manter-se os mesmos ou, acima de tudo, até acrescemos mais para ver se conseguimos tirar partido dessa situação em que eles estão envolvidos.
2: Aqui está, quando digo que o jogo de futebol é um jogo contingencial, aqui está uma contingência que pode afetar o jogo.
0: Vamos colocar um ponto final a esta edição do Edesporto. Hoje tivemos já analisar o desempenho da Seleção Nacional de Sub-20, vice-campeã da COSAF, que ainda colocou Aliro Cuna na montra. É o melhor jogador da COSAF. Fez 5 golos, distribuiu 4 assistências, ajudou Moçambique a chegar aos 14 golos num torneio que produziu 73 golos e que vimos uma África do Sul a chegar ao 11º título, o 3º consecutivo. Moçambique bateu com estrondo na barra, faltou pouco para chegarmos já ao 2º título, seria bom, depois daquele título ganho por Dário Monteiro com a seleção em 2020. E
2: posso
0: seria...
2: fazer uma pergunta para fechar?
0: Vamos.
2: Fazer uma pergunta aos dirigentes da COSAFA, se as provas da COSAFA têm ou não um regulamento.
0: Tem. Tem um regulamento, é só entrar no site da COSAF.
2: Então não se obedeceu o regulamento.
0: Tem um regulamento.
2: Esta é. Prova não teve. Não, esta prova
0: todas
2: não
0: as provas, obedeceu. Miguel, acontecem.
2: Esta prova,
0: como diz, na umbrella de um regulamento. Há sempre um regulamento.
2: Esta prova, esta, fazer jogar o primeiro com o segundo do mesmo grupo.
0: Miguel, faça a TPC, vai.
1: Tem um regulamento.
2: Vou fazer.
0: Obviamente.
1: Pode ter havido um equívoco, uma linha mal coisa, mas...
0: Mas também há essas coincidências, né? Sim. A forma como depois os grupos terminam, sabemos, muitas vezes, quando se faz o torneio, escolhe-se com quem se pode jogar.
1: Não, foi mal desenhado. Não se cogitou essa possibilidade.
2: É a abertura dos torneios.
1: Né?
2: Abertura.
0: Não só na abertura, mas ao longo da competição é possível que voltes a jogar com o mesmo adversário com quem se calhou.
2: É capaz de ser um pouco parecido com o nosso.
0: Por exemplo, na última Taça de África de Nações, há grupos que todos eles foram eliminados e depois há grupos que seguiram.
2: É um pouco parecido com o nosso Moçambola, não é, em termos de regulamento.
0: Bom, vamos olhar para o regulamento, Miguel, depois.
2: Eu tenho que
0: depois
2: ver,
0: trazemos uma opinião formada. O certo é que, entrando mesmo agora no portal da
1: Não, Cosa, o regulamento existe. Está agora, tudo lá. Só perceber o que lá. É que vinha lá plasmado. O regulamento sempre
0: obviamente,
1: existe.
0: Obviamente. Então, eu estava a colocar um ponto final. Pensei que a pergunta do Miguel fosse retórica e que exigia que cada um fizesse uma introspecção.

0: a fazer a nossa transmissão no Facebook. Saudações.
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Está desfeita a conexão com o T5, onde estiveram Adão Matimbe e os convidados para esta rubrica que acontece às segundas e sextas-feiras. É desporto. Exatamente, Leonardo Matimel fez o cronómetro, então, e os nossos amigos Miguel Vaz e também o Vítor Magalha como convidados do Adão Matimbe. Nesta altura, 14 horas e 19 minutos. 0,7 segundos a faltarem 94 dias para terminar o ano 2026. Você está ligado. Você tem que ficar aí calmo, tranquilo, exatamente assim em stand-up. 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Boa tarde para segunda-feira. Obrigado pelo carinho. 22 graus, marca-se o Inamen.

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Boa tarde, 14, 20 minutos. 24 dias para o fecho de 2026. Hoje é segunda-feira para 22 graus.

Joel e Bombo, olá, viva, boa tarde. 14:21. Diz que ele também. Olha, Milu, olá, Milu. Nós está junto, nós está junto.

Há 1593 FM 142304. Segunda-feira para 22 graus. 28, marca assim o calendário de setembro. 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Olha, obrigado pelo carinho. Senhor Daniel, senhor Daniel está ligado. O senhor Daniel está ligado à Rádio dos Campeões. Eu estou a falar com o senhor Daniel. Olá, como vai? Tranquilo? Nós está junto? A sério? Olha, Daniel trazido, cantado pelo senhor Elton John. 14:23 minutos, 32 segundos. Segunda-feira, boa tarde.

0: Tarixinga, Pemba, Bilen, Maputo, cidade e província, Nampula, Inhambane, Baramacuba. Nós também aqui encurtamos a distância entre o Índico ao Atlântico. E aqui também, nesta rádio, tornamos alegre e bem disposta a voltinha dos tristes e recordar sempre aqueles que nos deixaram. E fica sempre uma saudade. Uma saudade de Chico. O Chico que é António. Exatamente. E o Chico que é António, e eu se perguntar aqui, Oripota Chapata Guazamutundo, ele vai dizer assim, Chico agradecia sempre, toda vez que nós lembrássemos e pensássemos nele. Ele dizia assim, no agradecimento.
1: Obrigado, thank you, graças. Kanimambu, danke.
0: É por essa razão que nós o recordamos com muita saudade. Chico António, 1428. E te queima lembe. Fica sempre na história. 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Quem não se recorda do Chico António? Isto aconteceu no Caminhos de Ferro de Moçambique. Um concerto ao vivo. Fica sempre a saudade.

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Viva, boa tarde. 14:27. Maputo com sol envergonhado, 22 graus, marca assim o Inaman. 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Nós abrimos antena para a Ponta Douro, Xaixai, Climante, Chimoio,

Tá ligado? Estamos com Chico Antônio. E eu sou dado de morar aqui. 14:32. Light deck número 6 é o período número 2. 22 graus. 28. É setembro 2026.

à 15:14:33. 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Olha o HCB. HCB faz assim sempre um refrescamento das músicas que ele toca, exatamente. E convidar também o Otis, a Lípio Cruz, para superar. Aqui, o HCB, Humberto Carlos Benfica, o Azimbo. Nesta recriação com o Otis, a Lípio Cruz. Fazer o super. Ora vai. 14:34:15.

0: A diferença mora aqui, nesta rádio em manga de camisa, só faz quem sabe, 14, 39 minutos e 04 segundos. Você está ligado? Vamos buscar antigo, mas bom. E buscar antigo, mas bom, significa o quê? Voltar a fita atrás. E voltar a fita atrás, eu recordo com muita saudade, João Paulo. João Paulo foi vocalista dos Monstros. Ele é a Neyma, numa homenagem ao Fanny Fumo.
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0: E o Fanny Fumo nasceu no bairro de Mafalala no dia 18 de outubro, no ano de 1928.

Tá certo, tá certo. Você tá ligado. Nós tá junto. 14:44. 32 segundos. 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Este é o Flight Deck número 6. Já o período número 2 para 22 graus. É a máxima prevista para hoje. Está fresco. Com sol envergonhado. É para 28. É de setembro 2026. Estão a faltar para fechar o ano 94 dias. 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Porque aqui ao ligar já está a ganhar. Recordar sempre os mais velhos é sempre bonito. Isso é um tributo ao Alexandre Langa. É o Xandinho, Xandinho. Canta assim o Felício.

1593-1FM. 1446. Daqui a pouco começo a arrumar as minhas embambas para iniciar a descida. Em aproximação, por fecho.

Senhor Joaquim Alberto Chissano, olá, viva, boa tarde. Obrigado pelo carinho da audiência do canal desportivo da rádio. É esta rádio que não é melhor, mas é diferente.

para todos os mulumuzanas. Um grande abraço para todos os mulumuzanas. Um grande abraço. Rádio dos Campeões, Flight Deck número 6, 14:49 minutos 07 segundos. Você está ligado. Você lembra-se da Maria? A Maria? Não faz ideia. Oh, a Maria sou eu. Ah, é? Então, mas eu estou a falar daquela Maria. Aquela Bibiongo.

tuonane. Tá certo, tá certo, como tá certa a hora, no seu tempo de data, aquele relógio que marca o dia e a data, 14 horas 52. Você está ligado? 9 segundos, daqui a bocado eu começo a arrumar as minhas imbambas, tal como eu disse, começo a arrumar as minhas imbambas para iniciar a minha descida em aproximação para o fecho. 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Esta rádio é diferente. Vai lá, vai lá, vai lá.

Joaquins. 14h54. 06. Voltar de segunda-feira. Sol envergonhado. Mercúrio pica nos 22 graus. O calendário aponta para 28. É de setembro. A faltarem 94 dias para o fecho do ano.

Passamos toda a informação aqui ao longo deste período número 2. Coordenamos através do Ether. Por isso, entram em sua casa sem pedir licença.

5 horas de rádio passaram com simpatia, amizade e informação. Estas foram as coordenadas certas que traçamos do éter, à altura do fecho. Cumprimentos de António Jamal para si, através do desejo sincero de que o dia corra bem. Prometo voltar amanhã, aqui mesmo, nesta esquina sonora, para mais 5 horas de rádio. Até lá, aquele abraço, amigo, muito boa tarde.

0: Muito boa tarde. A Seleção Nacional de Futebol de Moçambique defronta amanhã a sua congênere do Sudão em jogo da segunda jornada do Grupo J de apuramento à CAN 2027. O desafio está projetado para o Estádio Nacional do Zimpeto às 15 horas e pode colocar os Mambas na liderança isolada ou partilhada em caso de vitória. Neste momento, o Sudão lidera o grupo com 3 pontos, mais 2 do que o Senegal e Moçambique, com 1 ponto cada. A Etiópia ainda não pontuou. Entretanto, em Gaza, espera-se que os Mambas conquistem uma vitória no jogo da manhã. Rui Macaring.
1: O comentador do Desportivo da Rádio Moçambique em Gaza anteveu uma prestação briosa e consequente vitória dos Mambas no jogo desta terça-feira frente ao Sudão, a contar para a segunda jornada do Grupo J de acesso ao CAN do próximo ano. Recorrendo à última exibição do combinado nacional diante do Senegal em desafio realizado na última sexta-feira, Félix Parou, que considera que, gozando do fator casa e olhando igualmente para a evolução dos Mambas nos últimos tempos, vacina-se um bom resultado. Para o que igualmente reconhece o valor do adversário, refere que não deve haver nenhum relaxamento, senão uma entrega total e abnegada amanhã neste jogo frente ao Sudão.
2: Interessa-nos a nós recebermos o Sudão e assumirmos a despesa de jogo e portanto esperamos nós que os Mambas consigam pontuar com os 3 pontos para podermos assaltar a primeira posição e lideramos o grupo. Portanto, é um jogo difícil, digo eu, é um jogo no qual os Mambas devem entrar com muita cautela, até porque Sudão não é também uma equipa qualquer, é uma equipa forte, com jogadores possantes, com alguma complexidade física invejável. Daí que é importante que os Mambas entrem com todas as cautelas, no sentido de não sermos surpreendidos com esta equipa sudanesa.
1: Antevisão do comentador esportivo da Rádio Moçambique Gaza, Félix Parouk, a propósito do jogo desta terça-feira frente ao Sudão, a contar para a segunda jornada do Grupo J de acesso ao CAN a decorrer em 2027, no Quênia, Uganda e Tanzânia. Cidade Xuxai, Rui Macari.
0: Vencer e desde cedo assumir um dos 2 lugares de acesso à Pamoja 2027 é a palavra de ordem que chega da província de Cabo Delgado.
3: Adeptos da Seleção Nacional de Moçambique na cidade de Pemba, em Cabo Delgado, confiantes na vitória dos Mambas no embate desta terça-feira contra o Sudão, inserido na segunda jornada do Grupo J para o apuramento ao CAN 2027, co-organizado pela Tanzânia, Uganda e Quênia. Entrevistados pela Rádio Moçambique, sustentam que após um empate a 1 golo na jornada inaugural contra o poderoso Senegal, revela maturidade e qualidade por parte do combinado nacional. Requisitos que podem ser traduzidos dentro das 4 linhas diante dos falcões de Gediane. Os torcedores dos Mambas, na terceira maior baía do mundo, dizem reconhecer que os sudaneses podem complicar o jogo, mas o fator casa e o apoio do público serão elementos determinantes para os treinados de Chiquinho Conda chegarem à vitória.
4: Bremo de Tiamas, conhecido por Nhoso. Deve de ganharmos, porque já estamos realizados, com um empate com uma grande equipa que nós não esperávamos. Só a vitória que nós estamos à espera. Não pode ser 2 bolas a 1. Temos capacidade disso, porque temos melhores jogadores do Johnny Catamo e outros. Estamos bem bocados. A expectativa de ganharmos, estarmos unidos e o nosso treinador também estar bem unido com os jogadores para estarmos bem, todos moçambicanos, para apoiarmos a nossa Mamba.
5: Gostei do nosso técnico, o Esquinho Conde, que eu não esperava que teria que empatar com o Senegal, mas epa, trabalhou bem e gosto muito. E temos, aliás, posso dizer, e eu tenho uma certeza que o Sidão vamos bater.
6: Quantas bolas?
5: 2-0, não há dúvida.
6: Acha que os jogadores estão em condições?
5: Estão em condições, porque eu assisti aquele jogo, até que eu fiquei muito satisfeito, porque os jogadores estão unidos. E eu tenho essa certeza que estou a dizer, vamos bater o Sudão 2-0. A moral.
6: Mas o adepto dos Mambas, nome é?
7: Bombino.
6: Qual a expectativa do jogo contra o Sudão, desta vez?
7: A minha expectativa contra o Sudão, creio que o nosso Mambinha ganha o jogo.
6: Por quê?
7: Por quê? Ciente com a equipa, está a jogar bem.
6: Está a jogar bem?
7: Sim, sim, sim.
6: Então, o que é necessário para os jogadores? O que é que devem fazer os jogadores?
7: É só se aplicar ao máximo.
6: E quais são os jogadores que vão marcar golos?
7: O Jenny Katamu, o Ratinho.
3: Adeptos dos Mambas na cidade de Pemba, em Cabo Delgado, e as suas expectativas em relação ao desafio desta terça-feira da Seleção Nacional de Futebol de Moçambique contra o Sudão para a segunda jornada do Grupo J para a qualificação ao Campeonato Africano das Nações do próximo ano. Cadruana, RM Desporto, Pemba.
0: Moçambicanos, na expectativa para a primeira vitória dos Mambas nesta caminhada à fase final da Taça de África das Nações do próximo ano. Hoje arrancam os jogos da segunda jornada com as partidas Guiné Equatorial, Serra Leoa, Zimbábue, a República Democrática do Congo, a República Centro-Africana, Burkina Faso e Botsuana, Tunísia. Amanhã, para além do Moçambique, Sudão e Etiópia, Senegal do Grupo J, teremos Comores, Namíbia, Lesoto, Marrocos, Sudão do Sul, Egito, Burundi, Argélia, Madagascar, Tanzânia, Zâmbia, Togo, Gana, Gâmbia, Uganda, Líbia, Guiné, Bissau, Nigéria, Cabo Verde, Ruanda, Benin, Mauritânia, Gabão, Níger, Somália, Costa de Marfim, Congo-Brazzaville, Camarões e Libéria, Mali. Na quarta-feira há apenas um jogo. Eritreia, África do Sul, Guiné, Quênia cruzam-se a 1 de outubro e a ronda vai encerrar a 6 de outubro com desafio entre Angola e Malau, respectivamente. No entanto, as próximas campanhas podem contar com mais jogadores naturalizados, cujos processos estão em andamento nas instâncias de tutela. O presidente da Federação Moçambicana de Futebol, Faisal Cidade, avançou alguns nomes.
8: O Rajani está muito avançado, o Dominguês está no Morevense, Salveiro também, e tem mais um outro, são três ou quatro, mas pedimos a quem de direito, principalmente. Há casos que estão ainda na CISA, outros estão no Ministério do Interior, já há mais de 6 meses. É isso que eu sempre digo, não é? Se houver vontade política, tudo é mais fácil. Nós temos jogadores com a umbrella moçambicana, com costelas moçambicanas, que querem jogar pelo país. E há um pouco de demora, mas esperamos que as entidades entendam. Daqui a pouco vai começar as eliminatórias com o Mundial. A partir do próximo ano, então vamos ter precisado de alguns jogadores com alguma responsabilidade e alguma experiência.
0: Presidente da Federação Moçambicana de Futebol, Faisal Cidade, e os processos de naturalização de alguns atletas que em breve poderão representar o nosso país. Em altas, tiveram os Mambinhas de Sub-20, que terminaram ontem em segundo lugar no torneio regional COSAFA, prova organizada aqui em Maputo. A África do Sul foi a grande vencedora do torneio e na companhia de Moçambique vão representar a região austral do continente na fase final da Taça Africana da categoria.
9: Moçambique é vice-campeão da Taça COSAFA. A África do Sul venceu neste domingo a final por 2-1. Martinho começar, ainda fez o empate, mas acabou sendo Steven Mendes a decidir a partida de penalti. É o 11º título dos Amajita. Um a menos que a Zâmbia com 12, o Zimbábue tem 6. Os Mambinhas iam em busca do segundo título depois da conquista de 2020 com Dário Monteiro. Apesar da derrota, Moçambique apura-se à Copa Africana de Nações Sub-20, torneio agendado para o próximo ano no Gana. A África do Sul é justa campeã, reconhece o selecionador nacional Luís Guerreiro.
10: Foi um jogo intenso, um jogo com duas boas seleções em que qualquer uma delas podia ganhar.
9: Os jovens craques tudo fizeram para vencer a taça. Há que levantar a cabeça, pois vem aí a CAN, dizem Sharif e Diego Peleme.
11: Demos tudo de nós dentro do campo. Não foi o resultado que queríamos, mas só Deus sabe por que foi assim. Agora, o mais importante era qualificar para o CAN, mas também, claro, queremos ganhar a final, mas não deu. Cabeça erguida e foco no CAN 2027.
12: Sharif Carlos, vou tentar ouvir o Diego Peleme. Ele que esteve em grande nível neste torneio.
13: Opa, tentámos. Nós tentámos, fomos para a baliza muitas vezes. Mérito do guarda-redes deles, trabalhou muito hoje. Não foi um jogo fácil, diremos isso. Também o resultado não foi a favor nosso, mas para eles também não foi nada fácil. Eles criámos pressão, muito perigo, muitas vezes. E foi isso, deu nisso, tentámos. Daqui a pouco voltamos à seleção, sub-17, alguns daqui. E próximo ano já olhamos para isso do CAN. É só que levantar a cabeça, ninguém morreu, continuar a trabalhar.
9: Moçambique é vice-campeão da Taça COSAFA. África do Sul já vai em 11 títulos, 3 dos quais consecutivos. A Zâmbia bateu a Namíbia por 3-0 e é medalha de bronze. O sul-africano Steven Mendes é bota de ouro ao anotar 6 golos. Com 5 tentos, o moçambicano Aliro Cuna fica com a bota de prata. No total, foram marcados neste torneio 73 golos, 14 por Moçambique e 13 pelo campeão. O sul-africano Takalani Mazamba é o melhor guarda-redes, sofreu apenas 3 golos. Aliro Cuna é o melhor jogador do torneio, avançado da Black Bull, quer jogar nos Big Fives da Europa.
14: Sinto-me tão lisonjeado pelo prêmio. O meu objetivo era poder ganhar a taça, deixar a taça aqui em casa para dar alegria ao nosso povo moçambicano. Mas infelizmente não conseguimos e não vamos baixar a cabeça porque temos o CAN pela frente.
12: Joga na Black Bulls, qual é o seu maior sonho?
14: Jogar nas maiores ligas, nas principais maiores ligas do mundo.
12: Utiliza a camisola 7, em quem se inspira?
14: Elias Pelembe. Na verdade, não tive a chance de conversar, mas gostaria muito de ter conversado com ele. Mas recebi uma mensagem do Mexer e pedi a ele que deixasse uma mensagem por mim, que eu amo muito a ele e sonho em seguir passos dele.
9: Aliro Cuna impressiona e é eleito o melhor jogador da edição deste ano da Taça COSAFA. Para além de distribuir várias assistências, o atacante da Black Bull marcou 5 golos, ficando a apenas 1 de Steven Mendes, bota de ouro.

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Em especial aqueles que estiveram conosco no baile 80-90, no passado dia 25. Riscaram o chão conosco, cavaram varanda. 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Foi um evento memorável. Os cotas riscaram o chão. Para o ano vem a terceira edição. É verdade.

É a cassete de Nhon Lima ou René Cabral. René Cabral com Marina. Já estão perfiladas as cassetes para o seu serão da tarde do 80-90. Um bom regresso a casa para quem já faz essa estrada, caminho seu aposento, depois de um dia laboral. Fazemos votos de uma boa viagem. Bom descanso a posterior. Fique daí para ouvir as cassetes em pleno século XXI. 15h52. 80-90.

Mas que grande a cassete! É de Nhon Lima. Hoje iniciamos com sons de 1995, 96, meados da década 90. Aqui para você recordar. As nossas terminais já estão disponíveis para as habituais mensagens da tarde. Também de princípio de noite, já sabe que vamos caminhar junto ao longo dessa tarde, pela noite dentro. Trazendo essas cassetes. São daquelas músicas que marcaram a geração de ouro que você dançou, você ouviu no passado, nos dias de hoje. É uma miragem, muito menos na sequência que temos levado ao quadrante do recetor. É só aqui. Então, para as mensagens, na caixinha 843929501. Está lá o Felipe Germano. Felipe. Nosso ouvinte é Elixir. Não fica fora de jogo, Felipe Germano. Aqui esperamos também as novidades do baile de Lixinga. Ainda está em banho-maria. É para a caixinha. Para a turma 8090 é via aberta. A qualquer momento eles escrevem. Eles têm acesso, portanto, ao WhatsApp. E a qualquer momento vamos começar a espreitar as primeiras mensagens da tarde. Para o rescaldo do fim de semana desportivo. Vamos ouvir o seu comentário. Também para perspectivarmos o jogo dos Bambas de amanhã. Ainda no Enze, vamos ouvir a sua expectativa para o jogo de amanhã. Em viva voz. E também na caixinha. Então vamos a isso. As cassetes prosseguem. O menino Cole escreveu ali na turma: as cassetes estão perdidas. Ô, menino Cole, se pode perder as cassetes.

0: fechar a nossa primeira sequência com o projeto O Municicabo, também dos meados dos anos 90, de 1995, uma música que marcou, foi um projeto de apoio às vítimas da erupção vulcânica na Ilha do Fogo, em Cabo Verde, e marcou a geração do ouro 80-90.
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0: É uma viagem segura ao passado, recordando as grandes relíquias, grandes cassetes do passado. E nos dias de hoje, uma miragem, como já fizemos menção, já não se toca. E nós tocamos aqui com muito gosto para você reviver aquilo que você ouviu no passado. E nos dias de hoje, se calhar de uma maneira esporádica, uma e outra, com esta sequência de luxo, é só aqui na sua estação. Vamos daqui a pouco começar a olhar a antevisão do jogo de amanhã. Sabe que vamos interagir via telefone, vamos interagir via caixinha e também a turma 80-90. Mas para já, primeiro, vamos aos nossos compromissos comerciais. Até já.
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2: 16 horas e 8 minutos. Votos renovados de uma feliz tarde desta segunda-feira. Primeiro dia útil da semana. Depois de um final de semana longo. Ai, ai. Espero que você tenha passado muito bem. Vemos muito movimento desportivo. Enfim, vamos para já começar a olhar o que marca a atualidade para a sua tarde. Já é sabido que a Seleção Nacional de Futebol de Moçambique defronta amanhã a sua congênera do Sudão em jogo da segunda jornada do Grupo J de apuramento para o CAN 2027. O desafio está projetado para o Estádio Nacional do Zimpeto às 15 horas e pode colocar os Mambas na liderança isolada ou partilhada em caso de vitória. Neste momento, o Sudão lidera o grupo com 3 pontos, mais 2 que o Senegal e Moçambique com 1 ponto cada. A Etiópia ainda não pontuou. Vamos também espreitar aquilo que é a antevisão dos desportistas a nível nacional. Comecemos pela província de Gaza. Os adeptos dos Mambas esperam um bom resultado. Os Mambas conquistem uma vitória no jogo de amanhã. Vamos ouvir o nosso colega Rui Macarring, que ouviu alguns desportistas na província de Gaza.
3: O comentador do desportivo da Rádio Moçambique em Gaza anteveio uma prestação briosa e consequente vitória dos Mambas no jogo desta terça-feira frente ao Sudão, a contar para a segunda jornada do Grupo J de acesso ao CAN do próximo ano. Recorrendo à última exibição do combinado nacional diante do Senegal em desafio realizado na última sexta-feira, Félix Parou, que considera que, gozando do fator casa e olhando igualmente para a evolução dos Mambas nos últimos tempos, vacina-se um bom resultado. Para o que igualmente reconhece o valor do adversário, refere que não deve haver nenhum relaxamento, senão uma entrega total e abnegada amanhã neste jogo frente ao Sudão.
4: Interessa-nos a nós recebermos o Sudão e assumirmos a despesa de jogo e portanto esperamos nós que os Mambas consigam pontuar com os 3 pontos para podermos assaltar a primeira posição e liderarmos o grupo. Portanto, é um jogo difícil, digo eu, é um jogo no qual os Mambas devem entrar com muita cautela, até porque Sudão não é também uma equipa qualquer, é uma equipa forte, com jogadores possantes, com alguma complexidade física invejável. Daí que é importante que os Mambas entrem com todas as cautelas, no sentido de não sermos surpreendidos com esta equipa sudanesa.
3: Antevisão do comentador esportivo da Rádio Moçambique Gaza, Félix Parruk, a propósito do jogo desta terça-feira frente ao Sudão, a contar para a segunda jornada do Grupo J de acesso ao CAN a decorrer em 2027 no Quênia, Uganda e Tanzânia. Sidatrochai, Rui Macaringue.
2: Grande Macaringo, obrigado por esse apontamento de reportagem. De Gaza, vamos a Cabo Delgado, onde está posicionado o Cadre Buana, e diz que vencer desde cedo, assumir um dos 2 lugares de acesso à Pamoja 2027, é a palavra de ordem que chega dos desportistas a partir da província de Cabo Delgado. Vamos aí.
5: Adeptos da Seleção Nacional de Moçambique na cidade de Pemba, em Cabo Delgado, confiantes na vitória dos Mambas no embate desta terça-feira contra o Sudão, inserido na segunda jornada do Grupo J para o apuramento ao CAN 2027, co-organizado pela Tanzânia, Uganda e Quênia. Entrevistados pela Rádio Moçambique, sustentam que após um empate a 1 golo na jornada inaugural contra o poderoso Senegal, revela maturidade e qualidade por parte do combinado nacional, requisitos que podem ser traduzidos dentro das 4 linhas diante dos falcões de Gediane. Os torcedores dos Mambas, na terceira maior baía do mundo, dizem reconhecer que os sudaneses podem complicar o jogo, mas o fator casa e o apoio do público serão elementos determinantes para os treinados de Chiquinho Conda chegarem à vitória.
6: Bremo Tediamas, conhecido por Nhoso. Devemos de ganharmos, porque já estamos realizados, com um empate com uma grande equipa que nós não esperávamos. Só a vitória que nós estamos à espera. Não pode ser 2 bolas a 1. Temos capacidade disso, porque temos melhores jogadores do Johnny Catamo e outros. Estamos bem por causa. expectativa de ganharmos, estarmos unidos e o nosso treinador também estar bem unido com os jogadores para estarmos bem, todos moçambicanos, para apoiarmos a nossa Mamba.
7: Gostei de o nosso técnico, o Esquinho Conde, que eu não esperava que teria que empatar com o Senegal, mas epa, trabalhou bem e gosto muito e temos, aliás, posso dizer, e eu tenho mais certeza que o Sidão vamos bater.
8: Quantas bolas?
7: 2-0, não há dúvida.
8: Acha que os jogadores estão em condições?
7: Estão em condições, porque eu assisti aquele jogo, até que eu fiquei muito satisfeito, porque os jogadores estão unidos. E eu tenho essa certeza que estou a dizer, vamos bater o Sudão 2-0. A moral.
8: Mas o adepto dos Mambas, nome
9: é? Bombino.
8: Qual a expectativa do jogo contra o Sudão, desta vez?
9: A minha expectativa contra o Sudão, creio que o nosso Mambinha ganha o jogo.
8: Por quê?
9: Por quê? Ciente com a equipa, está a jogar bem.
8: Está a jogar bem?
9: Sim, sim, sim.
8: Então, o que é necessário para os jogadores? O que é que devem fazer os jogadores?
9: É só se aplicar ao máximo.
8: E quais são os jogadores que vão marcar golos?
9: O Jenny Katamu, o Ratinho.
5: Adeptos dos Mambas na cidade de Pemba, em Cabo Delgado, e as suas expectativas em relação ao desafio desta terça-feira da Seleção Nacional de Futebol de Moçambique contra o Sudão para a segunda jornada do Grupo J para a qualificação ao Campeonato Africano das Nações do próximo ano. Cadre Buana, RM Desporto, Pemba.
2: Obrigado, Cadre, a partir de Pemba. A expectativa dos moçambicanos, naturalmente, é uma vitória que será a primeira nesta caminhada à fase final da Taça de África das Nações do próximo ano. Ainda na tarde de hoje, o selecionador nacional e um jogador farão a antevisão do jogo em conferência de imprensa. Hoje, recordo-vos que arrancam os jogos da segunda jornada com as partidas Guiné Equatorial Sierra Leoa, Zimbábue, República Democrática do Congo, República Centro-Africana Burkina Faso e Botswana Tunísia. Amanhã, para além do Moçambique, Sudão, Etiópia, Senegal, do Grupo J, teremos ainda Comores, Namíbia, Lesoto, Marrocos, Sudão do Sul, Egito, Burundi, Argélia, Madagascar, Tanzânia, Zâmbia, Togo, Gana, Gâmbia, Uganda, Líbia, Guiné-Bissau, Nigéria, Cabo Verde, Ruanda, Benin, Mauritânia, Gabão, Nigéria, Somália, Costa do Marfim, Congo, Brazzaville, Camarões e Libéria, Mali. Na quarta-feira há apenas um jogo, e, portanto, Eritreia bate-se com a África do Sul. Dia 1 de outubro vamos ter, portanto, Guiné-Quênia. Uma ronda que só vai encerrar a 6 de outubro com desafio entre Angola e Malawi. Vamos continuar a ouvir a sua expectativa. Já ouvimos campeões de Gaza e de Cabo Delgado. Vamos primeiro à Caixinha, espreitar as primeiras mensagens que já começam a chegar, ainda em torno do jogo de amanhã. Filipe Germano, sabemos que é o primeiro que já está lá a ouvir o programa, diz: estou vestido a rigor, à espera do jogo. Filipe Germano, a partir de Lixinga. Muito bem, Filipe Germano. Obrigado aí, continuo aí a acompanhar o programa. Outro grande, Mabunda, sugiro que os empresários abram discotecas só para a camada dos 50 anos. Não estraga a nossa ideia, calma aí. Aonde roubaram a nossa ideia? Calma aí, não se preocupa que vem isso, né? Isso já está pensado há muito tempo, você já sabe. Então não vamos falar disso, vamos andando, vamos falar dos Mambas. Porque a ideia já está aí. Sabes que até o baile temos que vedar, não é? Temos que colocar aí o arame farpado, porque senão cobram, levam a ideia, né? Mas esperto, vão levar o baile. Boa tarde, meu DJ. Aqui Xavier Cunheza, músico da turma dos 80, 90 na beira. Saúde a todos os colegas da turma. O meu têxtil de Pungue também. Força aí. Muito bem. E quanto aos Mambas? Mas não disse. Muito bem, mesmo assim, obrigado pela mensagem. Outro. Boa tarde, mestre. Sou alemão Nhar de Xamanculo. Mando esta mensagem para os filhos na Zambésia, Maputo, e família Nhar em Ximangane, em Murumbene. Saúdo a todos e paz. Quanto aos Mambas? Mas não disse. Ok, vamos avançar.

o menino prodígio, veja só, o DJ Column. Queria dizer que as cassetes estão perfiladas. Ah, agora sim. É que ele escreveu e diz assim: as cassetes estão perdidas. Não, olha, vai preocupar aí toda a turma 80, 90. As cassetes estão aí. Outro, meu amigo, Mabunda, colega e Madodas, o diretor Fernando Silvano, aceitem, boa tarde. Alfredo Gonzaga, número 108, os meus parabéns aos Mambinhas pelo jogo de ontem com a RCA. Para os Mambas, boa sorte no jogo de amanhã com o Sudão. Faltei ao baile dos Madodas porque tivemos um casório. As oportunidades recuperam-se. Estou na escuta do programa 8090 com muito agrado. Boa tarde, um abraço aí para todos os Madodas. Então, fica aí à espera do próximo ano. Não falha próximo ano, né? Fico fora do baile, né? Muito bem. Mesmo assim, agradecemos pela sua presença aí na caixinha. Boa tarde, mano. Quero parabenizar os Mambinhas. Estou a dizer que estão de parabéns. Boa sorte para todos os adeptos dos Mambas no jogo de amanhã. Aqui é o Raford. Estou ligado a partir de Lixinga, no bairro Matola. Muito bem, Rafford, obrigado aí. Não fica fora de jogo. Continue desse lado. Outro que escreveu: boa tarde, mano, tudo bem? Aqui está tudo bem, sou Mário, a partir do bairro 11, na Mocita. Veja só, na cidade de Xaxai. Cumprimentos a todos os ouvintes da RM Desporto, toda a família aí na praia. Para si, mano, uma bunda, um forte abraço. Estou ligado ao programa até o fim da emissão. Força, Mambas, um bom trabalho. Muito bem, agradecemos aí. Continue ligado ao programa. A partir da Mocita, na cidade de Xaxai. Boa tarde, mano Mabunda. Mambas ganham. Só espero que não chova amanhã. Aqui Rodrigues, a partir de Zavala Todo. É verdade, a temperatura desceu. A chuviscar. Esperamos que amanhã tenhamos boa temperatura para um bom futebol. É verdade. Outro, boa tarde, RM Desporto. Muita força para os Mambas. Um bom trabalho. Aqui o Ito, de Mucatini. Obrigado, Ito. Vamos então espreitar a turma 80, 90, os primeiros Madodas. Quem são que estão lá?

0: Na turma, a indicação que ainda estão a recuperar das pernas, depois de terem riscado muito o chão, está aí o Cota Nhansengo, a vovó Aurora, a Catarina da Zambésia, o Cota Nhanengue, com a atualização permanente do estado do tempo. Hoje colocou o quê? Colocou, portanto, a qualificação dos jogos da CAF, o que é isso? 2027, ok? O João Raul de Limpopo, palmas para este grande homem, de fato, estão a fazer bom trabalho. Está a falar do selecionador dos Mambinhas, mas não disse. Está o António Xavier, o Tony, o Samuel Macamo de Maputo, o Alberto Paulo de Maputo, enfim, são os primeiros que estão a interagir aí na turma do Escota. Vamos ouvir também os primeiros em viva voz para o 82-310-576-6. Já sabe, se estiver a conduzir, conhece a regra, né? Estacione e pode ligar para nós e também deixar ficar a sua expectativa para o jogo de amanhã, Moçambique-Sudão. E se você vai marcar presença no Estádio Nacional de Zimpeto ou não, então segreda-nos aí a partir do 82-310-576, seja via aberta para si. E ligue e deixe ficar, portanto, a sua expectativa. Aqui já está o primeiro campeão para esta tarde. Boa tarde, campeão.
1: Olá, muito boa tarde, grande amigo Mabunda.
0: Boa tarde, tudo bem?
1: Tudo bem, grande amigo Mabunda.
0: E também está tudo bem, apesar do tempo, né? Baixou a temperatura.
1: Ah, a temperatura está muito bom, está muito bom.
0: Já muito bem. Aqui. Então, amanhã, qual é a sua expectativa?
1: Amanhã, jogo de amanhã, Mamba vai vencer mesmo por 3-1.
0: 3-1, com golos de...
1: 3-1.

0: primeiro gol de Catam, segundo se Latifi se entrar também vai embarcar.
1: Muito bem, muito bem.
0: Terceiro, tu acha que ser o homem que vai matar, que vai tomar o jogo, que vai marcar o jogo para Mamba, tu acha que ser o nome dele, mas na memória não me falha mesmo.
1: Não é Jenny Catam?
0: Jenny Catam é que vai marcar o primeiro gol.
1: Ah, primeiro gol, depois Ratifo.
0: É Jenny Catam, sim, sim, sim.
1: Muito bem.
0: E também quero lamentar sobre nosso treinador, que sempre, em todos os jogos, não quero chamar homem de coisa, de songo, que é... Sei que estou a esquecer o nome dele. É um pouco baixinho também. Ele é grande marcador de jogo de bola de Montongo.
1: Okay. Sei que
0: agora não está aqui em Moçambique. Não está jogando aqui em Moçambique.
1: Muito bem. É tudo?
0: É tudo, é tudo.
1: Obrigado pela sua participação. Continuo desse lado a ouvir o programa. Estamos juntos. Desejar aí uma feliz tarde.
0: Muito obrigado. E também parabéns para a Mandinha também. Muito obrigado, Mandinha.
1: Eles merecem.
0: Esse é próprio Erasmo, também de Barrio Xananquira, é uma boa.
1: Grande Erasmo, olha, esqueci mesmo de perguntar o nome, Erasmo. Estamos juntos. Obrigado uma vez mais pela sua companhia.
0: Obrigado.
1: 16h25, ficou para trás o Erasmo primeiro. A interagir conosco através da nossa terminal 82-310-576-6. Deixe ficar a sua expectativa para o jogo de amanhã. Vamos ouvir o segundo. Caja Mora, o segundo. Boa tarde.
2: Boa tarde, Cotamabunda.
1: Boa tarde, tudo bem?
2: Tudo, não sei do seu lado,
1: moço. Aqui está tudo bem, está tudo bem. Com quem falamos?
2: É o Nelson Mendes.
1: É, grande Mendes. Então, já está tudo aposto para o jogo da manhã, qual é a sua expectativa?
2: A expectativa é maior, como a TV ali na pasta da federação diz que os mesmos estão atrasados, estão a ver a gota, isso dá a esperança de vamos ganhar amanhã.
1: Muito bem, muito bem. Nós estamos organizados. Vamos aproveitar essa desorganização para vencer.
2: Exatamente. E chuva também, que não faça...
1: Não estrague o ambiente, não é? Do jogo da manhã, não é verdade? Oh, já foi. Mas ficou essencial, deu para ver que ele está com os Mambas, e acredita. Vamos vencer. Espero que amanhã tenhamos uma boa temperatura. Mas todos os caminhos vão dar um Enzo. Vamos ouvir o próximo para 82-310-576-6. Via aberta para si. Cá está mais um ouvinte. Linha, boa tarde.
3: Grande Mabunda, boa tarde.
1: Boa tarde. Então, está tudo bem?
3: Muitíssimo bem, tirando a temperatura, mas está tudo em ordem.
1: Está tudo em ordem. Essa voz?
3: É Aurélio Luiz Bardolene.
1: Bardolene, muito bem. Então, qual é a sua expectativa?
3: Não podemos menos desprezar o adversário, mas a vitória é certa. Pelo menos dois golos estão lá dentro.
1: Estão garantidos.
3: Os três pontos estão conosco. A grande dificuldade, sim. Mas os pontos estão conosco. Já estão no bolso, nem vão cair.
1: Mas estamos a jogar em casa. Em casa mandamos nós.
3: É verdade. Isso não resta dúvida. É só a gente ir lá no estado, incentivar os meninos para que tenham mais força.
1: Muito bem.
3: Muito bem, foi isso.
1: É tudo...
3: Estão prontos, estamos juntos até a hora certa.
1: Muito bem, obrigado pela companhia. Continua aí a ouvir as cassetes, estamos juntos.
3: Pronto, obrigado, estamos juntos.
1: 16h28. Vamos a interagir a partir do 82-310-576-6. Deixe ficar a sua expectativa no concernente ao jogo de amanhã. Moçambique-Sudão. E qual é a sua expectativa? Cá está mais um 20 linha, boa tarde.
4: Boa tarde, mano Maputo.
1: Boa tarde, com quem falamos?
4: Inácio, Eugênio.
1: Inácio, já está a participar, Inácio, qual é a sua expectativa?
4: Mano Maputo, eu tenho garantia que vamos ganhar amanhã.
1: Mas por quanto?
4: 2-1.
1: 2-1?
4: Já.
1: Yeah. Importa são os 3 pontos, né?
4: Tenho garantia, mano Maputo.
1: Muito bem,
4: jogamos,
1: e mais?
4: Jogamos com
1: Senegal.
4: Senegal. Senegal, sim. Tenho garantia que vamos ganhar amanhã.
1: Muito bem. Se conseguimos travar o Senegal, que é uma seleção poderosa, o Sudão, olha, não vamos menosprezar, mas se calhar podemos fazer um pouco mais.
4: É isso que é fazer. Abaixa jogarmos como jogamos com o Senegal.
1: Muito bem.
4: Não é desprezo, mas abaixa jogarmos como se jogamos com o Senegal, amanhã vamos ganhar 2-1.
1: Está correto.
4: É tudo, mano.
1: É tudo?
4: É tudo. Bom trabalho, mano. Bom.
1: Vamos juntos, obrigado pela sua participação. Desejar aí uma feliz tarde.
4: Obrigado.
1: 16 horas e 30 minutos. Vão chegando também muitas mensagens na caixinha. A turma 80-90 vai também despertando. Vamos lá. Vamos ao encontro de mais um campeão. Boa tarde.
5: Boa tarde.
1: Boa tarde. Com quem falamos?
5: Prefiro o anonimato.
1: Eu prefiro o anonimato. Mas vem coisa boa aí.
5: Boa coisa sim. Pois espero o bom resultado dos Mambas amanhã. Espero bom resultado amanhã. Mas eu, uma coisa assim, nós não podemos contar os números. O que nós devemos fazer é contar os 3 pontos. Agora, quem vai marcar esses gols, tantos golos, isso não serve.
1: Não importa.
5: O adversário também não veio para brincar. Veio à procura dos mesmos 3 pontos que também estamos à procura. Então, nós vamos esperar apenas os 3 pontos. Isso de Jenny vai marcar tantos golos, esse vai marcar tantos golos. Vamos esquecer, vamos lutar pelos 3 pontos.
1: Isso é que importa.
5: Muito obrigado.
1: Muito bem, agradecemos pela sua participação. É a primeira vez que nos liga?
5: Não me percebi?
1: Pergunto eu, se é a primeira vez que nos liga aqui para a rádio?
5: É a primeira vez, pois.
1: Muito bem. Então seja bem-vindo e ligue mais vezes.
5: Obrigado, continuação de um bom trabalho.
1: Estamos juntos. 16 horas e 31 minutos. Vamos ouvir aí os campeões, deixando ficar aí o prognóstico, a antevisão e a expectativa para o jogo de amanhã. Boa tarde, RM Desporto. Amanhã vamos ganhar por 2-0. Geraldo José, a partir de Tete. Grande Geraldo, obrigado aí. Outro campeão, boa tarde.
6: Boa tarde, mestre.
1: Boa tarde, tudo bem?
6: Tudo do seu lado, mestre.
1: Aqui está tudo bem. Essa voz é uma samba?
6: Não, Zetembe.
1: Zetembe, de onde Zetembe?
6: Da T3,
1: muito bem, muito pertinho do Estádio Nacional do Zimpeto. E vai estar lá?
6: É verdade. Estarei a trabalhar, mas é pra, com tudo isso, meu coração estará ali mesmo, apoiar os Mambas.
1: Isso é que importa. E qual é a sua expectativa? Vamos vencer?
6: O que interessa é o defensivo, tem que estar bem concentrado para nós podermos vencer. Mas eu tenho a fé em Jesus Cristo, nós vamos ganhar a vitória.
1: Tem fé em Jesus Cristo, muito bem, essa é boa. E mais?
6: Eu só desejo os 3 pontos sempre já estar na gaveta e mais logo estarei até às 21h a escutar as notícias do Mambunda.
1: Muito bem, obrigado pela companhia. Mais alguma coisa para terminar?
6: Para a família Tembe, promessa aí, bom trabalho.
1: Estamos juntos. Também desejar a vocês aí, desse lado, uma feliz tarde na nossa companhia.
6: Muito obrigado, Ney.
1: 16h33. Boa tarde, Mabunda, como está? Aqui está tudo bem. O empate contra o Senegal espelha quanto a seleção está a evoluir, mas é preciso encararmos o jogo contra o Sudão com muita humildade. Não existem resultados antecipados no futebol. Isaías Gouveia, do bairro de Salala. Grande governo, obrigado aí. Boa tarde, Mano Mabunda. Gostei do jogo dos Mambinhas, embora faltou a sorte dos golos. Espero muitos golos amanhã dos Mambas, os velhos. Para o Mano, um bom trabalho. Aqui é o Madala Buki de Nhagoya. Eu desapareci do Madala Buki. Continua aí. Obrigado pela sua mensagem. Vamos ouvir outro. Boa tarde.
7: Boa tarde, é mais um ponto.
1: Boa tarde, está tudo bem?
7: Tá, tá, não tem problema.
1: Muito bem, e essa voz de quem?
7: Cremildo Matemático de Chamangulo.
1: Muito bem, Cremildo, já está a participar. Qual é a sua expectativa?
7: 2-0.
1: 2-0.
7: Um bicho de Johnny Cartão.
1: Um
7: bicho de Johnny Cartão.
1: E vai estar no Estádio Nacional do Zimpeto?
7: Sim, sim, estarei lá, assim já porque eu comprei.
1: Muito bem, já é bom, é um verdadeiro campeão. Muito bem, e mais?
7: Ah, nada, mas eu queria pedir uma música 80-90. Fernando Santo, Rosa, me leva para casa.
1: Quer ir para casa?
7: Não, estou a trabalhar.
1: Ah, muito bem, muito bem. Fernando Santos, Rosa. É tudo?
7: É tudo, do Mestre Mabunga. 2-0 para Moçambique, tchau.
1: Tamo junto, tchau. Acho lá que conseguimos, portanto, os três pontos. Ora viva, muito boa tarde, meu DJ. Agora estou no céu por ouvir a sua voz maravilhosa. Estou a pedir a música de Zamaleco, Namba 3, aqui Flávio Jordão, da Pulana Caniço, mais famoso por nome da Rádio Cidade. Você é meu DJ Mabunda, é DJ do meu coração. Obrigado aí pelo carinho. Outro que escreveu, diz ele, boa tarde, mano, meu DJ. Mambas ganham por 3-0. Aqui é o Americano Perdido Emos. Americano Perdido Emos. Como é que este americano parou Emos? Outro, boa tarde, Remo Desporto, boa tarde, Mabunda. Sou Ezaquiel, a partir de Boan. Eu gosto muito do programa, estou a escutar a partir do posto de trabalho. Para desejar aos Mambas amanhã, boa sorte aos Mambas. Vão ganhar por 2-1. Quero aproveitar a saudar a esposa Luísa, o filho Ana Cleton, Ezaquiel. E não esquecendo de mandar abraços para a Dona Rosa, a partir da cidade da Beira. Esperamos que amanhã a chuva não vem estragar a festa. Estamos juntos, Mestre Mabunda, até a meia-noite, sempre na escuta das relíquias. Está na escuta das cassetes. Outro, boa tarde, RM Desporto, boa tarde, Mabunda. Aqui, Surite. Surite ou boa sorte? Aqui está Surite Mambas. É, um dia, Diamania, Sora Shid Armando Sitaubi. Juniás, oh, Rashid, se puder melhorar a mensagem, volta a escrever. Outro, boa tarde, RM Desporto, boa tarde, grande Mabunda. Aqui, Musei Xirinda de Maputo, no bairro 3 de Fevereiro, para o jogo de amanhã. Antevejo 3-0, a favor dos Mambas, com golos de Jen Faisal e Witt. São os três. Artilheiro. Vamos para mais uma. Vamos acreditar na rapaziada. Deus é grande. Sou José Tembe, do bairro T3. Vamos atender os dois últimos para esta série. Vamos ao encontro dos dois. Primeiro, boa tarde.
8: Boa tarde.
1: Então, com quem falamos?
8: Tomás António Mambo, bairro Missão
1: Muito bem, Europa. Tomás. Então, qual é a sua expectativa?
8: A minha expectativa, nem que for meio golo, temos que ficar com os 3 pontos.
1: É verdade.
8: Por mais que seja meio golo, temos que ficar com os 3 pontos.
1: Mas se esse meio golo, pode explicar bem?
8: Baixava,
1: está a referir a...
8: Eu até poderia definir os golos.
1: Definir?
8: Se fosse estado da, ex-estado da Machava. Eu até teria que definir os golos. Mas estado, estado nacional de desempenho, até, temos tido azar. Mas de uma ou de outra forma vamos ganhar.
1: Isso é que é importante.
8: Obrigado.
1: Obrigado
8: e
1: nós.
8: Tenho preocupação pela sua participação. Feliz estado da Machaba, eu.
1: Dizia?
8: Porque o estado nacional de desempenho, o tempo que está a levar o estado da Machaba por reabilitar, não levou. Foi muito tempo, muito pouco tempo que fez o Estado Nacional do Desempenho. Agora o Estado da Machava já passa 4 anos, ainda estão a reabilitar. O que é que se passa afinal?
1: Correto, é uma preocupação.
8: É, há problemas aí. Estamos a lamentar bastante nós, especialmente nós, os adeptos do ferroviário.
1: Está correto. Não.
8: Bom
1: é tudo.
8: Trabalho. Quando despegar, mandar muitos cumprimentos à família em casa.
1: Agradecemos e desejar aí uma feliz tarde na nossa companhia.
8: Muito obrigado.
1: 16h39, vamos ouvir o último para esta primeira série. Já sabe que vamos ter várias janelas ao longo da tarde, da noite. Você fica aí ligado. A qualquer momento vai interagir conosco. Boa tarde, meu DJ Mabunda. Amanhã o que interessa os moçambicanos é a vitória, nem que seja por uma bola zero, mas se for por 3-0, será muito bom. Assina Adelino na Beira. Obrigado, Adeli. Vamos ao encontro do último para esta primeira série. Boa tarde, campeão.
9: Boa tarde, Mabunda.
1: Boa tarde, boa tarde. Com quem falamos?
9: Bira, Bira.
1: É o Bila?
9: Sim, Bilionário.
1: Muito bem, já está a participar. A sua expectativa, Bila?
9: Opa, como grande desportista que sou, não há jogos, não há dois jogos iguais. Moçambique vai ganhar, mas vai ter dificuldade, vai ter que soar a camisola. Da mesma forma que soou a camisola com o Senegal, aí já será diferente, porque é uma equipe que vem a dever com processos defensivos, não com processos ofensivos, que é o Senegal. É por isso aí o prognóstico, para mim, é difícil. Ganhar vamos, mas vamos ter que trabalhar uma ponta.
1: Vamos é verdade.
9: Trabalhar. Aí o Mr. Chiquinho vai ter que o plano A, plano B, plano C, até conseguirmos ganhar. Não é uma ponta.
1: É sim, é sim. O que importa são os 3 pontos, temos que jogar com tudo.
9: Temos que jogar com tudo, principalmente onde temos um colosso, que não é o Senegal. Epa, o que aconteceu para nós é uma vitória, digo assim mesmo, não porque não podíamos ter ganho um jogo. Temos que ganho um jogo, mas Senegal é Senegal. É a segunda melhor equipe de África, atrás do Marrocos. Então, temos que nos fazer jus, porque empatamos com o Senegal. Ganhar o jogo, que não vai ser fácil, vai ser difícil. Mas é pá, estamos lá já amanhã. É só às 15 horas no Zimbabwe.
1: Esperamos que a temperatura não nos atrapalhe, né?
9: Uma temperatura amena igual a esta, ou uma temperatura propícia para o futebol. Uma temperatura amena igual a esta. É uma temperatura propícia.
1: Exato.
9: Imaginemos aquela temperatura, dona. Aqueles 35 graus, dona. Tá vendo?
1: É muito complicado.
9: Temperatura assim. O que eu rezo é que não haja chuva, meu bom.
1: Muito bem.
9: Yeah, que não haja chuva, pá. Vamos ao jogo. Vamos ao estudo ali.
1: É tudo para terminar.
9: É tudo uma bunda. A continuação de um bom trabalho. E estou aqui os 80, 90, os 70, anos 60, porque havia boa música.
1: Muito bem, fica aí para ouvir o 80, 90, o espaço das cassetes. Estamos juntos.
9: Estamos juntos. Estou à escuta.
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1: Vamos avançar. 16h43. são relíquia. São daquelas cassetes que marcaram a geração do ouro. Nos dias de hoje, uma miragem. Seja no ouro. É só aqui. Veja só.

0: É um clássico, Roberto Carlos. É de 1991.
1: Visibilidade distorcida.
0: Todas as manhãs. Muito bem, e fazemos votos de uma boa tarde, apesar desses chuviscos que vão estando, pelo menos para a cidade de Maputo. Para quem faz essa estrada, todo cuidado é pouco. O pavimento está escorregadio, é verdade. Mas as cassetes estão aí.

Deus. Por muito tempo cantei os seus sucessos por esse Brasil e acabei sofrendo uma grande influência da sua interpretação, da sua irreverência e da sua liberdade de palco. Ao Orlando Dias, a nossa saudade e a nossa modesta homenagem. E para você, Valdir Machado, autor dos grandes sucessos de Orlando,

É cassete do Orlando Dias, de 1961. Eu tenho ciúmes de tudo, mas que cassete, há quanto tempo? 1961. É muito tempo, mas a cassete ainda vive. 16h50, está a ouvir as relíquias daquelas músicas que marcaram a geração do ouro. Ela está aqui. Vamos andando.

0: É uma relíquia. É de 1992. Leandro e Leonardo. Chuva no telhado. Marcou a geração de ouro. Às 16h54, tempo para uma janela comercial. Até já.
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0: tão bem.
1: Água da Namacha faz tão bem. 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
3: Dentro de sensivelmente 3 minutos vamos atualizar, portanto, o que marca a atualidade para a sua tarde de segunda-feira. Contamos nesse momento. Com Agostinho Laís. Portanto, ele que está de plantão para os serviços noticiosos da tarde e da noite. Dentro de instantes vamos acompanhar o que marca a atualidade. Vamos continuar a interagir através das nossas terminais. A ouvirmos a sua expectativa no que diz respeito ao jogo dos Mambas amanhã. No ENZE, portanto, no Estádio Nacional dos Impeto, é esse Moçambique-Sudão.

0: Então já está tudo a postos para o bloco das notícias das 17. Uma vez mais chamamos a vossa especial atenção. Acerte o seu relógio, em Moçambique são 17 horas.
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0: 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Saímos ao encontro do Bloco das Notícias com Agostinho Leice. Boa tarde.
2: A Seleção Nacional de Futebol de Moçambique defronta amanhã a sua congênere do Sudão em jogo da segunda jornada do Grupo J de apuramento à CAN 2027. O desafio está projetado para o Estádio Nacional do Zimpeto às 15 horas e pode colocar os Mambas na liderança isolada ou partilhada em caso de vitória. Neste momento, o Sudão lidera o grupo com 3 pontos, mais 2 do que o Senegal e Moçambique, com 1 ponto cada. A Etiópia ainda não pontuou. Vencer e desde cedo assumir um dos 2 lugares de acesso à Pamoja 2027 é a palavra de ordem que chega da província de Cabo Delgado.
3: Adeptos da Seleção Nacional de Moçambique na cidade de Pemba, em Cabo Delgado, confiantes na vitória dos Mambas no embate desta terça-feira contra o Sudão, inserido na segunda jornada do Grupo J para o apuramento ao CAN 2027, co-organizado pela Tanzânia, Uganda e Quênia. Entrevistados pela Rádio Moçambique, sustentam que após um empate a 1 golo na jornada inaugural contra o poderoso Senegal, revela maturidade e qualidade por parte do combinado nacional. Requisitos que podem ser traduzidos dentro das 4 linhas diante dos falcões de Jadiane. Os torcedores dos Mambas, na terceira maior baía do mundo, dizem reconhecer que os sudaneses podem complicar o jogo, mas o fator casa e o apoio do público serão elementos determinantes para os treinados de Chiquinho Conde chegarem à vitória.
4: Bremo Tetiamas, conhecido por Nhoso. A dívida de ganharmos, porque já estamos realizados, com um empate com uma grande equipa que nós não esperávamos. Só a vitória que nós estamos à espera. Não pode ser 2 bolas a 1. Temos capacidade disso, porque temos melhores jogadores do Johnny Catamo e outros. Estamos bem bocados. A expectativa de ganharmos, estarmos unidos e o nosso treinador também estar bem unido com os jogadores para estarmos bem, todos moçambicanos, para apoiarmos a nossa Mamba.
5: Gostei do nosso técnico, Chiquinho Conde, que eu não esperava que teria que empatar com o Senegal, mas epa, trabalhou bem e gosto muito. E temos, aliás, posso dizer, e eu tenho uma certeza que o Sidão vamos bater.
6: Quantas bolas?
5: 2-0, não há dúvida.
6: Acha que os jogadores estão em condições?
5: Estão em condições, porque eu assisti aquele jogo, até que eu fiquei muito satisfeito, porque os jogadores estão unidos. E eu tenho essa certeza que estou a dizer, vamos bater o Sudão 2-0. A moral.
6: Mas o adepto dos Mambas, nome?
7: Bombino.
6: Qual a expectativa do jogo contra o Sudão, desta vez?
7: A minha expectativa contra o Sudão, creio que o nosso Mambinha ganha o jogo.
6: Por quê? Por quê?
7: Ciente com a equipa, está a jogar bem.
6: Está a jogar bem.
7: Sim, sim, sim.
6: Então, o que é necessário para os jogadores? O que é que devem fazer os jogadores?
7: É só se aplicar ao máximo.
6: E quais são os jogadores que vão marcar golos?
7: Jenny Catamo, o Ratinho.
3: Adeptos dos Mambas na cidade de Pemba, em Cabo Delgado, e as suas expectativas em relação ao desafio desta terça-feira da Seleção Nacional de Futebol de Moçambique contra o Sudão para a segunda jornada do Grupo J para a qualificação ao Campeonato Africano das Nações do próximo ano. Cadruana, RM Desporto, Pemba.
2: Moçambicanos, na expectativa para a primeira vitória dos Mambas nesta caminhada à fase final da Taça de África das Nações do próximo ano. Hoje arrancam os jogos da segunda jornada com as partidas Guiné Equatorial, Serra Leoa, Zimbábue, a República Democrática do Congo, a República Centro-Africana, Burkina Faso e Botsuana, Tunísia. Amanhã, para além do Moçambique, Sudão e Etiópia, Senegal, do Grupo J, teremos Comores, Namíbia, Lesoto, Marrocos, Sudão do Sul, Egito, Burundi, Argélia, Madagascar, Tanzânia, Zâmbia, Togo, Gana, Gâmbia, Uganda, Líbia, Guiné, Bissau, Nigéria, Cabo Verde, Ruanda, Benin, Mauritânia, Gabão, Níger, Somália, Costa de Marfim, Congo-Brazzaville, Camarões e Libéria, Mali. Na quarta-feira há apenas um jogo. Eritreia, África do Sul, Guiné, Quênia cruzam-se a 1 de outubro e a ronda vai encerrar a 6 de outubro com o desafio entre Angola e Malawi, respectivamente. No entanto, as próximas campanhas podem contar com mais jogadores naturalizados cujos processos estão em andamento nas instâncias de tutela. O presidente da Federação Moçambicana de Futebol, Faisal Cidade, avançou alguns nomes.
8: Senhor Rajani está muito avançado. O Domingues está no Moreirense, salvo erro, também. E tem mais um outro, são três ou quatro. Mas pedimos a quem de direito, principalmente... Há casos que estão ainda na CISA, outros estão no Ministério do Interior, já há mais de 6 meses. É isso que eu sempre digo, não é? Se houver vontade política, tudo é mais fácil. Nós temos jogadores com a umbrella moçambicana, com costelas moçambicanas, que querem jogar pelo país. E há um pouco de demora, mas esperamos que as entidades entendam que daqui a pouco vai começar as eliminatórias com o Mundial. A partir do próximo ano, então vamos ter precisado de alguns jogadores com alguma responsabilidade e alguma experiência.
2: Presidente da Federação Moçambicana de Futebol, Faisal Cidade, e os processos de naturalização de alguns atletas que em breve poderão representar o nosso país. Em altas, tiveram os Mambinhas de Sub-20, que terminaram ontem em segundo lugar no torneio regional COSAFA, prova organizada aqui em Maputo. A África do Sul foi a grande vencedora do torneio e na companhia de Moçambique vão representar a região austral do continente na fase final da Taça Africana da categoria.
0: Está completo o bloco das notícias das 17 com Agostinho Laís.
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2: 17 horas e 9 minutos. Renovamos uma vez mais votos de uma feliz tarde. Nossa companhia. Continuamos com a escassez. Continuamos a interagir. Vamos para mais um clássico.

dos finais dos anos 90, portanto 1999, 2000, este é Fernando Santos, Rosa. Daqui a pouco vamos olhar as mensagens, vamos espreitar também os jogos para tarde, noite de hoje.

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2: Vamos espreitar o que temos hoje. Já falamos dos jogos de apuramento para o CAN. Também temos jogos da National League. Às 20h45 vamos ter esse Bélgica-França. À mesma hora, Turquia-Itália. Isso para o grupo 1. Ainda no grupo 2, Geórgia-Ucrânia, às 18h. 20h45, Irlanda-Hungria. No grupo 4, Romênia-Bósnia, às 20h45. À mesma hora, Suécia-Polônia. Portanto, muito futebol para tarde de noite de hoje. Também contamos trazer a atualização. Os jogos da segunda jornada de apuramento para o CAN. Já dissemos que temos partidas para hoje. Destaque para esse Guiné Equatorial, Sierra Leoa, Zimbábue, República Democrática do Congo, República Centro-Africana, Burkina Faso e Botswana, Tunísia. Daqui a pouco vamos espreitar. Vamos também olhar as mensagens que continuam a chegar.

Comecemos pela turma. Está o Cota Obete de Boandes. Gelo, boa tarde, grande Mabunda. Estou ligado ao programa. Venho dizer força mambas. Sou Altino Obete de Boandes. Está o Dofra de Lixinga. Diz boa tarde, ilustre Mabunda. Desejar-te um bom trabalho. Vamos dar muita força à nossa seleção, os mambas. A vitória é nossa. Sou Dofra de Lixinga, em Niassa. Está o Cota Jaime de Maputo. Boa tarde, mano Mabunda. Sempre na escuta da vitamina RMD. Melhor DJ. Vamos vencer. Jaime de Matlemele. Está o Cota Abel Vasco na Beira. Boa tarde, mano Mabunda. Como está? Estou feliz por saber que o baile da turma dos Cotas 80-90 tenha corrido bem. Parabenizar os mambas de sub-20, Ferro Verde da Beira, ter conquistado o tricampeonato de basquetebol masculino. Que amanhã os mambas possam ir com tudo. Aqui a Bel vai, a manga solar das andorinhas na cidade da Beira.

Vamos também espreitar a caixinha. Na caixinha está mais um campeão que diz: boa tarde, irmão Abunda. O jogo de amanhã ganha Mambas por 2-1. Sou Felipe Vuja, do Machaquém. Ora viva muito, boa tarde, Remo Desporto, boa tarde, Mabunda, Força Moçambique, 2-0 diante do Sudão. E gostaria de ouvir a música de Filipe Monteiro, Julgamento, Fado de Namutekiliwa. Ora viva muito, boa tarde, mestre. Passei para dar força aos Mambas, que estamos no mês da vitória, de Manuel Luiz Charles na beira na manga, Six Miley. Boa tarde, uma bunda. Boa tarde, RM Desporto, mano. Sou Gilito Ernesto Bento, na cidade de Moatize. Estou

discuta, os Mambas vão ganhar por 3-1, com golos de Jen Katamo, um de Guima, e peça música de Lese Wanyika. Wanyika, Sina Makosa.

0: o DJ querido, já estou a sentir a minha produção. Fiquei muito emocionado com a música do Agnaldo Timóteo. Tenho ciúme, tenho tudo, estava quase a chorar. Menino colo na área. Não fica fora de... Bom, bunda, estou a pedir para eu conhecer ali no estúdio da rádio. Aqui Flávio Jordão, aqui sou da Rádio Cidade. Rádio Cidade de onde? Maputo, Beira... É o Flávio que se apelidou de Rádio Cidade. Ok. Boa tarde, meu DJ Emílio. Já estou riscando o chão com as relíquias dos anos 80, 90. Dancei aquelas músicas quando ia às discotecas. Só ficou história. História longa. De Maputo até Cabo Delgado. Gosto muito de escutar essa longa caminhada. Deve ser numa noite. E o jogo dos Mambas. Vamos ganhar amanhã por 2-0. Para o locutor, um forte abraço. Sou Dimo Adriano da Beira, no bairro do aeroporto, Majimani. Dimo. Ora viva, muito boa tarde, meu DJ. Já estou bem ligadinho a escutar as cassetes. Boas músicas. Aqui eu, de novo, americano, perdido em moça. Viva muito, boa tarde, meu grande DJ Mabunda. Venho por este meio pedir perdão por não ter participado no baile, veja só, 80-90, por motivos de não mesmo dia ter participado no casamento do sobrinho. Mando cumprimentos para todos os amigos, 80-90, os filhos Joana Simões, Manuel Simões, Júnior Martinha Simões, Cailane Simões e toda a família Simões. Aqui Manuel Simões dos Santos do bairro T3. Manuel, fica para o próximo ano, não há problema. Próximo ano vamos ter a terceira edição e provavelmente vamos para um pavilhão, vamos para um local maior. Ah, porque o baile, olha, tem que subir. É abranger mais campeões, né? Então vamos para um local maior, para a terceira edição do baile 80-90. Enquanto Lixinga prepara a primeira edição, Quilimano, primeira edição. Machixe também já fez a primeira edição. Para o ano, vão ter a segunda. Bom dia, Rádio do Desporto. Favorito Augusto, a partir de Nampula. A expectativa de ganharmos é enorme. As duas equipes estão confiantes. Bom dia, mano Mabunda, já é boa tarde. Força Mambinhas, mando abraço para a esposa Gira Sossobino de Natili, na cidade de Pemba. Oh, esse entrou atrasado, está a dizer bom dia. Outro campeão também, boa tarde, desejar boa sorte aos Mambinhas, força Mambas, parabéns ao Ferroviário da Beira. Aqui fala Wilson Chau, do bairro Kobe. Wilson, obrigado aí pela mensagem. Vamos ouvir mais campeões em viva voz para mais uma janela no 82-310-576-6. 82-310-576-6. Via aberta para si, deixe ficar a sua expectativa. Boa viagem para si que está a nos ouvir. Caminho de casa. Boa viagem, não esqueça do cinto de segurança. Pode também interagir connosco, basta estacionar e ligar para 82-310-576-C. Já está disponível. Vamos para o primeiro para esta série. Boa tarde, campeão.
1: Boa tarde, sou Mabunda.
0: Boa tarde, com quem falamos?
1: Com o Sr. Lázaro Miambo, de Bobole.
0: Ah, muito bem, já está a participar. E qual é a sua expectativa?
1: Os Mambas devem ganhar amanhã, é obrigação de ganhar. Devem ganhar mesmo. Até os Mambinhas perderam, eles não habituaram a fazer jogos sucessivos. Antes de 72 horas já estavam a fazer o segundo jogo, é cansativo. Mas estava decidido o que fazer. Mas estão de parabéns. Jogaram bem mesmo, eu gostei. Força. os mambas amanhã devem estar bem concentrados. Sudão tem um futebol terrível. Mas, epa, a vitória é nossa. 2-1.
0: Muito bem. É tudo?
1: É tudo, é tudo. Um bom trabalho aí. Boa tarde.
0: Boa tarde. Obrigado pela sua participação.
1: Obrigado.
0: Estamos juntos, estamos juntos. Vamos avançando, 82-310-576-6. Enquanto aguardamos também aí a atualização dos jogos para esta tarde e noite, referente ao apuramento para o CAN.

indicação que hoje também temos Portugal em ação na Liga das Nações, portanto, Dinamarca-Portugal, 19h45. É um jogo também para acompanhar, depois de uma paragem bem sucedida em Oslo, capital da Noruega. A expedição nórdica da Seleção Nacional de Portugal prossegue com a bússola virada para o Parque Recinto, que vai receber, portanto, na quinta-feira, um embate entre Dinamarca e Portugal. É para quinta-feira, ok? Contudo, até lá, a vida da comitiva lusa vai fazer-se ao bingo, escalando, portanto, a Suécia. Então, é previsto para quinta-feira esse Dinamarca-Portugal. Vamos lá ver, ok? Vamos ao encontro de mais um outro campeão.

0: Temos mais um ouvinte em linha. Boa tarde.
1: Boa tarde, mano.
0: Boa tarde, tudo bem?
1: Estou bem, não sei como se vai.
0: Aqui também está tudo bem. Já está a participar e a sua expectativa?
1: Já estou a participar. Para boa sorte para as mamas e amanhã, pelo menos, chutamos pelo menos para 1-0 ou pelo menos empate mais ou menos. E desejamos também para os mambinhas, ontem jogaram bem, gostamos de ter o jogo. Só quem fez o erro ou o guarda, mas não podemos dar também muita prioridade que ele, para não adianta correr atrás da bola enquanto a bola não está perto dele. Nos deu vergonha ontem, mas pá, nós tentamos que pá, ele também tenha boa força e não esqueça daquelas brincadeiras que ele fez ontem. E para ti, mano, uma bunda, bom trabalho.
0: Obrigado, estamos juntos com noção de uma feliz tarde na nossa companhia.
1: Obrigado, bom trabalho.
0: Portanto, o Dinamarca-Portugal é mesmo para quinta-feira. Frente à terceira jornada do grupo A da Liga das Nações. Vamos avançando no encontro de mais campeões que vão chegando para 82-310-576-6. Já fizemos menção que hoje às 20h45, Bélgica-França, Liga das Nações, ainda à mesma hora, Turquia-Itália, às 20h45. Um pouco mais cedo, às 18h, Geórgia-Ucrânia. Irlanda de Norte, Noruega, às 20h45. Mesma hora, Romênia, Bósnia e Suécia, Polónia. São jogos também para as 20h45 da Liga das Nações. Outro campeão em linha, boa tarde.
2: Boa tarde, mano Mabunda.
0: Boa tarde, tudo bem?
2: Tranquilo, e aí como vai?
0: Aqui está tudo bem, essa voz...
2: Essa voz é de mano, de tio Marcelino, conhecido por tio Mário, aqui em Lixinga.
0: Em Lixinga, muito bem. E qual é a sua expectativa para o jogo de amanhã?
2: 2-1. Confirma.
0: 2-1.
2: Confirmado.
0: Muito bem, muito bem. E mais?
2: E gostaria de escutar uma música.
0: Que música?
2: É a Filipe Monteiro.
0: Ok. É tudo.
2: E saudações para a minha família, minha esposa, meus filhos. E para todos que me conhecem.
0: Estamos juntos. Obrigado pela sua participação. Continue desse lado.
2: Obrigado.
0: 17h35.

0: Vamos ouvir mais um campeão. Boa tarde.
1: Boa tarde, mano. Boa
0: tarde, com quem falamos?
1: Diretamente de Mucatine, o Ito.
0: Ito de Mucatine, muito bem. Não veio o baile, Ito?
1: É, pá, não veio, mano, uma bunda. Mas é, pá, eu pedi o Ito para chuva. Mas eu disse, fica para a próxima. Ainda não, não sou... É, pá, ainda estou com 4 décadas por aí. Um pouquinho à frente. Ainda falta.
0: Falta, muito bem, muito bem. Então, qual é a sua expectativa para o jogo de amanhã?
1: É, pá, a minha expectativa é a vitória dos Mambas, mas é pá, nós não esqueçamos que já tivemos uma experiência, que tivemos muita expectativa de um bom resultado que tivemos fora, é, pá, íamos ganhar em casa, não conseguimos perder. Isso já não me lembro em que ano, mas foi contra a Líbia. É, a Líbia estava numa situação de um jeju. É, pá, não conseguimos bater, saímos do campo. É, pá, totalmente furioso, porque é, pá, já estava há um mês sem comer alguma coisa, mas pronto, né? Espero que dessas vezes não seja ao contrário. Temos que mesmo apoiar com essa vitória. Eu espero que ganhamos.
0: Muito bem. É tudo?
1: Ah, é tudo, mano. Bom, mandar um forte abraço para os meus filhos, que neste momento estão a caminho de casa. Os meus amigos todos do bairro de Mucatino, o Ramos Candeiro, acho que está na escuta também, acho que está a arriscar o chão. O Vale de Marinhar também de Mucatini. É tudo, mano, uma bunda. Até a gente, um bom trabalho. Tchau.
0: Tchauzinho, tchauzinho. Estamos juntos. Obrigado pela sua participação. Vamos avançando. 17h37. Ainda aguardamos aí a atualização. São dos jogos da segunda jornada, arrancam às 16, vamos lá ver, aqui vem 16, esse República Centro-Africana, Burkina Faso, Guiné Equatorial, Sierra Leoa, Zimbábue, República Democrática do Congo, Tunísia, Botswana, para as 19h.

0: Está mais um ouvinte linha. Boa tarde.
1: Boa tarde, mano Mabunda.
0: Boa tarde. Então, com quem falamos?
1: Gelito Ernesto Bento, cidade de Matisse.
0: Muito bem. Gelito, já está a participar e qual é a sua expectativa?
1: A minha expectativa é de vencer amanhã, não resta dúvida. 3-0, vamos ganhar.
0: 3-0.
1: É verdade. É 3-0. Quero ouvir o Norma fazer amanhã, gritar o golo. É golo. Ah, vamos gritar, mas...
0: Correto. É tudo?
1: É tudo, mano Mabunda. Vamos fazer um bom trabalho para mano Mabunda.
0: Obrigado pela sua participação. Desejar aí uma feliz tarde na nossa companhia.
1: Obrigado. Só para ver mano Mabunda. Hoje é pela primeira vez que interagi com mano Mabunda.
0: Oh, está de parabéns. Sempre consegue. É bom sempre persistir e sempre consegue.
1: Muito obrigado.
0: Estamos juntos. Obrigado, aí. Daqui a pouco vamos atender o último para avançarmos com mais cassete. Já fizemos menção que esta segunda jornada só tem 4 jogos para hoje. E apuramento para o CAN 2027 arranca esta segunda-feira pelo grupo F, República Centro-Africana, de frente ao Burkina Faso, pelas 17 horas. No grupo E, o Zimbábue recebe a República Democrática do Congo, enquanto que Guiné Equatorial mede forças com Sierra Leoa. Ambos jogos estão previstos para as 17. A jornada só fecha às 20 de hoje, com esse Tunísia a receber Botswana em partida referente ao grupo A. Vamos acompanhar em forma de informação.

0: Vamos ouvir o último para esta série. Boa tarde, campeão. Já está no ar, amigo ouvinte. Boa tarde.
1: Alô?
0: Já está no ar. Boa tarde. Seja bem-vindo. Com quem falamos?
1: Alô?
0: Alô, alô, alô. Já está no ar. Boa tarde. Deve estar distraído. Ele já está aí. Enfim, deve estar com problemas aí do retorno. Não consegue mover. Mas mesmo assim, obrigado. A tentar na próxima janela. Vamos avançar.
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0: É mesmo para arriscar o chão.

So Good foi um clássico nas pistas de dança nos anos 90, tanto é de 1993. Mix Master Is Good. Nos tempos do Al, do Koana, do Sten, recordo. 7h53, está a ouvir Relíquia.

0: fechar esta hora com os Black Box. É de 1989-90. I Don't Crown on Board. Foi um clássico que marcou a geração de ouro. Acerte o seu relógio, em Moçambique são 18 horas.
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0: 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Saímos em encontro do Bloco das Notícias, uma vez mais com Agostinho Laíce. Boa noite.
2: A Seleção Nacional de Futebol de Moçambique defronta esta terça-feira a sua congênere do Sudão em jogo da segunda jornada do Grupo J de apuramento à CAN 2027. O desafio está agendado para o Estádio Nacional do Zimpeto. Os portões abrem às 15 horas e pode colocar os mambas na liderança isolada ou partilhada em caso de vitória. Neste momento, o Sudão lidera o grupo com 3 pontos, mais 2 do que Senegal e Moçambique, com 1 ponto cada. A Etiópia ainda não pontuou. Vencer e desde cedo assumir um dos dois lugares de acesso à Pamoja 2027 é a palavra de ordem que chega da província de Cabo Delgado.
3: Adeptos da Seleção Nacional de Moçambique na cidade de Pemba, em Cabo Delgado, confiantes na vitória dos Mambas no embate desta terça-feira contra o Sudão, inserido na segunda jornada do Grupo J para o apuramento ao CAN 2027, co-organizado pela Tanzânia, Uganda e Quênia. Entrevistados pela Rádio Moçambique, sustentam que após um empate, um golo na jornada inaugural contra o poderoso Senegal, revela maturidade e qualidade por parte do combinado nacional. Requisitos que podem ser traduzidos dentro das quatro linhas diante dos falcões de Jadiane. Os torcedores dos Mambas, na terceira maior baía do mundo, dizem reconhecer que os sudaneses podem complicar o jogo, mas o fator casa e o apoio do público serão elementos determinantes para os treinados de Chiquinho Conde chegarem à vitória.
4: Bremo Tebiamas, conhecido por Nhoso. Deve de ganharmos, porque já estamos realizados, com um empate com uma grande equipa que nós não esperávamos. Só a vitória que nós estamos à espera. Não pode ser duas bolas a uma. Temos capacidade disso, porque temos melhores jogadores do Johnny Catamo e outro. Estamos bem por causa da expectativa de ganharmos, estarmos unidos e o nosso treinador também estar bem unido com os jogadores para estarmos bem, todos moçambicanos, para apoiarmos a nossa Mamba.
5: Gostei do nosso técnico, o Chiquinho Conde, que eu não esperava que teria que empatar com o Senegal, mas epa, trabalhou bem e gosto muito. E temos, aliás, posso dizer, e eu tenho uma certeza que o Sudão vamos bater.
6: Quantas bolas?
5: 2-0, não há dúvida.
6: Acha que os jogadores estão em condições?
5: Estão em condições, porque eu assisti aquele jogo, até que eu fiquei muito satisfeito, porque os jogadores estão unidos. E eu tenho essa certeza que estou a dizer, vamos bater o Sudão 2-0. A moral.
6: Mas o adepto dos Mambas, nome?
7: Bombino.
6: Qual a expectativa do jogo contra o Sudão, desta vez?
7: A minha expectativa contra o Sudão, creio que o nosso Mambinha ganha o jogo.
6: Por quê?
7: Porque ciente com a equipa, está a jogar bem.
6: Está a jogar bem.
7: Sim, sim, sim.
6: Então, o que é necessário para os jogadores? O que é que devem fazer os jogadores?
7: É só se aplicar ao máximo.
6: E quais são os jogadores que vão marcar golos?
7: O Jenny Catamo, o Ratinho.
3: Adeptos dos Mambas na cidade de Pemba, em Cabo Delgado, e as suas expectativas em relação ao desafio desta terça-feira da Seleção Nacional de Futebol de Moçambique contra o Sudão para a segunda jornada do Grupo J para a qualificação ao Campeonato Africano das Nações do próximo ano. Cadre Buana, RM Desporto, Pemba.
2: Moçambicanos na expectativa para a primeira vitória esta terça-feira dos Mambas nesta caminhada à fase final da Taça de África de Nações do próximo ano. Que o jogo está agendado para as 15 horas no Estádio Nacional do Zimpeto. Para além de Moçambique, Sudão e Etiópia, Senegal no Grupo J, teremos Camarões, Namíbia, Lesoto, Marrocos, Sudão do Sul, Egito, Burundi, Argélia, Madagascar, Tanzânia, Zâmbia, Togo, Gana, Gâmbia, Uganda, Líbia, Guiné-Bissau, Nigéria, Cabo Verde, Ruanda, Benin, Mauritânia, Gabão, Níger, Somália, Costa do Marfim, Congo-Brazzaville, Camarões e Libéria, Mali. Já amanhã, quarta-feira, há apenas um jogo. Estreia África do Sul, Guiné, Quênia, cruzam-se a 1 de outubro. Quarta-feira, há apenas um jogo. Eritreia, África do Sul, Guiné, Quênia, cruzam-se a 1 de outubro. E a ronda só vai encerrar a 6 de outubro, com o desafio entre Angola e Malawi. Entretanto, as próximas campanhas podem contar com mais jogadores naturalizados cujos processos estão em andamento nas instâncias de tutela. O presidente da Federação Moçambicana de Futebol, Faisal Sidat, adianta alguns nomes.
8: Sr. Rajani está muito avançado, o Domingues está no Moreirense, Salveiro também, e tem mais um outro, são três ou quatro, mas pedimos a quem de direito, principalmente, há casos que estão ainda na CISA, outros estão no Ministério do Interior, já há mais de 6 meses, é isso que eu sempre digo, né? Se houver vontade política, tudo é mais fácil. Nós temos jogadores com a umbrella moçambicana, com costelas moçambicanas, que querem jogar pelo país, e há um pouco de demora, mas esperamos que as entidades entendam que daqui a pouco vai começar as eliminatórias com o Mundial, a partir do próximo ano. Então vamos ter precisado de alguns jogadores com alguma responsabilidade e alguma experiência.
2: Presidente da Federação Moçambicana de Futebol, Faisal Sidat, e os processos de naturalização de alguns atletas que em breve poderão representar o nosso país. E por último, vale lembrar que os Mambinhas de Sub-20, que terminaram este domingo em segundo lugar no torneio regional COSAFA, prova organizada aqui em Maputo. Entretanto, a África do Sul foi a grande vencedora do torneio e na companhia de Moçambique vão representar a região austral do continente na fase final da Taça Africana da categoria.
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0: 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Está completo o bloco das 18. Já vamos com 7 minutos depois das 18.

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8: Oito e dez, renovamos para já votos de uma feliz noite, portanto, preciso de noite desta segunda-feira. Continuo desse lado a ouvir as cassetes, vamos continuar a interagir, vamos olhar os jogos para a noite de hoje, com a atualização em permanência dos jogos de apuramento para o CAN. Já fizemos menção que hoje temos esse Guiné Equatorial, Sierra Leoa, Zimbábue, República Democrática do Congo, República Centro-Africana, Burkina Faso e Botswana, Tunísia. São jogos para hoje. Amanhã, para além de Moçambique, Sudão,

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1: Vamos espreitar os jogos desta noite referente à segunda jornada de apuramento para o CAN 2027. Já estão em andamento as partidas. Portanto, minuto 33 para o Centro-Africana, República Centro-Africana 0, Burkina Faso 0. Em andamento o Guiné Equatorial 1, agora Sierra Leoa 0, minuto 31. Já está em andamento o Zimbábue 0, República Democrática do Congo 0, minuto 27. Jogos que vamos acompanhar em forma de informação. Nos jogos da National League, portanto, dissemos também temos partidas para a noite desta segunda-feira. Está em andamento o Arménia 0, Montenegro 0, minuto 34. Já está em andamento o Letônia 0, o Cyprus 0. Às 20h45 vai iniciar o Bélgica-França. Mesma hora, Turquia-Itália. Está em andamento, minuto 32, no Geórgia 0, Ucrânia 0. 20h45 vai iniciar o

0: Dissemos que Portugal tem um jogo decisivo na próxima quinta-feira diante da Dinamarca. E o lateral extremo já regressou à Inglaterra para iniciar o processo de recuperação do Manchester United. Vamos lá ver essa notícia. Portanto, o selecionador da Dinamarca, Brian Reimer, confirmou esta segunda-feira a dispensa de Patrick Dorgo dos trabalhos da seleção após ter sofrido uma lesão muscular na coxa esquerda no passado domingo. Com este revés, o polivalente canhoto do Manchester United é a baixa confirmada para o decisivo embate frente a Portugal, agendado para a próxima quinta-feira, a contar para a terceira jornada do Grupo A da Liga das Nações. Tanto a Dinamarca com uma baixa de voo nesse Dinamarca-Portugal para a quinta-feira. Agora, do lado de Portugal, já não há estatuto especial para Ronaldo, de intocável, já não existe. Portanto, o comportamento do capitão da seleção de Portugal, após os 90 minutos de frustração na Ruega, deu o que falar. Cristiano Ronaldo não entrou em campo na vitória de Portugal diante da seleção da Noruega por 2-1, mas foi um dos principais protagonistas fora das quatro linhas. O capitão da equipe das esquinas foi suplente não utilizado em jogos oficiais pela primeira vez desde junho de 2008, situação que ecoou na imprensa internacional. A recolha relâmpago de Ronaldo aos balneários após o apito final, bem como a reação de Jorge Jesus, mereceram destaque um pouco por toda a Europa. A imprensa norueguesa defendeu que o avançado luso desapareceu logo após o apito final do jogo. Veja só, frustração de Ronaldo. E suplente não utilizado. Parece que não gostou. Mal o árbitro apitou, recolheu para o balneário. Vamos espreitar uma vez mais o tempo dos jogos de apuramento para o CAN. Estamos a caminho da primeira parte desse Quênia 1, Sierra Leoa 0, minuto 43. Estamos a caminho também do termo da primeira parte do Zimbábue 0, República Democrática do Congo 0, minuto 38. Em andamento, o República Centro-Africana 0, Burkina Faso 0, minuto 45. Vai terminar daqui a pouco a primeira parte. Na Liga das Nações, também já atingimos o minuto 45 no Arménia 0, Montenegro 0. Minuto 45 no Lotávia 0, Cipros 0. São as duas partidas que iniciaram um pouco mais cedo, mas também temos esse Geórgia 0, Ucrânia 0, minuto 43, a caminho do termo da primeira parte. Vamos olhar as mensagens, vamos abrir uma vez mais a nossa janelinha para ouvirmos mais expectativa no que diz respeito ao jogo de amanhã.
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0: Vamos olhar as mensagens. Já sabe que para a caixinha pode escrever para 843929501 para as mensagens escritas. Deixe ficar o seu prognóstico, a sua expectativa no jogo Moçambique-Sudão. Já amanhã às 15 no Enze. Vamos à primeira mensagem para esta série. Boa noite, irmão. Uma bunda. O jogo de amanhã ganha Mambas por 2-1. Sou Filipe Vuja do Machaque. Obrigado, Felipe. Outro, boa noite, meu DJ. Estou a pedir ouvir a música do Sul Bradas com o título Moto Sicorocoro. Bem Sul Brada aí, mas o que está previsto nas cassetes é o Lupe Equilíbrio. Os Sul Brothers, é a música que vem a seguir. Vem a calhar, não é? Deu para ver. Boa noite, mestre. Passei para saudar a esposa Odete, Adolfo, Ernesto, as filhas Margarida, Joana. Acerca dos mambas, a vitória está garantida. Manuel Luiz, Charles, na beira, na manga, Six Mile. Velho menino prodígio, não sai das quatro linhas. Veja só ele. O que, que diz? Onde que está, menino? Meu prognóstico do jogo dos mambas, 2-1. Menino Colo na área. Vamos à turma dos cotas também para olharmos o que, que estão a dizer. Os mais velhos, vamos ao encontro do Obete de Buan. Mano, peço a música da banda Bonji Mendes com o título Terra Nha Crecheu. Sou Altino Beto de Buan. Está o Cota Faísca que está a bater as palmas. São palmas. Ah, muito bem, Cota Faísca. Obrigado aí. Estamos juntos, feliz noite. O Dofra de Lixinga, boa noite, ilustre Mabunda, desejar-lhe um bom trabalho. Vamos dar muita força à nossa seleção, os mambas, a vitória é nossa. Sou Dofra de Lixinga, NAS. Viva, muito boa noite, RM Desporto, boa noite, Mabunda. É com muita pena porque Ronaldo não vai nos ouvir. O tempo de dar, é tempo de dar lugar aos outros jogadores. Ele fez muito pela seleção de Portugal. Boa sorte para os mambas, um bom trabalho. Mano, Ito de Mucatiri. Parece que o homem não aceita, né? Grande Ronaldo, não aceita reformar, mas enfim, são coisas de futebol. Vamos, boa noite, grande DJ, tudo bem? Aqui Abdala de Pussulano, este é o 8090, boa sorte para os mambas. Para viva muito, boa noite, nome de, da música da entrada. Ah, a música da entrada é do Tony Mag. É o nosso hino do programa, né? Foi a primeira música a ser dançada no baile do dia 25, né? Foi o Tony Maga, Amigos de Verdade, né? Viva muito, boa noite, Remo Desporto, boa noite, Cota Mabunda, a vitória é nossa amanhã. Aproveito saudar os filhos, Rui, Anjinha e Júnior Inguilassi, a partir da... Matola Molotan? Ok, a partir do Molotan, estamos juntos. Portanto, são os campeões que estão a jogar conosco desde as 15, estão nas quatro linhas, vamos ouvir outros em viva voz, também com a expectativa para o jogo de amanhã. Está aberto a nossa janelinha para o 82-310-576-6. Via aberta para si, deixe ficar o seu prognóstico desse Moçambique-Sudão. 82-310-576-6. Vamos ao encontro do primeiro campeão para esta série. Ora viva, boa noite, campeão.
3: Muito boa noite, meu ídolo, mestre Mabunda, o promotor da música jovem moçambicana. Já estou bem ligadinho ao personal desportivo da Rádio Moçambique. Não falha, mestre. Boa noite.
0: Boa noite, Alberto. Como é que vai, Tete? Nós estamos com alguns chuviscos à mistura. E aí, como é que vai?
3: Mestre Mabunda, aqui nem para falar não dá, porque está um calor infernal, mestre. Nem dá para nada, meu, nem move. É um calor que nem dá a soprar, está muito calor, um calor muito infernal. É verdade, oh, que já estamos
0: bem,
3: no verão, mesmo, não está fácil.
0: Então, Alberto, quer dizer, amanhã temos esse Moçambique-Sudão.
3: Mestre Mabunda, a expectativa é maior para o jogo de amanhã. Sudão não é uma pera doce, e, como muitos pensam, Sudão é uma equipa muito forte, é uma equipa muito forte, e, portanto, será um jogo muito difícil, mas atendendo que estamos a jogar em casa, com sem dificuldade, acabaremos por vencer este Sudão amanhã. E eu acredito nos nossos mambas. E peço para que todos os adeptos que estão na cidade de Maputo possam acorrer, na cidade de Maputo, possam acorrer para poderem acompanhar de perto este jogo entre Moçambique e Sudão. A ver, vamos, o que vai acontecer, mas eu tenho fé de que amanhã, com sem dificuldades, acabaremos por sair vitoriosos neste jogo de amanhã. A expectativa é maior, por isso estaremos em frente à televisor para podermos assistir esse jogo. De outro lado, com o Hermes Sport, para podermos acompanhar o relato na sua íntegra. E para terminar mesmo, quero dar muita força aos nossos mambinhas por terem conquistado a segunda posição. Não foi fácil. A África do Sul é uma seleção que é muito experiente, portanto, os nossos miúdos empenharam-se bastante. Vencemos a medalha de prata, por isso estamos de parabéns todos nós, porque conseguimos o apuramento para o CAN da categoria que se vai realizar em Gana no próximo ano. Mestre Mabunda, continuação de um bom trabalho. Estamos juntos na companhia deste canal desportivo da Rádio Moçambique. Ótima noite. Tchau, tchau. Estamos juntos, mestre.
0: Estamos juntos, Alberto. Obrigado pela sua participação. Uma feliz noite, apesar do calor aí em Tete.
3: Muitíssimo obrigado, meu mestre. Tchau, tchau.
0: Tchauzinho, tchauzinho. 18h38, continuamos a interagir através da nossa terminal, que responde pelo número 82-310-576-C, via aberta para si. Se estiver a conduzir, eu sempre insisto, estacione e ligue. Queremos ouvir também a sua expectativa no que diz respeito ao jogo de amanhã. Já sabe, amanhã os mambas recebem a sua congênero do Sudão. Não deixe ficar a sua expectativa. 82-310-576-6.

0: Vamos ao encontro de mais um campeão. Boa noite.
1: Viva, boa noite. Tudo bem?
0: Aqui está tudo bem, já está a participar. Com quem falamos?
1: Horácio Machamado, do bairro de Marcenelo.
0: Então, qual é a sua expectativa?
1: Não há sombra de dúvida. Mamba ganha esse jogo.
0: Ganha por quanto?
1: 2-0. 2-0.
0: Muito bem, muito bem. E mais?
1: Acerca do nosso irmão, né? Falo do Cristiano. Quase nós temos que admitir, né?
0: Ok.
1: Temos que admitir. Sabe, até falando assim, mano, algo que pelo menos me deixou muito orgulhoso no jogo entre Moçambique e Senegal é acerca de homenagem aos nossos grandes heróis da idade do este Cristiano, falo do Domingues e Mexer, né? E viram de que, pá, não, há que ceder o espaço, porque aquilo ali temos que ceder o espaço aos novos talentos, temos que reconhecer, trabalhamos muito pelos pátria amada Moçambique. Jair, por que tu não pode se sentir orgulhoso, deixando espaço, está lá convocado, eu não sei como é que se sente meio assim, de tipo, estando aí no jogo, porque não é o primeiro jogo, me recordo de que, num dos jogos, quando não foi no Mundial, né, e foi substituído, ficou muito frustrado, depois só a pessoa do substituto marcou o golo, me esqueci, me fugiu o nome do, parece que
0: é João Pedro, né? É verdade, eu também foge-me agora.
1: Sim,
0: um jogador de corrida africana, né?
1: Exatamente. Outro mistura até ficou meio assim. Não se sentiu à vontade. Mas marcou o golo, acabou ganhando em tipo. Está aí no banco. É de tipo, estão a estudar a estratégia. Está aí os grandes figuras, está aí o Domingues que está a descansar. Nada dava para jogar, mas viram que não temos que deixar os novos talentos jogar. Já por que eles podem entender? Graças a Deus, porque isso não acontece com os nossos irmãos moçambicanos que lutaram muito pelo este país aqui, a levantar a bandeira nacional. E só para ver, é exemplo concreto, estão aí as Mambinhas. Mambinha está a despertar muita gente, que nem que seja eu. Cheio de talento, nem que seja a derrota de ontem, não me doeu. Só por ver o esforço que fizeram de início até no início mesmo, então sacosava até joga de ontem. Não há que condenar nada, é um 11 que há. Mexe muito, é um Moçambique que está aí mesmo a caminho. Nem que seja nesses mambas que jogam amanhã, já sabe que ei, atrás há perseguidora, que quando nós brincamos com esta oportunidade, lá atrás, lá é a base escorregar, fechou. Não é que dar volta. É por isso que estou aposto, tenho a máxima certeza de que a nossa seleção amanhã vai ganhar. Vai ganhar mesmo. Vou deixando espaço para os outros e pedir a todos que vamos apoiar a nossa seleção mesmo. Eu que estou a falar, já estou lá. Acontece o que acontecer. Começando um bom trabalho. Até amanhã.
0: Até amanhã. Bye-bye. Boa sorte aí para os nossos mambas. Desejar aí uma feliz noite. Obrigado pela sua participação.
2: Obrigado. Qual sempre. Bye-bye.
0: O jovem que marcou não é o Éder? Acho que é o Éder, né? Que marcou o golo decisivo depois de terem substituído o Cristiano Ronaldo. O Éder entrou e marcou, não é? É o Éder. Na final do campeonato europeu, o Éder, gol histórico que aconteceu no final do Euro 2016 contra a França, exato. Éder entrou durante a segunda parte, já no prolongamento, no minuto 109, fez um remate forte fora da área que bateu o guarda-redes Hugo Lloris, garantindo a vitória de Portugal, né, por uma bola a zero. O primeiro título europeu da história de Portugal. Portanto, foi o Éder. Foi o Éder. Ok, vamos avançando, vamos ouvindo mais campeões. Vão chegando para a nossa terminal enquanto espreitamos. Vamos lá, os telefones também não me deixam-nos em paz. Acontece, né? Vamos espreitando os jogos. Que acompanhamos em forma de informação. Se já terminaram a primeira parte, vamos lá, aguardo aí só a confirmação. O que é que temos aí nos jogos de apuramento para o CAN, enquanto aguardamos também o próximo campeão. joga-se o tempo de compensação, é isso? Confirma aí. É, compensação no Guiné Equatorial 1, Sierra Leoa 0. Estamos também em tempo de compensação da primeira parte no Zimbábue 0, República Democrática do Congo 1. Vamos lá ver outra partida. Onde é que está? É, já fizemos menção a este Centro-Africana, República Centro-Africana 0, Burkina Faso 0. Portanto, todas as três partidas já atingiram o minuto 45. Joga-se compensação para o fecho desta primeira parte. Temos outros jogos também que já fizemos menção. Estamos com Arménia 1 agora, Montenegro 2, Letónia 0, Kypros 0. Também a segunda parte. Temos segunda parte do Geórgia 0, Ucrânia 0. São jogos de frente. Liga das Nações que estão em andamento para a noite de hoje. Vamos ouvir mais um campeão. Estamos aí à nossa janelinha, 82-310-576-6.

0: Ora viva, boa noite, campeão.
1: A paz, irmão Mabunda.
0: Paz, boa noite, como é que está?
1: Bem, na graça no céu, irmão Mabunda.
0: Aqui está tudo bem, está tudo bem. Essa voz?
1: Boaventura de Congolote.
0: Ande Boaventura de Congolote. Não esteve no baile, Boaventura?
1: Não, tinha casamento na família.
0: Oh, perdeu.
1: Ah, perdi, mas é pá. Da próxima estarei.
0: Próximo ano vamos ter a terceira edição. Já agora, qual é a sua expectativa no que diz respeito ao jogo da manhã?
1: Não falha nada, irmão Mabu. A vitória é nossa. 1-0 só. Não vamos
0: já é
1: encher muito. Yeah.
0: 1-0 já é suficiente para conquistarmos os 3 pontos, não é?
1: Já, yeah, vale 3 pontos. Até eu gostaria que a FIFA pusesse umas novas leis. Se uma equipe ganhar por 5 para cima, haver outra forma de pontuação. Pelo menos valer 4 pontos para haver mais golos. Ia motivar equipes para haver mais golos. Agora 10-0, 15-0, 20-0 são 3 pontos. Eu não acho justo assim.
0: Ah, é verdade. Mas esse é o critério que foi pensado. Mesmo que marques 10-0, são 3 pontos.
1: Yeah, mas devia alterar. Conforme vem alterando algumas coisas, vão alterando também. E, por exemplo, quando há marcação de pontapé de livre, essa é a minha observação. Eu condeno muito aquela pessoa que vai deitar por trás dos jogadores. No campo não é para dormir. Condeno aquela atitude também.
0: Deve muito bem.
1: Estar atrás dos outros. Agora, eu gostaria de saber se haverá um jogo oficial de Domingues para despedir ou para o preparar.
0: Yeah, essa é a pergunta que está no ar, que muita gente coloca. Gostariam de ovacionar o Domingues, seria bonito, mas olha, temos que esperar, não sabemos ainda se isso vai acontecer.
1: Muito obrigado.
0: Estamos juntos. Obrigado pela sua participação, desejar aí uma feliz noite.
1: Igualmente, bom trabalho.
0: Obrigado. 18h48. Não vamos para já, votos de uma feliz noite para si que está a caminho de casa, boa viagem, muita paciência no trânsito esta hora. Mas é bom estar a ouvir o canal certo. Vamos continuar a perspectivar aí aqui o jogo dos Mambas para amanhã. Esse Moçambique-Sudão no Estádio Nacional do Zimpete. Para a segunda jornada de apuramento para o CANI de 2027. Outras partidas já estão em andamento. Já fizemos menção. Estas estamos a acompanhar em forma de informação. Os jogos de hoje. As outras partidas são para amanhã. Com muitos jogos, amanhã temos esse Moçambique-Sudão, Etiópia-Senegal para o Grupo J, ainda Comores-Namíbia, Lesoto-Marrocos, Sudão do Sul-Egito, Burundi-Argélia, Madagascar-Tanzânia, Zâmbia-Togo, Gana-Gâmbia, Uganda-Líbia, Guiné-Bissau, neste caso Nigéria, Cabo Verde-Ruanda, Benin-Mauritânia, Gabão-Níger, Somália-Costa do Marfim, Congo, Brazzaville, Camarões e Libéria, Mali. Na quarta-feira, a indicação de uma única partida, Eritreia, África do Sul, portanto, são duas, vamos lá, Eritreia, África do Sul, Quênia, Guiné-Quênia, assim que está certo, cruzam-se no dia 1 de outubro, portanto, estava correto, amanhã é uma única partida, Eritreia, África do Sul, no dia 1 de outubro, Guiné, Quênia, e a fechar no dia 6 de outubro, Angola, Malawi. Portanto, são os jogos da segunda jornada de apuramento ao CAN. Vamos avançando, vamos ouvindo mais expectativas. O 82-310-576-6 continua a via aberta para ouvirmos o seu prognóstico. Temos mais um ouvinte. Boa noite.
2: Mais uma bunda.
0: Diga aí, como boa está? Noite. Com quem falamos?
2: É o único Samito do Bora Coxa Sola. Dentro
0: muito
2: do Coxa Sola.
0: Samito, já está a participar e qual é a sua expectativa?
2: Acho que a expectativa mais uma bunda é como sou moçambicano. Eu desejo boa sorte para o Moçambique. A sorte dele é o quê? É ganhar. Mesmo que seja meio golo. Mas basta levar os 3 pontos, será muito. Então, parabéns, Mambinha, por tendo conquistado o 2º lugar. Epa, é uma honra. Muitos que precisaram daquele lugar ali, não conseguiram. Então, nós, apesar de não conquistar, não conseguimos sermos campeões. Mas pronto, lutamos. Aí parece que também faltou sorte. Acho que o Deus estava ao lado de nós. Muito ao lado. Mas os miúdos mostraram que, epa, é verdade, estava atrás dos mais velhos. Os mais velhos, um deles, epa, se brinca mal, os humildes vão ocupar o espaço. Agora, tudo de Ronaldo, apesar de que, epa, nós estamos a falar de Portugal, estamos a falar de Moçambique, tudo do Ronaldo. O Ronaldo, ele tinha que reconhecer. Ele tinha que reconhecer que já deu o que ele deu. Pronto, deixa para os outros. Agora, ele ainda quer dizer que, epa, eu sou. Era, mas agora já foi. Uma bunda, para não encher muito. Vou mandar um abraço, um bocadinho para a minha família aí, meu xará, para meus vizinhos. Uma bunda, bom trabalho. Até lá.
0: Muito bem, obrigado pela sua participação. Desejar aí uma feliz noite.
2: Muito obrigado. Eu nesse momento me encontro a trabalhar, Mama Bunda, como Mama Bunda também está a trabalhar.
0: Bom trabalho, bom trabalho. Então estamos juntos a labutar.
2: Muito obrigado, bom trabalho também.
0: Estamos juntos. 18h52, também estamos a aproximar para a hora nobre, a altura em que vamos acompanhar o RM Desporto em cadeia nacional. Já sabe, quando foram 19h01, sensivelmente, 20 minutos de informação. Vamos ouvir o próximo. Boa noite, campeão.
3: E aí, Mano Mabuna.
0: Diga aí, com quem falamos?
3: Aqui, Cota Marcelo.
0: Cota Marcelo, já está a participar. Qual é a sua expectativa, Cota?
3: E Mano Mabuna, amanhã será 2-1.
0: 2-1.
3: Sim.
0: E mais?
3: Eu gostaria de escutar uma música.
0: Que música?
3: Oliva Tucuti Corté Maneira.
0: Música de quem?
3: Oliva Tucuti.
0: Oliver Mutucuzi.
3: Corté Maneira.
0: Neira.
3: Neira. Yes, sim.
0: É tudo.
3: Saudações para a minha família e tal. E saudações para o meu cota aí também que está em serviço. E a Mama Bunda.
0: Obrigado.
3: Continua fazendo um bom trabalho.
0: Estamos juntos, obrigado. Continue aí também acompanhando a nossa emissão.
3: Obrigado.

0: Temos mais um ouvinte em linha. Boa noite, campeão.
1: Boa noite.
0: Boa noite. Com quem falamos?
1: Estou a falar com o senhor Nolito, Luiz.
0: Aonde?
1: Boane.
0: Boane. É, me parece que é a primeira vez.
1: Sim.
0: Oh, seja bem-vindo.
1: Yeah, muito obrigado. Quero agradecer ao nosso equipe de Mamba. Quero desejar eles, amanhã tem que ter força, ter aquele mesmo força, dizer que é para nós queremos ganhar. Na verdade, queremos ganhar. Não podemos ter dúvida aqui, dizer que não, Moçambique, amanhã tem que ganhar, tem que sairmos com 3 pontos. Né? Verdade.
0: Muito bem. E estará no estádio? Vai ao estádio?
1: É, para estar em missão de serviço. Gostaria que estar lá, sei que estaria em missão de serviço. Mas é de criar com que eu sempre escutar via rádio.
0: Correto.
1: Muito obrigado.
0: Estamos juntos. Obrigado pela sua participação.
1: Obrigado.

0: outra nota que acaba de chegar, que dá conta que Espanha está no topo do mundo. A Roja domina com 8 títulos internacionais, do masculino ao feminino, dos séniores à formação. O país é vizinho de Portugal, acumula só troféus. Portanto, Espanha é sinônimo de títulos, seja no futebol masculino ou no feminino, sénior ou de formação. Espanha está no topo do mundo. A recente conquista do Campeonato do Mundo de Sub-20 feminino, disputado na Polónia, elevou para 8 o número de títulos internacionais que a Roja detém em simultâneo. O sucesso do jovem, portanto, da jovem equipe em solo polaco, garantiu o resto ao título número 57 a entrar no Museu do Real da Federação Espanhola de Futebol, contabilizando todas as categorias a partir dos sub-17. No masculino, a seleção principal da Espanha juntou o título do Mundial ao Campeonato Europeu, a conquista em 2024. Já no setor feminino sénior, a seleção detém atualmente o Campeonato da Europa de 2023, a Liga das Nações de 2025. As categorias de formação olímpicas não ficam atrás. A seleção masculina de sub-23 de Portugal, neste caso da Espanha, garantiu a medalha de ouro em Paris, enquanto que as equipes de sub-19, tanto masculinas como femininas, sagraram-se campeãs europeias em 2026. Segue-se o Campeonato do Mundo de sub-17 em Marrocos, com a vontade de reforçar a hegemonia. Portanto, Espanha é sinônimo de sucesso, né? No que diz respeito à conquista de títulos, diz aí os espanhóis. Daqui a pouco vamos ter, portanto, o RM Desporto na sua segunda edição do dia. Vamos para os nossos compromissos comerciais e até já.
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0: Acerte o seu relógio em Moçambique, são 19 horas.
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0: Dentro de instantes, o RM Desporto, na sua segunda edição do dia, para acompanharmos as notícias que marcam a atualidade desportiva para esta segunda-feira, primeiro dia útil da semana. Estamos a 28 de setembro de 2026.

0: 19:02, vamos ao RM Desporto. A vossa especial atenção.
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0: Boa noite, Sudão, com metade de equipa para o duelo com Moçambique esta terça-feira na caminhada Copa Africana de Nações, CAN 2027. Há três moçambicanos no 11 ideal do torneio: COSAFA, Aliro Kuna, Kensan Machel e Martinho Começar. Jornal Desportivo está a começar. Edição e apresentação de Adão Matimbi e Jerônimo Amba, na sonoplastia. Venha daí. É uma situação pouco comum, a menos de 24 horas do embate com Moçambique a contar para eliminatórias da Copa Africana de Nações do próximo ano. O Sudão está em Maputo com apenas metade dos 28 jogadores convocados. Problemas nas ligações aéreas atrasaram a chegada da delegação sudanesa. Um primeiro grupo composto por 14 futebolistas, entre os quais apenas um guarda-redes, já está na capital, Maputo. Os restantes são esperados nas próximas horas. Para chegar a Maputo, os Falcões do Sudão enfrentaram uma autêntica maratona aérea: Sudão, Quênia, África do Sul e, finalmente, Moçambique. Visivelmente preocupado com a situação, o selecionador sudanês James Kweza Pia reconhece que está longe do cenário ideal. Ainda assim, mantém a confiança nos jogadores que tem à disposição.
1: We are Africans. And football, are we looking at it? Oh, bring any player.
2: Somos africanos e estamos a falar de futebol. Será que devemos olhar para isto simplesmente como uma questão de colocar qualquer jogador em campo? Ou devemos olhar para a beleza e para a essência do próprio jogo? Se falamos de fair play, então devemos criar condições para que todas tenham a possibilidade de apresentar a sua equipe, proporcionar adeptos aquilo que vieram assistir. Mas, no final de contas, como disse anteriormente, acontece o que acontecer. Se tivermos de jogar, vamos jogar. Se houver alguma coisa que possamos ter feito em relação a esta situação, também será bem-vinda.
1: But at the end of the day, as I said earlier, whatever happens, if you have to play, you play. If something can be done about it, then that's also fine.
0: O Sudão chega assim, aos pedaços. Chiquinho Conde solidariza-se com o adversário. Para o selecionador nacional, o futebol ganha quando as duas equipas entram com todas as armas.
3: Não deve ser uma situação fácil para o seu combinado. Obviamente nenhum selecionador, ninguém gostaria de ter, de facto, jogadores fracionados. Isso eu tenho que estar solidário também com o meu colega. No futebol não vale tudo. Obviamente, nós somos adversários únicos e exclusivamente de circunstância. Teremos que ter as mesmas condições de igualdade. Depois, no campo, é que nós verificamos quem é o melhor ou não perante o desafio que nos ocorre.
0: A Marta Ifor está já em Maputo. O médio reconhece as dificuldades, mas garante: quem chegou está pronto para jogar.
4: Obviamente, it's not your normal situation. It's strange.
5: Obviamente, esta não é uma situação normal. É uma situação estranha. Preferíamos estar num ambiente melhor, contar com um grupo completo e poder dispor de todas as nossas opções, como estamos habituados. Mas, como referi, temos de lidar com esta situação. Ainda assim, vamos disputar o jogo e, por isso, temos de dar o nosso máximo. Mantemo-nos positivos enquanto grupo e confiamos uns nos outros. No final das contas, acredito em todos os nossos jogadores. Os que estão aqui têm capacidade para entrar em campo, fazer uma boa exibição e alcançar um bom resultado.
4: E no final do dia, eu acredito que todos os jogadores são capazes, os que estão aqui, to go out and to give a good performing and to get a good result.
0: Do lado dos Mambas, Edmilson Dove deixa uma certeza: independentemente dos problemas do adversário, Moçambique prepara-se para defrontar o Sudão que estiver em campo.
6: Os que estão aqui estão aptos para o desafio. Infelizmente, é uma situação que a nós não nos diz muito e é difícil para mim comentar sobre isso. O mais importante é nos concentrarmos em nós mesmos e fazer de tudo para afinar aquilo que temos que fazer amanhã e seguimos.
0: E se a situação vivida pelo adversário pode aumentar a expectativa em torno de uma vitória moçambicana, Chiquinho Conde recusa assumir o favoritismo.
3: Nós continuamos a ser humildes, não é pelo facto de termos empatado com a toda poderosa Senegal, que agora iremos pôr de pezinhos, nas pontas dos pezinhos e usar smoking para defrontarmos o Sudão e dizermos que não, somos os favoritos. Não, nós não somos favoritos, estamos determinados a lutar pelos três pontos, à semelhança do nosso adversário, e em função do desenrolar do jogo, obviamente que nós temos que transformar esta força de jogarmos em casa para que possamos considerar favoritos em função daquilo que será o nosso desempenho.
0: Favoritismo já parte. Há um dado que aumenta a importância deste duelo. O Sudão é adversário direto de Moçambique nas contas do apuramento para a CAN.
3: Este, de facto, é o adversário direto dos Mambas, porque, teoricamente, a Senegal é a campeã africana, é a candidata a chegar ao primeiro do grupo. E nós, desde o início, tínhamos a consciência de que teríamos que disputar com o Sudão e a Etiópia.
0: A euforia do jogo com o Senegal acabou. O foco mudou. Agora é o Sudão. Edmilson Dove promete uma equipa concentrada, agressiva e preparada para um jogo diferente.
6: Um jogo é um jogo. E nós temos conversado muito acerca do jogo de amanhã, porque para muitas pessoas é um jogo fácil, mas para nós sabemos quais são as dificuldades que podemos encontrar em campo, e é importante que todos aqueles que fazem parte do grupo estarem focados com a mesma ambição e a mesma determinação que demonstramos contra o jogo de Senegal, e se calhar amanhã fazer um bocadinho mais daquilo que fizemos contra o Senegal, a ver se conseguimos sair com um resultado positivo.
0: E o defesa da Black Bull, Selton Jamis, se puxa pelo público.
7: Se eles vierem para o Zimpeto, eles não saem vivos de lá, porque contamos com todos os moçambicanos que estejam lá em massa, que nos dê força. Não vai ser difícil, porque em casa mandamos nós.
0: Moçambique e Sudão encontram-se esta terça-feira no Estádio Nacional do Zimpeto, às 15 horas. O jogo é referente à segunda jornada da fase de apuramento à Taça de África das Nações em futebol. Do outro lado, está James Kweza Pia, o técnico de 66 anos, já assumiu o Sudão em setembro de 2023 e já comandou os Falcões em 34 partidas. O comentarista Miguel Vaz aponta para algumas das unidades mais influentes da equipa.
8: O senhor Mustafa Kachouma, que é do Malriek, é pilar absoluto do centro da defesa, destacando-se pela sua presença física. Depois temos Abdul Rahman Kuku. Este é um dos dois jogadores que joga fora, joga no Kuwait. É defesa que acrescenta solidez e experiência internacional da defesa. Depois temos o Mazin Mohamed, joga no Al Marieck. Lateral esquerdo, muito dinâmico, sendo fundamental nas transições defensivas. A nível do meio campo, o senhor Kidir, mais conhecido por Bogá também, do Al Hilal Omdurman, é o verdadeiro motor da equipa no meio campo. É responsável por ditar o ritmo do jogo, equilibrando os momentos de transição e ofensivo. Depois tens o Abdel Raouf. Este é o criativo da seleção da sudanesa, reconhecido pela felicidade de criar oportunidades de golo, servindo os avançados. E depois temos o Amar Taufik, é um dos que joga fora, joga na Tunísia, meio campista, que oferece forte capacidade de desarme. Portanto, este é um jogador tipo box-to-box. Depois tens um ataque com criatividade, onde o senhor Mohamed Abdel Rahman, que joga também no Al Hilal Omdurman, é o capitão e grande estrela desta seleção sudanesa. Depois temos o Saif Thierry, que joga no Al Nassr Benghazi, avançado móvel e muito veloz. Depois tem o Ramadan Agba, que joga no Al Marieck, veterano e polivalente jogador da seleção sudanesa.
0: A PIA aposta habitualmente no 4-2-3-1, mas nesta terça-feira a primeira preocupação não é tática, é saber quantos Falcões estarão em campo à hora do jogo. Outras duas nações do grupo, Etiópia e Senegal, bater-se-ão no Bahir Dar Stadium, na região de Amara, na Etiópia. O estádio acomoda até 60 mil espectadores. A entrada para a segunda jornada, o Sudão comanda o Grupo J com 3 pontos. Moçambique e Senegal vem a seguir com 1 ponto e a Etiópia, 100 pontos, é a última. E os moçambicanos já andam em sintonia com a seleção nacional.
9: O instrutor e treinador de futebol em Kilimani, na Zambésia, Daniel Sakura, alerta o jogador da seleção nacional Mambas cautelas no jogo desta terça-feira diante do Sudão. Daniel Sakura chama a atenção aos jogadores dos Mambas, façam o empate na primeira jornada diante do campeão africano em título Senegal. O instrutor de futebol Daniel Sakura diz que Moçambique não pode minimizar o valor do adversário, o Sudão, face ao empate com o campeão africano em título. O jogo desta terça-feira é referente à segunda jornada do Grupo J de acesso ao Campeonato Nacional Africano no Estádio Nacional do Zimpeto.
10: Nós jogamos com uma seleção onde no ranking, portanto, quer africano, quer a nível mundial, portanto, é já sobejamente reconhecido. E creio que, olhando para aquilo que Moçambique foi, não é? Olhando para aquilo que Moçambique foi, noto que a seleção já vai ganhando um outro tipo de maturidade. Os jogadores já vão encarando um pouquinho aquilo que são as filosofias do selecionador e olhando para o tipo de dinâmica, inclusive, que ele pretende, portanto, encaixar na nossa seleção. Já se nota.
9: Caso Moçambique vença os jogos que se seguem em casa, abre boas possibilidades de se qualificar ao CAN.
10: A forma de jogar do Sudão, então, são capazes de entrar com uma agressividade muito grande, poderão utilizar determinados tipos de estratégia, né? Da qual possivelmente utilizando muito processo de partindo de blocos médios e baixos para fazerem contra-ataques, etc. Então, o que nós temos que fazer é jogar o nosso futebol com transições. Nós somos bons a fazer transições. Defesa, meio campo, ataque. Somos aí. E depois temos que acreditar, e aquela parte que eu disse, que na componente final, nós temos que acreditar que marcamos. O Genica mostrou isso. Cautelas, não deixarmos que não levarmos as coisas de ânimo leve. Não. A concentração tem que duplicar, não é? As responsabilidades têm que duplicar, a responsabilização tem que duplicar, o controle também tem que duplicar. E sendo assim, eu acredito que um resultado positivo, com certeza, está mais para o lado de nós do que para o lado deles.
9: Daniel Sakura, instrutor e treinador de futebol, perspectivando um bom resultado que passe por uma vitória frente ao Sudão esta terça-feira. Abner Tchernenko, a partir de Kilimani.
0: Há três moçambicanos no 11 ideal do torneio COSAFA Sub-20. Aliru Kuna, Kensan Machel e Martinho Kumsar. Os três contribuíram com 8 dos 14 golos apontados pelos mambinhas no torneio. Aliru e Kumsar são a companhia perfeita do goleador sul-africano Steven Mendes. Kensan entra como pivô no meio-campo que tem ainda o sul-africano Lazola Mako e o zambiano Tumelo Mununga. É um 11 que é de resto dominado pela África do Sul, com 4 futebolistas. Zâmbia e Namíbia fecham com 2 cada. Para além do brilharete em campo, a organização também impressiona.
11: Adeptos de futebol em Tete dizem que a organização do torneio da COSAFA edição 2026 por Moçambique e a participação destas neste evento esportivo ultrapassou as expectativas. A organização deste evento esportivo internacional dentro e fora dos relevados acabou colocando o nome de Moçambique nos grandes mastros do futebol africano e, concretamente, nos sub-20. E contra todas as expectativas, e segundo Paulo Domingos, Alfredo Manuel e Inocêncio António, La Algia Arena foi pequena para albergar muitos adeptos de futebol que não quiseram perder esta rara oportunidade de ver as seleções da África Austral a evoluir naquele relevado, mesmo sem atingir o topo, mas contentando-se com o segundo lugar, Moçambique surpreendeu a todos os participantes, quer no capítulo organizacional e quer no capítulo competitivo.
12: De parabéns. Mostramos que, afinal de contas, nós temos capacidade. Que venha mais outros eventos internacionais, nós estamos preparados.
13: Estava bem organizado o jogo?
12: Sim, organizou bem mesmo. Estava cheio no campo ontem. Está de parabéns, meu. Está de parabéns à Federação Moçambicana de Futebol.
11: estão de parabéns à Federação Moçambicana de Futebol, os maminhas sub-20, os adeptos e aos moçambicanos em geral pela organização e participação de Moçambique no torneio da COSAFA em futebol, terminado este domingo em Maputo. Esta é a avaliação de Paulo Domingos, Alfredo Manuel e Inocêncio António, adeptos que acompanharam a peripasso este evento desportivo africano. Os Mamilhas, sub-20 em futebol, terminaram a prova na segunda posição. A Zâmbia foi a terceira classificada. E os sul-africanos foram os grandes vencedores depois de terem derrotado Moçambique na grande final por 2-1. Arriame Desporto, Sinal DT, Manuele Cardoso.
2: Fechamos com o futsal.
14: A equipa das Construções Auro alcançou este domingo a segunda vitória no Campeonato Provincial de Futsal de Nampula em partida da 17ª ronda da prova. Desta vez, a vítima foi a turma de Onena Futebol Clube de Nampula, que perdeu por 6-5 depois de, na semana passada, as Construções Auro baterem a Academia Militar por 5-3. Os construtores estiveram a perder por 4-1 até no final da primeira parte e quando estava 1:25 em falta, apareceu o golo da vitória desta formação, que proporcionou a perca de cabeça de um dos atletas do Onena, que partiu para a agressão ao árbitro.
15: Um lance em que um vai abraçar o meu colega, deixar-lhe no chão, o árbitro só conversa, mas da nossa vez dá um cartão amarelo. A situação não está boa. Primeiro, não estamos a vir desde hoje. Já reclamamos esse pedido, a federação não faz nada, só adiciona novos árbitros que não têm nada a ver. Parece que não tem formação. Eu não sei se até são maiores de idade. Nós já estamos cansados disso e hoje viu-se aqui o resultado. Epa, perdeu a cabeça, a infantilidade dele da parte, mas é isso mesmo.
14: Jogador do Onena Futebol Clube de Nampula, Celestino Xicra. O capitão das Construções Auro, Lionel Raso, foi indicado o jogador da partida.
16: Estivemos a perder, nós entramos em campo, concentramos-nos, limitamos apenas a jogar futebol. As equipas estão aqui para jogar futebol. Questões de arbitragem, eu acho que é melhor a gente não entrar nisso, porque são reclamações que já vêm há bastante tempo. É lamentável, realmente, não é uma situação de que abone alguma coisa ao futebol. É, lamentamos muito, muito mesmo. Mas está, a nossa equipa está toda de parabéns.
14: Outros desfechos da Ronda 17 do Provincial de Futsal de Nampula são os seguintes: Padaria Yane 2, Academia Militar 1, Mosnef de Nacala 12, AMSS Futebol Clube 3.

0: 37 pontos.
1: É o ponto final a esta edição do Jornal Desportivo. Atenção que nesta terça-feira há jogo no Zimpeto, Moçambique, Sudão. É uma seleção sudanesa denominada Falcons que chega com metade de equipa para este duelo com os Mambas na caminhada CAN 2027. Aliro Kuna, Kensan Machel e Martinho Comissar no 11 ideal da COSAFA. É o fim. Um forte abraço de Adão Matimbi e de Jerônimo Ama. Boa noite.
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0: 19:21.
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0: Estamos de regresso, 19:25. Vamos espreitar uma vez mais os jogos em andamento nesta noite. Já joga-se a segunda parte, vamos confirmar.

terminar aqui, ou já terminou ou não. Vamos aí para olharmos os jogos que estamos a acompanhar em forma de informação referentes ao apuramento para o CAN 2027. Aguardo só aí a confirmação das partidas. Portanto, para o resultado final desse Guiné Equatorial Serra Leoa, ainda Zimbábue e República Democrática do Congo.

Bem, para não perdermos tempo, vamos atualizar daqui a pouco. Vamos avançando com mais cassetes. Volto para atualizar as partidas desta noite. Vamos a isso.

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1: É uma grande cassete da Carmen Silva, Adeus Solidão, portanto de 1969, uma cassete que marcou a geração da boa música. Vamos atualizar para já o tempo dos jogos que estão em andamento. Já temos aí, portanto, minuto 70, República Centro-Africana 0, Burkina Faso 1, minuto 70. Minuto 74 no Quênia, portanto, 1, Sierra Leoa 0. Minuto 64 no Zimbábue 0, República Democrática do Congo 2. São as três partidas que estamos a acompanhar em forma de informação. E faltou República Centro-Africana 0, Burkina Faso 1, minuto 70. É o jogo que está mais adiantado, já a caminho do fim. Outros jogos referente à National League, portanto, a Liga das Nações, está em andamento, minuto 76 para Arménia 2, Montenegro 2, minuto 76 no Letônia 0, Chipre 0, minuto 70 no Geórgia 0, Ucrânia 0. Portanto, são jogos que iniciaram um pouco mais cedo. Mais tarde vamos ter outras partidas, portanto, com destaque às 20h45 com esse Bélgica-França, à mesma hora Turquia-Itália, 20h45 Irlanda do Norte-Hungria, 20h45 Romênia-Bósnia e Suécia-Polônia. São jogos para a noite de hoje. Na África, portanto, Nation, para apuramento ao Mundial 2027, temos as 21, Tunísia-Botswana, a única partida que vai fechar, portanto, o dia de hoje, referente aos jogos de apuramento ao CAN de 2027. Esses são os jogos que estamos a acompanhar aqui em forma de informação. Vamos avançar.

É verdade, às vezes acontece. É Orlando Dias, uma cassete de 1979. Você me recebe com pedra na mão. Vamos avançando. Daqui a pouco vamos olhar outras notícias.

0: um clássico de 1998, Na Hora de Amar. É uma dupla do Clapton e Camargo, que foi lançado no final dos anos 90.
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Vamos espreitar mais uma vez a atualidade internacional, com destaque para os jogos que estamos a acompanhar em forma de informação. Já caminho do termo, vamos lá, temos ainda em andamento República Centro-Africana 0, Burkina Faso 1, minuto 82. Minuto 85 no Guiné Equatorial 1, Sierra Leoa 0. Minuto 75 no Zimbábue 0, República Democrática do Congo 2. Já fizemos menção que às 21 vai iniciar o Tunísia-Botswana. O jogo que está próximo do termo é esse, República Centro-Africana 0, Burkina Faso 1, a primeira partida que entrou em andamento. Nestes jogos de hoje, referente à segunda jornada de apuramento ao CAN de 2027. Na Liga das Nações está também a caminho do fim o Arménia 2, Montenegro 2, minuto 87. Está no fim o Letônia 0, Chipre 0. Minuto 87. Minuto 82 no Geórgia 0, Ucrânia 0. Portanto, são os jogos de hoje. Já sabe que amanhã que temos uma série de partidas, ainda é apuramento para o CAN, já é sabido desse Moçambique-Sudão. Ainda vamos ter Etiópia-Senegal, Comores-Namíbia, Lesoto-Marroco, Sudão do Sul-Egito, Burundi-Argélia, Madagascar-Tanzânia, Zâmbia-Togo, Gana-Gâmbia, Uganda-Líbia, Quênia-Nigéria, Cabo Verde-Ruanda, ainda Benin, Mauritânia, Gabão, Níger, Somália, Costa do Marfim, Congo, Brazzaville, Camarões e Libéria, Mali. Na quarta-feira, como fizemos menção, só temos uma única partida, Eritreia, África do Sul. No dia 1 de outubro, Guiné, Quênia. Dia 6 de outubro, Angola, Malawi.

Esta série escreveu o Cândido de Boan, diz ele, boa noite meu Cota, uma bunda passei para desejar a vitória do Costa Sol, aproveitar e saudar a todos os filhos, Rui, Anjinha, Júnior, Guilassi, de Molotan, Cândido de Boan. Obrigado, Cândido. Outro que escreveu, boa noite, mano Emílio. Só para agradecer à Seleção Nacional pelo empate contra Senegal. Ninguém esperava dar muita força à equipe de todos nós. Quito da Massinga. Obrigado, Quito. Ora viva, muito boa noite. Sou fã de CR7, mas ele já não rende como antes. Mas me parece que o CR7 só lhe falta 21 golos para se aposentar. Vamos lá ver se é real. Pode ser que sim, pode ser que sim, pode ser. Vamos lá, vamos avançando. Outro campeão que escreveu. Boa noite, mano. Força, Mambinha. Saúdo a mana linda, a esposa Lídia, filho Rubinho, Mireia, Inácio, Marcelo, Cília, Adija. Sou Sérgio, em Lixinga, no bairro Matola. Viva, muito boa noite, Mabunda. Quero saber o nosso horário. Já mudou? Aqui, Henrique, jovem dos 17 anos de Lixinga. Não mudou, eu sempre digo. Não mudou. Continuamos sempre com o 80, 90 no período noturno. Pode começar mais cedo, estender-se pela noite dentro, depende, né? Mas não mudamos o horário. Continuamos no nosso período. Boa noite, mano, Mabunda. Sou do Luabo. A estrela Ângelo Oliveira em Nampula, dos Santos de Sousa, na Beira. Catarina António Soares, a turma dos 40, 50, atrás dos 80, 90. Essa turma que vem atrás. Muito bem, continue aí. Outro campeão. Boa noite, mano. Mabunda, pedimos a intervenção do Ministério da Juventude e Desportos para intervir no assunto do impasse de naturalizações de jogadores. Segundo Fazel Cidade, já são 6 meses que os documentos estão no Ministério do Interior e, para ser breve com o processo, precisamos desses jogadores. Ito de Mucatini, escreve a mensagem. Outro campeão, boa noite, mano, boa noite, meu grande DJ Emílio. Para o jogo de amanhã, Moçambique ganha por 2-0, diretamente do bairro Unidade 7, Lourenço Augusto Andela. Ora viva, muito boa noite, mano Mabunda. Aqui Miguel Bernardo Mangliatti, a partir do posto de serviço, saudar a toda a turma dos Madodas, sempre no jogo. Atento no jogo com o Sudão. Vamos conseguir os 3 pontos, já são nossos. Usando a sua voz, mano, quero saudar a Otília, a Lídia, ao Atílio, Ed, Mateus, Wilson, Witt e Joshua. Ora viva, muito boa noite, Remo Desporto, Cota. Eu acredito na vitória dos Mambas no jogo de amanhã, no Zimpeto Alfredo de Mande, de São Damaso. Saudações a todos, Madoda. Ora viva, muito boa noite, Remo Desporto. Aqui Gildo, aqui que marcou o golo. Gildo que marcou o golo, a falar 2 minutos. Foi Gildo que marcou o golo, a falar 2 minutos. Gil. No jogo de Portugal, não foi Gil, foi Éder. Ok. Outro, a música de Sul Bradas com título Moto Si Coro Coro, meu DJ. Boa noite, Remo Desporto. Boa noite, campeão Mabunda. A vitória é nossa. 2-1, Isaías do bairro Infulém. Para viva, muito boa noite, Remo Desporto, boa noite, Cota Mabunda, aqui Tony Cândido, Ricardo, amanhã vamos vencer, sem dúvida, mandar saudações também para o neto Raque Lulu e o filho Alex. Muito
muito boa noite, RM Desporto, boa noite, Cota Mabunda. Sou Francisco Ricardo Mucavel, residente no bairro de Lhavela. Venho desta a desejar boa sorte para os Mambas, para a equipe em serviço. Um bom trabalho. Gostaria de ouvir aí qualquer coisa do Eugênio Mucavel com o tema Ida. Vamos à turma.

Na turma está o Cota Faísca, que diz, seria bom, só que os nossos só picam quando são provocados. Que é, os nossos mambas, será? Cota Faísca. Mandlati, boa noite, uma bunda saúde também a todos os membros do grupo dos Cotas. A vitória é nossa, sem dúvida, amanhã. O Cota Rashid, de Lixinga, boa noite, Remo Desporto. Boa noite, mano, uma bunda. Boa sorte aos mambas, a vitória é nossa. Mando saudações para o irmão Felipe Germano, Cássimo Rashid, em Lixinga. Está o Jacinto de Maputo. Boa noite, mano, uma bunda. Foi um prazer estar no baile dos Madodas. Aqui Jacinto Simango de Maguanino. Ô, oh, Jacinto. Gostou, não é? Não esteve, perdeu o baile. Mas, enfim, para o ano, como já fizemos menção, temos a terceira edição. Sonho era levar para um pavilhão. Já imaginaram num sítio mais amplo, com mais campeões. Seria muito bom. Outro... Cota Faísca, saudações a todos, Madodas de AZ, só para parabenizar o encontro, apesar da ausência de Deus, continue abençoando a nossa união, que Deus continue a fortalecer a nossa amizade. Grande abraço para todos, juntos somos fortes, até o próximo encontro. Abraço, Cota Faísca. É verdade. Já próximo ano, né? Não falta muito. José Maduaia. Boa noite, Cota Mabunda. Estou ligado ao programa dos Cotas 8090. Mando cumprimentos para todos. Madodas, na sexta-feira, risquei o chão. Aqui é o grande Madzaia do Zimpeto. Oh, esteve no bar. Avô também é o Varanda. Muito bem. Paulo de Tete. Boa noite, Mano Mabunda. Sou Paulo de Moatize e Tete. Amanhã vamos ganhar o jogo diante da seleção do Sudão por 2-0. Tá, Cota Amélia. Diz ela, boa noite, mestre Mabunda e todos os campeões. O jogo está a ganho com os mambas já a recuperar. Amélia citou aí do Mabunda. Recuperar dos pés do baile. É verdade, dona Amélia. Obrigado aí, já está recuperada. Está o Bete de Buano, mano. Gostaria de ouvir aí a música do Bon Jimenez com o título Terra Nha Cresceu. Sou Altino Obete de Buano.

0: alcançou alguns campeões que escreveram.
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São os Sul Braga, o Chopequile. É de 1991. Já atingimos 1 minuto 90 no Zimbábue 0, República Democrática do Congo 2. Terminou o Guiné Equatorial 1, Sierra Leoa 0, resultado final. Termina também o República Centro-Africana 0, Burkina Faso 1. Só falta terminar o Zimbábue 0, República Democrática do Congo 2. Já estamos com o minuto 90, mais um. Compensação.

0: Estamos celebradas numa altura em que assinalamos em Moçambique são 20 horas.
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0: 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Saímos uma vez mais ao encontro do Bloco das Notícias com Agostinho Leis.
2: A Seleção Nacional de Futebol de Moçambique defronta esta terça-feira a sua congênere do Sudão em jogo da segunda jornada do Grupo J de apuramento à CAN 2027. O desafio está agendado para o Estádio Nacional do Zimpeto. Os portões abrem às 15 horas e pode colocar os mambas na liderança isolada ou partilhada em caso de vitória. Neste momento, o Sudão lidera o grupo com 3 pontos, mais 2 do que Senegal e Moçambique, com 1 ponto cada. A Etiópia ainda não pontuou. Vencer e desde cedo assumir um dos dois lugares de acesso à Pamoja 2027 é a palavra de ordem que chega da província de Cabo Delgado.
3: Adeptos da Seleção Nacional de Moçambique na cidade de Pemba, em Cabo Delgado, confiantes na vitória dos Mambas no embate desta terça-feira contra o Sudão, inserido na segunda jornada do Grupo J para o apuramento ao CAN 2027, co-organizado pela Tanzânia, Uganda e Quênia. Entrevistados pela Rádio Moçambique, sustentam que após um empate a um golo na jornada inaugural contra o poderoso Senegal, revela maturidade e qualidade por parte do combinado nacional. Requisitos que podem ser traduzidos dentro das quatro linhas diante dos falcões de Gediane. Os torcedores dos Mambas, na terceira maior baía do mundo, dizem reconhecer que os sudaneses podem complicar o jogo, mas o fator casa e o apoio do público serão elementos determinantes para os treinados de Chiquinho Conde chegarem à vitória.
4: Bremo Tediamas, conhecido por Nhoso. Devemos de ganharmos porque já estamos realizados, com um empate com uma grande equipa que nós não esperávamos. Só a vitória que nós estamos à espera. Não pode ser duas bolas a uma. Temos capacidade disso, porque temos melhores jogadores do Johnny Catamo e outros. Estamos bem por causa da expectativa de ganharmos, estarmos unidos e o nosso treinador também estar bem unido com os jogadores para estarmos bem, todos moçambicanos, para apoiarmos a nossa Mamba.
5: Gostei do nosso técnico, o Chiquinho Conde, que eu não esperava que teria que empatar com o Senegal, mas epa, trabalhou bem e gosto muito. E temos, aliás, posso dizer, e eu tenho uma certeza que o Sidão vamos bater.
6: Quantas bolas?
5: 2-0, não há dúvida.
6: Acha que os jogadores estão em condições?
5: Estão em condições, porque eu assisti aquele jogo, até que eu fiquei muito satisfeito, porque os jogadores estão unidos. E eu tenho essa certeza que estou a dizer, vamos bater o Sudão 2-0. A moral.
6: Mas o adepto dos Mambas, nome
7: é? Bombino.
6: Qual a expectativa do jogo contra o Sudão, desta vez?
7: A minha expectativa contra o Sudão, creio que o nosso Mambinha ganha o jogo.
6: Por quê? Por quê?
7: Ciente com a equipa, está a jogar bem.
6: Está a jogar bem?
7: Sim, sim, sim.
6: Então, o que é necessário para os jogadores? O que é que devem fazer os jogadores?
7: É só se aplicar ao máximo.
6: E quais são os jogadores que vão marcar golos?
7: O Jenny Catamo, o Ratinho.
3: Adeptos dos Mambas na cidade de Pemba, em Cabo Delgado, e as suas expectativas em relação ao desafio desta terça-feira da Seleção Nacional de Futebol de Moçambique contra o Sudão para a segunda jornada do Grupo J para a qualificação ao Campeonato Africano das Nações do próximo ano. Cadruana, RM Desporto, Pemba.
2: Moçambicanos na expectativa para a primeira vitória esta terça-feira dos Mambas nesta caminhada à fase final da Taça de África de Nações do próximo ano. Que o jogo está agendado para as 15 horas no Estádio Nacional do Zimpeto. Para além de Moçambique, Sudão e Etiópia, Senegal no Grupo J, teremos Camarões, Namíbia, Lesoto, Marrocos, Sudão do Sul, Egito, Burundi, Argélia, Madagascar, Tanzânia, Zâmbia, Togo, Gana, Gâmbia, Uganda, Líbia, Guiné-Bissau, Nigéria, Cabo Verde, Ruanda, Benin, Mauritânia, Gabão, Níger, Somália, Costa de Marfim, Congo-Brazzaville, Camarões e Libéria, Mali. Já amanhã, quarta-feira, há apenas um jogo. Estreia, África do Sul, Guiné, Quênia, cruzam-se a 1 de outubro. Quarta-feira, há apenas um jogo. Eritreia, África do Sul, Guiné, Quênia, cruzam-se a 1 de outubro e a ronda só vai encerrar a 6 de outubro com o desafio entre Angola e Malawi. Entretanto, as próximas campanhas podem contar com mais jogadores naturalizados cujos processos estão em andamento nas instâncias de tutela. Presidente da Federação Moçambicana de Futebol, Faisal Sidat, adianta alguns nomes.
8: Senhor Rajani está muito avançado. O Domingues está no Moreirense, salvo erro, também. E tem mais um outro, são três ou quatro. Mas pedimos a quem de direito, principalmente, há casos que estão ainda na CISA, outros estão no Ministério do Interior, já há mais de 6 meses. É isso que eu sempre digo, não é? Se houver vontade política, tudo é mais fácil. Nós temos jogadores com a umbrella moçambicana, com costelas moçambicanas, que querem jogar pelo país. E há um pouco de demora, mas esperamos que as entidades entendam que daqui a pouco vai começar as eliminatórias com o Mundial, a partir do próximo ano. Então vamos ter precisado de alguns jogadores com alguma responsabilidade e alguma experiência.
2: Presidente da Federação Moçambicana de Futebol, Faisal Sidat, e os processos de naturalização de alguns atletas que em breve poderão representar o nosso país. E por último, vale lembrar que os Mambinhas de Sub-20 que terminaram este domingo em segundo lugar no torneio regional COSAFA, prova organizada aqui em Maputo. Entretanto, a África do Sul foi a grande vencedora do torneio e na companhia de Moçambique vão representar a região austral do continente na fase final da Taça Africana da categoria.
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4: 20 horas e 9 minutos. Recuperamos as cassetes. Hoje do bloco das 20.

grande sucesso de 1997 do Jocel de Mel, marcou aí as pistas de dança. Já terminou o Zimbábue 1, República Democrática do Congo 2, portanto o Zimbábue perdeu pontos na última partida que estava ainda em andamento. Recordo-vos outros resultados. Resultado final no República Centro-Africana 0, Burkina Faso 1. Já terminou. Também acompanhamos esse Quênia 1, Sierra Leoa 0. É outra partida também que vínhamos acompanhando em forma de informação. Na Liga das Nações já terminou o Arménia 2, Montenegro 3. Terminou o Letônia 0, Chipre 0. Termina também o Geórgia 0, Ucrânia 0. Resultados finais. Vamos ver se temos mais. Portanto, são jogos também e íamos olhando aqui em forma de informação. Às 20h45 vai iniciar o Romênia-Bósnia, Suécia-Polônia, Irlanda do Norte-Hungria, isso para a Liga das Nações. Na qualificação para o CAN, portanto, África Cup, temos aí Tunísia-Botswana, às 21h, a última partida para o dia de hoje, referente aos jogos de apuramento para o CANI. Vamos avançar depois de Mel do José.

grande cassete da Marise, tão pequenina, nos finais dos anos 90, portanto 1999, Marise é tão pequenina. Falamos de Cristiano Ronaldo, portanto Cristiano Ronaldo continua a dar de falar, depois de ter estado no banco durante o jogo diante da seleção da Noruega, para animar o homem. Cristiano Ronaldo não jogou, como é sabido, mas saiu da Noruega com um presente. Cristiano Ronaldo não foi utilizado na vitória conquistada por Portugal no domingo, na segunda jornada da Liga das Nações, mas o capitão da seleção de Portugal saiu da Noruega com uma oferta. Cristiano Ronaldo recolheu aos balneários logo após o apito final, mas depois

outras notas. É o 07 que está a ser falado. Depois de ter ficado no banco de suplentes durante os 90 minutos.

Vamos olhar outra nota desta feita da seleção da Alemanha. Klopp ainda agora chegou e já está a ser falado pela negativa, debaixo do fogo. Portanto, o solucionador da Alemanha mal assinou o contrato com a equipe. Esta seleção já está debaixo do fogo. O início de Klopp ao leme da seleção da Alemanha não poderia ter sido a mais atripulado. Com um empate diante dos Países Baixos, 1-1, uma derrota caseira frente à Grécia, 0-1. Nos seus dois primeiros encontros, o antigo técnico do Liverpool protagonizou o pior arranque de um selecionador na história da formação germânica. Está mal, é Klopp a ser mal falado pelo arranque em falso no leme da seleção da Alemanha.

A cassete do Billy Ocean ficou para trás com Caribbean Ken. Vamos olhando outras notas. Vilas Boas aplaude o arranque de Jorge Jesus ao comando da seleção portuguesa. Portanto, à margem das cerimónias dos 133 anos do Futebol Clube do Porto, André Vilas Boas foi instado a comentar o arranque de Jorge Jesus frente à Seleção Nacional de Portugal, que soma já duas vitórias frente ao País de Gales e à Noruega. Jorge Jesus começou bem, está a ambientar-se ao universo da Seleção Nacional de Portugal, com seus jogadores, todos as suas condicionantes, tem mais tempo para treinar e para implementar o seu método, que é único. As suas equipes sempre jogam bem, a sua liderança é forma de comunicar e radicalmente diferente do seu lançador anterior. Acho que os jogadores estão a aderir às suas ideias. Ontem foi uma vitória importante frente à Noruega, segue-se o percurso natural de implementação dos seus princípios. Muito bem, começou com pé direito Jorge Jesus ao comando da seleção portuguesa de futebol.

0: Son Reliquie, c'est la bande Imagination, Music and Delight, fechar esta sequência dos funk.
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0: Tempo para mais uma série de mensagens. Vamos ver quem está aí na caixinha, na turma, enfim. Vamos espreitar.

primeira mensagem para esta série de gelo. Mais uma vez, boa noite, mano. Uma bunda peço a música de Ken Roger ao lado do Dolly Parton. Quito da Massim. Ora viva, muito boa noite. Tem uma bunda, quero saber o nosso horário. Já mudou ou não? Aqui Rick, jovem dos 17 anos, a partir de Lixinga. Já disse que não, né? Não, só habitualmente temos começado um pouco mais cedo, né? Que é a hora habitual. Mas o horário continua o mesmo. Boa noite, treinador dos 80-90. Mambas ganham por 3-1. Amanhã, mestre, peço a história da bicicleta. Veja só, aqui Zé Carlos da Santa Isabel. Zé Carlos. Nós já contamos várias vezes a história da bicicleta, né? Não termina essa história. Zé Carlos quer saber o quê? Se nós começarmos a contar, vamos parar a emissão, que é muita coisa, né? Mas já sabe que a história da bicicleta é de 93, 1993. Portanto, foi uma viagem de bicicleta em prol da paz, né? Cruzando, na altura, as 10 capitais provinciais, em 2 meses. Imagina isso. Geração de 2000, deixaram de tirar chapéu. Mas é possível? É, foi possível. Mas já sabe que não era qualquer bicicleta. Depois tem que estar preparado, né? Tem que estar preparado para fazer face a essa distância. Foram, portanto, 6.775 quilômetros pedalados em 2 meses. Muita coisa. E como é que foi o trajeto da viagem? Foi Maputo, Gaza, Gaza, Nhambane, Nhambane, Beira, né? Se fala. Depois para a transição do ano de 93 para 94. Depois se fala Manica, né? Beira, Chimoio. Depois Chimoio, Tete. Depois Tete, cruzar o Malawi, passando por Blantyre, Zomba, até Mandimba, no Niassa, na terra dos Felipe Germano. Depois de Mandimba para Lixinga, isso em Niassa. Era para cruzar Lixinga, Pemba, usando a via de Majuni, é isso, se não me falha a memória. E passando por Murupula, Murupula, alguns nomes já me fogem, mas aparecem na cabeça. Passam quantos anos? Mais de 30 anos. E passando por Monte Poeiras para Pemba. Mas esse trajetório foi reprovado. Então, teve que fazer a descida, né, de Lixinga para Mandimba. Mandimba entrando via Quamba. Atenção aí. Quamba, Malema, Ribaue, até Nampula. Falando assim, para ser próximo, para ser perto, mas é uma distância muito longa. Mesmo de carro não é fácil, né? E depois de Nampula para Ilha de Moçambique, Ilha de Moçambique para Pemba. É outra distância, né? Em Cabo Delgado, na terra do foguete, em Cabo Delgado. Depois de Cabo Delgado, voltar a descer para Nampula. Depois de Nampula, continuando a descer para a terra da Catarina, em Climane, na Zambésia, passando para Alto Moloque, descendo até Mucuba, Climane, né? De bicicleta. Depois de Climane, para Rio Zambésia, né? Porque não havia ponte. A ponte Dona Ana nem existia, agora a ponte Armando Guebuza, antes era a ponte Dona Ana, nem existia, estava destruída, não estava em condições, estava lá pendurada, mas não estava em condições para transitabilidade, né? Nem de bicicleta. Então, de canoa, a travessia do Rio Zambeze, para depois sair em Nhaminga, é muito longe. Nhaminga, depois descer pela mata dentro, tudo fechado, até Dondo. É só fala. Veja só. Depois de Dondo, para a cidade da Beira, para fazer o regresso de avião da Beira para Maputo. Portanto, assim que foi a história, de uma maneira resumida, da bicicleta, não é? O Zé Carlos. É uma história
de 1993. Está no livro de português da Plural Editora. Tem uma parte, não tem tudo, mas tem uma parte da história no livro de português da Plural Editora. Agora, o verdadeiro livro, né, que conta essa história já esgotou. Foi um livro que foi patrocinado pela Artes Gráficas, que é uma empresa da família Cidade, Faisal Cidade, presidente da Federação Moçambicana de Futebol. Foram eles que patrocinaram o livro que conta essa história, né? Mas eram simplesmente 1000 exemplares, não é nada, é uma gota no oceano, mas olha, na altura foi um grande gesto desta família. Mas esgotaram os livros, esgotaram em pouco tempo e ficou assim. Mas a história está aí, da bicicleta. E a bicicleta era de fabrico nacional, já é sabido, né? Foi produzida pela fábrica de bicicletas de Moçambique, uma fábrica que existia na Matola, já não existe. Eles aqui fabricaram essa bicicleta, que era uma cópia da bicicleta do David Cruz, aquele brasileiro que fez volta ao mundo de bicicleta, não é? Que tinha a capacidade de levar acima de 150 quilos. Ele levava 125 quilos. Entre máquinas fotográficas, máquina de filmar. Não, de filmar não conseguiu. É fotográfica, é o sistema de fogões, aquele plastof, recordo, aquele fogão a petróleo, aquele antigo. Peças subsalentes, tenda de campismo, colchão para as noitadas. Mais o quê? E uma roupa para ser recebido pelos governadores, né, a nível nacional. Porque em todas as capitais provinciais era recebido pelos governadores, né, que eles recebiam a mensagem de paz. Uma mensagem que foi escrita na altura pelo presidente Joaquim Chissano. E outra mensagem de paz escrita pelo bispo Diniz Singulano. Então eram duas mensagens em paralelo. Uma da Diocese dos Libombos, do centenário da Diocese dos Libombos, e outra escrita pelo Presidente da República. Então, eram duas mensagens. Depois levava a bandeira nacional. Imagina uma bicicleta em 93 carregada com uma bandeira nacional. E não é dessas cópias, dessas bandeiras atuais. Era daquela original mesmo, né, que estava ensada na bicicleta, mas só podia colocar a bandeira sempre nos locais seguros, nas entradas das cidades, nas entradas das vilas, dos distritos e localidades. Na via pública normal não era possível, para evitar conflitos, né? Estávamos a sair da guerra, era 93, os acordos gerais de paz foi 92. 93, uma viagem pelo país era um perigo. Levando a bandeira na bicicleta em todo o percurso. Então tinha que trocar. Tinha que trocar. Certas vezes trocava de bandeira. Tinha uma bandeira que muitos não conheciam de que era, mas era da Diocese dos Libombos. Parecia um ciclista estrangeiro, né? Era só para não criar algumas confusões, porque anda muita gente fazia confusão, sem saber o que é a bandeira nacional, o que é a bandeira através de um partido, enfim, são coisas da nossa história. Mas a história, mais ou menos resumida, foi assim. E ao longo do percurso, com alguns milagres, né? Eu já contei várias vezes. Recordam-se da história da entrada de Muxungue, né? Do Muxungue, a história da entrada do Muxungue, do vento misterioso que empurrou a bicicleta do Muxungue. Hoje a história do Niassa, no rio Luambala, em que bararam a bicicleta, afinal eram forças naturais que protegeram para não entrar numa zona de perigo em que abundava leões, leopardos no período noturno. Então era preciso barar a bicicleta para não entrar, né? Então fizeram. Depois tem aquela história de Nampula, depois de Ribaue, né? Ribaue, aquela chuva torrencial que apareceu
um anjo grande vestido de branco a dizer que não, venha para aqui, venha esconder aqui, porque está a chover muito. Parecia uma pessoa. Há quem diz que são espíritos daquela zona, né? Os bons espíritos, não maus, daquela zona de Ribaua. Então são várias histórias deste percurso de bicicleta, né? Que aconteceu em 93. Com apenas 19 anos. Imagina fazer uma viagem de bicicleta em 93 com 19 anos. Uma viagem solitária, sozinho, sem escolta. Não tinha escolta. O Donaldo Salvador Quilimiani, na Zambésia, tiveram sorte, tinham escolta, tinham caravana. Na altura não tínhamos isso. Era só uma viagem solitária mesmo. Era só confiar em Deus. Mas foi uma viagem abençoada, ninguém fez mal, ninguém roubou, ninguém agrediu. A tendência era sempre de ajudar qualquer dificuldade que tivesse, seja avaria, seja sítio para dormir. O conselho era nunca dormir fora das vilas, dormir isolado. Não, sempre procurar sempre pernotar em sítios minimamente seguros, né? Com alguma população, uma mistura ao lado. Então era tudo preparado. Havia um mapa. Eu não gosto de contar isso, porque quando provocam isso, aparece muita coisa. Havia um mapa que foi cedido pela Direção Nacional de Estradas e Pontes. Um mapa rodoviário, com todas as estradas a nível nacional. Então, nesse mapa, tens a quilometragem de todas as estradas. Então, você podia fazer como posso dizer, os pilotos dizem, é um pré-voo ou um mapa, uma organização do tempo em que vais pedalar, quantos quilômetros vais pedalar durante o dia, era possível fazer, e saber que vou dormir no local X, neste local existem pessoas. Então era assim que era feito a viagem. Agora, quem está em Tete, imagina sair de Catandiga para Tete no mesmo dia. São 240 quilômetros. Foi a distância mais longa percorrida de um dia. 240 ou 45. Alberto, estás aí? Catandiga-Tete. Não é brincadeira. Não é brincadeira, mas foi possível. É difícil. História. Essa é a história da bicicleta. Vamos avançar, senão não perdemos tempo. A história é longa, é muito longa. Boa noite, mestre. Sou Geraldo José de Tete Xiúta. Dou muita força à nossa seleção. Força, Mambas. Vamos ver. É verdade, vamos acreditar que os três pontos são nossos. Boa noite, RM Desporto. Moçambique vai ganhar por 3-0. Alberto Tembe. Mais uma mensagem. Vamos lá. DJ, a seleção portuguesa joga quando? Na quinta-feira. Esse Dinamarca-Portugal. Quinta-feira. É uma história com muitos episódios da bicicleta. Veja só. Irei procurar essa história. Confirme-te, Emílio. Andou de bicicleta. Muito bem. A história está no livro de português, para quem localizar o livro português da Plural Editora. Vem aí, na página 165. Os meninos estudam essa história, né? Se o livro continuar em uso, né? Porque como trocam muito de livros, se continuar em uso, ainda é estudado. Boa noite, mestre. Flávio em Lixinga, sempre ligado ao RM Desporto. Boa sorte, Mambas, no jogo de amanhã. Boa noite, RM Desporto. Boa noite, campeão, mestre, uma bunda. De Nampula dos Santos de Sousa, na Beira, Catarina, António Soares, em Climano, Galdina Neves Madeira, Calixto Moussa, em Climano. A turma dos 40-50, atrás da turma 80-90. Boa noite, RM Desporto. Boa noite, meu grande DJ. Como está? Dar força à minha seleção, os Mambas. Amanhã queremos glórias para o povo moçambicano. Sundo Muniz de Nhansunji, na Zambésia. Está na Zambésia, imagina aquela distância de Catandiga, descer para Quamba até Quilimane. Cheio de palmar. Palmares começam um pouco depois de Mucuba para cá, não é?
lá para cima só via-se prédios feitos de bambu. Rede chão, primeiro andar, segundo andar, mas feito de bambu, maticado com areia de argila, aquela areia. Aquela areia natural deles lá, de argila, eles tiram na berma do rio e fazem aquilo de cimento para maticar os prédios feitos a bambu. Veja, os machuabos são muito criativos. Então via-se muito isso, não sei se continua com aquelas casas ou já melhoraram. Boa noite, mestre, uma bunda. Gosto de ouvir a história da bicicleta. Onde está essa bicicleta? Será que guardaste no museu? A história, infelizmente, não está no museu. A bicicleta está comigo, está a envelhecer lá, já está enferrujada. Porque vai apanhando umidade, vai apanhando não sei o quê. Mas ainda existe. Ainda existe. O que se perdeu são as pastas. Alguns artigos já estão perdidos. Mudança de casa para lá, para lá. Algumas coisas perderam-se. Mas a bicicleta existe. Enferrujada, mas existe. É uma relíquia que está ali. É, ficou para a história, né? Gosto muito de ouvir quando conta a história da bicicleta. Custódio Macamo Alto Xangana. Ei, Custódio. É uma história que não termina, né? Se começarmos a contar aqui, vamos parar. Não termina. E sabiam quem que narrou a história na altura? É o nosso colega já aposentado, Manuel Zimba. Manuel Zimba tem parte dessa história. Eu com 19 anos, ele já era jornalista sénior da Rádio Moçambique. Não existia RM Desporto nessa altura. Existia um departamento de desporto que emitia a informação desportiva na Antena Nacional, né? E quem entrevistou-me na altura era Manuel Zimba. Então, Manuel Zimba tem parte dessa história. Tem parte. Na televisão de Moçambique era o Henrique Ali. Henrique Ali também foi ele que narrou essa história também da bicicleta. É 93, não é de hoje. Muito bem. Mas ficou aí a marca, não é? Ficou aí a marca. Boa noite, Marma Bunda. Como é que está? Sou eu, Panganani, da cidade de Tete. Dou os meus parabéns aos Mambinhas, de sub-20, por ser vice-campeão. De seguida, fortifico a seleção que somos nós, os Mambas. Madodas, para o jogo de amanhã, trago uma vitória para sairmos em primeiro lugar diante do Sudão. Muito bem, vamos acreditar nessa vitória diante do Sudão. Agora, em torno da viagem, como é que eram as comidas? Eram mais enlatadas, né? Poucas vezes cozinhava, através daquele fogão Plestoff. Aqueles fogões a petróleo, que você tinha que bombar, e depois pôr lá um palito e ele acendia, né? Era mais para aquecer as sardinhas, aquele arroz que vinha nas latas. Fazer um chá, um leite, para ter energia. Não era bem uma refeição assim muito forte. Era mesmo só para manter energia. Só tinha refeições fortes nas cidades, nos distritos, nas localidades, nas cidades provinciais, aí sim. Tinha já uma refeição um pouco melhorada. Ora, um dos marcos históricos foi a chegada a Nampula. Quem estava lá era o governador, foi o falecido governador Alfredo Gamito, grande Gamito. Ele diz assim: vir a Nampula e não ir à ilha de Moçambique é como se fosse ir a Roma não ver o Papa. Tens que ir à ilha de Moçambique. Então criou todas as condições para levar um guia, ele de carro, eu de bicicleta até a ilha de Moçambique, para ir visitar o museu que está lá, e visitar a Fortaleza, o Museu de São Paulo, se não me foge a memória, alguns nomes já me fogem, São Paulo. Ver o arquixoxo que o Vasco da Gama usou para chegar até a ilha de Moçambique, a canoa, porque o barco ficou lá no fundo. E ele usou uma canoa para chegar até a ilha de Moçambique. Está tudo guardado lá, na ilha de Moçambique. A fortaleza, onde eram postos escravos para deportar para fora de Moçambique, né? E protegia a ilha de Moçambique. Todas essas histórias foi graças ao falecido governador Alfredo Gamito, que fez todas as condições para
chegar à ilha de Moçambique, né? Aquele patrimônio histórico. Agora em Tete, ir conhecer o local onde houve massacre do Uriamo. Uriamo, massacre do Uriamo. É Uriamo, né? Em Tete. Também foi o governador que fez. Agora, a barragem de Cabarabassa não foi fácil, né? Por causa da altitude, não foi recomendável, por causa dos ventos. Dizem que é perigoso andar de bicicleta naquele trajetório. Não sei se antes não tinha proteção, né? Era preciso ter muito cuidado. Mas não foi recomendável para chegar à paragem. É um local também que deveria ter visitado. Mas tudo isso de bicicleta, né? De bicicleta. Bicicleta. Ok, nós estamos a caminhar lentamente para o fecho. Espero que tenham gostado do nosso trabalho. Boa noite, mano, uma bunda. Passei para assinar os Mambas Vence amanhã por 3-0. Aqui é o Rashford. Estou ligado a partir de Lixinga, na Macau.

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3: São 21 horas em Moçambique. Vamos ao encontro do Bloco das Notícias.
4: A Seleção Nacional de Futebol de Moçambique defronta esta terça-feira a sua congênere do Sudão em jogo da segunda jornada do Grupo J de apuramento à CAN 2027. O desafio está agendado para o Estádio Nacional do Zimpeto. Os portões abrem às 15 horas e pode colocar os mambas na liderança isolada ou partilhada em caso de vitória. Neste momento, o Sudão lidera o grupo com 3 pontos, mais 2 do que Senegal e Moçambique, com 1 ponto cada. A Etiópia ainda não pontuou. Vencer e desde cedo assumir um dos dois lugares de acesso à Pamoja 2027 é a palavra de ordem que chega da província de Cabo Delgado.
5: Adeptos da Seleção Nacional de Moçambique na cidade de Pemba, em Cabo Delgado, confiantes na vitória dos Mambas no embate desta terça-feira contra o Sudão, inserido na segunda jornada do Grupo J para o apuramento ao CAN 2027, co-organizado pela Tanzânia, Uganda e Quênia. Entrevistados pela Rádio Moçambique, sustentam que após um empate a um golo na jornada inaugural contra o poderoso Senegal, revela maturidade e qualidade por parte do combinado nacional, requisitos que podem ser traduzidos dentro das quatro linhas diante dos falcões de Gediane. Os torcedores dos Mambas, na terceira maior baía do mundo, dizem reconhecer que os sudaneses podem complicar o jogo, mas o fator casa e o apoio do público serão elementos determinantes para os treinados de Chiquinho Conde chegarem à vitória.
6: Bremo Tepiamas, conhecido por Nhoso. De ganharmos, porque já estamos realizados, com um empate com uma grande equipa que nós não esperávamos. Só a vitória que nós estamos à espera. Não pode ser duas bolas a uma. Temos capacidade disso, porque temos melhores jogadores do Johnny Catamo e outros. Estamos bem por causa da expectativa de ganharmos, estarmos unidos e o nosso treinador também estar bem unido com os jogadores para estarmos bem, todos moçambicanos, para apoiarmos a nossa Mamba.
7: Gostei do nosso técnico, o Chiquinho Conde, que eu não esperava que teria que empatar com o Senegal, mas epa, trabalhou bem e gosto muito. E temos, aliás, posso dizer, e eu tenho mais certeza que o Sidão vamos bater.
8: Quantas bolas?
7: 2-0, não há dúvida.
8: Acha que os jogadores estão em condições?
7: Estão em condições, porque eu assisti aquele jogo, até que eu fiquei muito satisfeito, porque os jogadores estão unidos. E eu tenho essa certeza que estou a dizer, vamos bater o Sudão 2-0. A moral.
8: Mas o adepto dos Mambas, nome?
9: Bombino.
8: Qual a expectativa do jogo contra o Sudão, desta vez?
9: A minha expectativa contra o Sudão, creio que o nosso Mambinha ganha o jogo.
8: Por quê? Por quê?
9: Ciente com a equipa, está a jogar bem.
8: Está a jogar bem?
9: Sim, sim, sim.
8: Então, o que é necessário para os jogadores? O que é que devem fazer os jogadores?
9: É só se aplicar ao máximo.
8: E quais são os jogadores que vão marcar golos?
9: O Jenny Catamo, o Ratinho.
5: Adeptos dos Mambas na cidade de Pemba, em Cabo Delgado, e as suas expectativas em relação ao desafio desta terça-feira da Seleção Nacional de Futebol de Moçambique contra o Sudão para a segunda jornada do Grupo J para a qualificação ao Campeonato Africano das Nações do próximo ano. Cadruana, RM Desporto, Pemba.
4: Moçambicanos na expectativa para a primeira vitória esta terça-feira dos Mambas nesta caminhada à fase final da Taça de África de Nações do próximo ano. Que o jogo está agendado para as 15 horas no Estádio Nacional do Zimpeto. Para além de Moçambique, Sudão e Etiópia, Senegal no Grupo J, teremos Camarões, Namíbia, Lesoto, Marrocos, Sudão do Sul, Egito, Burundi, Argélia, Madagascar, Tanzânia, Zâmbia, Togo, Gana, Gâmbia, Uganda, Líbia, Guiné-Bissau, Nigéria, Cabo Verde, Ruanda, Benin, Mauritânia, Gabão, Níger, Somália, Costa do Marfim, Congo-Brazzaville, Camarões e Libéria, Mali. Já amanhã, quarta-feira, há apenas um jogo. Estreia, África do Sul, Guiné, Quênia, cruzam-se a 1 de outubro. Quarta-feira, há apenas um jogo. Eritreia, África do Sul, Guiné, Quênia, cruzam-se a 1 de outubro. E a ronda só vai encerrar a 6 de outubro, com desafio entre Angola e Malawi. Entretanto, as próximas campanhas podem contar com mais jogadores naturalizados cujos processos estão em andamento nas instâncias de tutela. Presidente da Federação Moçambicana de Futebol, Faisal Sidat, adianta alguns nomes.
0: Senhor Rajani está muito avançado. O Domingues está no Moreirense, salvo erro, também. E tem mais um outro, são três ou quatro. Mas pedimos a quem de direito, principalmente, há casos que estão ainda na CIS, outros estão no Ministério do Interior, já há mais de 6 meses. É isso que eu sempre digo, não é? Se houver vontade política, tudo é mais fácil. Nós temos jogadores com a umbrella moçambicana, com costelas moçambicanas, que querem jogar pelo país. E há um pouco de demora, mas esperamos que as entidades entendam que daqui a pouco vai começar as eliminatórias com o Mundial, a partir do próximo ano. Então vamos ter precisado de alguns jogadores com alguma responsabilidade e alguma experiência.
4: Presidente da Federação Moçambicana de Futebol, Faisal Sidat, e os processos de naturalização de alguns atletas que em breve poderão representar o nosso país. E por último, vale lembrar que os Mambinhas de Sub-20, que terminaram este domingo em segundo lugar no torneio regional COSAFA, prova organizada aqui em Maputo. Entretanto, a África do Sul foi a grande vencedora do torneio e na companhia de Moçambique vão representar a região austral do continente na fase final da Taça Africana da categoria.
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7: 21h15, assim inicia o espaço 21 à meia-noite, sob comando de Carlos Matusse, que agradece desde já pela sua preferência. Vamos continuar a ouvir as informações sobre os principais eventos desportivos de âmbito nacional e internacional, mas também música para animar os seus grandes momentos da vida, para além da palavra amiga. Por falar em movimento desportivo, deixa-me só dizer-lhe que há futebol no continente, em fase de qualificação para a Copa Africana das Nações. Neste momento jogam as seleções da Tunísia e do Botswana para o grupo H. 13 minutos do jogo, Tunísia 0, Botswana também 0. Já são resultados finais para o grupo E: Guiné Equatorial 1, Sierra Leoa 0, Zimbábue 1, República Democrática do Congo 2, e ainda temos República Centro-Africana 0, Burkina Faso 1. E conforme já avançamos para o Grupo H, Tunísia e Botsuana empatam sem golos, agora com 14 minutos do jogo. Em relação à Liga das Nações, temos 5 jogos em curso, sendo que um dos jogos já tem o resultado final, Geórgia-Ucrânia. Nulo no marcador, jogo do grupo 2 para a Liga B. No que diz respeito ao grupo 1A, ou seja, grupo 1 Liga A, Bélgica-França 0-0, 26 minutos do jogo. Turquia-Itália 31 minutos, Itália na frente do marcador 3-0, está a vencer e está a vencer na Turquia por 3-0. No grupo 2, Liga B, temos Irlanda do Norte e Hungria em campo, 31 minutos, 0-0. No que diz respeito ao grupo 4, Liga B, temos Suécia-Polónia, 33 minutos, 1-0, vai na frente a Suécia, e ainda Roménia, Bósnia e Herzegovina, 2-1, está na frente do marcador a Bósnia, 33 minutos do jogo. Continuo connosco, continuo com a número 1 desportiva em Moçambique. Atenção que também temos a Liga das Nações na CONCACAF. Neste momento temos resultados finais para o grupo 1 da Liga A. Haiti 2, Costa Rica 0. Curaçao 6, Nicarágua 1, atenção. E depois temos Trindade e Tobago 1, República Dominicana 2. No grupo 1, Liga B, atenção, estamos a falar da zona CONCACAF. Dominique 0, Porto Rico 2. A decorrer para o grupo 2, Liga B, Guadalupe 0, Barbados também 0. Vamos então ficar com um pouco de música, sendo que vamos trazendo as informações atualizadas sobre o que está a acontecer nos principais recintos desportivos, tanto do Velho Continente, assim como o que está a acontecer na Tunísia. Já dissemos que há um jogo da fase de qualificação ao CAN, Grupo H, Tunísia-Botsuana, 0-0. Neste momento estão jogados 17 minutos da primeira parte. Seja meu companheiro, seja o companheiro da número 1 desportiva em Moçambique, que está a transmitir a partir da cidade de Maputo, mas chega a todas as capitais provinciais, incluindo Mocuba, Praia do Bilene, Ponta do Ouro e ainda outros pontos do país e do mundo através da internet. Antes de avançarmos para a música, deixa-me só mandar um abraço aí para a minha gente na cidade de Lixinga, aí no bairro Massenger. Um abraço para o nosso grande amigo Jaime Macuaco, que está sempre ligado através dos 88.6 MHz em FM, mas também mandamos um forte abraço aí para a gente que está ligada a partir de Muxenga, Popular, não é? Então, todo lado da cidade de

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Estamos também a saudar os ouvintes que estão a acompanhar a missão a partir de Empado, em Matundo. Para si aí no Mateus, Sansão Mutemba, Sabana Michelle, não é? Xingose. Para si também em Moatize, porque não também em Songo, acompanhar a emissão através dos 88.5 MHz em FM. Um abraço também para si que está aí no Manhaua, aí também na Floresta, Aeroporto, Insídua. Um abraço através dos 88.2 MHz em FM. A número 1 desportiva em Moçambique, um abraço aí para Maganja da Costa, também está ligado à rádio onde correm todos os campeões. Um abraço aí para Centro Hípico na cidade de Chimoio. Um abraço para os nossos grandes amigos aí no Zingaze, assim também na Sualpo, está aí também no Trangapasso. Um forte abraço através dos 88.5. Juntamos também Gondola. Estamos ligados através das ondas do canal desportivo da Rádio Moçambique. Agora, um abraço aí para a cidade da Beira. Um abraço para os nossos grandes amigos que estão a acompanhar a emissão na Munhava. Um abraço também para quem está em Macute, Ponta Gea, Manga e tantos outros lugares. Aí Maquinino, um abraço através dos 99.2 MHz em FM. Um abraço para Terra da Boa Gente, juntamos em Ambani e Maxixe. Um abraço para os amigos que estão a acompanhar a missão em Marrambone, ao meu grande amigo Ito, que está sempre ligado através dos 98.1 MHz em FM. Moalé, para si também que está ligado a partir da Liberdade, também acompanha a emissão a partir então de Balane e tantos outros lugares, mas também juntamos Gikuki. Chicuque aí na cidade da Maxixe, para quem está também acompanhando a emissão no Xambone. Um forte abraço aí para o meu grande amigo Lugero Cândido, que está sempre ligado através dos 98.1 MHz em FM. Xai Xai, como é que estão as coisas aí? 88.0, eu sei que você está aí no Ndambini 2000, um abraço para si. Aí também no bairro 13, bairro 11, bairro 8, como é que está a situação neste momento, a situação das águas aí no bairro 8? Um abraço também para Bucuxa aí na cidade de Chibuto, 88.0, para Chikumbane, para si também aí que está na zona costeira, Zongwene, um abraço através dos 88.0. Estamos também na praia do Bilene, começamos mesmo a partir de Soveca. Um abraço aí para o Mahungo, para quem está a acompanhar a missão em Nhuane, Xinhembanini, Saseca, gente aí em Angono, Mata, um forte abraço através dos 89.4 MHz em FM. Agora estamos na capital do país, mas antes nós não fizemos referência à cidade de Mocuba, 90.0, na Madjavira, Alto Benfica e tantos outros lugares aí. Um forte abraço a todos que estão ligadinhos à rádio onde correm todos os campeões. Um abraço então para Maputo. Começamos na Manhissa, Maluana, Tavira. Um abraço aí para quem está a acompanhar a emissão a partir de Cocolo, não é? Ndichi, um abraço. Matalana, Macaneta. Macaneta. Senhores,
Vamos deixar. Não é?

Mas assunto uma caneta, ainda bem que o presidente do município também já está a elaborar aí medidas para poder atuar aos prevaricadores, porque houve aí alguns exageros que não são aqui chamados agora. Mas um abraço já agora aí para Macaneta, um abraço também para a minha gente aí em Guava, gente que está conectada então a partir de Cumbeza, Marraquém, em todo lado fala-se neste momento Macaneta, Marraquém, está na moda, mas temos que evitar certas coisas, é sempre bom. Para o município de Matola, ainda aqui na capital do país, em Taca, um forte abraço, Macamel, Congolote, forte abraço a todos que neste momento estão ligados através dos 93.1 MHz em FM. Aqui no outro dia reclamou que eu nunca falo, por exemplo, Mapandane, Congolote, Kobe, mas cá estou a falar, estamos juntos. Muamba, Namancha, aí, por exemplo, os nossos grandes amigos em Ressano Garcia, um forte abraço, eu sei que você está ligado através dos 93.1 MHz FM. Para quem também está a acompanhar a emissão a partir de Guaxene, aqui na Catembe, não é? Um forte abraço, Chamissava, para si também, que está a acompanhar a emissão aí no Camanjolo. Bom, eu não sei se é através dos 93.1 MHz FM ou é mesmo através dos 88.0 via Matundo, ou seja, Zitundo, melhor dizendo, Ponta do Ouro, não é? Um forte abraço aí para a Ponta do Ouro. O senhor José Valdez na Ponta do Ouro, um forte abraço e tanta gente que está sempre ligada, Vítor Eduardo e muita gente que está sempre conectada à Rádio dos Campeões a partir da Ponta do Ouro. 21 horas, 29 minutos antes mesmo de chamar a música, voltamos a espreitar o jogo da fase de qualificação para o CAN. Neste momento, Grupo H, Tunísia 0, Botswana também 0, 28 minutos do jogo. Este jogo, conforme já dissemos, conta para o Grupo H, para a fase de qualificação ao Campeonato Africano das

São 21h43. Você está ligado à Rádio dos Campeões, a transmitir a partir da cidade de Maputo, chegando a todas as capitais provinciais, incluindo Mocuba, Praia do Bilene, Ponta do Ouro e ainda outros pontos do país e do mundo através da internet.

0: São 22 horas e 1 minuto. Esta continua a ser a presença amiga do canal desportivo da Rádio Moçambique, a transmitir a partir da cidade de Maputo, chegando a todas as capitais provinciais, incluindo Mocuba, Praia do Bilene, Ponta Douro e ainda outros pontos do país e do mundo através da internet. Voltamos a espreitar o movimento desportivo. Começamos pelo jogo, o único jogo da fase de qualificação ao CAN. Grupo H, Tunísia 1, Botswana também 1. Estamos em tempo de intervalo. No que diz respeito aos jogos da Liga das Nações da UEFA, Grupo 1, Liga A, Bélgica 0, França também 0. 52 minutos do jogo. Em relação ao jogo Turquia-Itália, agora vai em 4 para a Itália, 1 para a Turquia, com 59 minutos do jogo. No que diz respeito ao jogo, Irlanda do Norte, Hungria, não há golos, 56 minutos de jogo do Grupo 2 na Liga B. Na Liga B, Grupo 4, temos a Suécia-Polónia, agora é um empate com golos, 1 a 1, 58 minutos, Roménia 1, Bósnia e Herzegovina 4, com 61 minutos jogados. No que diz respeito à zona CONCACAF, Liga das Nações, Guadeloupe 0, Barbados também 0, 46 minutos é jogo do Grupo 2, Liga B, já dissemos, da zona central americana, ou seja, CONCACAF. 22 horas e 3 minutos, continue ligado à Rádio de Todos, já número 1 desportiva Moçambique, a trazer as informações atualizadas sobre os principais eventos desportivos de âmbito nacional e internacional. Para já, seguimos com a nossa montra sonora.
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6: São 22h12, Jerem Desporto, trouxe então a montra sonora. Vamos seguir com mais música, sendo que às 23h vamos trazer-lhe o resumo informativo para o dia de hoje. Estamos a 28 de setembro de 2026. Fazemos votos para que a emissão esteja a chegar em perfeitas condições de audição e que a mesma o encontre gozando de boa saúde, quer sob ponto de vista físico, psicológico e espiritual. São votos do canal desportivo da Rádio Moçambique. Obrigado pela sua preferência.

22 horas 20 minutos, ouvimos então a música que nos foi trazida por Lauriane Magui em recriação daquela música do Matias Damásio. Atenção que às 23 horas vamos voltar a recuperar as informações que foram marcando o dia de hoje, segunda-feira, 28 de setembro de 2026. Mas para já, fiquei a saber que há futebol no velho continente. Estão as grandes seleções a disputarem a Liga das Nações, mas também em África temos um jogo da fase de qualificação para o campeonato africano das Nações. Neste momento, Tunísia vence Botswana por 2-1, 55 minutos. Lembrando então que este é o jogo do grupo H, onde também estão as seleções da Líbia e de Uganda. Atenção que neste momento Tunísia está então na frente do marcador e por via deste resultado passa a ser líder do grupo em dois jogos, soma 4 pontos, mas atenção que Líbia e Uganda ainda não jogaram para a segunda jornada e levam ali também

estão neste momento com um ponto cada, mas Líbia e Uganda ainda não fizeram o jogo 2 do grupo, no que diz respeito então a esta fase de qualificação. Vamos então olhar para a Liga das Nações da UEFA. Grupo 1, Liga A, temos Bélgica-França, sem golos, 0-0. Turquia 1, Itália 4, 77 minutos. Grupo 2, Liga B, Geórgia 0, Ucrânia 0, já é resultado final. Irlanda do Norte 0, Hungria também 0, com 77 minutos do jogo. Em relação ao jogo, Roménia, Bósnia e Herzegovina, agora está em 2 para a Roménia e 4 para a Bósnia, a 9 minutos dos 90. Suécia 3, Polónia 1, é o resultado que se registra neste momento, até ao minuto 78, é mais um jogo então, da Liga das Nações da UEFA. No que diz respeito então ao jogo que estamos a fazer acompanhamento na CONCACAF, Guadalupe 1 neste momento está a vencer, Barbados 0, 67 minutos. 22 horas, 24 minutos. Continua comigo, continua com a número 1 desportiva em Moçambique. Aquela rádio que vai trazendo as informações sobre os principais eventos desportivos de âmbito nacional e internacional. Mas, para além da informação desportiva, vai trazendo música para animar os seus grandes momentos da vida. Fazemos votos para que a emissão esteja a chegar em perfeitas condições de audição e que a mesma o encontre gozando de boa saúde, quer do ponto de vista físico, psicológico e espiritual. Avançamos nós com a música, agora vamos à República do Zimbábue para ouvirmos Leonardo Dembo com Zizi. Um forte abraço para Ivo Mucavel, Cota Rafik, aqui na capital do país. Para o André Pequenino em Pemba, bairro Cariacó. E para o meu grande amigo Helder Melembe, no bairro Centro Hípico, na cidade de Chimoio.

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São 22h51. Vamos então voltar a espreitar o movimento desportivo, começando pelo continente africano. Eu bem avisei que ainda faltava muito jogo. Neste momento estamos com 86 minutos. Tunísia 2, Botswana também 2. E neste momento a tabela classificativa do Grupo H registra o seguinte escalonamento das equipas ali. Botswana, primeiro posto, 2 pontos. Tunísia também com 2 pontos na segunda posição. Líbia e Uganda com 1 ponto cada estão nas posições 3 e 4 respectivamente. Atenção, Botswana a conseguir um empate nesta segunda parte em plena Tunísia. Atenção que Botswana chegou ao 2-2 aos 60 minutos. Volto a repetir, Tunísia 2, Botswana também 2. Estamos agora com 87 minutos do jogo. Estamos atentos a este jogo. Trata-se do jogo da segunda jornada do Grupo H de qualificação ao Campeonato das Nações de África. Avançamos para a Liga das Nações na Europa, onde temos já resultados finais da jornada. Bélgica perde em casa com França 1-0. Foi o resultado. O marcador do gol não foi Mbappé, não. Foi Olise. Olise, jogador do Bayern Munique. Estamos, conforme já disse, já avançamos em outras ocasiões a acompanhar a segunda jornada da Liga das Nações. França faz o pleno, 6 pontos em 2 jogos. A Bélgica perdeu em casa com o líder desta fase. A França, neste caso, fica com 3 pontos na segunda posição. Itália, que goleou a Turquia, está ali na terceira posição com 3 pontos. Turquia, sem nenhum ponto, está na última posição. Lembrando que a Itália foi a Turquia vencer por 4-1. No grupo 2 da Liga B, neste caso, temos 2 empates sem abertura de contagem, ou seja, a Geórgia 0, Ucrânia também 0, Irlanda do Norte 0, Hungria também 0. Até ao fecho da segunda jornada, temos a seguinte classificação: Irlanda do Norte 4 pontos na primeira posição, Ucrânia vem na segunda posição também com 4, Geórgia apenas 1 ponto, Hungria também com 1 ponto na última posição. Vamos então avançar para o grupo 4 da Liga B, onde temos Roménia 2, Bósnia e Herzegovina 4, já é resultado final, acontecendo mesmo no Suécia-Polónia. A Suécia venceu por 3-1. E aqui neste grupo, nós, em função dos resultados que se registaram nesta segunda jornada, temos a seguinte classificação: Suécia 6 pontos, o pleno de 2 jogos, 2 vitórias. Bósnia e Herzegovina 4 pontos na segunda posição, Polónia apenas 1 ponto e Roménia sem nenhum ponto até ao momento. Assim vai então a Liga das Nações da UEFA. Agora espreitamos o jogo da CONCACAF. Antes passamos pela Tunísia para atualizarmos 90 mais 1 minuto. Tunísia 2, Botswana também 2. É resultado final na CONCACAF. Guadalupe
2, Barbados também 2, já terminou o jogo com empate a 2 bolas, só para podermos lembrar aos nossos estimados ouvintes, estamos a falar então do jogo inserido, conforme já fizemos referência, na zona centro-africana, Liga das Nações, da CONCACAF, neste caso, e este é o Grupo 2, Liga B. O sistema é quase o mesmo que o europeu, não é? Grupo 2B, neste caso, e aqui neste grupo, Barbados lidera a classificação com 4 pontos, Guadalupe também com 4 na segunda posição, e temos Bermuda com nenhum ponto e Santa Lúcia com 0 também. Neste caso, as duas últimas seleções ainda não pontuaram para esta fase, sendo que vão jogar entre si na segunda jornada. Vale lembrar que apenas disputaram um jogo cada. 22 horas e 57 minutos. Daqui a pouco vamos trazer-lhe o resumo informativo. E enquanto fazemos a nossa paradinha para podermos receber o resumo informativo, vamos viajar até a República Democrática do Congo. Bom, já lá estivemos também há bem pouco com a dama africana da música, Mbilia Bel. Agora vamos convidar este grande senhor também da música rumba ali da República Democrática do Congo. Estou a falar de Madilu System. Yajen é a música que estávamos a ouvir lá no fundo. Vamos recuperá-la para podermos ouvir um pouco. Só voltaremos a recuperar esta grande melodia e grande voz logo depois do resumo informativo. Continue connosco, continue com a número 1 desportiva em Moçambique. Votos de uma noite tranquila.

0: São 23 horas em toda a República de Moçambique. Avançamos para o resumo informativo com Adão Matimbe.
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0: É uma situação pouco comum, a menos de 24 horas do embate com Moçambique a contar para eliminatórias da Copa Africana de Nações do próximo ano. O Sudão está em Maputo com apenas metade dos 28 jogadores convocados. Problemas nas ligações aéreas atrasaram a chegada da delegação sudanesa. Um primeiro grupo composto por 14 futebolistas, entre os quais apenas um guarda-redes, já está na capital, Maputo. Os restantes são esperados nas próximas horas. Para chegar a Maputo, os Falcões do Sudão enfrentaram uma autêntica maratona aérea. Sudão, Quênia, África do Sul e, finalmente, Moçambique. Visivelmente preocupado com a situação, o selecionador sudanês James Kweze Apiá reconhece que está longe do cenário ideal. Ainda assim, mantém a confiança nos jogadores que tem à disposição.
1: We are Africans. And football, are we looking at it? Oh, bring any player.
2: Somos africanos e estamos a falar do futebol. Será que devemos olhar para isto simplesmente como uma questão de colocar qualquer jogador em campo? Ou devemos olhar para a beleza e para a essência do próprio jogo? Se falamos de fair play, então devemos criar condições para que todas tenham a possibilidade de apresentar a sua equipe, proporcionar adeptos aquilo que vieram assistir. Mas, no final de contas, como disse anteriormente, acontece o que acontecer. Se tivermos de jogar, vamos jogar. Se houver alguma coisa que possamos ter feito em relação a esta situação, também será bem-vinda.
1: But at the end of the day, as I said earlier, whatever happens, if you have to play, we will play. If something can be done about it, then that's also fine.
0: O Sudão chega assim aos pedaços. Chiquinho Conde solidariza-se com o adversário. Para o selecionador nacional, o futebol ganha quando as duas equipas entram com todas as armas.
3: Não deve ser uma situação fácil para o seu combinado. Obviamente nenhum selecionador, ninguém gostaria de ter, de facto, jogadores fracionados. Isso eu tenho que estar solidário também com o meu colega. No futebol não vale tudo. Obviamente, nós somos adversários únicos, exclusivamente, de circunstância. Teremos que ter as mesmas condições de igualdade. Depois, no campo, é que nós verificamos que é o melhor ou não perante o desafio que nos ocorre.
0: A Marta Ifor está já em Maputo. O médio reconhece as dificuldades, mas garante: quem chegou está pronto para jogar.
4: It's not your normal situation. It's strange.
5: Obviamente, esta não é uma situação normal. É uma situação estranha. Preferíamos estar num ambiente melhor, contar com um grupo completo e poder dispor de todas as nossas opções, como estamos habituados. Mas, como referi, temos de lidar com esta situação. Ainda assim, vamos disputar o jogo e, por isso, temos de dar o nosso máximo. Mantemo-nos positivos enquanto grupo e confiamos uns nos outros. No final das contas, acredito em todos os nossos jogadores. Os que estão aqui têm capacidade para entrar em campo, fazer uma boa exibição e alcançar um bom resultado.
4: E no final do dia, acredito que todos os nossos jogadores são capazes, os que estão aqui, para ir e dar uma boa performance e obter um bom resultado.
0: Do lado dos Mambas, Edmilson Dove deixa uma certeza. Independentemente dos problemas do adversário, Moçambique prepara-se para defrontar o Sudão que estiver em campo.
6: Os que estão aqui estão aptos para o desafio. Infelizmente, é uma situação que a nós não nos diz muito e é difícil para mim comentar sobre isso. O mais importante é nos concentrarmos em nós mesmos e fazer de tudo para afinar aquilo que temos que fazer amanhã e seguimos.
0: E se a situação vivida pelo adversário pode aumentar a expectativa em torno de uma vitória moçambicana, Chiquinho Conde recusa assumir o favoritismo.
3: Nós continuamos a ser humildes. Não é pelo facto de termos empatado com a toda poderosa Senegal que agora iremos pôr de pezinhos, as pontas dos pezinhos e usar smoking para defrontarmos o Sudão e dizermos que não, somos os favoritos. Não, nós não somos favoritos. Estamos determinados a lutar pelos três pontos, à semelhança do nosso adversário. E em função do desenrolar do jogo, obviamente que nós temos que transformar esta força de jogarmos em casa para que possamos considerar favoritos em função daquilo que será o nosso desempenho.
0: Favoritismo já parte. Há um dado que aumenta a importância deste duelo. O Sudão é adversário direto de Moçambique nas contas do apuramento para a CAN.
3: Este, de facto, é o adversário direto dos Mambas, porque, teoricamente, a Senegal, a campeã africana, é a candidata a chegar ao primeiro do grupo. E nós, desde o início, tínhamos a consciência de que teríamos que disputar com o Sudão e a Etiópia.
0: A euforia do jogo com o Senegal acabou. O foco mudou. Agora é o Sudão. Edmilson Dove promete uma equipa concentrada, agressiva e preparada para um jogo diferente.
6: Um jogo é um jogo. E nós temos conversado muito acerca do jogo de amanhã, porque para muitas pessoas é um jogo fácil, mas para nós sabemos quais são as dificuldades que podemos encontrar em campo, e é importante que todos aqueles que fazem parte do grupo estarem focados com a mesma ambição e a mesma determinação que demonstramos contra o jogo de Senegal, e se calhar amanhã fazer um bocadinho mais daquilo que fizemos contra o Senegal, a ver se conseguimos sair com um resultado positivo.
0: E o defesa da Black Bull, Selton Jamis, puxa pelo público.
7: Se eles vierem para o Zimpeto, eles não saem vivos de lá, porque contamos com todos os moçambicanos que estejam lá em massa, que nos dê força. Não vai ser difícil, porque em casa mandamos nós.
0: Moçambique e Sudão encontram-se esta terça-feira no Estádio Nacional do Zimpeto, às 15 horas. O jogo é referente à segunda jornada da fase de apuramento à Taça de África das Nações em futebol. Do outro lado, está James Kweza Piau, o técnico de 66 anos, já assumiu o Sudão em setembro de 2023 e já comandou os Falcões em 34 partidas. O comentarista Miguel Vaz aponta para algumas das unidades mais influentes da equipa.
8: O senhor Mustafa Kachouma, que é do Malriek, é pilar absoluto do centro da defesa, destacando-se pela sua presença física. Depois temos Abdul Rahman Kuku. Este é um dos dois jogadores que joga fora, joga no Kuwait. É defesa que acrescenta solidez e experiência internacional da defesa. Depois temos o Mazin Mohamed, que joga no Al Marieck. Lateral esquerdo, muito dinâmico, sendo fundamental nas transições defensivas. A nível do meio campo, o senhor Kidir, mais conhecido por Bogá também, do Al Hilal Omdurman, é o verdadeiro motor da equipa no meio campo. É responsável por ditar o ritmo do jogo, equilibrando os momentos de transição e ofensivo. Depois tens o Abdel Raouf. Este é o criativo da seleção da sudanesa, reconhecido pela felicidade de criar oportunidades de golo, servindo os avançados. E depois temos o Amar Taufik, é um dos que joga fora, joga na Tunísia, meio campista, que oferece forte capacidade de desarme. Portanto, este é um jogador tipo box-to-box. Depois tens um ataque com criatividade, onde o senhor Mohamed Abdel Rahman, que joga também no Al Hilal Omdurman, é o capitão e grande estrela desta seleção sudanesa. Depois temos o Saif Thierry, que joga no Al Nassr Benghazi, avançado móvel e muito veloz. Depois tem o Ramadan Agba, que joga no Al Marieck, veterano e polivalente jogador da seleção sudanesa.
0: A PIA aposta habitualmente no 4-2-3-1, mas nesta terça-feira a primeira preocupação não é tática, é saber quantos Falcões estarão em campo à hora do jogo. Outras duas nações do grupo, Etiópia e Senegal, bater-se-ão no Bahir Dar Stadium, na região de Amara, na Etiópia. O estádio acomoda até 60 mil espectadores. A entrada para a segunda jornada, o Sudão comanda o grupo J com 3 pontos. Moçambique e Senegal vem a seguir com 1 ponto e a Etiópia, 100 pontos, é a última. E os moçambicanos já andam em sintonia com a seleção nacional.
9: O instrutor e treinador de futebol em Kilimani, na Zambésia, Daniel Sakura, alerta o jogador da seleção nacional Mambas cautelas no jogo desta terça-feira diante do Sudão. Daniel Sakura chama a atenção aos jogadores dos Mambas, façam um empate na primeira jornada diante do campeão africano em título, Senegal. O instrutor de futebol Daniel Sakur diz que Moçambique não pode minimizar o valor do adversário, o Sudão, face ao empate com o campeão africano em título. O jogo desta terça-feira é referente à segunda jornada do Grupo J de acesso ao Campeonato Nacional Africano no Estádio Nacional do Zimpeto.
10: Nós jogamos com uma seleção onde no ranking, portanto, quer africano, quer a nível mundial, portanto, é já sobejamente reconhecido. E creio que, olhando para aquilo que Moçambique foi, não é? Olhando para aquilo que Moçambique foi, noto que a seleção já vai ganhando um outro tipo de maturidade. Os jogadores já vão encarando um pouquinho aquilo que são as filosofias do selecionador e olhando para o tipo de dinâmica, inclusive, que ele pretende, portanto, encaixar na nossa seleção. Já se nota.
9: Caso o Moçambique vença os jogos que se seguem em casa, abre boas possibilidades de se qualificar ao CAN.
10: A forma de jogar do Sudão, então, são capazes de entrar com uma agressividade muito grande, poderão utilizar determinados tipos de estratégia, né? Da qual, possivelmente, utilizando muito processo de partindo de blocos médios e baixos para fazerem contra-ataques, etc. Então, o que nós temos que fazer é jogar o nosso futebol com transições. Nós somos bons a fazer transições. Defesa, meio campo, ataque. Somos aí. E depois temos que acreditar, e aquela parte que eu disse, que na componente final, nós temos que acreditar que marcamos. O Geni Katamba mostrou isso. Cautelas, não deixarmos que não levarmos as coisas de ânimo leve. Não, a concentração tem que duplicar, não é? As responsabilidades têm que duplicar, a responsabilização tem que duplicar, o controle também tem que duplicar. E sendo assim, eu acredito que um resultado positivo, com certeza, está mais para o lado de nós do que para o lado deles.
9: Daniel Sakura, instrutor e treinador de futebol, perspectivando um bom resultado que passe por uma vitória frente ao Sudão esta terça-feira. Abner Tchernenko, a partir de Kliman.
0: Há três moçambicanos no 11 ideal do torneio COSAFA Sub-20. Aliru Kuna, Kensan Machel e Martinho Kumsar. Os três contribuíram com 8 dos 14 golos apontados pelos mambinhas no torneio. Aliru Kumsar são a companhia perfeita do goleador sul-africano Steven Mendes. Kensan entra como pivô no meio-campo que tem ainda o sul-africano Lazola Mako e o zambiano Tumelo Mununga. É um 11 que é de resto dominado pela África do Sul, com 4 futebolistas. Zâmbia e Namíbia fecham com 2 cada. Este é o resumo das notícias em plena segunda-feira, dia 28 de setembro de 2026. Boa noite.
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0: Estimado ouvinte, bem-vindo ao programa O Meu Direito à Segurança Social, um programa do Instituto Nacional de Segurança Social em parceria com a Rádio Moçambique. Eu sou a Rosa Freitas, a sonorização é de Estevão Mocavel e Driss Mujahid está na produção. Pensão de sobrevivência é o tema do presente encontro. Felicidade Timbe é técnica do Instituto Nacional de Segurança Social. Bem-vinda. Ao que me parece, o tema é autoexplicativo. Pensão por sobrevivência é uma prestação paga ao sobrevivente, ou seja, cônjuge ou dependente do trabalhador falecido. O que mais se pode dizer?
1: Muito obrigada, mais uma vez, pelo convite e saudar desde já a ouvinte. Pensão de sobrevivência é uma prestação ou benefício atribuído ou pago mensalmente aos familiares do beneficiário ou trabalhador ou titular, quando falamos de titular, estamos falando do dono da pensão por velhice, pensão por invalidez ou pensão reduzida. A pensão de sobrevivência pode ser vitalícia ou temporária. Eu passo a explicar o que é pensão vitalícia, o que é pensão temporária. A pensão de sobrevivência vitalícia é paga ao cônjuge sobrevivo ou unido de fato, isto é, a mulher ou marido vivo, que à data da morte do trabalhador ou pensionista tenha completado 45 anos mulher e 50 anos homem. É paga ainda ao cônjuge sobrevivo ou unido de fato com idade inferior, isto é, que não tenha completado os 45 anos mulher ou 50 anos homem em situação de incapacidade para o trabalho comprovado pela Junta Nacional de Saúde. E aos filhos que sofram de deficiência física ou mental que não lhes permita fazer qualquer trabalho também comprovados pela Junta Nacional de Saúde. Estava a explicar a pensão de sobrevivência vitalícia. Falando da pensão de sobrevivência temporária, ela é paga ao cônjuge ou unido de fato que à data da morte do trabalhador ou pensionista não tenha completado 45 anos tratando-se de mulher e 50 anos tratando-se de homem. Esta pensão é paga até 5 anos.
0: Quais são as condições de atribuição da pensão de sobrevivência?
1: Tem direito à pensão de sobrevivência os familiares do beneficiário ou trabalhador que à data da sua morte tenha pelo menos 60 meses com entrada de contribuições ou pagos no sistema de segurança social obrigatório, ou ainda ao titular ou dono da pensão por velhice, por invalidez ou da pensão reduzida.
0: De que forma é determinado o valor da pensão de sobrevivência?
1: Olha-se para o tempo contributivo, o tempo contribuído ou pago pelo trabalhador e calcula-se a pensão por velhice. E dessa pensão por velhice paga-se a pensão de sobrevivência. No caso de pensionista por velhice ou por invalidez ou da pensão reduzida, a pensão de sobrevivência é igual ao valor da pensão que a oferia à data da morte.
0: É permitida a acumulação de pensões de sobrevivência?
1: Não é permitido ter mais do que uma pensão de sobrevivência. Uma nova pensão de sobrevivência com valor superior ou mais alto extingue a primeira, isto é, o beneficiário recebe a pensão com valor mais alto. Estamos a falar daquele cônjuge que perdeu um marido e voltou a unir-se com um outro homem e perde a vida também esse outro homem. Pode requerer as duas pensões e o INSS só vai pagar apenas a pensão que o valor for superior ao outro. Explicar ainda que esta medida não se aplica aos filhos com direito, pois estes podem acumular as pensões de sobrevivência.
0: E mesmo para finalizar, quando é que caduca o direito às prestações de segurança social?
1: Rosa, o direito às prestações ou benefícios da segurança social caduca ou acaba a prazo depois de 3 anos contados a partir do dia em que são postas a pagamento ou da data do evento, que pode ser morte, doença, maternidade ou paternidade.
0: Felicidade Timbe, muito obrigada por ter se juntado a nós e até a próxima.
2: INSS, o meu direito à segurança social.

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9: 23 horas e 27 minutos. Antes de voltarmos à música, vamos então espreitar o jogo.

0: que vinhamos fazendo acompanhamento entre as seleções da Tunísia e Botswana. Resultado final 2-2, o que vale dizer que Botswana, ainda que seja a condição, é líder do Grupo H à passagem da segunda jornada, antes não é a passagem, mas sim depois de disputar os dois jogos, sendo que ainda faltam os jogos Líbia, os jogos não, um jogo Líbia-Uganda. Estas duas seleções entram para o jogo da segunda jornada com um ponto cada, e vamos ver o que é que poderá acontecer na partida entre estas duas equipas, partida da segunda jornada desta fase de qualificação para a Copa Africana das Nações do próximo ano. Agora sim, é tempo para voltarmos à música, sendo que vamos recuperar a música do Madilu System, aqui com Yan Jan.
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São 23 horas e 55 minutos. É o ponto final ao espaço que iniciou às 21 horas. Recebam um forte abraço de Carlos Matusso com a promessa de cá voltar quarta-feira a partir das 21 horas para mais uma convivência radiofónica através do canal desportivo da Rádio Moçambique. À meia-noite inicia mais um espaço de emissão que vai até muito bem perto das 5 horas com Floriberto Coça. Caro ouvinte, até lá. Estamos juntos, mas fique confiante.

amigo, é o início da madrugada aqui no seu canal desportivo da Rádio Moçambique, uma madrugada que será preenchida de muita música, entrosada com desporto nacional e internacional e muita conversa amiga. Meu nome é Floriberto Cossa, é sempre um prazer renovado estar aqui consigo e iremos sobrevoar o país, a África e o mundo até às 5 horas e até lá, amigo, bons olhos o vejam e boas coisas aconteçam na sua vida. O nosso encontro de hoje inicia desta forma.

O nosso encontro nesta primeira das 5 horas quis iniciar com Miliano, uma interpretação de Ney Malfrido no Coco Studio África. Ouvimos também Olá Neyma, um dos trabalhos que mais se destacam nos álbuns ou trabalhos musicais desta grande artista e que, por sinal, dá nome a um dos álbuns pertencentes a ela. We Can Love, o mesmo que nós podemos amar, foi trazido aqui por esta voz moçambicana bonita que quis fechar as 4 músicas que quis nos oferecer aqui com o Arromba. É um dos êxitos também nos primeiros passos artísticos desta grande voz nacional. Amigo, quero agradecer o fato de estar conectado aqui ao seu canal desportivo da Rádio Moçambique, para si que conduz, votos de uma boa condução, cumpra com as regras de trânsito, esteja em permanente contacto com a sinalização vertical à sua esquerda e a horizontal no seu asfalto, e moderando a velocidade de forma que chegue ao seu destino sem salvo, na companhia do seu canal desportivo da Rádio Moçambique.

Continuamos a sobrevoar o país e desta estivemos aqui a convidar o saudoso casal Carlos Gizé da Nhlonko, onde trouxeram-nos aqui o êxito Matekawei, Zoziva Kadimalao mesmo, que o que é bom é infinito, foi cantado aqui na voz de Pureza ao Afino. E depois convidamos também nesta pista dos campeões para cantarem e encantarem Eliseu Menezes, que trouxe-nos Wakanguara, e depois Quenda na Quenda. São sonoridades que tocam no seu receptor e tocam o seu coração, de forma que a sua madrugada seja agradável o máximo possível.

0: Continuamos a oferecer mais música para si, que se encontra ligado a nós, porque está com alguma insônia. Quizá que o sono esteja de volta a si, de forma que descanse tranquilamente, para mais logo fazer seu trabalho. E também para si, que o sono não deve aparecer de forma nenhuma, porque se encontra aí no seu trabalho. Para si que aguarda professor, médico, enfermeiro, motorista, jornalista, entre outras profissões que não podem parar, um abraço muito forte do seu canal desportivo da Rádio Moçambique e a continuação de uma excelente jornada. De Twenty Finger, esta voz de Sofala, quisemos ouvir aqui Rosita. Depois trouxe-nos o êxito Falta de Respeito. Juntou-se na terceira música ao lado de DJ Faia para trazer o êxito que já conta com bons anos e leva o título de Agara. E por fim, ao lado de Keinaldo, trouxe-nos Karina. Um som meio melancólico, mas que toca com a nossa intimidade e faz-nos viajar no espaço e no tempo. Foram músicas que quisemos levar até si para preencherem a primeira das 5 horas do nosso encontro de hoje.
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0: 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Amigo, votos renovados de um bom dia. Este é o momento que vai permiti-lo relaxar nestas misturas musicais que queremos levar a seguir ao seu receptor.